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0: Olá, meus amigos, um dia de muita paz para todos nós. Hoje, exatamente 19 de julho de 2021, nós estamos reunidos para estudarmos a obra Livro dos Espíritos. Hoje nós estamos no livro 1, capítulo 1, intitulado Deus. Nós estamos agora estudando sobre Deus. Hoje nós iremos iniciar o panteísmo, pergunta de número 14. E vamos iniciar fazendo a nossa prece de abertura. Vamos orar? Deus, nosso Pai, Jesus, amor de nossas vidas, queridos amigos espirituais aqui presentes, mais uma vez, amado Mestre, é sempre um motivo de muita alegria estarmos aqui reunidos em Teu nome para estudarmos a obra espírita. Nós, Senhor, te rogamos e te pedimos a permissão, te rogamos o amparo, a assistência, que possamos acalmar a nossa mente, silenciar, para assim podermos receber a inspiração dos nossos amigos espirituais que coordenam esse trabalho. Graça te damos, Senhor. É em Teu nome que todos nós aqui nos encontramos. Que a espiritualidade possa mais uma vez nos conduzir. Que assim seja. Ok? Então vamos primeiro voltar e pegar o conceito de panteísmo. Vamos lá. Faça aí as suas anotações. O panteísmo é a crença de que absolutamente tudo e todos compõem um Deus abrangente e imanente, ou que o universo ou a natureza e Deus são idênticos, ou seja, tudo é Deus dentro do panteísmo. Olha só aqui, olha. É a crença de que absolutamente tudo e todos compõem um Deus abrangente e imanente, ou que o universo ou a natureza e Deus, tudo isso são idênticos. Sendo assim, os adeptos dessa posição do panteísmo, os panteístas, né, não acreditam num Deus pessoal, antropomórfico, ou seja, a forma de um homem, ou um Deus criador. A palavra é derivada do grego pan, que significa tudo, e theos, que significa Deus. Embora existam divergências dentro do panteísmo, as ideias principais dizem que Deus é encontrado em todo o cosmos como uma unidade abrangente. Portanto, é inaceitável no panteísmo o politeísmo, que aí sim seria adoração e crença em vários deuses. Então, dentro do panteísmo, tudo é Deus. Dentro do politeísmo, é a existência de vários deuses, tá bom? Pautado nesse conceito, vamos agora entender o Livro dos Espíritos. Vamos entender as perguntas. Então, nós já sabemos que panteísmo é uma coisa e politeísmo é outra, tá? Panteísmo, Deus é o universo. Deus é a natureza. No politeísmo existem vários deuses, tá? Então, vamos lá. Pergunta de número 14. Deus é um ser distinto? Ou seria, segundo a opinião de alguns, a resultante de todas as forças e de todas as inteligências do universo reunidas? Então, a pergunta está direcionando para onde? Para o panteísmo ou para o politeísmo? Para o panteísmo, né? Essa força de todas as inteligências do universo reunidas. Vamos ver a resposta. Ele diz assim: se fosse assim, Deus não existiria,
1: Porque seria efeito e não causa. O universo é a causa? Não, ele já é o efeito. Então, logo, Deus não existiria. Porque ele não seria a causa, ele seria o efeito. Ficou confuso? O universo fez por si mesmo? E outra, quando você fala, nós já aprendemos aqui os atributos de Deus. Então, quando a gente fala que Deus é eterno, a gente já sabe que nem tem começo e nem tem fim. Deus é um ser distinto, ou seria, segundo a opinião de alguns, a resultante de todas as forças? Porque aí, quando ele fala Deus é um ser distinto, eu estou indo para onde? Para o monoteísmo. Ou seria, segundo a opinião de alguns, agora ele entra no panteísmo, a resultante de todas as forças, que essa é a crença panteísta. Que Deus é a soma de tudo, daí a resultante de todas as forças e de todas as inteligências do universo reunidas. Aí ele diz, se fosse assim, Deus não existiria, porque seria efeito e não causa. Porque tudo isso, quando ele fala dessas forças, de todas as inteligências, tudo isso é efeito, não é uma causa. Porque é como se fosse assim. Vamos dizer que você entra dentro de uma sala e ali tem 20 quadros que você pintou. Você é o criador dos quadros. Mas se eu olhar para o quadro e dizer que você é o quadro, e aí? Esse é o panteísmo. Você é os quadros. E não o criador dos quadros. Então, se eu digo que os quadros é você, que você é os quadros, a resultante de todos aqueles quadros formam você, aí então você não seria a causa, você seria o efeito. Porque o quadro é o efeito, não é uma causa. Conseguiu entender agora, Narumi? Entendeu? Então o panteísmo, ele é isso. Ele pega a criação e diz que a criação é o criador. Não. O criador é o criador. A criação é o efeito. A causa é o criador, que seria o pintor, dando um exemplo. Então, se fosse assim, Deus não existiria, porque seria efeito e não a causa. Ou seja, ele seria o quadro e não o pintor. Ele não pode ser, ao mesmo tempo, uma coisa e outra, o efeito e a causa. Eu fiz o quadro e eu também sou o quadro. Não tem como. Deus existe. Disso não podeis duvidar, e é o essencial. Olha, como eu disse, tua cabeça não dá conta. Vai sair faísca e não vai chegar a resultado nenhum. Eu só quero que você entenda isso aqui, que Deus existe. Disso não podeis duvidar, e é o essencial. Não duvide da existência de Deus. Crede-me, não vades além. Credes, assim, presta atenção no que eu estou falando, acredite em mim. Não vá além, que você não vai dar conta. Não vos percais num labirinto de onde não poderíeis sair. Isso não vos tornaria melhores, mas talvez um pouco mais orgulhosos. Porque acreditaríeis saber, quando na realidade nada sabeis. Deixai, pois, de lado todos esses sistemas, né? Sistemas é a forma de tentar explicar. Você cria, né, um conceito em torno de... Então, larga esses conceitos, larga esses sistemas. Fica só nesse aqui. Deus existe, pronto. Não fica imaginando ele é isso, ele é aquilo, ele está nisso, ele está lá. Não. Deus existe. Não duvide disso, pronto. É tal qual a gente faz com criança. Não chega uma hora que a criança começa a fazer pergunta que você não tem como explicar para aquela criança, ela não vai dar conta de aprender. Aí você diz, meu filho, quando você crescer um pouco mais, a mãe vai falar sobre isso, porque agora eu não tenho nem como explicar isso para você, porque você não tem material pedagógico para entender. Aí você espera a criança adquirir conhecimentos, adquirir a maturidade, porque agora sim ela vai ter material interno pedagógico para que você possa explicar. Mas o que a gente já estudou aqui, Deus não se explica, se sente. Daí dizer que nos falta um sentido. Então ele diz: não vos percais no labirinto de onde não poderíeis sair. Isso não vos tornaria melhores, mas talvez um pouco mais orgulhosos, porque acreditaríeis saber quando na realidade nada sabeis. Deixai, pois, de lado todos esses sistemas. Tendes muitas coisas que vos tocam mais diretamente, a começar por vós mesmos. É tipo assim, tu tem tanta coisa para te preocupar, tanta coisa para te aperfeiçoar, tanta coisa para você se descobrir, tu vai querer explicar o que tu não tem maturidade para isso? É você querer fechar a panela da pressão, né, da panela de pressão, você quer colocar a tampa, mas não tem nem água nem feijão dentro. Então, o primeiro passo, meu filho, é catar o feijão, lavar o feijão. Quando colocar, aí sim você vai pôr a tampa. Então, não adianta você pôr tampa se você não tem nada dentro. Então, de uma forma muito simples, eu tentei dizer o quê? Cada coisa no seu devido tempo. E existe uma sequência. Então é impossível nós entendermos Deus se nós não temos ainda o principal sentido para isso. Deixai, pois, de lado todos esses sistemas. Tendes muitas coisas que vos tocam mais diretamente, a começar por vós mesmos. Estudai as vossas próprias imperfeições, a fim de vos desembaraçardes delas. O que vos será mais útil do que querer despenetrar o que é impenetrável? Olha só, o que vos será mais útil do que querer despenetrar o que é impenetrável? Ou seja, não vá perder tempo com isso, aproveite seu tempo para o seu aperfeiçoamento moral. Esse é realmente saber valorizar o tempo. Essa foi a pergunta de número 14. E aí o professor vem com a de número 15, ainda dentro de panteísmo. Que pensar da opinião segundo a qual todos os corpos da natureza, todos os seres, todos os globos do universo seriam partes da divindade e constituiriam pelo seu conjunto a própria divindade? Ou seja, que pensar da doutrina panteísta? Que foi o que nós explicamos quando nós lemos lá a teoria do panteísmo, né? Da opinião, todos os corpos da natureza, todos os seres, todos os globos do universo seriam partes da divindade, né? Então, juntando tudo, forma-se um Deus. Resposta. Não podendo fazer-se Deus, o homem quer ao menos ser uma parte de Deus. Olha que interessante. Pergunta de número 16. Os que professam esta doutrina pretendem encontrar nela a demonstração de alguns dos atributos de Deus. Sendo infinitos os mundos, Deus é, por isso mesmo, infinito. Não existindo vazio ou nada em parte alguma, Deus está em toda parte. Estando Deus em toda parte, já que tudo é parte integrante de Deus, ele dá a todos os fenômenos da natureza uma razão de ser inteligente. Que se pode opor a este raciocínio, né? Então ele pegou aqui o panteísmo e foi para você ver que Kardec faz a pergunta, mas ele já leu, ele estudou. Você vê aqui que ele deu a definição, né? E os espíritos respondem. Então ele pergunta: que se pode opor a este raciocínio? A razão. A razão. Reflete maduramente e não vos será difícil reconhecer-lhe o absurdo. Né? Dá uma refletida aí que você vai ver que não é bem assim. E aí o professor Allan Kardec faz um comentário. Esta doutrina faz de Deus um ser material, porque se é o universo, se é a natureza, logo ele é o quê? Material, e vai contra um dos atributos imaterial. Lembra? Deus é imaterial, porque tudo que é matéria sofre mudanças e Deus é imutável. Então, esta doutrina faz de Deus um ser material que, embora dotado de suprema inteligência, seria em escala maior o que somos em menor escala. Ora, transformando-se incessantemente a matéria, Deus, nesse caso, não teria nenhuma estabilidade.

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1: Bom dia! Bom dia, Brasil! Bom dia, Patrícia! Boa noite, Japão!
2: Foi, a gente está no ar.
1: É, boa noite, querida. Eu e a Patrícia estamos no Japão.
2: Abre seu microfone, que eu não te escuto.
1: Não?
2: Você está muda? Quer dizer, nem sei se estão me escutando.
1: Não, eu acho que estão ouvindo sim.
2: Continua muda para mim.
1: Sério?
2: Você me escuta? É.
1: Eu te escuto muito bem.
2: Ai, mas eu não te escuto, tá muda. Gente, boa noite. Eu tô aqui hoje com a Neide pelo programa. Vamos esperar ela restabelecer o áudio dela. Espero que vocês estejam me ouvindo. Se vocês estiverem me ouvindo, dá um sinal aí, por favor.
1: Eu achei
2: Neide
1: que
2: tá muda. Libera o seu microfone. Deixa eu ver. Ninguém
1: Cláudia,
2: falou que estão me ouvindo. Vamos esperar um pouquinho. Eu só te vejo, não te ouço. Eu não sei se a turma lá está te ouvindo. Deixa eu aumentar meu volume.
1: Ah, estamos ouvindo as duas. Está ouvindo as duas, Patrícia? Então tá. Eu acho que é o seu microfone.
2: Eu não te escuto.
1: Você quer tentar sair e entrar de novo? Olha, estão ouvindo as duas, então o problema deve ser com o seu microfone, será? Bom, se a Patrícia não me ouve, vai ser um pouquinho complicado, né? Eles estão ouvindo nós duas, então qual de nós duas está com o problema? Então vamos aqui cumprimentando o pessoal. Se você quiser dar uma tentativa de novo e voltar...
2: Gente, socorro, eu não escuto a Neide. Que castigo!
1: Olá, boa noite, Brasil. Não, boa noite, Japão. Bom dia, Brasil. Eu espero que agora estejam me ouvindo. Dê um ok que estão me ouvindo aí. Nós estamos aqui hoje, novamente, com o estudo desse livro maravilhoso de João Nunes Maia, né? O médium João Nunes Maia, o espírito Aiertes, Tua Casa. E hoje a lição se intitula Teu Amor. Eu espero que estejam ouvindo, que estejam me ouvindo. Poderia dar um ok, se estão ouvindo, por favor? Né? Então, até que a Patrícia... ok, a Patrícia, até que ela volte aqui de novo, então nós vamos lá. Agradecer aos canais parceiros, a TV Secal, a Rai TV, a nossa querida Portal da Luz, que é o UQS que nos dá a grande oportunidade de estarmos aqui com todos vocês, a Seara Espírita, Seridó Espírita, e mais 6 canais parceiros. Gratidão a todos os canais e a todos vocês que estão conosco. O Rinaldo hoje, por compromissos pessoais, ele está tudo bem com ele, não se preocupe, são motivos pessoais mesmo, a saúde está perfeita, ele não se encontra conosco. Então, a nossa convidada é a Patrícia Takinami, aqui do Japão. Até que ela possa restabelecer, então, nós vamos aqui cumprimentar os nossos queridos amigos, a Rosa Higashi, que está no Peru, Lima, Peru, não é em Lima, mas ela está em Peru. Bom dia, Rosa. E aí, a Cláudia Yamashiro. Bom dia, Rinaldo. Bom dia, querida Neide, que a paz de Jesus. A Cláudia está no Japão. Boa noite, Cláudia. A Maria Tsujimura. Bom dia, boa tarde, boa noite, paz e bem. Boa noite, Maria. A Ana Rogéria Feitosa de Moraes, Caicó, Rio Grande do Norte, querida amiga, um abraço. Tia Maria Madalena. A Maria Madalena está em Cascavel, no Paraná, um beijo. Tia Maria Madalena. A Maria Madalena está em Cascavel.

0: Tsujimura dando boa noite para o Akira. Ana Paula Pimentel Lemes, bom dia de Belo Horizonte, Minas Gerais. Oi, Ana, que alegria tê-los aqui conosco. Estou olhando aqui. Eu gostaria de dizer para o Luiz que a Patrícia está esperando ele colocar ela na sala aqui conosco. Então vamos lá. Opa! Oi, Patrícia, tudo bem?
1: Cheguei, agora estou te ouvindo.
0: Ah, que maravilha! Bem-vinda, querida. Essa é a Patrícia Takinami, aqui do Japão, a nossa companheira de hoje. Então, Patrícia, eu estou cumprimentando o pessoal até que você chegasse aqui. Eu parei no Paulo Sérgio Ferreira. Muito bem, tio Paulo. E agora, em japonês, a minha amiga. Boa noite, tio. A minha amiga Rumi. Arumi é uma japonesa. Eu já falei dela para vocês que ela não entende o português, mas ela está sempre aqui. Rumi, Rumiko-chan, Neide-san, konbanwa. Boa noite, Neide-san. Shevin to, aite, ginki desu ka? Watashi wa shigoto ga. Ela já disse.
1: Sabilê, gente.
0: Ah, não, eu estou lendo aqui para dizer para vocês que ela disse que encontrou com o cachorro, o nosso cachorrinho se chama Chevin, né? Se está tudo bem, e ela está trabalhando bastante, está cansada, e vamos se esforçar para não ficarmos resfriados.
1: Não
0: Rumi,
1: pare
0: arigato,
1: cachorro.
0: né? Arigato gozaimasu, muito obrigada. E temos aqui o Luiz da Rádio Portal da Luz, né? Que está dizendo para a Patrícia, ah, ok, a Patrícia entrar e sair de novo. E o Ângelo Roberto Botezini, que é de São Paulo. Ah, um abraço grande, boa noite, Neide, ouvindo bem, Deus abençoe a todos. E a nossa querida amiga Simone Caetê. Simone, boa noite, Neide, bom dia a todos, bom dia, querida. E temos aqui também o Akira cumprimentando a Simone. O Akira. Ele se transformou no anjo azul aqui do canal para nos trazermos os cumprimentos com as pessoas. E agora nós vamos então, depois eu vou falando o nome, né, Maria Tsujimura, que maravilha, gratidão. Então vamos começar a nossa Eliane Ferreira, eu não podia deixar de falar, prima do coração, Cascavel, no Paraná, a Eliane Ferreira. Bom dia, boa noite, paz e luz a todos. Que Deus abençoe com alegria e compreensão este momento. Exatamente, esse momento é especial, porque nós estamos aqui reunidos. Sonilda Nogueira da Costa, boa noite. Neide Patrícia, lá de Rio de Janeiro, Niterói. Gratidão, Sonilda, receba o nosso carinho. Olha. Estarmos aqui hoje reunidos nessa egrégora bendita desse estudo de João Nunes Maia, pelo espírito Aírtes, tua casa, e a lição se intitula Nosso Amor. Eu vou fazer a leitura inicial. O Rinaldo sempre gosta de fazer aquele negócio, eu esqueci o nome, mas eu acho que, olha, eu vou fazer a lição inicial, a oração inicial, e a nossa querida Patrícia vai fazer a prece final para nós, ok? Então, eu vou fazer a inicial, depois eu vou lendo e nós duas agindo aqui combinamos. Mas, deixa eu cumprimentar o esposo da Patrícia, Marcelo Hiroshi. Bem-vindo, Marcelo Hiroshi. Gratidão por estar aqui conosco. Marcelo é o esposo da Patrícia. Boa noite para ele. Então vamos lá.
1: Amor, fica aí que nós vamos falar de amor. Esse negócio que a gente tem um monte.
0: É de amor hoje. Hoje é amor, amorosidade. Então, mais uma vez, bom dia, boa noite. Vamos fazer a nossa oração, que nós possamos deixar a nossa aguinha aí, todos, para ser fluidificada, né? Vamos rogar ao Mestre Jesus, a Ele, tão amoroso sempre conosco. É o nosso Pai Celestial que nos dá tudo, basta nós crermos em Ele. Divino Mestre Jesus, através deste livro, Tua Casa, pelo Espírito Aírtes, nós estamos aqui reunidos em Teu nome, Mestre, e te rogamos as Tuas bênçãos para cada um que aqui adentrar, encarnado e desencarnado. Rogamos a tua intu que nós tenhamos a intuição. para que possamos levar, Senhor, aos corações e aos nossos corações.

0: lições, os ensinamentos tão sábios que nos deixou esses espíritos amorosos. Bendize, Senhor, a cada lar, bendize a cada canal conectado conosco, e que nós possamos juntos estar conectados com o mesmo pensamento de aprendizado e de amor. Que assim seja, Senhor, gratidão. Então, querida amiga Patrícia, Megumi, olá Megumi Kawabuko.
1: Kawabuko.
0: Kawakubo, isso, é um nome em japonês, é mais difícil para a gente ler. A Megumi Kawabuko, boa noite, né? E isso, e o Paulo Sérgio Ferreira nos diz assim, amai-vos uns aos outros, assim como eu vos amei. Exatamente, nós vamos falar do amor. Eu vou ler aqui e junto com a Patrícia, nós vamos comentando. Então, vamos lá. Teu amor. O título desta mensagem é muito reverenciado por todas as filosofias, religiões e, por vezes, pelo mundo científico. A humanidade pensa e fala muito no amor. Mas será que é o mesmo amor que Jesus viveu e que pediu que vivêssemos? É aquele amor que não fere, não exige, não maltrata? Aquele amor que não persegue, não facilita o mal, não guerreia e não é maledicente? O que tem para comentar para mim, Patrícia, sobre essa leitura?
1: Bom, primeiro é um prazer estar aqui, dando essa ajudinha no, na falta do nosso amigo Rinaldo. O que falar do amor, né? É muito fácil, é muito cantado, é muito falado, mas é pouco vivido, né? O que o texto nos propõe não é o amor da novela, não é o amor da música, é o amor que Jesus ensinou. Se a gente voltar um pouquinho a fita, Moisés recebeu 10 mandamentos de Deus e depois acrescentou um monte para controlar a turma que estava fugindo da escravidão. Então, foi necessário acrescentar em várias coisas, mas os principais foram os 10 que Moisés recebeu, que a gente consegue até distinguir quais foram que ele criou, falando que era Deus que estava mandando, e os 10 que Deus mandou. Passaram-se muito tempo e Jesus veio e só deu 2. E nos 2 que ele ressignificou, não, que ele resumiu, estava: amar a Deus sobre todas as coisas e o teu próximo como a ti mesmo. Ou seja, qual é a lição de Jesus? O amor. E não é o amor que a gente pensa que sente. Porque é muito fácil amar o bonzinho. É muito lindo amar os seus filhos enquanto eles são crianças. Quero ver você ter o discernimento de aguentar essas crianças virando adolescente, que é a pior fase da vida da gente que é mãe. Assim, eu acho que a mais terrível é a adolescência. Olha, ficar doente, ter febre, não é nada perto da adolescência. Mas, ainda assim, são nossos. Vieram de nós. Então, somos obrigados ou treinados a amá-los. Mas, vocês já imaginaram ter amor por quem nos ofende? Por quem nos calunia? Por quem nos quer mal? Então, dá para ver que a gente não sabe amar. Dá para ver que a gente só ama o que é fácil. Então, quando Jesus veio e disse assim, só ama. Aí fala, beleza, eu amo meu pai, minha mãe, meus irmãos. Eu xingo eles, eu brigo com eles, mas eu amo eles. Então, eu já gabaritei. Não, você não está entendendo. É amar todo mundo. Só que eu costumo dizer que não dá para amar o próximo, nem quando ele está longe. Porque tem uns próximos que a gente quer longe e mesmo assim não dá para amar. Porque tem gente que realmente, né, tá lá engatinhando ainda no mundo da evolução, né? Assim, quando não estão fazendo nada contra a nossa pessoa, é mais fácil dizer nossa, né? Desavisado, desatento. Mas quando nos ferem ou nos ferem nossos filhos, é muito difícil você ter amor pelo cara que bateu no seu carro. É muito difícil você ter amor pela sua vizinha chata, pela sua sogra que briga com você e por outras milhares de pessoas que passam na sua vida. Ah, mas Jesus não mandou amar? Mandou, mas a gente ainda não sabe amar. Então, hoje a gente vai falar do amor que a gente consegue. Mas eu queria que vocês lembrassem que a gente tem um amor que a gente ainda não aprendeu. E eu posso garantir para vocês que a gente não aprendeu, porque se a gente tivesse aprendido, a gente não tava aqui. Fala, Neide.
0: Isso mesmo. Antes de falar aqui com você, eu gostaria de cumprimentar o Henri que está assistindo com a minha netinha, e nossa, está em sessão de canso, gostei quando sai. Ele diz que tenhamos horas agradáveis juntos, e depois o Henri diz assim: Takusan no inori, arigatou gozaimasu. Ele está dizendo muito obrigado pelas orações, por estar reunidos aqui em orações. O Akiyoshi Márcio, Japão, boa noite, Márcio. Um bom trabalho para você. E vamos lá, então. O amor tão grandioso, como a Patrícia disse, aqui ele nos diz: será aquele amor que Jesus pediu que vivêssemos, né? Então, nós ainda somos bem pequeninos perante o amor, mas nós estamos aqui, como a Patrícia falou, é muito fácil amar, talvez alguém querido do seu lar, né? Ou alguém que você goste, mas muitas vezes aquele que nós não nos chama a atenção, ou que nós temos alguma dificuldade, nós ainda nem sequer sabemos colocar a palavra A na palavra amor. Nem chegamos ainda na letrinha A. Mas a lei de Deus se atribui em é um atributo do Criador, que é o amor. E o amor e suas manifestações, ele envolve o perdão, a fraternidade, a confiança, a caridade, a sabedoria, a santidade e a fé. Então, nós estamos caminhando ainda com passinhos de lesmas, mas o momento que nós adentramos nesses estudos, estamos ouvindo ou estamos buscando, nós já estamos querendo começar a amar. Então, quando Jesus, ele deu aquele ensinamento, né? Amai-vos uns aos outros como eu vos amei. Ele sabia que nós ainda não íamos ter as condições de amar como ele amou. Porque o Cristo é um ser puro, divino, é o Filho de Deus. Então, nós ainda nem vamos começar a nos comparar com ele. E então, é um amor que o nosso coração ele busca, mesmo naqueles momentos, né? Como a Patrícia disse, que a gente encontra alguém que a gente fala, nossa, esse. O fato de você não revidar a agressão, que o outro está entedioso ou com ódio, já você já está praticando a lei do amor. Eu penso isso. E olha, e cada alma, cada coisa compreende esse amor de acordo com a sua elevação espiritual. Né, Patrícia? Porque assim, ó, talvez aquela pessoa que está sentadinha lá na rua pedindo uma esmola, ela tem mais amor ao Cristo do que talvez aquele um que passa de manhã até à tarde dentro de uma igreja. Então, não é por eu ter um curso ou por eu ter um doutorado que eu vou amar mais a Deus. O amor a Deus é a própria busca, né? Porque ele está dizendo aqui, de acordo, vai compreendendo de acordo com a elevação espiritual. Então, para que nós podemos compreender esse amor de Deus, ele enviou quem? O seu filho, Jesus, que nos deixou esses exemplos. Que amemos uns aos outros. E Jesus é a plenitude do amor. Mas nós aqui estamos felizes, porque 100 anos atrás, como diz o Evangelho, nós não queríamos escutar nem a palavrinha amigos, né? Então, nós estaríamos disputando lá um pedacinho de carne, lá alguma coisa. Então, eu fico feliz que hoje estamos ouvindo a palavra do amor. Vocês comentem aí com a gente sobre o amor. Jennifer Silva, boa noite, Jennifer. Não, a Jennifer está no Brasil. Bom dia, Jennifer. E a Maria Cristina Royer está na Alemanha. Maria Cristina, alegria em nossos corações, nós que agradecemos. Então, eu vou ler o segundo parágrafo, viu, Patrícia? Boa noite, bom dia, tudo maravilhoso. Nós estamos tentando falar de teu amor. O que existe, na verdade, dentro de teu coração? O amor mais puro que possamos entender, o amor céu, o amor anjo, o amor Deus. Quando começamos a falar muito em um assunto e pensar nele, idealizando o seu encontro, ele já está a caminho. E é conhecendo esta lei que estamos pensando, falando e idealizando o amor a dois, é o início do crescimento desta prole. Não, desculpa. O amor, crescimento desta virtude singular. Quando surgem os filhos, o amor a dois é o início do crescimento desta virtude singular. Quando surgem os filhos, ele passa a crescer, atingindo a prole. Depois, se estende a parentes, amigos e, enfim, à humanidade. O teu amor deve trilhar o caminho universal e, depois da humanidade, atingir todos os reinos, porque tudo foi criado por Deus e Ele, o Senhor, ama tudo que saiu de suas mãos, que sempre abençoa. O amor egoísta aconteceu no princípio da formação da sociedade. Ele deve ceder lugar para essa virtude mais ampla, por descobrir que a humanidade representa uma só família e que as almas são elos da mesma corrente. Então, amor céu, amor anjo, amor Deus. Querida Patrícia.
1: Quando eu me casei, o sermão do padre, eu não era, eu era católica porque minha mãe batizou e obrigou a gente a casar na igreja, senão não deixava casar. E o sermão do padre, assim, se você me perguntar o que ele falou, eu não vou lembrar. Mas tem uma coisa que eu sei que ele leu, um pedaço da carta de Paulo a Coríntios, e ele disse assim que o amor não é ausência de problema. O amor é saber superar os problemas com amor. Então, esse amor fraternal de marido e mulher que ele fala nessa parte do texto, é assim, é como uma sementinha, né? Vocês começam pequenininho, planta, rega, colhe, dá fruto, dá aos teus filhos. Aí dos seus filhos vem o genro, a nora, depois vem os netos, ele vai expandindo. Mas a gente tem que lembrar que o amor, ele não é esse sentimento de posse que a maioria das pessoas tem. E ninguém falou mais sobre o amor e tão bonito quanto Paulo. E Paulo foi uma pessoa, ah, minha boa drasta, beijo, meu amor. Aí, falando de amor, eu tenho boa drasta. E falando de amor, Paulo não teve, né? Não conseguiu viver o amor dele. Quem não conhece a história de Paulo, aconselho a ler o livro Paulo de Tarso. É um livro denso, grande, mas é muito, muito bonito. Eu tô lendo, relendo. Então, Paulo não pôde viver na plenitude desse amor, mas sentiu ele. Então, fala dele com muita propriedade. Aos mais antigos, né? Assim, a galera da nossa idade aqui sabe que Legião Urbana fez uma música, Monte Carlos, baseada na carta de Paulo, que ele fala, né? Na música ele fala, ele coloca alegorias dele, mas Paulo fala que o amor é paciente, benigno, não é invejoso, não se envaidece. Então, se você ama alguém, você não pode ter inveja. Você não pode querer ser melhor que alguém. Você simplesmente ama. Sabe aquela história que não tem problema onde você tá, como você tá, eu vou sempre te amar? Teria que ser assim com todo mundo, mas a gente está falando aqui do marido e da mulher. Mas eu queria lembrar a vocês, gente, que o amor não deve causar aflição, o amor não deve causar descontentamento. Eu não estou dizendo que a gente vive uma vida de rosas. Basta acabar o dinheiro da casa da gente para a gente ver onde que o amor vai parar, né? Meu avô falava que a fome batia na porta e o amor fugia pela janela. As grandes brigas, assim, é quando o dinheiro tá pouco, porque, né, a gente quer melhorar a vida e não consegue. Então, briga por causa de dinheiro, briga por causa de lavar louça, briga por causa das crianças. Mas é uma briga que tá, tipo, tenta. Eu sou casada, vai fazer 30 anos. E eu amo tanto o meu marido, eu amo tanto, tanto ele, que até dói. Mas o fato de eu amá-lo não quer dizer que eu não esteja presente para os nossos momentos de ajuste. Então, amar, como diz o Paulo, não é se envaidecer sobre o outro, não é ter poder sobre o outro. Então, eu queria que você que está escutando isso agora, não importa onde você está, se você se sente aprisionado com esse sentimento, você não ama essa pessoa, você está carente. Então, assim, por favor, vá procurar uma terapia, vá procurar um psicólogo, porque o amor, ele tem que libertar, ele não tem que te aprisionar. Quando você. O seu marido não tem que ter medo de que você pegue ele com uma amante. O seu marido não pode te trair porque tem que te respeitar. E se você não tem paz para viver esse momento, vocês não vivem o amor. Vocês vivem um turbilhão de sentimentos. O amor mais puro que a gente pode explicar para vocês é de uma mãe para um filho. Desculpem, pais, vocês são pais. Mãe é mãe. Quando a minha filha morava sozinha, eu falava assim: Marcelo, você está preocupado com ela? Aí ele falava: não. Falei: você não está preocupado se ela está dormindo, se ela está comendo? Ele: não, está tudo bem. Se ela precisar, ela liga. Mas a mãe vai deitar e fala: será que está coberta? Será que comeu? Meu Deus, será que está segura? Será que ela já chegou em casa? Deixa eu dar uma olhadinha, né? Então, é um amor. Desculpa, amor de pai e de mãe é diferente. Quando vocês vierem mulheres na outra vida, ou se vocês já vieram, vocês sentiram. Então, teríamos que ter esse amor. Os seus filhos podem quebrar o seu vaso mais caro. Os seus filhos podem tomar todo o seu dinheiro, que é o que eles fazem quando eles são pequenos, levam nossa saúde, eles levam nosso dinheiro. E a gente entrega feliz. Compra um presente de Natal caríssimo, faz dívida caríssima. Ah, meu amor, não te amo. Faz dívida, mas não nos incomoda, não nos dói, não nos causa transtorno, porque é o amor verdadeiro. Então, o que que eu desejo do fundo do meu coração para vocês? Que vocês encontrem um Marcelo na vida de vocês. Que todos vocês possam viver a plenitude do amor, mas o amor sem problema, tá? Não, gente, esse aí só tem na novela. O amor cheio de perrengue, mas o amor que supera, que tenta consertar. Para um dia, treinados nesse amor, a gente conseguir amar como Jesus pediu que a gente amasse. Eu amo vocês. Nós estávamos assassinando ele. Todos os seus apóstolos foram assassinados de formas brutais, apedrejados, cortando a cabeça. Humilhados, antes de matar, humilharam eles. E em nenhum momento eles se revoltaram ou se voltaram contra os seus agressores. Paulo, antes de ser Paulo, era Saulo e mandou matar o irmão da mulher que ele era apaixonado, porque esse cunhado que ele não sabia que era cunhado seguia Jesus e Paulo perseguia os cristãos. Saulo, né? Porque ele ainda não era Paulo. Quando o cunhado dele estava falecendo, ele virou para a irmã e disse assim: minha irmã, perdoa ele. No dia que ele conhecer Jesus, ele vai lutar por Jesus do mesmo jeito que ele está fazendo contra nós. Olha a grandeza da dignidade do amor desse homem. Esse homem alcançou, ele entendeu. Porque juro por Deus, gente, se o homem está me tacando pedra, eu vou no mínimo é rogar a praga na mãe dele. É o mínimo que eu vou fazer, porque eu não vou poder me defender. Mas eles atingiram um grau de evolução tão maravilhoso que eles sabem que esse cara que está judiando deles hoje, amanhã vai aprender. Então, esse amor é que eu espero que nós possamos viver. Mas enquanto a gente não alcança esse, eu desejo a vocês um amor calmo, um amor tranquilo, com divergências, mas com acertos. Porque eu acho que nada é por acaso, né? E eu fui chamada para ajudar hoje, para colaborar, e da outra vez que eu vim era a amizade, dessa vez que eu vim é o amor. Então, são sentimentos que enchem o nosso coração. Então, eu espero que o coração de vocês, depois que terminar essa live, pelo menos saia quentinho. Fala, Neide.
0: Ah, que maravilha. Você sabe, o Akira colocou, né? Se não amamos ao nosso próximo, aos nossos inimigos, muito menos a nós mesmos. Aí ele se pergunta, realmente amamos a Deus? Então, essa pergunta é, né, amar a Deus, eu acho que vai nascer dentro de cada um de nós, porque já existe aquela sementinha do amor em nós, mas ela está adormecida, cada um de nós vai cavando. É uma dádiva que Deus colocou em cada um de nós. Todos somos amorosos, todos somos lindos, inteligentes, mas cada um, com o tempo, com as reencarnações, vai transformando esse amor, né, em algo, igual a Patrícia colocou, um amor que vai ter dificuldades, que vai ter, não é um amor, como se diz, como fala, de sonhos, né? Mas ele vai ser fortalecido quando é o verdadeiro amor. Porque o amor, ele não se resume em relações carnais, né? Aqui, nesse caso, também a gente pode dizer isso, né, Patrícia, por exemplo. O amor, essa relação carnal do amor, ele pertence somente à matéria. Então, o que o Airt traz aqui para nós, né? Esse amor, a Patrícia fala, ela ama. E realmente, o Marcelo e ela, 30 anos de casados, parece que casaram ontem. São dois pombinhos. É lindo. Eles têm problema, como todos nós temos, mas é o amor respeito, é o amor entrega, é o amor a querer crescer e também querer que o outro cresça. A Ana, a Rogéria, ela coloca, Jusce, eu tinha colocado aqui também, olha, Paulo, né, de Tarso, ele diz, e ainda que eu tivesse o dom da profecia e conhecesse todos os mistérios e toda a ciência, ainda que eu tivesse toda a fé, de maneira que qual pudesse transportar os montes, e eu não tivesse o amor, sem o amor eu nada seria. Olha só, como a Patrícia acabou de falar agora, que ele era Saulo, né? Mas quando ele compreendeu esse amor, quando ele entendeu o amor do Cristo, ele passou a ser doce. E todos nós estamos nesse caminho da doçura. Não importa que hoje podemos ser uns animais ignorantes ou agressivos, com os olhos fechados, que não enxerga mais nada além da pontinha do nariz. Mas um dia esses seres também vão amar, vão amar. Nós que conhecemos a palavra temos a obrigação de saber amar. Realmente, quem sabe mais, mais é cobrado. Então, olha só, o amor, ele é o princípio fundamental que une dois seres. Então, o amor, ele não é somente uma emoção, mas ele é um laço espiritual que liga as almas. Então vocês sabiam que o verdadeiro amor que liga essas almas, esse laço espiritual, não é o carnal? Quando acontecer o desencarne, as almas afins, pode ser esposa, marido, lá não é, não vai ser isso, mas vão se reencontrar. É um elo inquebrantável. Esse é o verdadeiro amor. E esse laço espiritual, com a morte do corpo, ele não morre, ele continua, porque quem mantém o corpo, o espírito não morre. Olha, você sabe, tem uma frase de quem ama realmente é um sábio. E o verdadeiro sábio é o que sabe amar. Por que ele é sábio? Porque ele ama. Mas e por que ele ama? Porque ele sabe amar. Olha que lindo. Então nós precisamos, como Jesus disse, educai-vos, instruir, né? Nós precisamos nos educar e nos instruirmos. Por quê? Quando a gente procura aprimorar a nossa alma em busca de algo para a nossa melhora íntima, ela vem. E o que que vai nos levarmos a encontrar o verdadeiro amor, a paz, a afeição, a sabedoria, a alegria? É cada vez mais, quando vamos supor, eu busco um grão de arroz e o encontrei porque fiz a minha parte. Amanhã eu quero encontrar três grãozinhos. Então, eu vou fazer essa busca para encontrá-los. É a mesma coisa, o amor está dentro de nós, não fora. Né, Patrícia? Dentro. E pertence à nossa vontade de que possamos amar. Não é fácil, gente. Não é fácil. Porque o verdadeiro amor, às vezes, ele enxerga a pessoa até sem, cheio de defeitos, e a pessoa, ela vê a pessoa, ela tenta encobrir até os defeitos da pessoa. Então, o amor que Jesus nos ensinou é aquele amor, como se diz, amar a Deus sobre todas as coisas. E por que amamos a Deus? Porque Ele é o Pai Criador. Nós estamos aqui, por que estamos aqui respirando? Porque o Pai nos deu tudo, o ar para que respiram, por isso não temos vida. O Portal da Luz, a Rádio Portal da Luz, nos diz: Jesus insiste fortemente no amor, amai-vos uns aos outros, assim como eu vos amei. Então, ele pergunta lá no comecinho: é o amor igual ao Cristo que vivemos? Não, mas nos podemos tentar, né? Então, o amor de Jesus é aquele quando ele vê um de nós, às vezes sorrindo para o próximo, um de nós, às vezes, dando uma palavra de carinho, ou estamos passando por uma dificuldade tão difícil, uma doença na família, um desemprego, e vem aquela amiga, aquele irmão, aquela irmã, e te dá a mão. Isso é amor. Isso faz parte da amável, afabilidade. Todos os atos que não nos leva a ser agressores, que não nos leva a agredir ou refletir, está nos levando para o caminho do amor. Não posso exigir de mim o que eu não posso, não posso exigir do outro o que eu não posso ainda dar, mas eu posso exigir de mim mesma o que ainda não lapidei, ainda não busquei dentro de mim, porque ali está, em todos nós, em cada um de nós, o amor. A divindade colocou aquela sementinha, não é isso? Então vamos lá, porque eu e a Patrícia falamos pouco, aí vocês vão ficar aqui com a gente um tempão, né? A Simone Caeté nos diz: não há amor sem o autoconhecimento. Exatamente. A partir do nosso momento de despertamento, nós vamos ali, né, Patrícia, buscando algo mais, falta algo mais. Eu acho que a Neide de antes, nossa, deixa eu ver o que a Simone disse. Não há amor sem o autoconhecimento. Quando nos amamos, nos entendemos e somos libertos para adquirir o amor pelo outro. Ainda amamos de forma incerta, egóica, apegada e até doentia. Sim, muitos de nós não sabemos ainda o que é o amor. É posse, possessão,
1: Não é só de homem para mulher, não. É de
0: Não
1: mãe para
0: todos.
1: filho.
0: Também.
1: Tem posse, não só a posse material, né? A posse do outro. O outro é só para mim, é só comigo. Lembrando que se você tá com alguém porque o corpo dele é escultural, porque ele tem bastante dinheiro na carteira, deixa eu te dizer que isso também não é amor, né? Isso daí acaba, como a Neide falou, acaba com o fim do corpo. E amor não é só de homem para mulher, não, é de amigo. Então eu brinco que tem pessoas na nossa caminhada que a gente não conhece, a gente reencontra. Então a Neide é uma delas, é um feliz reencontro. Assim, a gente se encontrou e eu falei, a gente já se viu em algum lugar. E isso também é amor. Quando eu tô desesperada que eu ligo para ela, eu falo, ai, faz uma prece aí, ela para o que ela tá fazendo. Vocês já viram isso? Isso não. Gente, dinheiro não paga isso. A pessoa tá lavando uma louça. Aí a amiga dela fala assim: ai, ajuda aí. A pessoa para de lavar a louça, senta no sofá, pega o livro, faz um evangelho, faz uma prece. Se isso não é amor, isso é o quê? Só que, mais uma vez, é o amor brotando do amor. A gente precisa aprender a fazer isso com quem está nos incomodando, nos atrapalhando. Porque essa pessoa tá ali justamente para isso. Para a gente aprender a lidar com aquele sentimento, não deixar o homem velho fluir, não deixar, né, a falta do amor, a ausência do amor só se sobressair. Então, quando não der, gente, ora. Neide, lê aí outra parte.
0: Ok. Yudi Nogueira. Boa noite, Yudi Nogueira. O Yudi está no Japão, então eu dou boa noite. E a Lucimara Barão, que é minha irmã, que está em Paranavaí, no Paraná. Beijo, querida. Deus abençoe você. Estevão tinha o um conhecimento do amor do Cristo. Ana Rogéria. Paulo, não. Então, nós que temos o conhecimento do amor do Cristo, não podemos ter o comportamento de Saulo de Tarso. Saulo, Saulo. Por que me persegues? Olha, né? Aquilo já foi uma, né? Então, olha, vamos lá para o terceiro, que é maravilhoso. Vamos lá. A palavra de hoje é afeição, sinônimo do mesmo assunto desta página. Portanto, devemos procurar todas as suas divisões, as divisões do amor, para enriquecer cada vez mais nossos corações deste afeto valioso, que nos fala do céu, de Deus e de todos os atributos da vida. Parece que a nossa cabeça está cheia de conceitos evangélicos, né? Não digas que é fanatismo. Estamos sempre fugindo desse estado de coisas, para não perdermos a pureza das qualidades superiores da vida. O nosso desejo é o mais ardente é que pensemos e penses em desenvolver a afabilidade no dia a dia das criaturas, para que cheguemos à benevolência, que manifesta o carinho nas sensibilidades de nossos próprios gestos. Nosso desejo é chegar a uma vida simples, mais elevada, sem os desperdícios dos valores de Deus. Eu aqui vou comentar agora, antes de passar para a Patrícia, agora vamos inverter um pouquinho. Olha, a palavra afeição que o Espírito Aírtes nos traz, ele colocou amor, e olha que ele coloca afeição, porque muitas vezes nós não vamos conseguir, aquele ser não é para nós amarmos como o outro, mas nós vamos ter afeição. Então, a afeição verdadeira, elas são de espírito para espírito, mas os apegos nascem de muitas fontes perigosas ao nosso coração. Os prazeres exagerados, os prazeres transitórios, como agora há pouco ela colocou, aquele que está, você tem afeição pelaquela pessoa porque ela pode te dar uma condição financeira, né? Você colocou agora há pouco, boa. Tudo isso é transitório, mas a afeição verdadeira, ela é irmã do amor. É uma afeição de amigos, como a Patrícia colocou agora há pouco, a amizade, né? Essa afeição, poxa, a gente não se viu, se vê, nossa, a gente já... São laços que não foram formados nesta vida. Existe muitos que foram, mas são laços mais difíceis de ser quebrados. À medida que o amor cresce em nós, a beleza também cresce em nós. Pois o amor é a beleza da alma. Santo Agostinho. Olha o que nos disse Santo Agostinho, não é lindo? À medida que o amor cresce em nós, a beleza também cresce em nós, pois o amor é a beleza da alma, né? E aqui quando ele nos diz sobre a afabilidade, né? Ele diz aqui que nós devemos ter afabilidade, benevolência. Então, a afabilidade é tudo que o homem semear, tudo que o homem semear, isso também ceifará. Está em Gálatas, capítulo 6, versículo 7. Então eu vou semear o quê? Afabilidade, carinho, respeito, amor? Germinará o quê? Eu não posso plantar amor e germinar ódio. Eu não posso plantar afeição, carinho e germinar outras coisas. Então tudo que o homem semear, isso também ceifará. A benevolência que ele nos diz aqui, para sermos benevolentes, mesmo quando agredidos, perseguidos e traídos, não seja você o que agrida, mantém-se afável, mantém-se fiel e vigiar e não descer ao nível daquele que está encolarizado no momento ante a afeição. Então a benevolência, ela é muito importante aqui, está nos dizendo ele. Eu estou trazendo porque da benevolência, antes de passar para a Patrícia, porque a benevolência, ela vem do latim do benevolere. Bene é uma volição, é um querer o bem. Eu não conheço, não sei quem eres, mas eu quero o teu bem. E isso daí é querer o bem do outro, não somente o meu próprio bem. E a afeição, a afabilidade, a doçura pelos nossos amigos, o afeto é uma energia. A afeição é uma energia boa. Você sentir afeição ou você sentir aversão? Então, ele está dizendo que o afeto é uma energia que chega às pessoas como uma mensagem silenciosa de carinho, de dar e receber. São necessidades do ser humano. Nós temos necessidade de receber afeto. Todos nós, grandes e pequenos, todos nós gostamos de ser agraciados, paparicados, ainda é da nossa natureza. Mas muitas vezes o nosso coração chora calado, com as agressões. Muitas pessoas são diferentes, conseguem devolver, mas não é muito bom devolver, mas consegue se impor. Outras recebem calados, né, Patrícia? Então, a afeição aqui, querida, que nos diz sobre a afeição que a Irtis nos traz, a afabilidade e a benevolência. Oi?
1: Foi,
0: Ah, tô te
1: agora tava
0: ouvindo.
1: travada. Não é para você ficar me entregando que eu sou a menina da reação. Eu
0: Ah,
1: amo, mas não pisa no meu pé,
0: Patrícia é brava. Ela é brava.
1: Eu costumo brincar assim, né? Que as ser espírita, e se vocês se denominam espíritas, eu acho que todos vocês passam por isso. É muito complicado. Primeiro que tem gente que olha pra gente torto, com medo. Depois, tem gente que cobra uma santidade da gente. E sabe quem são essas pessoas? Os mais próximos da gente. Viu, meus próximos? Vocês estão escutando esse vídeo? É para vocês esse negócio. Você tá num momento lá complicado da sua vida. Aí, se você reclama de alguma coisa, fala, você não pode falar assim, você é espírita. Aí, você tá lá revoltada lá com o trânsito, que nem eu. Falo, sai da frente. Você não pode falar assim, você é espírita. Tudo bem chamar a gente à realidade, mas cobrar de nós uma santidade que não é nossa. Gente, a gente está lendo. Vocês também não leram nos Sermões da Vida? Todo mundo sabe, a novidade, a boa nova de Jesus é para todo mundo, não foi só para a gente. É que a gente, que é espírita, sabe que tudo que a gente plantar, a gente vai colher. Então, a gente evita de fazer certas coisas para não ter que depois ir lá. Chegar o dia da colheita, passa aqui a sacolinha, né? Não quero passar a sacolinha na colheita ruim. Mas nós não somos santos. Nós não adquirimos todo esse conhecimento que está no livro. Ele é muito lindo quando ele está lá no livro. Agora, quando estão te tacando pedra, não dá para ser Estevão. Ai, irmão, você vai aprender. Não, vem aqui que eu vou terminar de te tacar pedra. Mas antes de se deixar tomar por esse sentimento, eu tenho uma dica de uma pessoa reativa que sou. Pensa assim: o sábio que discute com o ignorante, ignorante fica. Primeiro já começa por aí. Se eu sei mais, o outro tá falando que é azul e eu sei que é amarelo, para que que eu vou ficar batendo boca que o azul é azul e o amarelo é amarelo? Então já começa por aí. E segundo, quando não dá para lidar, porque realmente tem pessoas que atravessam a nossa vida que, tipo, não dá. Tem os entres sociais que você é obrigada a fazer, mas tem uns que dá para você se afastar. Eu costumo dizer que não dá para amar todo mundo, mas dá para tentar não odiar. Então, o amor e o ódio, ele é uma coisa que anda muito assim, porque a gente não sabe amar. Então, a gente fica assim: eu sei amar, mas você tem que ser bonzinho para mim. Eu sei amar Deus, mas se Deus der tudo que eu pedi, se Deus me tirar meu dinheiro, se tirar meu trabalho, aí Deus já não é legal. Ah, já não sei, Deus está me trolando. Você esquece que para estar aqui você pediu, para estar aqui teve que estar gente junto, né, falando que você ia superar os seus desafios. E todos os seus desafios vêm dentro de você a capacidade de superar. Então não é Deus querendo te castigar, é simplesmente te dando a chance de melhorar. Então quando vier esse entremeio aí que você tá se vendo meio que se debatendo, uma dica de quem é reativa, nem de me entregando aí, contando meus podres. Faz uma prece. Porque na hora que você faz uma prece, você se desliga dessa energia assim, bagunçadinha, você consegue se acalmar e evita muita coisa na sua vida. Para de me dedar, hein, Neide?
0: É isso aí, Ana Rogéria. Quem tem o amor nas mãos e não sabe valorizar, quando esse amor sair de tuas mãos, vai sentir a falta de quem cuida, trata bem, de quem está feliz do seu lado. Isso fará muita falta e se não valorizar. E o Akira coloca, dá sobre a ressonância. Isso é ressonância, Ana. Nós somos energia, por isso ressonamos igual e até o outro, até o outro deve ser isso, né? Olha, é muito bom quando vocês comentam com a gente aqui, né? Dá até uma coceirinha que a gente lê aqui. Então, vamos lá. Olha, Patrícia, eu vou ler já o seu. Tem dois parágrafos, então eu vou ler já um para a gente comentar que o nosso tempo tá. Deixa eu ver, falar aqui, ó. Estamos falando contigo, leitor. estamos falando com aqueles que nos ouvem, que mesmo fora do lar, podem exercitar o amor em benefício próprio. Usa a cortesia dentro dos coletivos, quando necessário, e não esqueças a ternura para com as crianças, sejam elas de onde forem. Lembra-te do lugar onde moras, na cidade ou no campo. Tenha todos como teus familiares e deixe o teu amor irradiar em todas as direções. Que o céu e os anjos não te deixarão órfãos. Que maravilha. Quer comentar primeiro, Patrícia? Tá. Eles disse que estão falando conosco. Esses são os espíritos nos dizendo que a gente pode exercitar o amor em benefício próprio. Você acha que você, praticando até a cortesia dentro de um coletivo, ou em um hospital, ou até às vezes na rua, tudo isso você acha que está beneficiando o outro, mas na verdade o benefício é para você. Por quê? Porque você está aprendendo a ser dócil. Volta tudo para você. O outro recebe e fica feliz, fica agradecido, mas aquilo volta para você. E ele nos diz, lembra onde fores, no lugar que esteja, no local que esteja, no campo ou na cidade, os teus familiares, irradia amor para todas as direções, que os céus e os anjos não te deixarão órfãos. Irradiar amor em todas as direções é você saber que você não está sozinho, nem sozinha, que pode estar caindo, talvez, no seu quintal, nada mais, chuvas de pedras, e no quintal do vizinho está fazendo sol. Mas você, mantendo a sua esperança com o evangelho no lar. Ok, obrigada, Luiz. Com o evangelho no lar. O evangelho no lar é renovação ao nosso coração. O evangelho no lar é uma prece em família. Ah, eu sou sozinha e eu faço meu evangelho sozinho. Não importa. Você não está sozinho porque está acompanhado com aqueles que vêm aprender com você, aqueles que vêm buscar algum aprendizado. E aí ele diz assim, irradiar o amor, que os anjos não te deixarão órfãos. Alguma vez que Jesus nos disse algo, ele não cumpriu? Até morreu na cruz por amor a todos, a cada um de nós. Somos nós que separamos do foco. Nós é que saímos do caminho. E o foco é o Mestre Jesus. E o Mestre Jesus, ele deixou para todos nós tantos espíritos que nos auxiliam nos momentos mais necessitados e livros que vêm nos auxiliar, nos ensinar, e somos nós que afastamos disso daí. Então, a benevolência, a afabilidade, a caridade, o espírito, ele é perfeito, por ter saído da vontade divina, perfeita. E todas as virtudes, ela está latente, ela está adormecida dentro de cada um, cada ser. Eu sempre volto a dizer isso da criação. Então, já é tempo de cada um de nós tentar despertá-la, porque não temos tanto mais tempo. Nós somos preguiçosos para o nosso crescimento espiritual, porque o tempo nós achamos que ele não termina. E às vezes, um de nós chega aqui para ficar 5, o outro 50 e o outro 100. Mas a gente não aproveita esse tempo, e quando nós voltarmos para o lado espiritual, nós vamos dizer, puxa vida, eu não fiz isso. E quem diz isso são os espíritos, porque eles foram homens como nós. Quem são os espíritos superiores? São aqueles igualzinho a nós. Só que eles foram buscando, igual nós estamos buscando, eles foram procurando, eles foram lapidando, eles foram trabalhando as suas imperfeições e eles foram buscando a melhora. E eles viraram anjo. E quem são anjos? Os anjos são espíritos que despertaram. Esses são os anjos. Eles despertaram para a consciência do amor com o Cristo e a consciência do amor com Deus. Eles despertaram, por isso viraram anjos. E eles passaram por calvários, eles passaram por torturas, eles passaram por necessidades, por amorosidades. E ajustando a vida deles, a vida de Deus, eles se tornaram anjos guardiões, se tornaram anjos da humanidade. Então nós, quando nós reconhecemos que nada é por acaso, Bezerra de Menezes também nos diz que um mendigo, uma senhora, uma criança, até mesmo aquele embaixo de um passadio, uma qualquer criatura na terra, ela não se encontra naquele local, nem naquele momento, por acaso. Tudo e todos têm um motivo por estar naquele momento. Então, o que o Espírito Aídes nos traz, Patrícia, é o evangelho, a oração no lar, é a busca, porque agora o planeta está bem. O que não está bem é a atmosfera do planeta, porque somos nós que doamos a energia boa ou a energia difícil. Então, optemos, né, para nós doarmos essa energia amorosa, a energia que vem da busca da afeição, da amorosidade, da caridade, como nos diz, né, Paulo. Eu nada serei, mesmo que falasse a língua dos anjos, se eu não fosse caridoso, se eu não tivesse amor. Então, que nós possamos aproveitar esse tempo que estamos aqui, o tempo que nós estamos junto com os nossos amores, junto com os nossos amigos, os nossos inimigos, junto com aqueles que talvez não compreendam ainda que existe uma vida futura, que existe o outro lado, mas nós compreendemos. Então, que o nosso coração possa buscar e rogar ao Deus de manhã, à noite, à tarde, qualquer momento. Eu quero melhorar. Eu quero ser melhor hoje. Ajuda-me, Senhor. Ô, meu anjo guardião, busca ele. Ele vem. A TV Secal. Bom dia. Sejamos envolvidos em energias de paz e de serenidade. Seja bem-vindos. Abraço de Florianópolis, Santa Catarina. TV Secal, gratidão. Patrícia, por favor, querida.
1: O culto do evangelho no lar nos traz, além de proteção, nos traz o Cristo, né? O que a gente tem que aprender com ele para exercitar e fazer. E essa semana eu estava precisadinha e eu fiz um evangelho extra. Normalmente eu faço uma vez por semana. E no evangelho extra saiu assim, que quando você for embora daqui, tudo isso aí que está te dando agonia vai ficar, né? Você só vai levar o que você viveu, o que você sentiu. Então, vamos desperdiçar menos o nosso tempo com gastar nossa energia para ganhar dinheiro para depois comprar a nossa saúde. Vamos ser mais paciente com a incapacidade emocional de algumas pessoas que nos cercam. Ainda não dá para amar todo mundo, mas dá para não odiar. E eu queria pedir de coração para vocês que ainda não deixaram o like no vídeo. E se você nasceu em 1900 e alguma coisa e não sabe o que, que é like, é um dedinho que tá assim, ó. Mas se você não gostou, você também pode dar assim, que não tem problema nenhum. Ou você faz assim, ou você faz assim. Mas eu sei que vocês gostaram, então vocês fazem assim. Por quê? Porque a gente provavelmente já foi da turma que perseguia quem falava de Jesus. E hoje nos encontramos aqui nessa posição de falar bem dele, que a gente não deixou o povo falar quando foi a vez deles. Então agora a gente vem. Isso é uma loucura da minha cabeça, uma piadinha que eu faço, mas quanto mais pessoas souberem do amor de Jesus, que foi e é infinito, porque ele falou que nenhuma das suas ovelhas vai ficar para trás. Então, se você hoje se acha incapaz de amar, de ter esse sentimento, porque a vida só te bateu, seja lá o que aconteceu com você, Jesus te ama e ele não vai te deixar para trás. Então, aí, você dá esse like, compartilha esse vídeo aí com alguém que você ama e escreve assim, ó, é um vídeo falando de amor, eu te amo. E não precisa ser seu marido, seu namorado, seu peguete. Pode ser sua avó, Amor de vó é tão gostoso, né? Minha avó não era carinhosa, não. Era meia brutona, assim, mas ela amava daquele jeitinho brutinho dela lá. Dava uma saudadinha dela. Amor de vó, amor de amigo. Eu tenho muitos, eu fiz muitos amigos aqui, né? Então, eu tenho muito amor, muito pedacinho de amor espalhado quentinho por aí. Então, vamos ajudar os canais a crescerem, que as pessoas, quanto mais, porque quanto mais você curte o vídeo ou compartilha, mais pessoas têm acesso a ele. E mais pessoas vão saber dessa boa nova que é o amor.
0: Gratidão. Olha só, o Rádio Portal da Luz nos diz: doar sangue é um ato de amor ao próximo. Um ato de amor, amor ao próximo. É verdade. Você doando o sangue está auxiliando até salvar aquela vida e muitas outras vidas que a gente não faz nem ideia. Então, realmente, quando pudermos, né? Aí, pessoas que não pode doar, né? Maria Tsujimura, arigatou, Maria. Obrigada.
1: Compartilhou.
0: Eu só queria. Eu não sei se eu falei do meu filho, do Henry, falei, né? Ah, sim.
1: Falou.
0: E falar da Emily, que é a minha filha, ela sugou com calma aí, ó. Escreveu em
1: Ah,
0: japonês, linda.
1: que a mamãe tá bonita.
0: Olha, como se diz, né? Este livro, Tua Casa, eu tenho aprendido tanto com esse livro. E eu vou dizer para vocês, não é porque eu estou falando aqui com vocês, ou a Patrícia estamos aqui falando, que nós não temos problemas e que nós somos amorosas, saímos amando por aí. Não. Mas eu vou dizer para vocês que esse livro, Tua Casa, me tem ensinado, me fortalecido muito. E eu busco mesmo. Eu chamo a Irtis, até no dia hoje, eu busco ele, peço orientação a ele, à espiritualidade. Então, pedir auxílio, pedir ajuda, não é vergonhoso. Por isso é que existem os benfeitores, para que nós possamos pedir ajuda. Eu vou ler o último parágrafo, para nós já passamos a nossa hora, o Luiz deu ok. Último parágrafo. O desprendimento não é somente o das coisas materiais. O egoísmo atinge, quando junto com o orgulho, os valores do coração e esse estado de alma é o pior. Dá o que tens a dar ao teu irmão em caminho. Que o teu celeiro crescerá, pois o teu amor, quanto mais for distribuído, mais crescerá a tua lavoura do bem. Confia em Deus e não te esqueças de seres útil em qualquer lugar que o Senhor te chamar. Patrícia, temos uns minutos aqui, você comenta um pouco e eu um pouquinho.
1: Pode falar aí que eu já fico com o finalzinho e já vou para a prece.
0: Ah, tá. Então, o desprendimento, o egoísmo, né? O egoísmo em nós atinge muitas alas ruins em nós. E junto com o orgulho, aí piorou a coisa, né? Nós nos tornamos seres cegos e emanamos, infelizmente, energias mais dificultuosas de ser trabalhada. Mas quando o nosso coração, quando nós buscamos os valores do coração, esse estado de alma já não é pior, esse estado de alma é amoroso, é amorosidade. Então, dá o que tens a dar, doe o que tem que doar. Se você tem um sorriso, doe um sorriso. Se você tem uma boa fortuna e és rico, doe, auxilie alguém com alimentos, com roupas. Se você não tem nada, auxilie com a prece. Eu, por exemplo, não trabalho, dependo da minha família, mas eu auxilio com uma prece, alguma maneira amorosa. Então, o que você doar é como diz, nada levaremos que seja material. Tudo nós vamos levar que seja para o nosso banco espiritual, levaremos o que seja o amor, a paz, a tranquilidade, são sentimentos que aprendemos a ser melhores, o respeito ao próximo. Então, Patrícia, esse dá ao teu irmão, quando nos diz, nós já diz, mas por que que eu tenho que dar ao meu irmão? Eu tenho que dar para mim primeiro. Não. Infelizmente, a gente tem que pensar menos egoicamente, porque às vezes tem irmãos que você não imagina o sofrimento que eles estão passando em casa. Eu tenho aqui na frente da minha casa o meu vizinho, né, japonês que eu já contei para vocês. Ele fala da morte de uma maneira, ele não é espírita, ele é, né, ele segue a religião budista, mas também não frequenta, ou fico ali. E o senhor está com 82 anos e ele está com um câncer terminal. E ele caminha e ele me disse: olha, o médico me disse que eu tenho 3 meses de vida. E eu lhe disse: olha, o médico terreno, ele realmente ele diz isso. É normal. Mas só o lá de cima. Porque cada um de nós veio com o minuto, a hora e o momento marcado. Dizemos lá, como diz Dona Isabel Salomão de Campos, aquela senhora maravilhosa que desencarnou agora com 100 anos, que Deus a receba grandiosamente. Ela disse: nenhum ser desencarnou agora com 100 anos, que Deus a receba grandiosamente. Ela disse: nenhum ser.

0: É. Ele diz, você vê até o caminhar dele, porque ele está com sonda, ele caminha, vai à frente da casa. Ele não se entregou, ele está ali firme. E ele diz, ah, talvez amanhã não esteja vivo, é a última vez que eu te vi. E ele fala, ele está preparando tudo, deixando a casa pronta para a esposa, e ele não é espírita. E ele fala com a naturalidade, sou eu que sofro e choro olhando ele dizer. Mas ele fala, não, não, não, não, não, tem que, Maimuki, tem que seguir à frente, olhar para frente. E eu vou dizer, ele me ensina muito, porque todas as vezes que o meu coração está triste, eu fico pensando, eu me lembro dele, daquela fortaleza, daquele senhorzinho caminhando, varrendo a casa com uma sonda do lado, com câncer terminal, esperando a morte, dizendo que o tempo dele chegou. Logo, logo ele não vai estar. Me transmite um sentimento de que todos nós passaremos por ela. Mas tenho certeza que ele lembrará de mim, sempre dizendo: Ah, eu amo o Senhor, obrigado por existir. Ou vice-versa, ele agradecendo. Então, que nós possamos aproveitar com nosso tempo, com os nossos amores, é tão precioso. E que o Evangelho do Lar, nós não deixamos de praticar as orações em família, uma música saudável, e sempre rogar àqueles que esperam, para que nós busquemos por eles, para que eles venham nos auxiliar. Às vezes, nós ficamos assim, fechadinhos em um casulo, com medo ou com receio, que talvez não queira nos ouvir, né? Mas quando buscamos, Deus coloca em nossos caminhos aqueles que vão segurar um pouquinho junto conosco o amor e a amizade, como a Patrícia e tantos vocês que têm aqui, e as famílias, né? O Akira diz que curioso, para ter o que queremos, temos que nos desapegar, e quando aprendemos o desapego, nos volvemos abundantes e nos dá liberdade. Patrícia, querida.
1: Então, gente, passamos aqui os minutinhos, desculpa aí, que a gente fala muito mesmo. Eu queria agradecer mais uma vez o convite de estar aqui. Eu espero mesmo que hoje vocês saiam se sentindo amados, porque todos somos, né, amados por Cristo e principalmente por Deus, que mandou ele e falou: vai lá, ensina a galera como que faz, porque só falando eles não estão acreditando. Vai lá e mostra que dá. Então, ele veio aqui e mostrou que dava para fazer. Então, que o amor de Cristo invada os vossos corações, os vossos lares, que vocês, nos momentos mais difíceis, lembrem que são amados, que são cuidados e protegidos. Embora não pareça, porque, né, ninguém gosta de ter que ser confrontado com as suas dificuldades para poder aprender, mas que vocês saibam que tudo é um desafio. E que está em vocês a capacidade de superar esses desafios. E que vocês não estão só. Neide, você quer falar mais alguma coisa?
0: Sim, eu quero agradecer a todos que aqui conosco estão, a todos os canais parceiros, a vocês, cada lar conectado, aos que estão aqui, né, se comunicando no chat aqui, gratidão a todos. E gostaria que você hoje, na prece final, agradecer ao Luiz que está, né, nos auxiliando, que o Rinaldo não está, e agradecer também ao Rinaldo, que Deus abençoe ele e sua família hoje, né? Que ele não está conosco aqui, mas em nossos corações e com certeza com seu coração aqui conosco. Gratidão ao nosso amigo Rinaldo, semana que vem ele estará conosco. E gostaria de pedir para a Patrícia que pudesse hoje incluir nas orações, no pedido para os doentes que estão acamados. E aqueles que estão nesse momento passando por situações difíceis, né? Então, tem algumas pessoas que estão bem doentes, né? Eu falei com algumas agora há pouco antes do programa. E então era isso, querida, para você colocar aí nas, né?
1: Você quer fazer a prece? Pode
0: Não,
1: fazer.
0: não,
1: Não?
0: não, não. Você vai fazer hoje como convidada prece. Gratidão
1: Tá
0: a
1: bom.
0: todos. Então é com você, minha querida.
1: Então vamos lá, serenando os nossos corações que já estão quentinhos e serenados, pedindo sempre a presença dos bons espíritos, que eles possam fluidificar a água que está em cada lar, nesse momento. Não importa o momento que você está se

0: assistindo. A luz de Jesus te alcança onde quer que você esteja. Então, a pedido da Neide, com tantos irmãos necessitados, doentes, vamos pedir que se derrame nesses lares a energia de cura, que cada um encontre a cura, tanto do seu corpo físico, como do seu corpo, da sua alma, do seu espírito. Bem sabemos que as doenças, né, são para nos libertar, são para nos fazer ensinar, mas a gente sabe que os irmãos doentes sofrem, sente dores, sente medo. Então, eu queria pedir ao médico dos médicos, nosso Mestre Jesus, que tem o poder de curar, de nos aliviar, de nos libertar, que entre em contato com esses amigos que estão necessitando da sua luz, Jesus. Leva até eles a sua luz, derrama sobre eles a energia da cura, que eles possam se sentir aliviados, que eles possam se sentir melhores e que encontrem em ti, Jesus, a força necessária para passar por esses momentos difíceis. Pedir a que o nosso mestre continue nos intuindo, que os bons espíritos continuem nos auxiliando e nos proporcionando momentos em que possamos exaltar o nome de Jesus. Que tenhamos todos uma boa noite, quem está no Brasil, um bom dia, e que a gente possa sempre estar com Jesus em nossos corações. Que assim seja.
1: Que assim seja. Então esperamos vocês. Gratidão por estar conosco até esse momento agora. Esperamos vocês a semana que vem. Gratidão, Patrícia, por me fazer
0: Tchau, gente.
1: companhia hoje. Então, gratidão, Luiz. Gratidão, gratidão. Bom dia, boa noite, Simone. Obrigada, Simone, Caetê, Ana Rogéria, todos, Akira, Mina. Tchau, tchau.

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1: Duas horas e 30 minutos.
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0: Olá, meus queridos irmãos, boa noite a todos. Sejam muito bem-vindos, né, a mais uma aula do canal Mediúnico Sempre, em parceria, né, com os outros canais, né? Nós temos aqui retransmitindo o nosso programa na noite de hoje, a Sintonia Maior Play, Rádio Deus Conosco, Rádio Portal da Luz, a TV IDEAC, a Rai TV, que é a Rede Amigo Espírita, o Coromandel Espírita, Mediúnico Sempre, que é o nosso canal, e a TV Nova Luz. A todos vocês que estão nos acompanhando através das ondas da internet, nos escutando, né? Onde quer os agradecimentos, desde já pedindo a vocês que seguem esses outros canais, também siga o canal Mediúnico Sempre. Nos ajuda aí a propagar a doutrina espírita de modo especial sobre a mediunidade, né? Então, que Deus abençoe a cada um de vocês. Vamos abrilhantar a noite de hoje com esse grupo, né, que se reúne para estudar e para estar passando para vocês o conhecimento. E hoje, um convidado muito especial, certo? Muito, com uma bagagem de conhecimento muito grande e numa festividade que está na sua terra natal. Né, que ele vai falar também um pouquinho sobre isso. Então, desde já, vamos convidar aqui os nossos irmãos para se fazerem presentes. Nossa irmã Sueli, boa noite, seja bem-vinda.
1: Boa noite, Denison. Boa noite a todos que vão nos acompanhar. Já estão aqui. Todos que virão. Que Deus nos abençoe.
0: Só um minutinho aqui. Agora sim, nossa irmã Vanessa, boa noite.
2: Boa noite, meus irmãos. É muito bom estar aqui com vocês. Mais uma noite de quarta-feira, né? Aproveitando esse tema tão interessante, tão importante, né? Para quem está começando na mediunidade, poder aprender a prática com o nosso irmão tão experiente, né? Que Deus nos dê uma aula bem abençoada, que assim seja.
0: Nosso irmão Flávio, boa noite.
3: Boa noite, Denison, Sueli, Vanessa, a todos aqui presentes, internautas que estão agora assistindo, que vão assistir em outros horários, que esta noite seja blindada justamente pelos ensinamentos de Jesus, através da espiritualidade superior, intuindo o nosso amigo Assis, para que tudo que possa ser dito aqui, a gente também tenha condições de colher o máximo. Para benefício de nós e da nossa evolução espiritual. Que Deus nos abençoe.
0: Que assim seja. Agora, esse casal nota 10 aí, Jaqueline e Augusto, sejam bem-vindos. Boa noite.
4: Sueli,
5: Repita,
4: Vanessa, Flá.
5: repita, repita.
4: Boa noite, Denison, porque estava sem a voz do marido. Repito o que eu falei. Boa noite, Denison. Muito obrigada pelo carinho, Sueli, Vanessa, Flávio. E meu esposo, né? Boa noite também aos nossos internautas, que Jesus permaneça conosco, né? Nesse estudo maravilhoso nosso. Passa a palavra para o Augusto.
5: Deus abençoe. Que nosso Senhor Jesus esteja com todos nós, Denison, Sueli, Vanessa, Flávio, esposa Jaqueline, e a todos os nossos irmãos e amigos internautas, pedimos que façam sua inscrição do nosso canal, dê o like, não é? Enfim. Participe, a noite promete.
4: É com nosso irmão Assis,
5: É,
4: né? Ele
5: com,
4: entra já.
5: com esse ser fantástico, com essa luz que eu sou privilegiado porque tive a felicidade de conhecer e o ano passado nos encontramos. Denison, fica à vontade.
0: Vamos lá. Ricardo, boa noite, seja bem-vindo.
6: Boa noite a todos e a todas. É mais do que uma satisfação estar aqui, é realmente uma vitória de fazer parte de um grupo tão unido, com um propósito tão importante, que é trabalhar e servir e, claro, conhecer mais a palavra do Cristo. Obrigado a todos.
0: Vamos lá. E agora, né? Claro, para brilhantar a noite de hoje, nosso convidado, nosso irmão Assis. Seja muito bem-vindo, Assis. Boa noite.
7: Boa noite, meus queridos irmãos e amigos. É grande alegria espiritual estar com vocês nesta noite. Espero contribuir de alguma forma para os estudos em torno da mediunidade. Saudamos todos vocês e todos os nossos irmãos que nos assistem, os canais parceiros, todos sejamos envolvidos neste momento, numa vibração de paz, de harmonia e de fortalecimento espiritual. Me sinto, assim, bem reconfortado na presença de vocês. Muito obrigado.
0: Bom, Assis, eu queria só que você se apresentasse um pouquinho para o público, né? Você faz parte aí do Rio Grande do Norte, né? Da federação, e que parece que está completando aí uma idadezinha bem interessante. Conta para a gente aí.
7: Eu participo, meus queridos irmãos, da Federação Espírita do Rio Grande do Norte, que é a entidade federativa do nosso estado. A nossa federação ela foi fundada no dia 29 de abril de 1926. Então, nós estamos completando, neste mês de abril, 100 anos. Inclusive, nós vamos ter uma sessão solene no dia 29 de abril, que vai ser transmitida pelo canal da Ferne TV Espírita. Vocês poderão assistir, acessar. Nós vamos ter a presença do presidente da Federação Espírita Brasileira, que vai fazer uma palestra. Vamos ter a apresentação das crianças, dos jovens. Tem várias atividades nesta noite na Federação Espírita. Então, desde já, convidamos vocês para acessar o canal. Vai ser numa quarta-feira, às 18h30, a partir das 18h30, 19 horas. Então, todos vocês já estão convidados, né? O Espiritismo no Rio Grande do Norte, como dissemos, nós temos 100 anos de existência, né? E realmente o trabalho continua de estudo, difusão da doutrina, né? É um trabalho permanente, como vocês desenvolvem aí em Sergipe, né? Eu tive a felicidade de conhecer antigos dirigentes da Federação Espírita do Estado de Sergipe, né?
8: Então, em seu Monteiro, Gonçalo.
7: Conheci o Monteiro, mas.
8: Cabral.
7: Antes deles dois, eu conheci seu Mesquita.
8: Seu Mesquita.
7: Seu Mesquita, que é um dos dedicados, ex-presidente da federação, sim. A esposa dele,
8: sim.
7: A filha, Rose Muse, né, que hoje mora lá em Salvador, na Mansão do Caminho. Pois é, tivemos muitas reuniões aqui no Nordeste Espírita, muitos encontros e sempre seu Mesquita vinha. Depois conhecemos Gonçalo, conhecemos Cabral, conhecemos muitos irmãos queridos aí, estivemos várias vezes em Sergipe, inclusive com a nossa irmã Sandra, né? Desenvolvendo atividades no campo
8: da Laura Amazonas,
7: evangelização da criança e do jovem. Nós tivemos aí em Sergipe, né? Nossa irmã Lídia e outros e outros amigos.
8: Terezinha Cabral.
7: Pois é.
0: Vamos que vamos. Vamos lá colocar o nosso material para a gente agora começar a nossa aula. Assis, fique à vontade, tá? Aí você vai me pedindo... Deixa eu só...
8: Ô, Denison, e a prece inicial, Denison?
0: Ô, rapaz, é mesmo. Eu já estava empolgado aqui, né? Então, vamos convidar a nossa irmã Jaqueline, né? Para fazer a prece inicial. Estou me empolgando aí.
4: E acabou esquecendo.
0: Vamos lá.
4: Vamos. Amado Mestre Jesus, nessa noite maravilhosa, que possamos ter a ajuda dos nossos mentores espirituais e amigos sempre conosco. Agradecendo sempre a Deus por essa oportunidade de estudarmos, de também podermos colocar em prática os nossos estudos e que possamos transmitir, né, as mensagens desse estudo de hoje para todos os internautas, que eles possam também ser abençoados, né, com esse nosso estudo. E que Deus nos proteja hoje e sempre, que assim seja.
8: Que assim seja.
0: Que assim seja. Agora sim, né? Nosso irmão Assis pode ficar à vontade. Você pode ir dizendo, Assis, que eu vou passando, tá?
7: Próximo já e aí eu vou. Direitinho, passando, tá certo. Tá tudo bem.
0: Vamos lá.
7: Queridos irmãos e amigos, que Jesus, nosso Mestre e Senhor, nos envolva num clima de muita paz, de muita alegria espiritual. Nós iniciamos, então, a nossa fala lembrando o nosso codificador Allan Kardec, quando nos diz que o Espiritismo é uma ciência que trata da natureza, origem e destino dos espíritos, bem como de suas relações com o mundo corporal. Ele faz esta afirmativa na obra O que é o Espiritismo. Mas em relação à mediunidade, o codificador recomenda o estudo do Livro dos Médiuns como o guia mais completo, quer para os médiuns, quer para os simples observadores. E o próprio Kardec diz, e podemos afirmar que, seguindo pontualmente, evitar-se-ão os escolhos tão numerosos contra os quais se vão chocar tantos neófitos inexperientes. Ele faz essa afirmativa, meus irmãos, na Revista Espírita de 1861, do mês de novembro. É uma afirmativa muito importante, porque, de fato, quando nós tratamos da mediunidade, tratamos do estudo da mediunidade, nós lembramos as obras da codificação espírita, não é? E, em especial, o Livro dos Médiuns, que é o Guia dos Médiuns e dos Evocadores. Então, essa obra é extraordinária dentro do contexto da codificação espírita, nos trazendo diretrizes seguras, como o próprio Kardec nos coloca nesse texto da Revista Espírita de 1861, do mês de novembro, em que ele diz que o estudo da doutrina espírita, o estudo da mediunidade bem conduzido, evitar-se-ão os escolhos tão numerosos. Ou seja, uma afirmativa tão atual para nós que estudamos e integramos os grupos espíritas, né? E aí, meus queridos irmãos, nessa sequência, nós podemos perceber já que a prática do Espiritismo ela tem dificuldades, porque ela requisita um estudo continuado, ela estuda uma observação contínua em torno das nossas práticas mediúnicas, dos nossos estudos. Como vocês sabem, a doutrina espírita ela trata da fenomenologia espírita, né? E dentro da fenomenologia espírita, nós temos os fenômenos espíritas, né? Que resultam da ação dos espíritos, dos nossos irmãos espirituais. Todos nós somos espíritos, encarnados ou desencarnados. E neste processo mediúnico, nós estamos estabelecendo a comunicação entre os dois planos da vida, entendendo que os médiuns são os intérpretes dos espíritos, são os espíritos encarnados com a responsabilidade da prática mediúnica, como intérpretes dos espíritos. Importante destacar nesse início, meus irmãos, que o estudo da doutrina, em especial da codificação do Livro dos Médiuns, vai nos situar diante dessa realidade que nós todos convivemos, que é a realidade do mundo espiritual. Nessa interação com o mundo espiritual, Kardec tem como primeira conclusão de que uma das primeiras observações que ele fez nos estudos que realizou é que os espíritos, nada mais sendo do que as almas dos homens que aqui viveram, não tinham nem absoluta sabedoria, nem absoluta moralidade. E que cada espírito falava, dizia, daquilo que ele conhecia, da sua experiência. No primeiro livro que nós editamos pela Federação Espírita do Rio Grande do Norte, foi exatamente esse livro, não é? Que trata sobre a reunião de estudo, educação e prática da mediunidade. Nessa obra, nós colocamos os fundamentos da doutrina espírita para uma prática mediúnica coerente, sintonizada com as bases do pensamento kardeciano. E nesta segunda obra, que vocês estão aqui, nós vamos desenvolver um pouco sobre ela, nós tratamos sobre a mediunidade e sua prática, já trazendo alguns subsídios também teórico-práticos, mas sempre relacionando com a base, que é a codificação espírita. Então, nós temos aí, vocês estão observando, mediunidade e sua prática, subsídios teórico-práticos, não é? E realmente a doutrina espírita é essa grande chave para nós podermos penetrar o mundo espiritual. O próprio Kardec, ele nos diz que através do microscópio nós penetramos no mundo dos infinitamente pequenos, com o telescópio nós passamos a penetrar no mundo mais amplo, não é? Observando as estrelas, os astros, e através da mediunidade nós penetramos no mundo espiritual. Pode passar, querido amigo. E aí nós vamos observando os temas abordados nesse segundo livro, trata especialmente sobre a relação pensamento e mente, a meditação, a prece e oração, concentração mental e radiação. Nós podemos passar, porque depois nós vamos nos deter nesses aspectos. Lembrando como Kardec nos fala na Revista Espírita, em que ele diz que o Espiritismo nem descobriu, nem inventou os médiuns, mas descobriu as leis da mediunidade e explica a mediunidade. Logo, estudar as leis que regulam a mediunidade é algo muito importante para nós. Observar as questões que dizem respeito à sintonia mediúnica, à afinidade, né? A esses processos de ligação do mundo espiritual com o mundo corporal, o estudo da mente, do pensamento, o estudo sobre fluidos, vendo, por exemplo, o capítulo 14 da obra A Gênese de Kardec, um trabalho extraordinário, né? Sobre fluidos, sobre perispírito, tudo isso nós sabemos que são temáticas muito importantes para o desenvolvimento do nosso estudo, da nossa formação, né, que é contínua no campo da mediunidade. Pois não, meu querido, pode passar. Então, como perceber a mediunidade em nós, né? Como educar a mediunidade? Como alcançar um nível assim, de formação, de educação dessa mediunidade? Nós estudamos a mediunidade na Federação Espírita do Rio Grande do Norte há muitos anos. E nós temos na própria federação um campo de estudo, nós chamamos um campo experimental de estudo da mediunidade, com vários ciclos de estudo, com base sempre no Livro dos Médiuns e nas contribuições oriundas dos documentos lançados pela Federação Espírita Brasileira, as apostilas, os materiais de ensino, que são muito ricos para todos nós, não é? Então, educar a mediunidade nesse sentido de uma formação mediúnica, para que nós consigamos ter a lucidez do encaminhamento dessa prática sempre fundamentada no estudo da doutrina. Nós acreditamos que o estudo doutrinário ele está na base para uma boa formação e educação da mediunidade. Ok? Muito bom, meu amigo. Pode passar. Pode passar, amigo. Aí foi uma colocação de uma querida amiga que está morando na França, né? Foi diretora da área mediúnica da Federação Espírita do Rio Grande do Norte. Hoje ela mora na França. Ela fez a apresentação dessa obra. E aí ela diz da satisfação, né, de apresentar essa obra, já que nós trabalhamos juntos durante muitos anos na área da mediunidade. E ela continua sendo uma grande estudiosa e divulgadora da mediunidade na França, né? Ela mora na França, numa das cidades de lá. Ok? Pode passar, amiguinho. Pronto, o capítulo primeiro, nós temos o sumário, para ver exatamente a questão dessa relação pensamento-mente, relação mente com o pensamento e a mediunidade, a dinâmica da mente e do pensamento, e o pensamento e o intercâmbio mediúnico. Pode passar, agora a gente vai se deter mais nos aspectos mais específicos, meus irmãos. Então, lembramos aqui que nós somos espíritos e estamos sempre no intercâmbio com o plano espiritual. Quer sejamos médiuns ostensivos ou não, nós estamos vinculados ao plano espiritual, em especial pelos nossos pensamentos. Na questão 76 do Livro dos Espíritos, eles respondem a Kardec que os espíritos são os seres inteligentes da criação. Consequentemente, como seres inteligentes, nós estamos fazendo sempre as nossas escolhas. Quando essas escolhas estão fundamentadas nas leis divinas ou naturais, buscando sempre a mensagem do Cristo como mensagem que nos ilumina na prática da mediunidade, já que um dos temas do Livro dos Médiuns que nós mais gostamos de trabalhar é a influência moral dos médiuns. Então, unindo a inteligência com a moral, nós caminhamos com segurança, não é? Entendendo que a lei de Deus, conforme os próprios espíritos, ela está escrita na nossa consciência. E todos nós vamos evoluindo, vamos progredindo ao longo das reencarnações, como vocês sabem, é um dos princípios do espiritismo. E a mente? A mente é, conforme a própria espiritualidade, em especial o espírito Emmanuel, ele nos diz que a mente é o campo de nossa consciência desperta, não é? Na faixa evolutiva em que nos encontramos. Cada um de nós se situa numa faixa evolutiva, de conformidade com as conquistas que nós temos realizado ao longo dos milênios, não é? Então, a mente como esse campo da consciência desperta. E nós lembramos de um autor espírita que é aí de Sergipe, o nosso querido Martins Peralva. Ele escreveu um livro maravilhoso, que é O Pensamento de Emmanuel e outros, estudando a mediunidade e muitos outros livros. Martins Peralva, ele, no seu livro O Pensamento de Emmanuel, quando ele trata exatamente sobre essa questão do espírito, não é? Da mente como um campo da consciência desperta, ele toma como exemplo um farol. E ele diz que a lâmpada do farol é o espírito, é a luz, não é? Ele diz que o espelho que reflete a luz do farol é a mente. E a estrutura do farol é o corpo físico. É uma imagem muito interessante, né, que o querido Martins Peralva nos traz nessa relação mais objetiva, já que essa temática da mente, ela é estudada por diversas áreas do conhecimento, nas neurociências e em outras áreas, tratam, mas a gente está se detendo e vamos nos deter sempre na referência da doutrina espírita, já que é o nosso campo direto de atividade. Essas afirmativas da mente como consciência desperta têm base para os nossos estudos, principalmente em Emmanuel, através da psicografia de Francisco Cândido Xavier. Reconhecendo, então, que nós nos encontramos em faixas evolutivas bem diversificadas, é importante cuidar muito bem desse espelho que reflete exatamente a nossa condição espiritual, o espírito. Entendemos também que todos nós estamos articulados uns com os outros, encarnados e desencarnados. E, consequentemente, nós todos assimilamos os reflexos, os pensamentos, as ideias e os valores uns dos outros, na perspectiva de que o pensamento é sempre idioma universal, nos colocando em sintonia uns com os outros. Kardec, no Livro dos Médiuns, ele diz assim que é a alma que atrai os espíritos. Ou seja, nós, os encarnados, é que atraímos os espíritos. E atraímos em função da nossa afinidade, da nossa sintonia, dos nossos valores espirituais e dos nossos interesses no campo da vida. E, notadamente, como espíritas, nós estamos buscando os interesses elevados, os interesses superiores na vivência do bem, do amor e da caridade. Podemos seguir, Augusto, firme aí. Vamos para o próximo, né? Então, o pensamento, ele é muito importante no campo da mediunidade, já que nós trabalhamos o tempo todo com o pensamento. André Luiz, no livro Nos Domínios da Mediunidade, ele nos diz que a mente permanece na base de todos os fenômenos mediúnicos e que o pensamento é a energia criativa que se exterioriza, não é? Da criatura que o gera. Ou seja, nós espíritos é que geramos o pensamento como energia criativa. Faz-se, então, muito importante, numa reunião mediúnica e na prática mediúnica, o que Kardec chama a atenção no Livro dos Médiuns, no capítulo 29, que é a comunhão de pensamento. É algo muito importante na prática da mediunidade. Um grupo que tenha afinidade, um grupo que se estima, um grupo que tem essa ligação nesses compromissos, né? Numa reunião mediúnica, vai partilhar os pensamentos. Então, a comunhão de pensamento, como o próprio Kardec situa no capítulo 29 do Livro dos Médiuns, é muito importante para nós. E nós entendemos que comunhão de pensamento, o próprio Kardec diz, é pensamento comum, é unidade de intenção, de vontade, de desejo, de aspiração. Numa reunião mediúnica, todos nós estamos dedicados a vibrar em favor dos encarnados, dos desencarnados, né? Estamos num esforço de ligação com os mentores espirituais que presidem as nossas atividades no campo do dia a dia. Muitas pesquisas existem, né, no campo da mente e do pensamento. Pesquisas sobre a natureza do pensamento mostraram que ele não está sujeito às leis físicas. Herculano Pires tem alguns livros que tratam exatamente sobre já essa discussão, nos mostrando que a natureza do pensamento, ela não está sujeita às nossas leis físicas. Por quê? Porque são relações com as leis espirituais, considerando que o espírito é que pensa, o espírito é que emite os pensamentos, é ele que emite sentimentos. Logo, meus irmãos queridos, essa temática dentro do livro, não é? Desse segundo livro, Mediunidade e Sua Prática, é muito significativo. Podemos ir adiante, não é? Muito bom que a gente trabalhe nesse sentido da educação da mediunidade, porque há necessidade da educação da mediunidade nessa educação mediúnica que é progressiva, contínua. A gente está sempre se educando sob o ponto de vista da mediunidade. Nós estamos sempre aprendendo, né? Nós vamos cultivando a inteligência e o aperfeiçoamento do campo íntimo. E aí o querido benfeitor Léon Denis, que todos vocês conhecem, não é? Que foi aquele que muito se dedicou ao estudo, não é? A vivência, a difusão do pensamento espírita, ele nos traz essa afirmativa maravilhosa sobre o pensamento. Diz Léon Denis, o pensamento é criador, olha aí, não atua somente em redor de nós, influenciando nossos semelhantes para o bem ou para o mal. O pensamento atua principalmente em nós, gerando o quê? As nossas palavras, as nossas ações E com o pensamento, nós construímos dia a dia o edifício grandioso de nossa vida, presente e futura. Então, Leon Denis ele traz muitas contribuições, especialmente quando, no livro No Invisível, ele trata sobre as leis da mediunidade. E dentro das leis da mediunidade, aí você vê pensamento, sintonia, afinidade, vibrações espirituais. É um livro extraordinário, meus queridos irmãos, No Invisível, de Leon Denis. Sigamos, irmãos queridos. O capítulo 2 vai tratar especialmente, meus irmãos, sobre a temática da meditação. É uma temática também muito rica, né? E que temos referências variadas, mas nos detemos muito sobre aspectos doutrinários, aquilo que, dentro da própria codificação, nós vamos encontrando. Pesquisas indicam que, ao meditarmos, nós ativamos áreas específicas do cérebro. Ricard Mathieu é um estudioso, né, da meditação, no seu livro A Revelação do Altruísmo. E nessa obra ele nos fala muito sobre o treinamento da mente, né, trazendo as contribuições das ciências cognitivas e nos apresentando os efeitos da meditação, tanto para a saúde mental, para não o envelhecimento das células, para a estrutura do cérebro. E nós vamos observando, não só ele nos traz pesquisas, outros autores tratam também sobre a questão da meditação. O doutor Newberg, né, é um estudioso neurocientista, né, doutor Andrew Newberg, ele trabalha exatamente sobre as questões que envolvem a meditação. Ele tem estudado, por exemplo, os cérebros de monges tibetanos com grande experiência em meditação através de tomografia computadorizada por emissão de fóton único, SPECT, né? E ele, através dos seus estudos, com essas imagens, né, que a tecnologia possibilita, ele nos mostra, por exemplo, né, pessoas que estão em meditação. Né? Olha aí, as imagens mostram as contribuições exatamente desses referenciais da ciência, né? O que é que representa exatamente a pessoa meditando. A meditação requisita concentração. Numa reunião mediúnica, nós estamos concentrados. Né? Às vezes, a pessoa diz que tem dificuldade de concentrar, mas a gente vai estudando e treinando, não é? Há resultados positivos sobre as práticas meditativas. Nós temos as contribuições da doutrina espírita para o estudo da meditação. No próprio livro dos médiuns, há uma diversidade de conceitos. Por exemplo, a meditação pode ser entendida como reflexão, como atenção, como recolhimento, como silêncio, como concentração, voltar-se para o interior, não é? A introspecção. O benfeitor Emmanuel nos traz contribuições ricas sobre a meditação. Pode passar um pouquinho esse slide aí para a gente já seguir, né? Olha aí, as contribuições da doutrina espírita para o estudo da meditação. É o terceiro pontinho, essa diversidade de conceitos. Então, quando a gente faz uma reflexão, a gente busca os versículos do Evangelho, a gente busca as leis divinas ou naturais, aquelas 10 leis que estão no Livro dos Espíritos, na parte terceira, é uma fonte de meditação para nós, meus queridos irmãos. O recolhimento, que é tão importante numa reunião mediúnica, não é? O silêncio mental, a concentração, nos voltarmos para o interior nosso, a introspecção. Então, são experiências que nós vamos estudando e vamos praticando também, de forma a nos mantermos sempre fiéis ao pensamento espírita. Meditar contribui para a melhoria das nossas atitudes, dos nossos comportamentos, para a nossa harmonização, para a vivência de pensamentos saudáveis e sentimentos elevados. O benfeitor Emmanuel, no livro Caminho, Verdade e Vida, ele nos traz uma página muito bonita sobre a meditação, intitulada Na Meditação. Está lá, já no finalzinho do livro Caminho, Verdade e Vida, onde ele nos ensina como fazer uma meditação. Ele diz, concentra-te diariamente em companhia do Cristo, no barco dos teus pensamentos mais íntimos. Olha, concentra-te por alguns minutos. Não precisa ser o dia todo. Alguns minutos. Busca uma passagem do Evangelho, busca um versículo do Evangelho, busca um aspecto das leis morais. E aí ele diz que, fazendo esse esforço de concentração por alguns minutos, ao voltarmos, nós vamos nos sentir mais fortalecidos, mais animados, mais dispostos, mais encorajados para a vivência do bem. Nossa irmã Joana de Ângeles, também através de Divaldo Pereira Franco, nas suas obras, né, especialmente na coleção psicológica, ela trata de muitos aspectos que envolvem a meditação, né? Então, tudo isso é um caminho, meus irmãos, para nós acalmarmos a nossa mente. Porque na prática mediúnica, a gente precisa acalmar a mente da gente. Temos que nos preparar para a reunião mediúnica e o recolhimento é indispensável, né? No livro Os Mensageiros, né, o espírito Aniceto, ele nos fala sobre o recolhimento, a meditação. Então, ele diz exatamente isso, que a gente precisa treinar no dia a dia o nosso recolhimento. Ou seja, não é uma coisa que a gente chegue na reunião mediúnica e já estamos prontinhos para o recolhimento. Isso a gente tem que treinar no dia a dia. A interiorização da gente, o recolhimento. Então, diz o nosso querido Aniceto, principalmente assim, que ele diz que a concentração exige vida reta. Ó, é um detalhe, ele diz que muitos estudiosos da doutrina têm dificuldade de se concentrar. Vida reta. Ó, é um detalhe, ele diz que muitos estudiosos da doutrina têm

Muito bom, meus irmãos queridos. Vamos seguir. Está todo mundo animado aí? Olha aí o meu sorriso de vocês, né? Mas a gente tem uma orientação no Livro dos Espíritos, né? Que a gente tem os momentos de meditação. A gente não vive a vida toda meditando, mas a gente pode meditar. Quando a gente está lavando louça, a gente está meditando. Quando a gente está fazendo uma comida, a gente está meditando. Quando a gente está em diversas situações. Mas o Livro dos Espíritos diz o quê? Quem passa todo o tempo na meditação e na contemplação, nada faz de meritório aos olhos de Deus. Então a gente tem que unir as situações, né? Porque ele diz, porque vivo uma vida toda pessoal, inútil à humanidade. E Deus lhe pedirá contas do bem que não houver feito. Então a gente já sabe que o mais importante é a prática do bem. Então, meditar é muito importante, se recolher é muito importante, em especial para a prática da mediunidade, fundamentada nas obras de Allan Kardec e dos autores que nos ajudam, né? Como Léon Denis, Gabriel Delanne, né? Todos eles nos ajudam. E os autores, como nosso Emmanuel, nosso André Luiz, né? Nossa Joana de Ângeles e outros espíritos. Na sequência, meus irmãos, nós podemos entrar nessa ponte de ligação, mente e pensamento, tudo relacionado à meditação como preparação para as reuniões mediúnicas, para que a gente possa se concentrar de forma bem coerente, né? A preparação da mente para a atividade mediúnica. E aí a prece, todos vocês sabem que é o nosso canal de comunicação com Deus. Passemos aí, essa aí para o próximo, né? Para a gente já entrar nos aspectos. Olha aí. Então, a oração, vocês sabem, é a comunicação nossa com Deus, com as forças superiores, com Jesus, com os nossos mentores espirituais. É o intercâmbio entre a terra e o mundo espiritual. É a manifestação do ser espiritual na busca de comunicação com o Criador. Então, quando oramos, nós estamos nos comunicando com Deus, com o plano maior da vida, com os mensageiros espirituais. Da mesma forma como a meditação, há muitas pesquisas que confirmam, por estudos e práticas, o valor da ação da prece pelos seus efeitos. Então, há muitos estudos mostrando, por exemplo, em hospitais, grupos que oram nos hospitais, pacientes que oram, pacientes que não oram. Aqueles pacientes que oram, as pesquisas indicam que a melhora deles é muito maior do que aqueles que não oram. Porque quando nós oramos, nós estamos mobilizando as nossas forças espirituais. Nós estamos também irradiando as nossas mentes, né? Numa sintonia com o plano maior da vida. E aí nós já sabemos que, através do mecanismo da prece, o nosso pensamento ele se desloca através do fluido. Nos diz Kardec, no Evangelho, segundo o Espiritismo, os nossos pensamentos, eles se dirigem a longas distâncias através do fluido cósmico, né? Do fluido que nós vamos com a nossa mente, com a nossa vontade também, dando a esses fluidos qualidades. Porque Kardec diz que quem dá qualidade aos fluidos somos nós, com os nossos pensamentos, com os nossos sentimentos. Por isso, irmãos queridos, os pesquisadores, né, de modo geral, na área das neurociências, com toda esta aparelhagem da tecnologia, eles vão confirmando, por estudos e práticas, o valor e a ação da prece pelos seus efeitos. Esses pesquisadores, eles não são, de modo geral, religiosos, não são espíritas, mas eles estão contribuindo com suas pesquisas para que nós possamos estar bem atentos sobre a importância do Espiritismo, que há mais de um século e meio nos traz grandes orientações sobre a importância da oração. E aí nós lembramos, queridos irmãos, que Jesus é o mestre da oração. Quando nós consultamos os evangelhos,

velhos, nós encontramos Jesus orando sempre. Então, nós vamos lendo os evangelhos de Mateus, de Marcos, de Lucas e de João, por exemplo, e a gente vai encontrando o quê? Jesus em oração. Eu destaquei aí, quando Jesus faz a escolha dos 12 discípulos, ele passa a noite em prece. Quando Jesus ensina o Pai Nosso, também. Quando Jesus ora pela vinda de um novo Consolador, também. Quando Jesus, no momento máximo, já quase voltando ao plano maior da vida, ele ora pelos seus discípulos. Então, Jesus é o exemplo maior de oração que nós temos. Ora, ele que é o Espírito puro que nós sabemos, né, com base no Livro dos Espíritos, o Espírito mais puro que encarnou aqui, orava sempre. Imagine nós que precisamos, nas nossas fragilidades, de muito fortalecimento. Sigamos adiante, meus irmãos, porque pensamento, mente, meditação, prece, oração, está tudo junto. Logo, o poder da oração e a transmissão do pensamento é algo efetivo nas nossas reuniões mediúnicas. Quando nós estamos concentrados em oração, nós todos estamos vinculados uns aos outros e ao plano maior, recebendo o quê? Os eflúvios salutares, as boas inspirações dos mentores espirituais. A força da prece nos mantendo em equilíbrio nas atividades mediúnicas e nas atividades do dia a dia. O querido benfeitor Emmanuel, no seu livro Pensamento e Vida, ele nos diz que a oração é movimento do espelho de nossa alma no rumo da esfera superior para refletir-lhe a grandeza. Olha que coisa linda essa afirmativa de Emmanuel. No livro Pensamento e Vida, ou seja, a oração como movimento do espelho de nossa alma no rumo da esfera superior, para refletir o quê? A grandeza divina, a grandeza de Deus, não é? Nós sabemos da relevância da prece nas reuniões mediúnicas. Uma equipe unida, uma equipe bem sintonizada, uma equipe em oração. São trabalhadores que colaboram muito com a ação do plano espiritual, dos mentores que conduzem às reuniões mediúnicas. E quando todos nós estamos nessa prece vigorosa, nós sabemos que os benefícios são muitos para os enfermos encarnados, os enfermos desencarnados. E para nós também, que estamos permanentemente em tratamento espiritual, né? Porque nós também somos necessitados de fortalecimento, de prece e de renovação. Muito bem, meus irmãos, vamos seguindo, que maravilha, não é? Kardec, no Livro dos Espíritos, nos chama a atenção que aquele que ora com fervor, observemos, aquele que ora com fervor e confiança, ele se faz mais forte contra as tentações do mal. E Deus lhe envia bons espíritos para assisti-lo. Ou seja, a oração tem como exemplo maior o próprio Cristo, não é? Nos torna o quê? Fortalecidos, amparados, bem sintonizados com os benfeitores espirituais. Sigamos adiante, irmãos queridos. O quarto capítulo trata sobre a concentração mental. É um capítulo muito rico dentro desse livro, porque, de fato, Kardec nos chama muita atenção sobre essa importância da concentração. Podemos passar adiante, né? Concentração e seus significados. A dedicada amiga Sueli Caldas Schubert, que escreveu vários livros, né, sobre a mediunidade, amiga tão querida, agora já trabalhando no plano espiritual, ela nos diz que a concentração significa agrupar em um ponto, fazer convergir, congregar, estar centrado, centralizar a nossa atenção, estar voltado para
a união dos pensamentos com a disposição do espírito. Observemos como isso é importante, ou seja, numa reunião mediúnica, nos prepararmos primeiro através da meditação, numa página do Evangelho, no aspecto das leis morais, para que a nossa mente se tranquilize, se harmonize e nós possamos nos unir ao plano maior da vida. Então, concentração nesse sentido de congregar os nossos pensamentos, congregar os nossos sentimentos, formando um feixe, né, fluídico, vamos dizer assim, que contribua para a harmonia da reunião, a sustentação da reunião. Daí, André Luiz, no livro Desobsessão, ele tem um capítulo que ele trata sobre o trabalho preparatório de atividades mentais na meditação de ordem superior. É um dos primeiros capítulos do livro Desobsessão, psicografado, o Chico Ovaldo Vieira. Então, ele fala sobre o trabalho preparatório. Então, quando a gente vai para uma reunião mediúnica, meus irmãos, a gente precisa já estar preparado para a reunião. Não é chegar correndo na reunião, não é chegar de última hora. A gente tem que ter um dia onde a gente, desde que acorde, a gente já está ali sintonizando, pedindo auxílio espiritual, procurando evitar aborrecimentos, procurando ter uma vida mais equilibrada, ajustada, para quando a gente entra na reunião, como Kardec diz, cada um de nós que vai para uma reunião, a gente leva conosco os espíritos com os quais a gente tem ligação e afinidade. Diz Kardec, se os espíritos que nos acompanham são espíritos bons, eles vão somar conosco. Se eles ainda não são bons, eles podem até perturbar a reunião. Então, observemos. Então, concentrar é muito significativo. E como disse o espírito Aniceto, no livro Os Mensageiros, aí já no finalzinho, ele diz o quê, meus irmãos? Boa concentração exige vida reta. Essa é a parte que a gente tem que se esforçar permanentemente, não é? Porque mediunidade é assunto sério, é assunto grave. E uma reunião mediúnica séria, ela tem objetivos, como vocês sabem, muito elevados. E que a doutrina espírita, codificada por Kardec, ela traz uma base segura para as práticas mediúnicas. Sigamos, meus irmãos, para o próximo. Então, concentração do pensamento elevado a objetivos altos e puros, mas nos diz Joana de Ângeles, numa das suas obras, que a concentração mental ela deve ser um estado habitual da mente em Cristo. Por isso que é um treino permanente. O trabalho da mediunidade é um trabalho de iluminação espiritual. É um trabalho de crescimento interior. Nós que optamos pelo caminho e o estudo da mediunidade, nós somos todos, meus irmãos queridos, convocados a um esforço permanente de melhoria interior. Então, concentrar, convergir o pensamento, mas também a atitude, o comportamento diário, nessa vontade e nesse esforço de vivência do Evangelho. A concentração individual, como a concentração em grupo, é relevante até demais. Por quê? Porque a mente que sintoniza com as ideias superiores, ela vibra em frequências elevadas. Olha aí para nós. E na obra Nos Domínios da Mediunidade, nós observamos quantas vezes André Luiz, com o instrutor Aulos, nos dizendo da importância do pensamento, das vibrações, da harmonização, da sintonia da equipe, dos esforços de toda a equipe. Porque quando nós falamos prática mediúnica, nós não estamos apenas voltados para os médiuns, no sentido específico, médio psicofônico,
médium, escrevente, audiente, vidente. Não, nós estamos trabalhando a equipe como um todo, porque a responsabilidade da reunião mediúnica é de todos nós. Não é só de quem, do médium que vai ser o intermediário para receber a comunicação do Espírito, é toda a equipe. Todos somos responsáveis pela reunião. Então, concentração do pensamento elevado a objetivos altos e puros, a concentração mental, como já falamos, tudo isso de alta relevância. Sigamos, meus irmãos, para a continuação. Olha aí, o nosso querido Allan Kardec, no Livro dos Médiuns, capítulo 29, que é um capítulo muito importante para a equipe mediúnica, olha o que ele diz. A fim de que todos esses pensamentos, ou seja, os pensamentos de cada um que compõe a equipe mediúnica, concorram para o mesmo fim, preciso é que vibrem em uníssono. Olha aí como é importante isso na reunião mediúnica. Os pensamentos vibrem em uníssono, que se confundam, por assim dizer, em um só pensamento, o que não pode dar-se sem a concentração. Olha, Kardec fez essa afirmativa, está no Livro dos Médiuns, capítulo 29. Ou seja, a concentração é que vai realmente ser o foco realmente do pensamento, né? Para que esses pensamentos eles alcancem o mesmo fim. Sabemos que não é fácil, mas é um esforço de cada integrante da reunião mediúnica. Por isso, preparação para a reunião, né? Estudo prévio, meditação elevada, oração, tudo isso vai nos ajudar na prática da mediunidade. Vamos para o próximo. Estamos quase fechando, meus irmãos, porque a temática é muito rica. Depois vocês poderão ler o livro, viu? Ah, e o nosso Augusto poderá até depois, ou vocês, solicitar a Federação Espírita do Rio Grande do Norte, na Livraria da Fé. Nesse livro está na livraria, como o outro. E aí tem muitos detalhes no livro, porque nós consultamos mais de 50 referências para a construção desse texto. As estratégias de irradiação, já que nós estamos tratando do pensamento. Então, aí a gente irradia o quê? O pensamento. Irradia o quê? O sentimento. Vamos para o próximo slide. Vejamos aí que o próprio Livro dos Espíritos nos coloca que cada um de nós é um centro que irradia para diversos lados. Claro que cada um irradia o seu pensamento de acordo com a sua qualidade espiritual, o seu nível. Então, espíritos mais elevados, claro que eles vão irradiar. A irradiação do pensamento de um espírito elevado é bem diferente do nosso ainda, aprendizes ainda, não é? Que estamos devagarzinho, caminhando, mas a gente faz esforços para estudar, para vivenciar. Então, irradiar transmissão de vibrações, bons fluidos, bons pensamentos, sentimentos elevados, tudo isso acontece na reunião mediúnica e também nas reuniões de atendimento espiritual. Porque esse livro ele não atende só àqueles que praticam a mediunidade no campo mediúnico específico, mas também nas nossas atividades de atendimento espiritual, porque em todas elas a gente precisa meditar, orar, concentrar e irradiar o pensamento.

0: 23 horas e 29 minutos.
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0: 23 horas e 30 minutos.

0: 23 horas e 44 minutos.
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0: 23 horas
2: e 44 minutos.

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1: Olá, prezados amigos, internautas da Web Rádio Portal da Luz de Dourados, Mato Grosso do Sul. Estamos iniciando mais um momento de vibração cósmica para o planeta. Pedimos a todos vocês que estão aí do outro lado que coloquem a sua água para ser fluidificada. Vamos então dar início com a prece de João Cabete, cantada por Cláudia Euclides.

Queridos ouvintes da Rádio Portal da Luz, que Jesus possa estar conosco neste momento tão nosso. E eu convido você para estarmos juntos nestes breves momentos com Jesus, que a sua paz, o seu bálsamo possa adentrar nos nossos corações, acalmar os nossos dias. Sabemos da grandiosidade do amor de Cristo por cada um de nós, que Ele sempre nos acompanhou nestes momentos em que estamos atravessando, e certos da sua proteção, que os nossos corações se

imunidade seja aumentada cada vez mais e que possamos ser fortalecidos. Neste momento, eu convido você a acalmar os corações, fechar os olhos e vamos ser receptivos às energias crísticas através dos mentores espirituais, que eles possam nos aplicar um passe neste momento em nós, nos nossos familiares, em todos vocês que neste momento nos ouve. Vamos fechar os nossos olhos e sentir as vibrações crísticas adentrando o nosso corpo físico, acalmando o nosso espírito.

Pai nosso que estais nos céus, santificado seja o vosso nome. Venha a nós o vosso reino, seja feita a sua vontade, assim na terra como nos céus. O pão nosso de cada dia nos dai hoje. Perdoai nossas ofensas, assim como nós perdoamos a quem nos tem ofendido. E não nos deixe, Pai, cair em tentação. Livra-nos de todo mal, que assim seja. Que esta água que aí está possa ser fluidificada e que ela sirva de remédio para os nossos dias, para todas as pessoas que irão tomar, acalmando os nossos corações, aumentando a nossa imunidade física. Que Jesus possa permanecer nos nossos lares. A prece para o planeta Terra será proferida pela nossa irmã Isaura Hart, do Rio de Janeiro.

0: Deus, Pai de amor e bondade, Jesus, nosso maior modelo, juntos aqui estamos com o grande desejo de agradecer e pedir as bênçãos para as nossas vidas. Que possamos ser cartas vivas do Evangelho de amor que o Filho unigênito do Pai veio trazer à Terra. Que o olhar de bondade do Cristo de Deus alcance todos os sofredores da Terra e do nosso Brasil. Que o homem possa se aquietar e se entregar ao amor pelo próximo, ao aprendizado e, acima de tudo, à prática do bem. Que a Tua paz, Senhor Jesus, esteja conosco, agora e para todo o sempre. Que assim seja. Graças a Deus.
1: Que assim seja. Queridos ouvintes, gostaria de agradecer a presença de cada um de vocês que esteve conosco nestes momentos. E vamos continuar com a segunda parte do nosso programa. Fiquem na paz, fiquem na luz. Amanhã estaremos novamente juntos neste mesmo horário.

0: Vamos então dando continuidade com o momento de psicografia do nosso querido Francisco Cândido Xavier, o Espírito Emmanuel, com o título Sublime Convite.
1: Sublime convite. A palavra do Senhor é sempre luz direta. A partir do momento em que fala incisivo, o doente inicia uma nova jornada. Os músculos paralíticos vibram fortes de novo. O tônus orgânico circula mais ativo. O equilíbrio ressurge no cosmos celular. A prisão em forma de leito liberta o prisioneiro. E múltiplas consequências são criadas no processo sublime, quais sejam a responsabilidade maior para o irmão socorrido, estudo e meditação nos circunstantes admirados, reafirmação categórica das potencialidades sublimes do amor de nosso Divino Mestre, através do trabalho messiânico de libertação das consciências humanas que impôs generosamente a si mesmo. Em seguida, mais uma crônica a ajustar-se aos ensinamentos narrados pelos evangelistas, expressando até hoje lição palpitante na escola da humanidade. Ensoerguendo o enfermo desditoso do leito da aprovação, convoca-nos Jesus a levantar-nos todos do ninho de imperfeições em que nos comprazemos de coração cansado e mente corrompida. Se egoísmo e orgulho, inveja e ciúme, cobiça e vaidade ainda nos prendem o coração ao cátrio infortúnio, ouçamos o convite do Senhor amorável. Levanta-te, toma o teu leito e anda. E erguendo-nos pela fé, saberemos sofrer a consequência ainda amarga de nossa própria sombra, caminhando por fim ao encontro da luz.
0: Vamos então dando continuidade, agradecendo a presença de todos vocês que estão conosco, vibrando para o planeta. Ave Maria Espírita, com Eri Lopes e João Lúcio.

0: 0h23.
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Olá, amigos! Eu sou Yasmin Madeira e convido vocês para um encontro com Jesus. 5 minutos de meditação e prece para o cultivo da paz, da harmonia e da saúde em nossas vidas. Eu convido você agora, minha irmã, meu irmão, a inspirar fundo, solte o corpo, relaxe. Neste momento, sinta-se como se estivesse num jardim, pleno de flores perfumadas. Sinta o aroma que envolve o ar. Você pode até mesmo recostar seu corpo sobre a relva macia e assim, sentindo aquele aroma do verde, sentindo as suas costas sobre a relva, você pode perceber uma energia saudável que brota do planeta. Essa energia penetra pelos seus poros, reavivando a sua paz, reavivando a sua vitalidade. Você percebe que há uma conexão profunda entre você e o planeta Terra. O seu corpo faz parte deste planeta, é a sua roupa espacial que permite que você usufrua das experiências que o planeta Terra tem a oferecer a você. Inspire fundo e vá permitindo que essa energia tome conta de todos os níveis do seu ser. E neste momento, deixe brotar no seu sentimento a compaixão pelos irmãos em humanidade. Expanda essa energia, irradie. Permita-se ser um canal dessa energia para todos os irmãos que sofrem, para todos os irmãos que sentem dor. Permita que todos os irmãos em humanidade usufruam dessa paz e da vitalidade que a Terra traz a você. E você deseja neste momento compartilhar com todos os irmãos em humanidade. É seguro. Na matemática da vida, nós temos o que damos. Você está expandindo o amor, está expandindo essa paz, expandindo essa energia para todos. Toda a humanidade, para todos os irmãos doentes que sentem dor, que neste momento eles recebam essas flores de amor. Jesus, nós te rogamos que possamos ser úteis a todos os irmãos que estão sofrendo, sentindo dores. Que eles recebam este amor, esta energia que brota da terra e passa por nós, que possa essa energia acalmar todo o sofrimento. Muito obrigada, Senhor. Seja conosco agora e sempre. Inspire fundo e ao expirar, retorne ao seu corpo físico com a sua consciência desperta,
e perceba o que esta meditação trouxe de energia, de paz e de compaixão a todos os níveis do seu ser. Cuide-se bem e seja feliz.

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Olá, amigo. Olá, amiga. Que a paz de Jesus se faça presente em nossos corações. É uma grande alegria nos encontrarmos mais uma vez no início de um dia tão abençoado que Deus nos ofertou. Possamos aproveitar todas as oportunidades de sermos melhores. Nós agradecemos a companhia de todos. As vibrações, as energias. E para você que ainda não é inscrito no nosso canal Recanto de Paz, aproveite. E abaixo do vídeo, na descrição, você encontra o endereço, né? Arroba Recanto de Paz Espírita e no YouTube, tá? E vá lá, curta, compartilha. Ative as notificações para que você consiga receber tudo aquilo que de conteúdo que quando estivermos ao vivo ou quando estivermos com outras programações gravadas em nosso canal. Então, dito isso, meus amigos, vamos então iniciar mais uma meditação, uma reflexão do dia de hoje, do livro Paz e Renovação, de psicografia de Chico Xavier, por espíritos diversos. E nós estamos no capítulo 35, que vai dizendo assim, o título, Mais Vale. E o espírito é o Emmanuel. Então, vamos lá. Ele nos diz assim, Mais vale sofrer que gerar o sofrimento. De vez que todos quantos padecem, arremessados à vala da provação, pela crueldade dos outros, encontram em si mesmos os necessários recursos de reconforto e de reajuste, ao mesmo tempo que os empreiteiros do mal suportarão as lesões mentais que impõem a si mesmos nos conflitos da consciência. Mas vale arrastar os constrangimentos do escárnio que se nos atire em rosto que zurze contra o próximo, os látegos da ironia, porque as vítimas da injúria facilmente se apoiam na fé com que renovam as próprias forças, ao passo que os promotores do sarcasmo transportarão consigo o fel e o vinagre com que acidulam os sentimentos alheios. Mais vale ser enganado que enganar. No trato da vida, porquanto todas as pessoas enganadas denotam alma simples e sincera, compreendendo-se que os enganadores andarão embrulhados na sombra a que se empenham toda vez que procuram enevoar a estrada dos semelhantes. Mais vale ser criticado em serviço que criticar, de vez que os perseguidos por zombaria ou maledicência, no trabalho respeitável a que se afeiçoam, estão produzindo bem que são capazes de realizar, entendendo-se que os censores ficam naturalmente na obrigação de fazer mais e melhor do que aqueles aos quais intentam levianamente reprovar. Em matéria de decepções e desilusões, sempre que te vejas à frente daqueles que te ludibriam a confiança, lembra-te de Jesus e ora por eles. Porque, enquanto os que choram lavam os olhos espirituais para a descoberta de novas trilhas de progresso e renovação,
no campo da vida, os que fazem as lágrimas carregarão as correntes invisíveis da culpa. Não se sabe até quando. Emmanuel. Então, essa mensagem, né, bem forte, né? Mas ela vai nos dando um encorajamento, porque muitas vezes nós nos pegamos em situações que ficamos ali tristes, às vezes revoltados, porque estamos sofrendo algum tipo de constrangimento, de sofrimento, de crítica, né? E Emmanuel vem dizendo aqui para nós, né, que vale mais, né, sofrer que gerar o sofrimento, né? Porque aquele que gera o sofrimento, ele vai sentir na pele isso lá na frente, todos os conflitos que vão ser cobrados em suas consciências, né? Ele ainda diz assim, que eles suportarão as lesões mentais que impõem a si mesmos. Então, é forte, né, isso, essa informação, né, que Emmanuel nos traz. Então, nós precisamos prestar muita atenção, porque naqueles momentos que, às vezes, nos encontramos em reclamação, em tristeza, né, com a cabeça ali meio para baixo, meio cabisbaixos, né, e tristes porque alguém nos injuria, alguém nos critica, alguém nos causa algum sofrimento, nós precisamos lembrar que é muito pior para aquele que está causando tudo isso, né? Então, que mais vale, né, você ser o enganado do que vir a enganar alguém. Porque tudo isso tem consequência, meus amigos. Então, às vezes, né, as pessoas acham que nós somos bobos porque não revidamos, porque ficamos ali quietos, né, porque nós vamos levando o tempo inteiro, né, palavras difíceis, às vezes temos dias difíceis que não conseguimos, às vezes, lidar com esses conflitos, mas que nós vamos ali, né, cada vez mais, diante daqueles agressores verbais, né, muitos nos agridem, ou às vezes nós mesmos, sem querer, podemos também, né, criticar ou agredir o outro, não é somente o outro, mas sabendo que tudo isso aqui, né, pode acontecer com aquele que gera o mal, né? Então, Emmanuel vem nos esclarecendo nesse sentido, né? Ele vai dizendo que todos os enganadores andarão embrulhados na sombra, e a que se empenham toda vez que procuram ali, né, prejudicar os semelhantes. Então, ele usa umas palavras aqui que nos chamam muita atenção. Então, né, os enganadores andarão embrulhados na sombra. Então, ou seja, vai ficar ali preso, amarrado naquela situação, né? Então, Emmanuel vai nos trazendo essas informações com muita propriedade, né? Nós ficamos felizes de ter a oportunidade da reflexão e do estudo, né, em cima dessa mensagem. Então, ele vai dizendo que mais vale, né? Então, ele também diz que mais vale sermos criticados, né, do que aquele que aponta a crítica, que critica o outro, né? Porque quando nós estamos sendo criticados, nós estamos produzindo o bem que somos capazes de realizar, enquanto que aqueles
que criticam, eles, né, estão ali no papel de censores, de apontando ali o erro do outro, né, mas ele não consegue, ele não tem capacidade de realizar o que o outro está fazendo. Então, Emmanuel vai dizendo que esse que critica, ele tem obrigação de fazer mais e melhor do que aquele que ele está criticando, né? E o que a gente vê no nosso dia a dia, meus amigos, infelizmente não é isso, né? As pessoas criticam as ações dos outros, o trabalho do outro, mas não fazem melhor de jeito nenhum. Às vezes nem realizam nenhum tipo de tarefa, mas é aquela história, né? É o engenheiro de obra pronta, né? O outro está produzindo, pode às vezes estar equivocado em algum aspecto, mas está caminhando, está produzindo, enquanto que o outro está só no apontamento, na crítica, né? E não está produzindo nada, né? Só reprovando a atitude do outro, né? Então, Emmanuel nos diz também a questão das decepções, das desilusões, né? Que aparecem em nossas vidas, na nossa frente, né? Então, vai nos tirando aí a confiança, a fé, né? Mas que nós precisamos nos lembrarmos de Jesus e orar por eles, orar por todos aqueles que nos perseguem. Não foi assim que Jesus nos ensinou, não é assim que Jesus nos ensina, sempre que a gente precisa perdoar o outro, se colocar no lugar do outro. E aqui Emmanuel diz que nós precisamos orar pelos outros, por esses que estão equivocados, que ainda só apontam o defeito do outro, mas não conseguem fazer nada de bom ao próximo, nem a si mesmos, né? Porque estão perdendo tempo em enganar o outro, em criticar o outro, né? Em ludibriar, em fazer sofrer, ao invés de fazer a sua parte, né? Que é trabalhar para um mundo melhor, para a construção da sua paz, né? E não, está perdendo seu tempo precioso. E Emmanuel diz aqui, né, finalizando o parágrafo, muito interessante, ele diz assim, enquanto, né, os que choram lavam os olhos espirituais para descobertas de novas trilhas de progresso e renovação no campo da vida, né, que são aqueles que estão ali sofrendo alguma injúria, ou alguma decepção, né? Então os olhos espirituais estão sendo lavados. Olha que coisa interessante, né? A colocação do Emmanuel. E ele continua e dizendo, né, que aquele que está ali lavando os olhos, que está sofrendo todas essas decepções, né, ele está no progresso, no caminho do progresso, da renovação. Enquanto que aqueles que fazem as lágrimas, né, ou seja, aqueles que estão ali preocupados em prejudicar o próximo, né, eles carregarão as correntes invisíveis da culpa. Não se sabe até quando, né? Ou seja, vai demorar o tempo do despertar do outro. Nós precisamos entender que cada um de nós está num grau de evolução, de despertamento, de aprimoramento moral, de crescimento espiritual. Então, uns sofrem mais, outros estão ali ainda nesse momento que não conseguem enxergar. Então, estão sempre criticando o trabalho do outro e não conseguem ainda dar um passo à frente no entendimento de que ele precisa caminhar para a sua evolução,
fazendo a sua parte no seu crescimento pessoal, espiritual e moral, né? Então, a gente precisa ter esse cuidado, né? Então, para aqueles que se sentem injuriados, tristes, né? Perseguidos em sofrimento, nos lembremos de Emmanuel, né? Dizendo que nós, né? Estamos lavando as lágrimas, né, espirituais e que logo, logo acharemos o caminho do progresso e da renovação. Muito boa essa página, né, meus amigos? Então, que possamos ter um dia abençoado, que Jesus, os bons espíritos, o nosso anjo guardião, possa nos fortalecer o ânimo, a coragem, para lutarmos sempre e vencermos todos os desafios diários. Então, meus amigos, que Jesus possa estar dentro do teu lar, assim como possa estar dentro do teu coração. Que assim possa ser.

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1: Meia-noite e 52 minutos.

0: 0:59.
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0: Boa noite a todos.
1: Boa noite.
0: Hoje, 3 de dezembro de 2019, nós estamos reunidos para estudarmos a obra Livro dos Médiuns. E hoje nós vamos estudar o item 47, intitulado Sistema Otimista. Nós estamos literalmente no capítulo 4, intitulado Sistemas. Hoje nós vamos estudar o item 47 e vamos iniciar fazendo a nossa prece de abertura. Vamos orar? Querido amigo, mestre, amor de nossa vida, nosso Senhor Jesus, queridos amigos espirituais que aqui estão, que nos conduzem no trabalho de Livro dos Médiuns. Sempre o nosso primeiro sentimento e o nosso primeiro pensamento é de gratidão. Gratidão por encontrar essa doutrina em nossa vida, doutrina que nos consola, doutrina que nos faz compreender que com Cristo suave é o jugo, leve é o fardo. Doutrina que nos faz modificar os nossos valores. Doutrina que nos faz compreender a transitoriedade da vida. E doutrina que nos ensina a respeitar a vida como uma oportunidade de crescimento e de burilamento. Estamos hoje, divino amigo, estudando mais uma vez o Livro dos Médiuns, compreendendo a devoção, o discernimento, a lucidez do professor Denizar em nos deixar lições claras e lógicas para estudarmos e podermos, mediante o estudo, termos um contato com o mundo espiritual. Graça te damos, Senhor, e agradecemos a todos os amigos espirituais que aqui estão, conduzindo mais uma vez o nosso trabalho. Muito obrigada, Senhor. Então vamos lá, sistemas otimistas, sistema otimista. Ao lado dos que só veem nesses fenômenos a ação dos demônios, foi o que nós estudamos a semana passada, o sistema do demônio, né? Que tudo, todas as comunicações seriam dos demônios. Diz, olha, os espíritos maus, os espíritos perversos, poderão se comunicar? Poderão. Mas fazer uma redundância que todos são demônios, aí realmente não dá. Então ele diz assim, ao lado, e apesar de que o Kardec viu algo bom, porque na concepção dele, acreditar que um demônio poderia se comunicar era melhor do que aquela ideia que é apenas uma projeção da própria personalidade. Então já demonstrava uma luz no final do túnel, mostrando que os espíritos poderiam se comunicar. Então isso para ele, ele viu algo bom, excelente pedagogo. Ao lado dos que só veem nesses fenômenos a ação dos demônios, existem outros que só viram a manifestação dos espíritos bons. Os dois são prejudicial? São. Diz o nosso João Evangelista, verificai primeiro se os espíritos são de Deus. Então, da mesma forma que acreditar que todos são demônios é pernicioso, também é muito mais pernicioso acreditar que todos os espíritos que se comunicam são bons. Porque eu acreditar que são demônios, eu já fico em guarda. Mas eu acreditar que todos os espíritos que se comunicam são bons, eu vou ter tudo o que eles vierem a falar como verdade. Aí o estrago vai ser muito maior. Presumem que a alma, por se achar liberta da matéria, deve possuir a soberana ciência e a soberana sabedoria, já que não dispõe mais de nenhum véu a lhe encobrir as coisas. Então é aquela crença, morreu, virou anjo. Às vezes o cidadão foi uma criatura extremamente desagradável, morreu, ah, tadinho, que Deus o tenha. Não, mas ele foi um homem bom, foi nada, foi péssimo. E vai desencarnar, vai continuar sendo péssimo. A mesma coisa a gente tem que entender, o fato da pessoa de ser, estar na condição de espírito, isso não dá a ele crédito para ele saber tudo, ele não sabe. Sair do corpo é simplesmente deixar o corpo, o ser que era, ele vai continuar sendo. Eu tendo essa informação, nós temos essa informação, por que quando ouvimos espíritos, seja em trabalhos mediúnicos, em reunião mediúnica, seja uma avaliação quando somos convidados a participar, e nós saímos de lá maravilhados, acreditando em tudo. Ah, Conceição, mas foi feito dentro de uma instituição espírita. E você acha o quê? Que tem aqui um muro e alguém dizendo, só entra tu não entra, só entra tu. Todos podem adentrar na casa de Jesus, encarnados e desencarnados. Do jeito que existem pessoas desencarnadas, perversas, dentro da instituição, também tem pessoas encarnadas dentro da instituição, perversas. Então não há diferença. Entra e entra sim. O máximo que pode acontecer é que a gente dá uma disfarçada, com um olhar manso e um sorriso. Mas que na vida íntima são pessoas extremamente perversas. Então não muda. Então nós temos que tirar essa ideia absurda de acreditar em tudo o que espírito diz, encarnado e desencarnado. A confiança cega nessa superioridade absoluta dos seres do mundo invisível tem sido, diz Kardec, para muitas pessoas a causa de não poucas decepções. De não poucas, muitas decepções. Essa confiança cega. O Espírito disse, sim, a primeira coisa que eu tenho que ver é se essa fala dele é pessoal. Se é uma opinião pessoal, já não tem tanto valor. É uma opinião pessoal. Esses aprenderão, no futuro, a própria custa, a desconfiar de certos espíritos e a não confiar em certos homens. Kardec ainda dá uma chamada. Porque, gente, caridade não é abestalhamento. Diz o nosso Senhor, só loucos caem em armadilhas para loucos. Então, não é que eu vou ser uma pessoa, contigo eu falo, contigo eu não falo, contigo não, nós vamos falar com todos. Eu só tenho que saber é aonde eu estou pisando. Porque com a Fátima eu posso me abrir. Com a Lígia já não. Só dando um exemplo, tá, Lígia? Com a Lígia não. Mas para isso eu tenho que saber aonde eu estou pisando. Porque se eu for me isolar, eu vou ficar sozinha. Eu posso conversar com todos. E eu tenho que entender. Como é que eu vou saber? Presta atenção. É nos pequenos atos que a gente se apresenta. E nós temos que aprender a lidar com as diferenças. E se proteger. E se proteger. É nosso dever. Sabendo com quem eu estou lidando, aonde eu estou pisando, eu tenho por dever me proteger. Então, o Kardec dá essa chamada. Para não acredite cegamente em ninguém. Às vezes uma pessoa chega encarnada, conta uma história para a gente não tem o cuidado de verificar a veracidade da fofoca, do disse-me-disse, da coisa. E a gente passa a ter aquilo como verdade. Reunião mediúnica, a mesma coisa, a gente não tem bom senso e não vai ver a veracidade da informação. E passa a ter aquilo como verdade. E a gente se perde. E a gente não... E passa a ter aquilo como verdade. E a gente se perde.

teu espírito falou isso, eu digo, tá errado, ele e tu. Isso não é espiritismo. Não é assim que a coisa funciona. Mas nós estamos nos fanatizando, se eu posso usar essa palavra. Fanáticos mesmo. Então, para mim, é um fanatismo quando a gente não usa o bom senso. Me recordo de um amigo nosso que fez uma pergunta ao Espírito, e o Espírito respondeu a ele: o que tu queres saber está nas obras básicas, vai estudar. Eu gosto é assim. Mas se fosse um Espírito pseudo-sábio, daria a resposta da forma dele. Vamos para o 48? Sistema uniespírita ou monoespírita. Tem uma coisa assim única, um aí. Vamos ver o que, que o nosso professor vai nos apresentar. Uma variedade do sistema otimista. Qual é o sistema otimista? Tudo é o quê? Tudo é verdade. Tudo é espírito superior, tá bom? Então, esse aqui, o sistema uniespírita ou monoespírita, é uma variedade do sistema otimista. Então, já não é boa coisa. Consiste na crença de que um único espírito se comunica com os homens, sendo esse espírito o Cristo. Nós temos algumas religiões que os espíritos... Por exemplo, eu tenho uma irmã, tenho duas irmãs que são pastoras. Você vê que o povo lá em casa é meio enrolado com religião, né? Tenho duas irmãs, e uma é médium, médium ostensiva. E ela tem um transe, assim, ela olha para a pessoa, imagina a pastora fazendo isso, né? E ela faz um trabalho belíssimo na instituição dela. E ela olha para a pessoa quando ela vai visitar, ela faz diálogo fraterno, a Josi. E ela olha para a pessoa, ela tem uma coisa assim, Deus manda te falar. O pessoal já regala os olhos assim. Ela nunca falou assim comigo. Deus manda te falar. Aconteceu isso na sua vida. Eles vão aumentando a voz, acho legal, né? Mas tudo poderá mudar se você fazer isso. A pessoa já caiu ali mesmo, que falou do passado, disse, né? Que é o que acontece às vezes com a gente. Então, no caso dela, é o Espírito Santo que fala. Então, para todos, muitos religiosos protestantes que já estão realizando esse fenômeno, que o que eu acho legal não é o nome pouco importa, mas já é essa aproximação com a espiritualidade, que é o que o professor Allan Kardec diz. O espiritismo não é a religião, não será a religião do futuro, mas será o futuro de todas as religiões. Em todas as religiões nós teremos espiritismo. Daqui a alguns séculos, reencarnação vai ser um tema banal. Não vai mais se discutir isso. O óbvio vai estar. Comunicabilidade dos espíritos, isso vai ser comum. Só que para eles não são guias espirituais. É o Espírito Santo. Então eles acreditam que é sempre um espírito. Nesse grupo aqui, o sistema uniespírita ou monoespírita, eles acreditavam que essas comunicações eram sempre quem? O Cristo. Que é o protetor da terra. Diante das comunicações da mais baixa trivialidade, que aqui entra o bom senso, né? De revoltante grosseria, cheias de malevolência e de maldade, haveria profanação e impiedade em supor-se que pudesse emanar do espírito do bem por excelência. Ainda se poderia admitir a ilusão se os que assim creem só tivessem recebido comunicações inatacáveis, né? Isso até conseguiria conceber. Por exemplo, dentro desse grupo, né, dos protestantes, dos nossos irmãos, ele diz, ou é o Espírito Santo ou é o demônio, né, que se comunica. A maioria deles, porém, nesse caso aqui não, ele não tem. Todos para ele é comunicação de quem? Do Cristo. Por isso que ele colocou uniespírita. A maioria deles, porém, confessa ter recebido algumas muito ruins, explicando tratar-se de uma prova a que o espírito bom os submete ao lhe ditar coisas absurdas. Olha como é que eles justificaram. Não,

0: verdade, é o Cristo que está se comunicando. Mas ele está fazendo um teste com a gente. Por que que a gente estuda o sistema? Para a gente entender que inversão sempre existiu. Só que nós temos que ter bom senso e lógica para olhar a invenção e ver o quão ridículo é. E isso não parou. Ainda continuamos inventando sistemas dentro das instituições espíritas. E todos estamos aceitando porque nos falta bom senso. Sistema, para aplicar o passe. Tem que ser assim, tem que ser assim, tem que ser assim, tem que ser assim. Para fazer o trabalho mediúnico, aí o povo diz, tem que acender a luz assim, tem que fazer assim, tem que fazer assim, tem que, porque senão não vai dar certo. E ainda não entendemos que, em verdade, o que consegue fluir um trabalho espírita é a condição moral dos trabalhadores. Interna, não externa. Tu pode criar 1000 sistemas, milhões de diretrizes. Se nós não tivermos pessoas moralizadas e se esforçando para se tornar um ser humano melhor, o trabalho nunca sairá bom o suficiente. Então não são as regras externas ou o sistema, mas a condição moral. Você pode, hoje é dia de passe, eu vou ficar sem comer carne, eu vou isso, eu vou aquilo. No dia do passe, mas até ontem o cão estava colado. Vai resolver? Não vai, porque eu sinto falar, o cão não descola, ele só se finge. Vou continuar sendo um péssimo instrumento para o trabalho. Difere daquele ser humano que está se trabalhando diariamente para se tornar um campo limpo, um instrumento adequado e afinado para os espíritos superiores trabalharem. Então não são as regras ou os sistemas, mas o instrumento afinado. Ontem no livro Consolador, a pergunta sobre aquelas pessoas que se arvoram ao trabalho mediúnico sem estudo. E ele, mais uma vez, o Emmanuel bate de frente. As casas espíritas deverão fundar trabalhos de mediunidade? Ele diz, a casa espírita tem que fundar estudo para ajudar os seres humanos a se moralizarem. Esse é o nosso maior trabalho. Vocês já se perguntaram por que que vocês estão estudando o Livro dos Médiuns? O que ele falou? Todos os somos em um grau qualquer, para ser um bom médium, né? Porque eu tenho que fazer essa pergunta, até porque o bom de estudar o Livro dos Médiuns é que nos tira da ilusão do misticismo, para não ser joguete de espíritos brincalhões. E lúcido, sabe? Eu acho bom de estudar a mediunidade é que a gente se torna lúcida. A gente deixa de ser fanática e mística. Há um misticismo, sabe, a coisa muito... O povo viaja muito na maionese. E eu digo, mediunidade não é isso, isso é piti. Não é, a gente estuda, a gente sabe o que está falando. É piti. Então, se eu não estudo, eu acabo sendo conduzido por espíritos piti encarnados e desencarnados. A maioria deles, porém, confessa ter recebido algumas muito ruins, explicando tratar-se de uma prova a que o espírito bom submete ao lhes ditar coisas absurdas. Imagina um Cristo fazendo isso. Assim, enquanto uns atribuem todas as comunicações ao diabo, que pode dizer coisas excelentes para tentar, ele diz, não, ele falou do amor, porque o diabo se veste. Se disfarça, né? Outros pensam que só Jesus se manifesta e que pode dizer coisas abomináveis para experimentar os homens. Entre estas duas opiniões tão opostas, quem decidirá? Porque, gente, é assim, um espírito bom, ele não vai se tornar um pseudo-sábio para te testar. Porque já tem espírito pseudo-sábio para fazer esse trabalho. Então eles não precisam descer, já tem quem está para fazer o trabalho. Porque a misericórdia divina, ela utiliza inclusive o mal para educar o bem. Por isso é que nós estamos no planeta de provas e expiações. Se eu preciso passar por provas, se eu preciso passar por expiações, eu tenho que aprender, eu necessito conviver com pessoas adoecidas, como eu também sou adoecida. Então, eu sou um buril para a Fátima. A Fátima é um buril para mim. Porque eu também estou num planeta de provas e expiações. Logo, não sou um espírito perfeito. Entendeu? Então, eu também carrego minhas mazelas. A Lígia carrega as mazelas dela. Junto, nós vamos nos burilando. Entre estas duas opiniões tão opostas, quem decidirá? O bom senso e a experiência. Dizemos, diz Kardec, a experiência, porque é impossível que os que professam ideias tão exclusivas tenham visto tudo e visto bem. Quando lhes objetamos com os fatos de identidade que atestam por meio de manifestações escritas, visuais ou outras, a presença de parentes, amigos ou conhecidos, respondem que é sempre o mesmo espírito, o diabo, segundo uns, o Cristo, segundo outros, que toma todas as formas. Imagino assim a tolerância, a paciência de Allan Kardec para conversar com cada criatura, sabe? E ele indagava, tudo bem, mas o que você me fala quando um espírito se apresenta com a forma? Não, o diabo toma todas as formas. E se é o grupo do Cristo? O Cristo toma todas as formas. Mas não nos dizem por que razão os outros espíritos não podem comunicar-se. E com que objetivo o espírito de verdade viria nos enganar, apresentando-se sob falsas aparências? O que ele está falando do espírito de verdade, está falando de quem? É. Porque, gente, é interessante, dentro do movimento espírita, tem um povo perturbadinho que fica discutindo, não, o espírito de verdade não é Jesus. Eu digo, não leu Obras Póstumas, não leu o Livro dos Médiuns e não leu André Luiz. Eu acho que é no Missionário da Luz, o espírito, o mentor, ele deixa bem claro, o espírito de verdade é o Cristo Jesus. Mas a gente coloca assim, Jesus, algo assim tão distante, que o fato dele ter assinado em um livro dos Espíritos, o Espírito da Verdade, o Evangelho segundo o Espiritismo, pessoas, mas como terá um médium apto a receber um Cristo? Mas ele não escolheu 12 para conviver com ele? Acho que eu também poderia dizer. E terá alguém para conviver com, na altura do Cristo? Com certeza não. Na altura dele, não. Mas o que, que a gente compreende? Quanto mais moralizado o espírito, maior a sua compreensão para conviver com os pequenos. Quando eu me irrito com todo mundo, isso mostra o quanto eu sou inferior ainda. À medida que a gente vai evoluindo, a gente ganha uma capacidade de lidar com os perturbadinhos, sem se perturbar. Entendeu? Aí é que tá. Então, se eu ainda me perturbo com os perturbadinhos, isso ainda mostra o quanto perturbadinho ainda eu sou. Olha, ficou até bonitinho, né? É mais ou menos isso. Dá até para fazer um grande poema. Perturbado, perturbadinho. Todos somos um pouquinho. Oh. Você está entendendo? Então a gente acaba convivendo. E agora, um espírito superior, ele convive com os perturbadinhos e não se perturba. E tem um grau de compreensão tal qual um adulto convive com uma criança. Apesar de que nós temos adultos que surta com criança. Então, é bem perturbadinho mesmo, né? Não consegue. Né? E ainda se troca com criança. Você vê duas crianças discutindo, que é normal, criança, né? Brigando por causa do brinquedo, e as duas mães loucas tomam partido e vão brigar, porque eu fico olhando. Ontem, num livro consolador, foi perguntado, deve-se fazer a evocação dos espíritos direcionados? O Emmanuel disse: eu sou daqueles que oriento não. Aí ele mesmo disse, e alguém vai perguntar, e por que Kardec fazia? E só falta dizer, não queira te comparar com Allan Kardec. Só faltou, traduzindo, ele quis dizer isso. Trabalho que Kardec veio realizar não tem absolutamente 0,01% do que eu vim fazer. Né? Então, não cabe. Ele tinha gabarito suficiente para fazer as evocações. A missão dele era essa. Finalizando, viria nos enganar, apresentando-se sob falsas aparências para iludir uma pobre mãe, fazendo-lhe crer que tem ao seu lado o filho por quem derrama lágrimas. A razão se nega a admitir que o mais santo de todos os espíritos, olha como ele fala de Jesus, o mais santo de todos os espíritos se rebaixa a ponto de representar semelhante comédia. Além disso, negar a possibilidade de qualquer outra comunicação não seria tirar do espiritismo o que ele tem de mais suave, a consolação dos aflitos? Digamos pura e simplesmente que tal sistema é irracional e não suporta exame sério. Então, eu acho que... Mas por que Kardec colocou esse sistema? Mostrando realmente esses sistemas que os grupos vão criando, ridículos, e que nós vamos nos adaptando. Então, aqui ele está dizendo assim, olha, eu vou te colocar os sistemas e vou te mostrar, eu vou te apontar os erros dos sistemas, para ver se você consegue atinar e pensar. Meus irmãos, ainda há pouco conversando com uma colega, falando assim dos absurdos que a gente escuta dentro dos trabalhadores espíritas. As crendices. Às vezes um estudo tão empobrecido, porque ninguém, o dirigente não se prepara, os evangelizandos não se preparam, fica aquele estudo que diz tudo e não fala nada, empobrecido. Eu digo, gente, o nosso tempo é tão pouco. Como é que eu me arvoro a ficar uma hora dentro de uma sala de estudo sistematizado sem ter o mínimo preparo? Espiritismo é uma filosofia, uma ciência. Eu não posso nunca me arvorar a fazer um estudo de improviso. Então, se eu tenho um grupo de 10, 15 pessoas, se todos tivessem se preparado, o quão enriquecido não seria aquele estudo? O quão maravilhoso não seria aquele estudo? E é o estudo que nos tira do ridículo. Então, o EOS, ele surgiu com esse conceito. Eu ouvia pelos corredores, o último que eu ouvi foi uma trabalhadora dizendo assim, eu me aplico alto passe. Eu disse, como tu faz? Coloco uma mão aqui, a outra aqui, e eu olhando, que legal. Eu disse, Jesus amado, se continuar nesse ritmo, aonde vai parar a doutrina espírita? Te juro que eu me preocupei. E a gente procurava, não tinha estudo de obra básica. Não tinha, não tem. São poucas as instituições que têm estudo de obra básica. A sociedade espírita se viciou em estudo apostilado. Sem entender que o propósito da federação era dar um norte, tanto é que tem a biografia. Mas não, o povo só lê a apostila. E aí chegamos aonde estamos chegando. Digo, Senhor, eu não posso virar as costas para isso. Vamos iniciar estudo de obras selecionadas. Aí nos reunimos com a nossa Fabrícia, ela disse, claro, Fabrícia tem um maior carinho, Fabrícia é a mãe do EOS, porque foi ela que abriu as portas para a gente iniciar estudo de obra básica e obra subsidiária. Você pode ter certeza, você vai ouvir o EOS, você não vê eu citar uma obra que não seja básica ou obras subsidiárias mesmo, aquelas que já passaram pelo crivo do bom senso. Por quê? Porque a outra ainda não passou pela universalidade dos espíritos. mas as 450 de Chico passaram. E eu me atenho ao que eu tenho certeza que já é o certo. Então, por isso a gente está aqui terça, quarta, e segunda e sexta lá no Porto de Luz. O único dia que a gente repousa durante a semana é quinta-feira. E sábado e domingo a gente prepara o que vai fazer durante a semana. Então, a gente não pode virar as costas e só criticar. A gente tem que arregaçar a manga e dizer o que, que eu posso fazer para ajudar esse nosso trabalho, essa nossa doutrina maravilhosa. Então, gente, até 2020, se Deus assim nos permitir. Beijo no coração e até o nosso próximo estudo.
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0: Boa noite a todos.
1: Boa noite.
0: Hoje, 28 de agosto de 2020, estamos nós reunidos para estudarmos a obra 50 anos depois. Já rogamos que o nosso Senhor Jesus, que os nossos amigos espirituais possam conduzir mais esse trabalho que nós realizamos em nome do Cristo. Vamos agora solicitar da nossa querida amiga Aramita que faça uma recapitulação do nosso último estudo.
2: Então, Túlia Sevina, amiga de Alba Lucínia, e a Célia, sua filha, foram nas catatumbas, né, na Via Nometana, ouvir, pedir uma oração para Alba Lucínia. Chegando lá, o orador da noite, que era o Policarpo, tinha sido preso na tarde deste dia. E eles solicitaram ler uma passagem do Evangelho e solicitaram para quem se tivesse disposição para comentar. E qual não foi a surpresa de Célia e de Túlia, que quem se apresenta para comentar a passagem do Evangelho é Nestório, que é o liberto do Elvídio Lúcio e que trabalha também com o sogro de Elvídio na prefeitura.
0: Muito bem.
2: E ele comenta o Evangelho.
0: Lembrando que o escravo Nestório é a encarnação do senador Públio, que é o nosso querido Emmanuel. Então, aquele grupo que estava reunido dentro de um cemitério, horas da noite, frio, todo mundo ali coberto, existia uma senha para adentrar nesse local, que era o sinal da cruz, era a senha, só os cristãos sabiam, obviamente que sempre tinham aqueles infiltrados para denunciar quem era cristão ou quem não era. Então, o Policarpo, que era quem fazia a palestra ali no cemitério, muito bem, por sinal, ele foi preso, então não estava. Mas ele ainda assim, ele tinha por hábito fazer uma leitura das anotações de Mateus, que nós estamos aqui no ano de 132. E a anotação era: estando Jesus a pregar ainda para a multidão, sua mãe e seus irmãos de fé do lado de fora procuravam falar-lhe. Então alguém lhe observou: tua mãe e teus irmãos encontram-se aí fora, procurando-te. Respondendo a quem o advertira, disse o mestre: quem é minha mãe e quem são os meus irmãos? E, estendendo a mão para todos os seus discípulos e seguidores, exclamou: eis aqui minha mãe e meus irmãos, porquanto quem quer que faça a vontade de meu Pai que está nos céus, esse é meu irmão, minha irmã e minha mãe. Isto está em Mateus capítulo 12, versículo 46 a 50. Então, como não tínhamos Policarpo, o nosso querido escravo Nestório tomou a palavra e deu a palestra que o nosso irmão Augusto leu no nosso estudo passado. Hoje nós iremos comentar essa palestra, que é rica de informações. Vamos lá então? Então ele iniciou se apresentando, dizendo de onde ele vinha, da cidade, né? Sua infância foi na Grécia. Então, apesar de ter nascido, ele diz assim: as descrições suaves de João Evangelista aos discípulos queridos, as pregações e exemplo do Senhor, suas visões, tudo isso ele aprendeu, bebeu ali em Éfeso. Mas ele era de família judia, tá? Então logo judeu. Então vamos agora à palestra. Já as apresentações se passaram. Para tanger o ponto evangélico desta noite, que é a citação: minha mãe, quem é minha mãe, quem é meus irmãos, a primeira coisa que a gente tem que entender é que dentro da cultura hebraica, os primos são chamados de irmãos. Então é verdade, quando Maria chegou, estava acompanhada de primos de Jesus, que segundo a obra Humberto de Campos, no capítulo 5, nós vamos deparar Tiago Menor, Levi, que é o Mateus, e Judas Tadeu como irmãos, filhos de Cleófas, prima de Maria. Então, logo, eles eram primos de Jesus em um segundo grau, podemos assim dizer, tá? Está lá na obra Humberto de Campos. Então, estaria ela acompanhada dos três ou dos dois, não sabemos. Mas vamos ver como é que o nosso Nestório irá comentar. Para tanger o ponto evangélico desta noite, Lembremos que Jesus não podia condenar os laços humanos e sacrossantos da família, em hipótese alguma. Mas suas palavras proferidas para a eternidade abrangem e abrangerão todas as situações e todos os séculos vindouros, de modo a demonstrar que a fraternidade é o seu alvo e que todos nós, homens e grupos, coletividades e povos, somos membros de uma comunidade universal, fraternidade, essa que um dia nos integrará a todos como irmãos bem amados e para sempre. Então aqui a fala de Jesus, diz o nosso querido Nestório, era para mostrar a família universal que somos. Porque ele diz, todo aquele que faz a vontade do meu pai é minha mãe, são meus irmãos. Porque ali é a família espiritual. É o famoso estamos juntos. Seus ensinamentos referiam-se àqueles que, cumprindo a vontade soberana e justa do Pai, que está nos céus, marcha na frente dos caminhos humanos, em demanda do seu reino de amor, cheio de belezas imperecíveis. Porque, gente, todas as lições de Jesus não era para aquele povo apenas. E não era para um período, entendeu? Não era para um... Às vezes é criado lei que serve para um povo, para um período. Mas que passou aquele período, aquela lei não cabe mais. Jesus não fazia isso. Toda fala do nosso Senhor Jesus é fala para a eternidade. É fala para a eternidade. Cheio de beleza. Então, os que sabem acatar neste mundo os desígnios de Deus com humildade e tolerância, com resignação e com amor, chegarão mais depressa junto daquele que se nos revelou há um século o caminho, a verdade e a vida. Esses espíritos amorosos e justos que se iluminaram interiormente pela compreensão e aplicação dos ensinos em toda a vida, estarão mais perto de seu coração misericordioso, cujas pulsações sagradas repercutem em nosso próprio ser, pela magnanimidade infinita que sentimos em nossa alma, em todos os passos desta vida. Tais criaturas são desde já seus irmãos mais próximos, pela iluminação evangélica no cumprimento das leis do amor e do perdão. Por isso que ele diz, todo aquele que faz a vontade do meu pai é meu irmão, é minha mãe, são meus irmãos e minha... Por quê? Vamos pegar ainda há pouco. No livro Libertação, quando nós vamos estudar aquele julgamento onde Gregório preside tudo, eu encontro, algum daqueles espíritos encontraram com o Cristo? Ali naquele local? Com o Cristo lá no local?
2: Ah, não.
0: Não se depararam. Agora, se eu pego Joana de Cusa, que não negou o Cristo, quem veio recebê-la no momento da desencarnação? O Cristo. Paulo de Tarso, que soube ser fiel esse vaso escolhido. Quem veio recebê-lo? Junto com Abigail e Estevão, o Cristo. Então, todo aquele que faz a vontade do meu pai já está mais próximo de mim. Consegue entrar em sintonia e fazer parte dessa família. Mas aquele espírito que ainda há pouco nós estávamos estudando Libertação, que matou 4 filhos, organizou a morte do próprio esposo, essa pessoa já faz parte da família do Cristo? Não, ainda não. Por isso que ele diz, todo aquele que faz a vontade do meu pai, este é meu irmão. Irmão na condição de sintonia. É na questão de dizer exatamente, faz parte da família já. Dentro, pois, dessas luzes prodigiosas da verdade, continua ele na palestra dele dentro do cemitério. Sentimos-nos compelido a dilatar o conceito de família no plano universalista, desembaraçando O criminoso egoísmo que, por vezes, nos toma de assalto o coração, criando os germes da discórdia, do sofrimento no próprio lar. Quantas vezes, olha aí o caso dessa criatura que mandou matar os 4 filhos, mais o esposo, por egoísmo. Se um homem é partícula divina da coletividade, isso aqui é lindo, gente. O lar é a célula sagrada de todo o edifício da civilização. O lar é a célula sagrada de todo o edifício da civilização. Porque a educação, ela começa no lar. O filho que tu educa, a filha que tu educa, tu estás colocando um cidadão para o coletivo. Qual o caráter? Por isso que ele diz que o lar é essa célula. É lindo isso aqui. É a célula sagrada de todo o edifício da civilização. Jesus conhecia, vou voltar aqui, um homem divorciado do bem e um lar envenenado pelos desvios do sentimento operam os desequilíbrios singulares que atormentam os povos. Agora ele vai falar da família. Jesus conhecia todas as necessidades e ajuizou de nossa situação, não apenas em vista da época que passa, mas de todos os séculos do futuro. Acredito que o Evangelho não poderá ser integralmente compreendido em nossos tempos amargos de devassidão e decadência. Todavia, enquanto as forças mais poderosas do mundo se concentram neste império cheio de orgulho e impiedade, outras energias profundas trabalham seu organismo atormentado, preparando o advento da civilização do porvir. E até hoje ainda nós estamos aguardando, porque ele diz aqui: acredito que o Evangelho não poderá ser integralmente compreendido em nossos tempos amargos. E ainda estamos vivendo isso. Mais na frente, para a gente não ir ponto a ponto, pegar só alguns pontos, ele diz assim, olha, lá na página 88. Até agora, o cristianismo tem crescido, desenvolvido com lágrimas e o sangue de seus mártires. Mas o Espírito do Senhor, cujas vozes ouvi na mocidade, nas sagradas reuniões da igreja de Éfeso, asseveravam aos discípulos de João que, dentro em pouco tempo, o proselitismo, né, que é a divulgação do cristianismo, será chamada a colaborar nas esferas políticas do mundo. A obra é de 130 e pouco. Ele fala aqui em 132. Para dissipar a treva e a confusão da sua rede de enganos. Nessa época, meus irmãos, talvez a doutrina do mestre venha a sofrer o insulto daqueles que navegam no vasto oceano dos poderes terrestres, cheios de vaidade e prepotência. É possível que espíritos turbulentos e endurecidos tentem subverter os valores da nossa fé, desvirtuando-a com a exterioridade do politeísmo, mas ai dos que operarem semelhante atentado em face das verdades que nos orientam e consolam. Como ele estava inspirado, falou exatamente tudo o que aconteceu. Mas embaixo ele diz assim, são os pontos que me chamaram muita atenção. Ai de quantos abusarem em nome daquele que nos assiste do céu e conhece nossos mais recônditos pensamentos. Pois mais tarde, conforme prometeu, a luz do alto se derramará sobre toda a carne e a voz do céu será ouvida da terra por meio dos mais doces ensinamentos e das mais elevadas profecias. Vamos lá então dar continuidade? Depois de uma prece, Nestório terminava sob o olhar carinhoso e comovido de quantos lhe acompanharam a palavra fluente através das considerações de ordem evangélica. Alguns assistentes choravam sensibilizados, casando as impressões do orador com as suas próprias. Nessas assembleias primitivas, quando o messianismo, né, que é a pessoa que realiza, o messianismo doutrinário estava saturado de ensinamentos puros e simples, o expositor da Boa Nova era obrigado a elucidar os pontos evangélicos em relação com a vida prática de alguém que estivesse em dúvida. Olha que legal a técnica. Assim foi que, após a elocução, numerosos confrades se acercaram do pregador, solicitando-lhe a opinião fraterna e simples.
1: Meu amigo,
0: perguntava um dos estudiosos presentes,
1: como explicar a diferença sensível entre os evangelhos de Mateus e de João, ou entre as narrações de Lucas e as epístolas de Paulo? Não foram todos apóstolos do ensinamento cristão e inspirados do Espírito Santo?
0: Gente, olha que coisa linda. Então já tinha... Ele só não citou aqui Marcos, né? Uhum. Ele não citou Marcos, né?
1: Não.
0: Ele diz assim... Como explicar a diferença sensível entre os evangelhos de Mateus, de João, as narrações de Lucas e as epístolas de Paulo? Não foram todos apóstolos do ensinamento cristão e inspirados do Espírito Santo? Olha que pergunta legal. E já dizendo aqui, né, que neste ano já tinha todos esses evangelhos. As cartas de Paulo a gente sabia porque Paulo escreveu quando estava, né?
3: Sim.
0: Esclareceu o interpelado.
3: Mas convenhamos que a cada trabalhador concedeu Jesus uma tarefa. Se Lucas e Mateus nos mostraram o pastor de Israel encaminhando as ovelhas tresmalhadas ao aprisco da verdade da vida, Paulo e João nos revelaram o Cristo divino, filho do Deus vivo, na sua sublimada missão universalista a redimir o mundo.
0: Então, ele diz que Lucas e Mateus nos mostraram o pastor de Israel, aquele que conduz as ovelhas. Paulo, as ovelhas tresmalhadas ao aprisco, aqueles que fugiram, as ovelhas que fugiram. Então, exatamente. Então, ele diz que Mateus e Lucas apresentam Jesus como esse pastor. Mas ele diz que Paulo e João nos revela o Cristo divino. A gente até diz que o Evangelho de João, ele é muito místico, né? Que ele retrata esse Cristo, filho do Deus vivo na sua sublimada missão.
1: Nestório?
0: Obteperava a outro, pouco zeloso da paz interior pela meditação e pelo estudo.
1: Que será de mim, vitimado pelas intrigas e calúnias dos vizinhos? Quero aprender e progredir na fé, mas a provação da maledicência não me permite.
3: E acaso poderás ir a Jesus, deixando-te encarcerar pelas opiniões do mundo?
0: Explicava solícito, liberto de Euvídio.
3: A ciência do bem viver, não está somente em não nos incomodarmos com os pensamentos e atos de quem quer que seja, mas em deixar também que os outros se importem constantemente com a nossa própria vida.
0: E é interessante isso, terminava a palestra, aí ele ia interagir com todo mundo. Como é que cada um traz a sua encrenca, né? Só um pouquinho, a ciência do bem viver não está somente em não nos incomodarmos com os pensamentos e atos de quem quer que seja, mas em deixar também que os outros se importem constantemente com a nossa própria vida. Em deixar.
1: Deixa.
0: Quer falar? Fala. Isso não vai fazer diferença nenhuma. É que legal isso. Hã? Esse é o bem viver, né? Mas é interessante. A gente vai ver isso na obra Boa Nova. Quando Jesus vai a Samaria. E o povo está meio maravilhado. O grupo que estava com Jesus, os discípulos. Né? Jesus diz assim... Silencia um pouco e escuta o que estão falando. Eles ficaram horrorizados. Estavam chamando Jesus de aproveitador de viúvas. Eu digo, gente, se falaram mal do Cristo. Imagina nós. O Cristo é puro. Quer dizer, a ciência do bem viver não está somente em não nos incomodarmos com os pensamentos. Não é só... Não te comendar com os pensamentos e atos de quem quer que seja, Mas a ciência do bem está em deixar também que os outros se importem constantemente com a nossa própria vida. Deixe. É legal isso, né?
4: Te dá uma satisfação.
0: Tá falando
4: de mim, é?
0: É problema teu, né? Então, não é só não ligar, é não me importar. Não me importar e deixa que o outro fale. Ele tem direito. Vamos ver um outro aqui.
5: Mestre,
0: exclamava ainda uma senhora de semblante doce e triste, dirigindo-se ao ex-escravo.
5: Meus sofrimentos extravasam do cálice. Rogai por mim, para que Jesus me atenda às rogativas.
0: Gente, eu estou lendo uma obra do Chico, é um livro da editora Céu. Eu não me lembro o nome agora, me fugiu. Mas lá retrata todos os pedidos que eram direcionados a Chico Xavier. Todos os pedidos. Gente, eu fiquei tonta só de ler. Então você imagina que você está numa posição como o Chico teve? E milhões de pessoas, ninguém para perguntar como é que você está. Você dá conta de me atender? Você já fez sua refeição hoje? Você se alimentou? Não. Todos buscavam só para pedir ajuda. E eram muitos, cada caso. E ele aqui está nisso. Então, a primeira era o quê? Qual foi o primeiro pedido aí? Sobre a diferença do evangelho. A segunda foi em relação a dos vizinhos, as fofocas, né? E agora o terceiro, ela vem falar de sofrimento.
3: Irmã,
0: respondia Nestório algo veemente.
3: Esquecestes que Jesus recomendou jamais nos chamássemos mestres uns aos outros?
0: Porque ela chamou ele de quê?
5: Mestre.
3: Não sou senão servo humilde dos seus servos, indigno de sacudir o pó das sandálias do único e divino mestre. Não vos entregueis a tristezas e lamentações, porque no problema da fé, somente vós mesma podereis dar a Jesus o testemunho do vosso amor e da vossa confiança. Ademais, importa lembrar que a terra não é o paraíso, atento à recomendação do Messias de que, para atingir a aventura celestial, é preciso tomar com humildade a nossa cruz e segui-lo.
0: Maravilha! Meus sofrimentos extravasam do cálice. Rogai por mim para que Jesus me atenda a rogativa. Aqui é não reclama. Não reclama. Alguém avisou que tu viria para o paraíso e que seria rede, água de coco e sombra fresca? Não. E aí, quando ele usa o termo aqui, confia, é aquilo que a gente diz assim, ó, te joga na mão do Senhor. Vai chegar um momento que a vida vai nos chamar o testemunho? Vai. A dor vai bater na nossa porta porque nós estamos no planeta de provas e expiações. A pergunta é, como iremos passar por isso? Confia. Primeiro, eu já sei que eu não sou vítima. Eu não sou vítima. Graças a Deus que a gente não lembra das nossas vidas, das nossas existências passadas. Mas nós não somos vítima. Então, é isso. Não reclama, não reclama. Ele não disse que ia ser fácil. Jesus sempre falou que é um desafio, que nós iríamos passar por dores, por provas. Olha, eu me lembro da mulher que enxuga o rosto dele, chorando por ele. Ele diz, mulher, por que chores? Chorai por vós e pelos vossos filhos. Éramos nós que estávamos fazendo aquela escolha. Então, é aprender, eu acho que a fala dele aqui é, não lamenta não. Nesse instante, e ele diz assim, ó, ademais importa lembrar que a terra não é o paraíso. É aquilo que a gente sempre fala nos nossos estudos. Todos nós dizemos, nós estamos no planeta de provas e expiações. Eu não sei aonde está o paraíso. Porque quando chega a prova, quando chega a expiação, a gente fica correndo da sala para a cozinha. Ou eu estou passando por provas, ou eu estou passando por expiações. Tia, não estou nem em prova e nem expiações. Aguarda. Porque toda expiação é uma prova. Mas nem toda prova é uma expiação. Então, ou estamos passando por um, ou estaremos passando por outro. Se ainda não estamos passando, o que Deus faz? Dependendo da condição do aluno, às vezes a pessoa passa uma vida inteira espiando. Pensa você ficar em cima de uma cama. uma vida inteira. Perder a sua razão, o seu poder de decisão. Isso é uma expiação dolorosa, uma vida inteira. Conosco, o que que ele faz? Ele vai mandando em doses homeopáticas. Mas o bom é saber que ele, quando ele nos manda, Deus nosso Pai, ele sabe que o filho tem capacidade de carregar esse fardo. Né? O fardo é leve. Suave é meu jugo. Leve é meu fardo. O que que ele está querendo dizer? Tanto o jugo, que é aquela madeira que se coloca aqui atrás do boi, quanto o fardo, para quem tem Cristo, se torna leve e suave. Você pegar um diagnóstico de uma patologia, de uma doença, em que você está com seus dias contados, se você não tem um Cristo, é um desespero. Mas se você tem Cristo, você vai desencarnar, mas não vai fazer disso algo pesado. Nesse instante, rompendo a multidão de crentes em redor, Nestório reconheceu Célia e Túlia, que se acercavam atenciosamente. O liberto saudou-as, tomado de surpresa, enquanto a jovem lhe dirigiu palavras de júbilo e simpatia.
5: Nestório,
0: exclamou Célia radiante,
5: por que nunca me falaste das tuas convicções, da tua fé?
3: Filha, sem embargo de meu fervor cristão, não podia menosprezar os princípios da família que me concedeu a liberdade.
0: Ambos estavam alegres e felizes, experimentando o contentamento da mútua comunhão na mesma fé, quando uma surpresa maior lhes abalou o espírito. Enquanto a maioria dos companheiros se punha a caminho de regresso à cidade, pois que a madrugada se avizinhava, destacava-se de todos os grupos um jovem, forte e simpático, que se aproximou da tribuna com os olhos fulgurantes de ansiedade e alegria. Acercou-se de Nestório e de Célia, com os braços estendidos, ao mesmo tempo que o liberto e a jovem Patrícia exclamavam com a mesma voz, tocada de emoção e profundo júbilo:
4: Ciro, Ciro! Ciro.
6: Meu pai, Célia!
0: E o mancebo quase os reuniu no mesmo abraço de amor e felicidade. Túlia Sevina, que é amiga de Alba Lucínia, mãe de Célia, contemplava a cena comovedora, com o coração em sobressalto. Alba Lucínia já lhe falara do drama íntimo da filha e a mulher de Máximos custava a conformar-se com a circunstância de haver conduzido a jovem àquele encontro de consequências imprevisíveis. A ausência de Policarpo, que a inibia de solicitar a prece pela aventura doméstica da amiga, segundo a sua fé, o fato de se haverem avistado com Nestório quando preferia o segredo de sua presença ali, e o encontro inesperado de Ciro, eram acontecimentos que a contrariavam profundamente. Mas Célia, radiante, sem poder traduzir o seu júbilo com o saber que Nestório era pai do seu noivo espiritual, apresentou-lhe o jovem que a Patrícia foi obrigada a saudar atenciosamente em virtude das circunstâncias, porque ela jamais poderia cumprimentar um escravo, né? Ela estava ali e teve que cumprimentar. O ex-cativo abraçava o filho com os olhos úmidos de pranto, enviando a Jesus o seu íntimo reconhecimento e manifestando a sua real surpresa ao saber que o filho era também um liberto de Elvídio Lúcius, aumentando assim o seu reconhecimento pelos seus libertadores. Gente, olha como a vida tem o seu drama, né? Porque o jovem, o Ciro, foi escravo do pai de Célia quando eles estavam na Palestina. E a menina foi passear num barco, ela acabou caindo, e Ciro, que estava próximo, conseguiu pular e salvou a menina. Então o pai ficou muito grato. E ela se apaixonou por ele, né? E simplesmente um funcionário, um outro empregado da casa, percebendo o carinho entre os dois, denunciou o jovem, que acabou sendo demitido do pai. E libertou, de certa forma. Depois de uma boa surra, é verdade. Só que o Ciro já tinha sido, na condição de escravo, separado do pai. Então, o pai dele, que é o Nestório, não sabia o paradeiro desse filho. Eis que a vida agora encontra os três: Nestório, Ciro e Célia. E ele chama aqui o noivo espiritual dela. O ex-cativo abraçava o filho com os olhos úmidos de pranto, enviando a Jesus o seu íntimo reconhecimento e manifestando a sua real surpresa ao saber que o filho era também um liberto de Ovídio Luz, aumentando assim o seu reconhecimento pelos seus libertadores. E, enquanto todos se retiravam, o grupo palestrava com crescente interesse. A uma pergunta de Célia, o jovem explicou que no porto de Cesareia fora entregue ao comandante Quinto Vetus, que amigo pessoal de Ovídio, fizera absoluta questão de lhe conservar a liberdade, conduzindo-o às costas da campanha, com excepcional gentileza. Dali, uma embarcação o trouxera até Órtia, entre o pessoal da equipagem, deliberando ele, então, permanecer em Roma, na vaga esperança de obter notícias do pai ou daquela que lhe enchia o coração de lembranças carinhosas e perenes. Célia sorria satisfeita, sentindo-se naquele cemitério ermo e triste a mais ditosa das criaturas. O luar, porém, já havia desaparecido. Apenas as estrelas do manto escuro do firmamento brilhavam com cintilações mais intensas, anunciando o começo da aurora. Gente, eles iam até madrugada dentro, né? Túlia Sevina lembrou então a conveniência de regressarem quanto antes. Nestório sentia-se possuído do imenso desejo de ouvir o filho a respeito de todos os fatos do passado, de modo a conhecer os mais íntimos pormenores da sua separação dolorosa e longa. Mas, observando a sua intimidade com a jovem Patrícia, abstinha-se de muitas palavras, guardando atitude expectante e calma, embora adivinhasse o romance de amor daquelas duas criaturas mal saídas da adolescência. O ex-escravo mantinha sua atitude reservada, e enquanto Túlia Sevina se mostrava apreensiva, os dois jovens falavam em todo o trajeto de suas reminiscências ou de suas esperanças em Jesus, a claridade amiga das estrelas que empalideciam no firmamento. De mistura com os regressantes, vinham agora campônios, que são camponeses, tá, gente? Descuidados e felizes, que se dirigiam ao pequeno perímetro urbano nas primeiras horas da madrugada, levando os produtos do seu campo para as feiras. Todavia, no grupo das nossas personagens, ninguém observou que dois vultos as seguiam de perto com insistente atenção, embora irreconhecíveis, em razão dos capuzes que lhes cobriam o rosto. Nestório e Ciro acompanharam as duas patrícias até as proximidades da residência de Ovídio Lúcius, onde Túlia e Ciro acompanharam as duas patrícias até as proximidades da residência de Ovídio Lúcius.

0: do filho até o amanhecer, capacitando-se de que uma nova fase de sacrifício lhe seria imposta pelas circunstâncias em jogo. O sol já havia espalhado seus raios de ouro por toda parte, quando, liberto de Elvídio, algo acabrunhado, apesar do júbilo de rever o filho estremecido, falou-lhe, abraçando com ternura:
1: "Meu filho, regozijo-me no Senhor pela alegria de te encontrar livre e salvo, com o pensamento iluminado pelas nossas profundas esperanças em Jesus Cristo. Mas temo por ti, doravante, e como pai extremoso e desvelado. Acredito que, apesar da fé que me testemunhas, não soubeste dominar o coração moço e idealista no momento oportuno, pois, já que entendias a vida qual a compreendes agora, estavas apto a reconhecer a inutilidade de qualquer fantasia no que se refere às venturas transitórias do mundo. Mas, por outro lado, louvo-te a conduta honesta e rejubilo-me com teu esforço na santificação do teu afeto. Sou de opinião que seremos agora chamados aos mais penosos testemunhos de coragem moral, porquanto a família de Célia não toleraria jamais uma pretensão tua. Descansa, filho. Precisa de energia e de repouso. Quanto a mim, o sono agora ser-me-ia impossível. Aproveitarei o tempo para ir a Velabro, onde me guiarei por tuas informações, a fim de transportar para aqui os objetos que te pertencem. E, ao mesmo tempo, avisarei o censor Fábio Cornélio da impossibilidade de trabalhar hoje."
0: Velabro é um bairro, tá? E, acentuando a palavra com um sorriso de satisfação, rematava:
1: "Doravante, estaremos sempre juntos para a mesma tarefa e aqui permaneceremos até quando Jesus nos o permita."
0: Ciro, em resposta, beijou-lhe as mãos comovidamente. Cenas do próximo capítulo. Gente, agora que vai ficar quente, imagina.
2: Uma história é esperta, né?
0: Já percebeu que isso não vai dar certo.
2: Estou sentindo que é nova etapa.
0: Imagina, gente, um escravo casando com a filha do Bambambam de Roma. Não tem como. Então, nós devemos agradecer a Jesus. Augusto.
1: E assim, amigo querido, nós te agradecemos por essa sexta-feira, por esse estudo maravilhoso, pelas intuições, pelo aprendizado que guardamos intimamente em nossos corações, e te rogamos que tu nos leves de retorno aos nossos lares debaixo da tua proteção. Obrigado, Mestre, por todas essas bênçãos que tu derramas sobre nós. E fica conosco hoje e sempre, que assim seja.
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4: Duas horas e 16 minutos.

0: 2 horas e 31 minutos.
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0: Boa noite a todos.
1: Boa noite.
0: Hoje, 3 de dezembro de 2019, nós estamos reunidos para estudarmos a obra Livro dos Médiuns. E hoje nós vamos estudar o item 47, intitulado Sistema Otimista. Nós estamos literalmente no capítulo 4, intitulado Sistemas. Hoje nós vamos estudar o item 47 e vamos iniciar fazendo a nossa prece de abertura. Vamos orar? Querido amigo, mestre, amor de nossa vida, nosso Senhor Jesus. Queridos amigos espirituais que aqui estão, que nos conduzem no trabalho de Livro dos Médiuns. Sempre o nosso primeiro sentimento e o nosso primeiro pensamento é de gratidão. Gratidão por encontrar essa doutrina em nossa vida, doutrina que nos consola, doutrina que nos faz compreender que com Cristo suave é o jugo, leve é o fardo. Doutrina que nos faz modificar os nossos valores. Doutrina que nos faz compreender a transitoriedade da vida. E doutrina que nos ensina a respeitar a vida como uma oportunidade de crescimento e de burilamento. Estamos hoje, divino amigo, estudando mais uma vez o Livro dos Médiuns, compreendendo a devoção, o discernimento, a lucidez do professor Denizar em nos deixar lições claras e lógicas para estudarmos e podermos, mediante o estudo, termos um contato com o mundo espiritual. Graça te damos, Senhor, e agradecemos a todos os amigos espirituais que aqui estão, conduzindo mais uma vez o nosso trabalho. Muito obrigada, Senhor. Então vamos lá, sistemas otimistas, sistema otimista. Ao lado dos que só veem nesses fenômenos a ação dos demônios, foi o que nós estudamos a semana passada, o sistema do demônio, né? Que tudo, todas as comunicações seriam dos demônios. Mas, olha, os espíritos maus, os espíritos perversos, poderão se comunicar? Poderão. Mas fazer uma redundância que todos são demônios, aí realmente não dá. Então ele diz assim, ao lado, e apesar de que o Kardec viu algo bom, porque na concepção dele, acreditar que um demônio poderia se comunicar era melhor do que aquela ideia que é apenas uma projeção da própria personalidade. Então já demonstrava uma luz no final do túnel, mostrando que os espíritos poderiam se comunicar. Então isso para ele, ele viu algo bom, excelente pedagogo. Ao lado dos que só veem nesses fenômenos a ação dos demônios, existem outros que só viram a manifestação dos espíritos bons. Os dois são prejudicial? São. Diz o nosso João Evangelista, verificai primeiro se os espíritos são de Deus. Então, da mesma forma que acreditar que todos são demônios é pernicioso, também é muito mais pernicioso acreditar que todos os espíritos que se comunicam são bons. Porque eu acreditar que são demônios, eu já fico em guarda. Mas eu acreditar que todos os espíritos que se comunicam são bons, eu vou ter tudo o que eles vierem a falar como verdade. Aí o estrago vai ser muito maior. Presumem que a alma, por se achar liberta da matéria, deve possuir a soberana ciência e a soberana sabedoria, já que não dispõe mais de nenhum véu a lhe encobrir as coisas. Então é aquela crença, morreu, virou anjo. Às vezes o cidadão foi uma criatura extremamente desagradável, morreu, ah, tadinho, que Deus o tenha. Não, mas ele foi um homem bom, foi nada, foi péssimo. E vai desencarnar, vai continuar sendo péssimo. A mesma coisa a gente tem que entender, o fato da pessoa de ser, estar na condição de espírito, isso não dá a ele crédito para ele saber tudo, ele não sabe. Sair do corpo é simplesmente deixar o corpo. O ser que era, ele vai continuar sendo. Eu tendo essa informação, nós temos essa informação, por que que quando ouvimos espíritos, seja em trabalhos mediúnicos, em reunião mediúnica, seja uma avaliação quando somos convidados a participar, e nós saímos de lá maravilhados, acreditando em tudo? Ah, Conceição, mas foi feito dentro de uma instituição espírita, hein? Você acha o quê? Que tem aqui um muro e alguém dizendo, só entra tu não entra, só entra tu. Todos podem adentrar na casa de Jesus, encarnados e desencarnados. Do jeito que existem pessoas desencarnadas perversas dentro da instituição, também tem pessoas encarnadas dentro da instituição perversas. Então não há diferença. Entra e entra sim. O máximo que pode acontecer é que a gente dá uma disfarçada com um olhar manso e um sorriso. Mas que na vida íntima são pessoas extremamente perversas. Então não muda. Então nós temos que tirar essa ideia absurda de acreditar em tudo o que espírito diz. Encarnado e desencarnado. A confiança cega nessa superioridade absoluta dos seres do mundo invisível tem sido, diz Kardec, para muitas pessoas, a causa de não poucas decepções. Essa confiança cega. O Espírito disse, sim, a primeira coisa que eu tenho que ver é se essa fala dele é pessoal. Se é uma opinião pessoal, já não tem tanto valor. É uma opinião pessoal. Esses aprenderão, no futuro, à própria custa, a desconfiar de certos espíritos e a não confiar em certos homens. Kardec ainda dá uma chamada. Porque, gente, caridade não é abestalhamento. Diz o nosso Senhor, só loucos caem em armadilhas para loucos. Então, não é que eu vou ser uma pessoa, contigo eu falo, contigo eu não falo, contigo não. Nós vamos falar com todos. Eu só tenho que saber é aonde eu estou pisando. Porque com a Fátima, eu posso me abrir. Com a Lígia já não, só dando um exemplo, tá, Lígia? Com a Lígia não. Mas para isso eu tenho que saber aonde eu estou pisando. Porque se eu for me isolar, eu vou ficar sozinha. Eu posso conversar com todos. E eu tenho que entender, como é que eu vou saber? Presta atenção. É nos pequenos atos que a gente se apresenta. E nós temos que aprender a lidar com as diferenças. E se proteger. É nosso dever. Sabendo com quem eu estou lidando, aonde eu estou pisando, eu tenho por dever me proteger. Então, o Kardec dá essa chamada. Para não acredite cegamente em ninguém. Às vezes uma pessoa chega encarnada, conta uma história para a gente não tem o cuidado de verificar a veracidade. Da fofoca, do disse-me-disse, da coisa. E a gente passa a ter aquilo como verdade. Reunião mediúnica, a mesma coisa. A gente não tem bom senso e não vai ver a veracidade da informação. E passa a ter aquilo como verdade. E a gente se perde. A pessoa chega, fala uma coisa e a gente acredita piamente naquilo. Então, o sistema 47 fala do sistema otimista, que é tão prejudicial ou mais do que o sistema do demônio. Sistema do demônio, tudo é demônio. Sistema otimista, todos os espíritos que trazem lições são maravilhosos, são a verdade. Temos muito isso na casa espírita. Não, mas eu ouvi na reunião mediúnica, o espírito falou isso, eu digo, tá errado, ele e tu. Isso não é espiritismo. Não é assim que a coisa funciona. Mas nós estamos nos fanatizando, se eu posso usar essa palavra. Fanáticos mesmo. Então, para mim, é um fanatismo quando a gente não usa o bom senso. Me recordo de um amigo nosso que fez uma pergunta ao Espírito, e o Espírito respondeu a ele: o que tu queres saber está nas obras básicas, vai estudar. Eu gosto é assim. Mas se fosse um Espírito pseudo-sábio, daria a resposta da forma dele. Vamos para o 48? Sistema uniespírita ou monoespírita. Tem uma coisa assim única, um aí. Vamos ver o que, que o nosso professor vai nos apresentar. Uma variedade do sistema otimista. Qual é o sistema otimista? Tudo é o quê? Tudo é verdade. Tudo é espírito superior, tá bom? Então, esse aqui, o sistema uniespírita ou monoespírita, é uma variedade do sistema otimista. Então, já não é boa coisa. Consiste na crença de que um único espírito se comunica com os homens, sendo esse espírito o Cristo. Nós temos algumas religiões que os espíritos, por exemplo, tem uma irmã que tenho duas irmãs que são pastoras. Você vê que o povo lá em casa é meio enrolado com religião, né? Tenho duas irmãs. E uma é médium, médium ostensiva. E ela tem um transe. Assim, ela olha para a pessoa. Imagina a pastora fazendo isso, né? E ela faz um trabalho belíssimo na instituição dela. E ela olha para a pessoa quando ela vai visitar. Ela faz diálogo fraterno, a Josi. E ela olha para a pessoa, ela tem uma coisa assim: Deus manda te falar. O pessoal já regala os olhos assim. Ela nunca falou assim comigo. Deus manda te falar. Aconteceu isso na sua vida. Eles vão aumentando a voz, acho legal, né? Mas tudo poderá mudar se você fazer isso. A pessoa já caiu ali mesmo, que falou do passado disso, né? Que é o que acontece às vezes com a gente. Então, no caso dela, é o Espírito Santo que fala. Então, para todos, muitos religiosos protestantes que já estão realizando esse fenômeno, que o que eu acho legal não é o nome pouco importa, mas já é essa aproximação com a espiritualidade, que é o que o professor Allan Kardec diz. O espiritismo não é a religião, não será a religião do futuro, mas será o futuro de todas as religiões. Em todas as religiões nós teremos espiritismo. Daqui a alguns séculos, reencarnação vai ser um tema banal. Não vai mais se discutir isso. O óbvio vai estar. Comunicabilidade dos espíritos, isso vai ser comum. Só que para eles não são guias espirituais. É o Espírito Santo. Então eles acreditam que é sempre um espírito. Nesse grupo aqui, o sistema uniespírita ou monoespírita, eles acreditavam que essas comunicações eram sempre quem? O Cristo. Que é o protetor da terra. Diante das comunicações da mais baixa trivialidade, que aqui entra o bom senso, de revoltante grosseria, cheias de malevolência e de maldade, haveria profanação e impiedade em supor-se que pudesse emanar do espírito do bem por excelência. Ainda se poderia admitir a ilusão se os que assim creem só tivessem recebido comunicações inatacáveis, né? Isso eu até conseguiria conceber. Por exemplo, dentro desse grupo, né, dos protestantes, dos nossos irmãos, ele diz: ou é o Espírito Santo ou é o demônio que se comunica. A maioria deles, porém, nesse caso aqui não, ele não tem. Todos para ele é comunicação de quem? Do Cristo. Por isso que ele colocou uniespírita. A maioria deles, porém, confessa ter recebido algumas muito ruins, explicando tratar-se de uma prova a que o espírito bom os submete ao lhe ditar coisas absurdas. Olha como é que eles justificaram. Não, na verdade, é o Cristo que está se comunicando, mas ele está fazendo um teste com a gente. Por que que a gente estuda o sistema? Para a gente entender que inversão sempre existiu. Só que nós temos que ter bom senso e lógica para olhar a invenção e ver o quão ridículo é. E isso não parou. Ainda continuamos inventando sistemas dentro das instituições espíritas. E todos estamos aceitando porque nos falta bom senso. Sistema, para aplicar o passo. Tem que ser assim, tem que ser assim, tem que ser assim, tem que ser assim. Para fazer o trabalho mediúnico, aí o povo diz, tem que acender a luz assim, tem que fazer assim, tem que fazer assim, tem que fazer, porque senão não vai dar certo. E ainda não entendemos que, em verdade, o que consegue fluir um trabalho espírita é a condição moral dos trabalhadores, interna, não externa. Tu pode criar 1000 sistemas, milhões de diretrizes, se nós não tivermos pessoas moralizadas e se esforçando para se tornar um ser humano melhor, o trabalho nunca sairá bom o suficiente. Então, não são as regras externas ou o sistema, mas a condição moral. Você pode, hoje é dia de passe, eu vou ficar sem comer carne, eu vou isso, eu vou aquilo. No dia do passe, mas até ontem o cão estava colado. Vai resolver? Não vai, porque eu sinto falar, o cão não descola, ele só se finge. Vou continuar sendo um péssimo instrumento para o trabalho. Difere daquele ser humano que está se trabalhando diariamente para se tornar um campo limpo, um instrumento adequado e afinado para os espíritos superiores trabalharem. Então, não são as regras ou os sistemas, mas o instrumento afinado. Ontem, no livro Consolador, a pergunta sobre aquelas pessoas que se arvoram ao trabalho mediúnico sem estudo. E ele, mais uma vez, o Emmanuel bate de frente. As casas espíritas deverão fundar trabalhos de mediunidade? Ele diz, a casa espírita tem que fundar estudo para ajudar os seres humanos a se moralizarem. Esse é o nosso maior trabalho. Vocês já se perguntaram por que que vocês estão estudando o Livro dos Médiuns? O que é que ele falou? Todos os somos em um grau qualquer, para ser um bom médium, né? Porque eu tenho que fazer essa pergunta, até porque o bom de estudar o Livro dos Médiuns é que nos tira da ilusão do misticismo. Para não ser joguete de espíritos brincalhões. E lúcido, sabe? Eu acho bom de estudar mediunidade que a gente se torna lúcida. A gente deixa de ser fanática e mística. Há um misticismo, sabe? A coisa muito. O povo viaja muito na maionese. E eu digo, mediunidade não é isso. Isso é piti. Não é, a gente estuda, a gente sabe o que está falando. É piti. Então, se eu não estudo, eu acabo sendo conduzido por espíritos piti, encarnados e desencarnados. A maioria deles, porém, confessa ter recebido algumas muito ruins, explicando tratar-se de uma prova a que o espírito bom os submete ao lhes ditar coisas absurdas. Imagina um Cristo fazendo isso. Assim, enquanto uns atribuem todas as comunicações ao diabo, que pode dizer coisas excelentes para tentar, ele diz, não, ele falou do amor, porque o diabo se veste, se disfarça, né? Outros pensam que só Jesus se manifesta e que pode dizer coisas abomináveis para experimentar os homens. Entre estas duas opiniões tão opostas, quem decidirá? Porque, gente, é assim, o espírito bom, ele não vai se tornar um pseudo-sábio para te testar. Porque já tem espírito pseudo-sábio para fazer esse trabalho. Então eles não precisam descer, já tem quem está para fazer o trabalho. Porque a misericórdia divina, ela utiliza inclusive o mal para educar o bem. Por isso é que nós estamos no planeta de provas e expiações. Se eu preciso passar por provas, se eu preciso passar por expiações, eu tenho que aprender, eu necessito conviver com pessoas adoecidas, como eu também sou adoecida. Então, eu sou um buril para a Fátima é um buril para mim. Porque eu também estou num planeta de provas e expiações, logo, não sou um espírito perfeito. Entendeu? Então, eu também carrego minhas mazelas. A Lígia carrega as mazelas dela. Junto, nós vamos nos burilando. Entre estas duas opiniões tão opostas, quem decidirá? O bom senso e a experiência. Dizemos, diz Kardec, a experiência, porque é impossível que os que professam ideias tão exclusivas tenham visto tudo e visto bem. Quando lhes objetamos com os fatos de identidade que atestam por meio de manifestações escritas, visuais ou outras, a presença de parentes, amigos ou conhecidos, respondem que é sempre o mesmo espírito, o diabo, segundo uns, o Cristo, segundo outros, que toma todas as formas. Eu imagino assim a tolerância, a paciência de Allan Kardec para conversar com cada criatura, sabe? E ele indagava, tudo bem, mas o que você me fala quando um espírito se apresenta com a forma? Não. O diabo toma todas as formas. E se é o grupo do Cristo, o Cristo toma todas as formas. Mas não nos dizem por que razão os outros espíritos não podem comunicar-se. E com que objetivo o espírito de verdade viria nos enganar, apresentando-se sob falsas aparências? O que ele está falando do espírito de verdade, está falando de quem? Porque, gente, é interessante, dentro do movimento espírita, tem um povo perturbadinho que fica discutindo, não, o espírito de verdade não é Jesus. Eu digo, não leu Obras Póstumas, não leu o Livro dos Médiuns e não leu André Luiz. Eu acho que é no Missionário da Luz, o espírito, o mentor, ele deixa bem claro, o espírito de verdade é o Cristo Jesus. Mas a gente coloca assim, Jesus, algo assim tão distante que o fato dele ter assinado em um livro dos Espíritos, o Espírito da Verdade, o Evangelho segundo o Espiritismo, a pessoa diz, mas como terá um médium apto a receber um Cristo? Mas ele não escolheu 12 para conviver com ele? Acho que eu também poderia dizer, e terá alguém para conviver com, na altura do Cristo? Com certeza não. Na altura dele, não. Mas o que, que a gente compreende? Quanto mais moralizado o espírito, maior a sua compreensão para conviver com os pequenos. Quando eu me irrito com todo mundo, isso mostra o quanto eu sou inferior ainda. À medida que a gente vai evoluindo, a gente ganha uma capacidade de lidar com os perturbadinhos, sem se perturbar. Entendeu? Aí é que está. Então, se eu ainda me perturbo com os perturbadinhos, isso ainda mostra o quanto perturbadinho ainda eu sou. Olha, ficou até bonitinho, né? É mais ou menos isso. Dá até para fazer um grande poema. Perturbado, perturbadinho. Todos somos um pouquinho. Oh. Você está entendendo? Então a gente acaba convivendo. É, agora, o espírito superior, ele convive com os perturbadinhos e não se perturba. E tem um grau de compreensão tal qual um adulto convive com uma criança. Apesar de que nós temos adultos que surta com criança. Então, é bem perturbadinho mesmo, né? Não consegue, né? E ainda se troca com criança. Você vê duas crianças discutindo, que é normal, criança, né? Brigando por causa do brinquedo, e as duas mães loucas, tomam partido e vão brigar, porque eu fico olhando. Ontem, no livro Consolador, foi perguntado, deve-se fazer a evocação dos Espíritos direcionados? O Emmanuel disse, eu sou daqueles que oriento, não. Aí ele mesmo disse, e alguém vai perguntar, e por que Kardec fazia? E só falta dizer, não queira te comparar com Allan Kardec. Só faltou, traduzindo, ele quis dizer isso. Trabalho que Kardec veio realizar, não tem absolutamente 0,01% do que eu vim fazer. Né? Então, não cabe. Ele tinha gabarito suficiente para fazer as evocações. A missão dele era essa. Finalizando, viria nos enganar, apresentando-se sob falsas aparências para iludir uma pobre mãe, fazendo-lhe crer que tem ao seu lado o filho por quem derrama lágrimas. A razão se nega a admitir que o mais santo de todos os espíritos, olha como ele fala de Jesus, o mais santo de todos os espíritos se rebaixe a ponto de representar semelhante comédia. Além disso, negar a possibilidade de qualquer outra comunicação não seria tirar do Espiritismo o que ele tem de mais suave, a consolação dos aflitos?
1: 2 horas e 59 minutos.

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1: Uma boa noite a todos, que a paz de Jesus esteja conosco, que Ele siga nos intuindo e que a gente possa aproveitar as reflexões dessa noite. Nós estamos iniciando mais um programa Centelha de Luz, que é um programa da Rádio Web Portal da Luz. E hoje com o tema Esmolas Esquecidas, da irmã Sheila, psicografia de Chico Xavier. E vamos trazer o querido amigo e colaborador Ricardo Melo, de Varginha, Minas Gerais, estudioso do NEP Alcione, para apresentar esse estudo com a gente. Seja bem-vindo, Ricardo.
2: Obrigado, Eliane. Muito boa noite. Boa noite a todos. Que Jesus possa estar conosco, assim como a irmã Sheila, para que a gente possa estar aí mais uma vez estudando, refletindo e, em seguida, querendo praticar o que ela nos passa, né? Mais uma vez, muito obrigado aí pelo convite.
1: Eu que agradeço, Ricardo. Ricardo, para começar o programa, você não quer fazer uma precezinha para a gente, não?
2: Façamos. Elevemos nosso pensamento a Deus Pai, todo misericordioso, e a Jesus, nosso Mestre amado, que nesse momento nos reunimos aqui para que possamos, de coração aberto, sermos iluminados pelos ensinamentos da irmã Sheila e que desta forma possamos realmente nos construirmos e sairmos daqui melhor do que chegamos, Mestre Jesus. Que tenhamos os olhos de ouvir e o ouvido para escutar e que possamos dessa forma, além disso daí de aprender, que possamos sair praticando. Que possamos realmente nos sentirmos tocados para irmos ao encontro do próximo. Que façamos dessa hora de estudo um momento de despertar. Despertar o nosso olhar e o nosso sentido para o amor e para a caridade. Que possamos assim sermos abençoados mais uma vez por ti, Mestre Jesus. E que possamos acolher tantos aqueles que estão aqui buscando um entendimento maior, tanto desse lado de cá, como do lado de lá, no mundo espiritual. Que assim seja.
1: Graças a Deus. Bom, queria agradecer aqui ao Luiz, da Rádio Portal da Luz, pela oportunidade desse estudo também. Quem já está aqui conosco também, o Júlio, o Alemil, sejam bem-vindos, boa noite a todos. E a gente vai apresentar o tema de hoje, da irmã Sheila, que está no livro Seguindo Juntos, capítulo 14, intitulado Esmolas Esquecidas. Então, a irmã Sheila diz assim: dá o que possas, como possas e quanto possas, em benefício dos outros, mas recorda sempre as esmolas esquecidas. O timbre de voz fraterna com quem ainda não te simpatizas. O sorriso acolhedor para a visita inesperada. Um minuto de boa vontade no esclarecimento amigo. A simples conversação reconfortante com a pessoa cuja presença te desagrada. O silêncio generoso ante a provocação daqueles que ainda te não compreendem. A insignificante gentileza na via pública. A referência construtiva em favor dos ausentes. O serviço singelo aos desconhecidos. A oração pelos adversários. A consideração para com os mais velhos. O amparo à criança. A ligeira visita aos doentes, o bilhete afetuoso ao irmão necessitado de bom ânimo, o carinho em casa, o socorro aos desalentados, a palavra otimista para quem te ouve, a leitura edificante, o respeito às situações que não conheces, o auxílio à natureza, a cooperação desinteressada no bem. Não te afastes do abençoado serviço a todos, de Sheila. Os pequeninos gestos espontâneos da verdadeira fraternidade são alicerces seguros na construção do reino de luz e amor. Eu queria dar uma boa noite aqui para a Cristina também, que está chegando, a Edilene. Boa noite, gente. Sejam muito bem-vindas. Ricardo, queria deixar para você começar com os comentários.
2: Vamos lá, então. É um texto que é bem provocativo, porque ela deixa para a gente uma situação assim, né? Se a gente começar pelo final dessa vez, como que a gente pode fazer algo mais harmonioso nessa construção do reino de luz e de amor? E aí ela, né, já deixa, praticamente são 20 convites, né, para que a gente possa refletir. E no texto dela, vai parecendo, né, Eliana, que a gente não tem. Quer dizer, se aquela esmola que é parecida à primeira que vem à nossa cabeça, que é aquela esmola do dinheiro, né, a gente fica naquela dá ou não dá, faz ou não faz, como é que é, tem muitas opiniões divergentes em relação a isso, mas ela vai muito mais além, e a gente chegou a comentar na preparação aqui do programa que, na verdade, se a gente for olhar, a gente não pratica quase nada disso daí. Ou se faz, não faz como ela sugere, com intensidade e de coração. Então, eu entendi o texto, né? O que mais me remeteu ali foi uma questão de ter um convite para uma reflexão muito profunda sobre o significado de doar, de dar, né? Ela convida a gente a esse conceito mais amplo da caridade, que vai além das esmolas materiais. Ela vai mostrando que pequenos gestos, um reconhecimento de pequenos valores, às vezes até imperceptíveis, né, invisíveis para nós, eles são uma forma que a gente pode ter de caridade, de generosidade. Então, muitas vezes a gente não nos atentamos, e para mim veio muito o vigiai dessa parte, a gente não nos policiamos em relação a isso, e são tão fundamentais, né, ela coloca, nessa prática da fraternidade, da caridade verdadeira, para a gente poder construir esse mundo mais harmonioso e mais espiritual que ela coloca. Então, a reflexão passa a ser, na minha visão aqui, dentro do que a gente estudou, um olhar realmente do como fazer isso, então, já que é para fazer, né? Então, não é simplesmente a doação material, não é simplesmente alguém que vai até você te pedir algo, um prato de comida, uma situação que vai salvar aquela questão do dia dela ali em relação à fome, mas é algo que vai realmente ser maior que esse ato de doar bens. É muito mais envolvendo a compreensão, o conforto, a empatia, o acolhimento de forma geral. E quantas vezes eu lembrei de algumas situações de pessoas que me falam, e que às vezes acaba acontecendo com a gente, em que a gente, às vezes, já sabe que vai vir alguém pedir alguma coisa para a gente, principalmente se for uma questão de morador de rua, alguma coisa assim, e a gente acaba tendo esse preconceito, às vezes. Eu falo por mim, muitas vezes a gente fala e já vai vir. Já está vindo ali, já está me rondando. E a gente vai acostumando, dependendo, vai criando uma situação que até parece que está assim, aquele ali ajuda, né? Pode correr atrás, vai lá, dá um jeitinho. E eu me lembro muito de uma história, né, para começar essa análise de hoje, o meu primeiro patrão, ele contando uma vez da vergonha que ele passou. Começou uma pessoa vir atrás dele, vindo assim, em frente, ele passando, e outra pessoa vindo ao encontro dele. E ele, a hora que a pessoa quis começar a falar, ele falou assim: não, não tem dinheiro, não tem nada. Aí a pessoa falou assim: não, eu queria saber as horas, eu não queria dinheiro. Às vezes a gente antecipa demais uma situação e acaba passando, né, umas vergonhas dessas, uns vexames desse daí. Então acho que fica aqui o nosso convite inicial para a gente prestar atenção nesses gestos cotidianos, né? O sorriso, o silêncio. Para mim foi muito forte aquela frase do silêncio, a hora que a gente for chegar nela para comentar, né? Ou a questão da gente, o silêncio diante da provocação, que é mais ainda desafiador, né? A gentileza na rua, né? O quanto qualquer isso é potencializado nesse ato nosso de caridade. E na essência da mensagem, a gente pode pegar que ela está fazendo é um convite para realmente a fraternidade prática, né? Ou seja, para sair realmente hoje escutando a live do Rafael, ele ainda falou muito sobre isso, né? Ele chegou a falar assim, de orador espírita a gente já sabe, já tem muitos, e de falar a gente decora, agora e de fazer. Ah, então acho que também ela traz essa questão de que precisamos sair realmente para colocar em prática em todos os pequenos momentos do nosso do dia a dia. E o que não falta são opções. Né? E aí ela vem com aquele jeitinho que a gente já vai percebendo nos textos dela, né? Mas caminhando para o final, ela já vem com toda aquela amorosidade, com muito otimismo, né? Mostrando que a gente pode sim interagir, comunicar, sentir compaixão, entendimento, e principalmente eu acho que fica aqui, né? Para que a gente fique um pouco livre, evitando aqueles julgamentos precipitados que a gente tanto faz, né? Porque quem aqui nunca perguntou assim, quando uma pessoa chega para a questão da esmola no dinheiro, o que que você vai fazer com isso? Isso é problema de quem vai receber, não é de quem vai dar. Né? A pessoa está na necessidade, ela já está naquela humilhação de ter que pedir. Agora, se a gente pega ainda mais para uma outra questão, que nem ela coloca no texto, que seria a esmola esquecida sobre o timbre de voz fraterna com quem ainda não te simpatiza. Olha o desafio em cima disso, né? E aí a gente tem todo o decorrer aqui do nosso programa para estar justamente tentando sair daqui com. Ela já tem a lição, o decorrer aqui do nosso programa para estar justamente tentando sair daqui com

0: Eu fui grifando o início para conseguir entender, né, a afinação que ela está dizendo. Então, a Sheila, eu vou pegar o final e voltar para o começo. Então, ela vai falar assim, que para a gente não se afastar do abençoado serviço a todos. Quando ela diz o serviço a todos, então quer dizer que a gente se afasta e faz o serviço para alguns. Por que para alguns? E olha só que interessante. Ela vai dizer o seguinte: os pequeninos gestos espontâneos. Então, quando ela vai dizer que os gestos são espontâneos, ela vai pegar lá no nosso inconsciente, que é como se já tivesse sido trabalhado. E ele se torna espontâneo, porque o nosso inconsciente é um automático. Ele reage às situações, às circunstâncias, segundo os nossos traumas, segundo os nossos hábitos, segundo o nosso próprio automatismo. Então, para que esse gesto seja espontâneo, eu preciso ter me habituado a ter esse tipo de gesto, para que ele faça parte do meu inconsciente e que ele seja espontâneo. Então, as nossas reações, quando a gente reage a alguma coisa, uma fechada no trânsito, uma agressão, uma violência, uma pergunta, etc., a reação ela é sempre espontânea. Porque ela está no nosso inconsciente, é aquilo que demonstra quem somos. Né? Aquilo que a gente faz consciente, aquilo que a gente programa, por exemplo, a gente veio e programou uma live para as 8 horas da noite, no sábado. Então é algo que eu já li, estudei, então eu já planejei, a gente já decidiu mais ou menos qual o roteiro seguir, o que falar exatamente. Então a gente está aqui falando e parece até que somos espíritos iluminados, não é, Ricardo?
1: É
0: Vulgo
1: bem por aí.
0: engano. Mas acaba sendo engano, por quê? Porque quando nós estamos aí no dia a dia e nos deparamos com as nossas reações, a gente vê que a gente não está tão evoluído assim. E esse texto, ele cria um embate, o um embate dentro da gente, né? Eu estava estudando a psicanálise agora, a parte crítica, né? Acho que o superego que fica brigando com o id. E é interiormente você brigando consigo mesmo, ou seja, você mentaliza aquilo que você quer ser, como Paulo dizia, né? O bem que eu quero fazer, eu não faço, mas o mal, esse eu faço. Então a gente sempre projeta alguém que nós queremos ser, e aqui a gente mira Jesus, né? Algo que a gente quer seguir os passos. Então esse é o eu que a gente quer seguir. Mas esse texto nos remete ao eu real. E esse eu real, quando a gente para analisar as nossas reações espontâneas, não condiz com aquilo que a gente espera ser. Então, ele nos constrange de uma forma a trazer uma certa angústia, né, para tentar ainda se movimentar cada vez mais, ficar atento às reações, para que essas reações espontâneas possam ser alteradas através da consciência dessas reações. Se a gente reage, mas não tem consciência do que fez, você não consegue mudar. Você consegue só mudar aquilo que você consegue ter consciência do que faz. Então você precisa se autoanalisar e analisar principalmente aquilo que as pessoas falam de você. Né? Muitas vezes, aqueles que a gente julgam os nossos inimigos, perseguidores, os críticos, eles não são nossos amigos, então eles não têm nenhum motivo para passar pano, para criticar. Eles falam realmente aquilo que nós somos. Às vezes é uma mentira e às vezes é uma verdade. E aí é preciso ouvir e aí tentando modificar algumas coisas.

0: coisas. Então, esse é o primeiro ponto que eu consegui observar, que me incomodou bastante essa semana, a irmã Sheila, com essa autoanálise. E aí ela vai falando o seguinte, Ricardo. Ela vai falando, então, primeiro a gente tem que ser espontâneo, né? E nessa espontaneidade tem que ser através da reação. Pequeninos, pequenino passo. Então fica atento. Aí ela vai colocando, afinando. Então percebe, quando você estiver falando o timbre da sua voz, como é que tá esse timbre? A gente sabe quando a gente está sendo arrogante, agressivo, violento no timbre. Eu posso falar diversas, mas se eu falar assim, Ricardo, você não tá ouvindo, olha o timbre que eu tô falando. Agora, se eu começo a falar, Ricardo, presta atenção no que você tá fazendo, né? Vamos tentar ser mais consciente. Então, a gente já vai tendo uma afinação. É uma afinação pequena, são gestos bem pequenos. Depois, ela vai dizer o sorriso, a importância do sorriso que acolhe. E às vezes o dia tá, você acorda, não é legal acordar às 5 e pouco da manhã e ir para academia, né, Ricardo?
1: Não, de
0: Não
1: forma
0: é.
1: alguma.
0: A gente às vezes vai no poder do ódio, né? E aí chega para trabalhar, a gente não tá muito feliz, né? Só que chega lá, as pessoas precisam ter um ambiente acolhedor. E aí como é que a gente vai atender, né? Então a importância. Aí ela vai colocando a importância do timbre, de como você fala, do sorriso, do minuto, quanto tempo você está, né, perdendo com isso, ou quanto tempo você está utilizando ali para fazer o bem. Aí ela vai colocando, eu só estou pontuando, pincelando algumas palavras que para mim ressoaram com essa afinação que ela vai dizendo para a gente. Então, o tipo da conversação, o que que você está falando, são palavras positivas, se não são, né? Se a pessoa vem ali com uma intolerância, uma agressividade no falar, no agir, então o silêncio como forma de compreensão, né? Que aquela pessoa está desequilibrada, a gentileza, então sempre referir, né? De forma construtiva, agregando alguma coisa àquela pessoa. O serviço, né, a vontade de servir. Se a gente faz um tipo de reflexão, um tipo de trabalho, um tipo de ajuda, você já está servindo a alguém. Isso é servir. Uma oração, uma prece, né, que a gente sempre precisa para a gente mesmo, principalmente para os outros que estão necessitados. Então, ter a consideração para com aquela pessoa, a preocupação, amparar sempre. E aí ela vai falar sobre a visita, né? A preocupação das visitas aos doentes, doentes de todas as circunstâncias, né? As pessoas hoje estão doentes, fisicamente, mas estão doentes de mentalmente, estão doentes afetivamente. As visitas, né? A ligação, se faça presente. Ela vai falar a importância do carinho, de socorrer, a palavra de otimismo, as leituras que a gente faz, né? A importância do que eu estou lendo, o que eu estou buscando, o respeito, acima de tudo, nas situações que a gente não conhece, né? Nas situações em que a gente não tem condição de saber. Se a gente for pensar bem, quais são as situações que a gente realmente conhece? Porque a nossa visão ela é tão superficial que quando eu vou falar, inclusive eu estou refletindo aqui sobre o texto, sobre a minha ótica. Mas a ótica do Ricardo é outra, a ótica de quem está assistindo é outra. Então, a gente vai ver que a nossa visão é sempre imperfeita. E em todas as circunstâncias, a nossa visão vai ser muito superficial. Então, a gente precisa respeitar a visão do outro, o modo de ser do outro, as situações, né? E buscar auxiliar todos, a natureza, os animaizinhos. E assim, então, a gente vai aprendendo a cooperar com o bem. E aí a gente vai aprendendo a servir a todos. Então ela vai fechando aqui como se fosse uma autoanálise interior, de forma a buscar o equilíbrio, né, nas palavras, no pensamento, nas atitudes, para que a gente possa ir percebendo como estamos agindo e como devemos agir. E aí a gente vai, como se fosse um volume, sabe? Você olha,
1: Ajustando.
0: você vai ajustando, né? Tá muito alto isso aqui, vamos baixar o timbre. Esse pensamento aqui tá muito acelerado, diminui, coloca 0,5 aqui.
1: Na real, eu acho que a irmã Sheila fala assim, ó. Fião, para aí. Vamos dar uma olhadinha aqui. Dá uma olhada nesses itens que eu tô te colocando, sai desse automático. Pronto. É a grande coisa que ela fala pra gente. Sai desse automático. E para sair desse automático, eu preciso te mostrar que o teu dia a dia é feito de pequenos gestos. E assim vai ser realmente algo que você vai construir. É que a gente tem mania de grandiosidade, né? A gente quer fazer o maior, né? Mas na verdade a gente esquece que o menor é tão mais importante quanto o maior. Então, olha como é que ela traz essas questões para a gente, e aí complementa o que você está falando, né? Ela pega de onde? Ela traz de onde? Ela é de Kardec. A essência do que ela fala é: a caridade não se resume à ajuda material como doação de bens. E a verdadeira caridade está na onde? Segundo o Evangelho segundo o Espiritismo. Em nossos pensamentos, palavras e ações. Então, quer dizer. Se eu nunca vou ter uma ação dessa que ela está nos pedindo se a gente não parar e ter o nosso pensamento. A primeira faxina que nós vamos fazer aqui hoje é do nosso pensamento. E aí vai fechando com aquela frase, para mim, uma das mais belas que a gente tem lá, né? A benevolência para com todos, a indulgência com as imperfeições alheias e o perdão das ofensas também são formas de caridade. Então, eu consigo fazer com esses gestos. Né, doações que possam realmente facilitar a bondade, a compreensão, a paciência, o auxílio moral, o mútuo, né? Porque hoje a gente está em situação de dar a esmola, mas quem garante que ontem não fui eu que impedi? Então, a vida é um eterno, né, subir e descer, né? Então a gente nunca sabe. E nesse, isso é o que eu acho que é a dinâmica também interessante do aprendizado da reencarnação, da encarnação, que é justamente eu posso estar experimentando algo hoje que fui eu que realmente tive a outra encarnação. E é um exercício, hoje eu estou auxiliando aquele que já me auxiliou, pode estar vindo me pedir justamente por conta disso, né? E ela, se a gente for analisar, o ideal, né, seria que a gente nem vai chegar nesse mundo, talvez, né? A gente está buscando é isso. Que a gente nem vai ter pedindo a esmola, nós vamos antecipar o pedido. Nós vamos estar tão ligados nesses pensamentos que, ao perceber, opa, o que que ele está precisando? É de um sorriso, é de uma mensagem, né? E muito, né, se a gente colocar, a gente está ali naquela situação de ser instrumento da tua paz, como Francisco de Assis colocou, como eu falei. Então, acho que a gente precisa realmente ser instrumento da paz do Senhor. E esse instrumento cabe a gente primeiro fazer essa reflexão, né, do que seria então ali o timbre da voz fraterna. Eu sempre comento que eu acho que a gente tem pode falar tudo que tiver que falar. Tem gente que gosta dessa frase, né? Eu sou sincero mesmo, eu falo. Tá bom, você pode até falar, mas o que vai falar vai piorar a pessoa ou você pode falar de um jeito que melhora a pessoa? Um jeito amoroso, sutil, né? Então essa para mim ficou essa a questão do timbre da voz fraterna. E quando a gente coloca com não te simpatizas, eu fiquei pensando muito assim, é com aquele que ainda eu não tenho uma afinidade, porque com quem eu me simpatizo eu já tenho relacionamento. E com quem ainda eu não me simpatizo é porque eu não me dei a chance de relacionar com ele. E o quanto que é difícil a gente dar chance de simpatizar com alguém que pensa diferente da gente. Nesse mundo tão bipolarizado que a gente sabe que amanhã, inclusive, é daqueles dias, em função de eleição, né? Que dá discórdia no grupo de família. Então a gente precisa pôr que realmente aquele que eu não tenho a simpatia, porque eu não dei a chance de me relacionar ainda com ele, de estabelecer uma afinidade. E num pré-conceito, eu não tenho, talvez, esse timbre de voz fraterna, jamais. Então, é para ser fraterno, não é com quem eu escolho, é fraterno com os irmãos e irmãs. E aí fica o exercício de fazer incluir esse amor também para os que não, que a gente rotula como não simpático, não tão afim, né? Para não chamar de inimigo, senão fica uma coisa forte, né? Com o nosso adversário, é tão difícil, é tão forte essa expressão, né? Mas tá lá, né? Não vamos discutir com o Evangelho segundo o Espiritismo, tá no capítulo 11, amar os inimigos. Ele não falou com os adversários, não foi com o jeitinho que ele falou. Ele falou amar com os inimigos. Pronto. Ela dá um jeito de colocar isso para nós, falando, ó, começa pelo timbre, né? Ela fala assim, vê se você consegue melhorar o seu timbre. Depois você ainda comentou que tem o sorriso, aquela do sorriso acolhedor para visita inesperada, também na live de hoje à tarde, eu fiquei escutando um pedacinho, e ele falou que sim, em Minas também era assim, acho que aí em São Paulo deve ser igual. Chegou aquela visita na hora inesperada, o que, que você faz? Varre o pé da visita ou coloca a vassoura atrás da porta, que logo ela vai embora, né? Então, será que a gente tem que ter essa situação com a visita inesperada? Eu não sei se você conhece a história, não sei se ela é real, a gente até sabe que tem alguma coisa, mas eu tentei buscar a fonte em livro, eu não achei, eu só achei apontamentos. Mas que fala sobre o Chico atrasado, indo para o trabalho, você lembra dessa história?
0: Não lembro, Ricardo, conta aí, vamos ver se eu lembro.
1: O Chico estava indo para o trabalho atrasado, e aí uma senhora chamou o Chico no meio do caminho. Chico, Chico, aí ele falou para a senhora, olha, não, agora eu não posso, eu estou atrasado. Oh, mas Chico, né? E aí foi embora, lembrou? E aí o Emmanuel fala para ele, volta. Não, que volta, eu estou atrasado, Emmanuel. Eu daria tudo para ver o Chico bravo com o Emmanuel, né? Uma situação dessa, ele esbravejando ali, falando, não, vou tocar o meu barco, que eu preciso ir embora para o serviço. Ele fala, volta e atende. No que ele volta e atende, obedecendo com disciplina, ele volta e atende a senhora. A senhora fala, eu sabia que você ia voltar, Chico, pelo seu coração, né? E aí, nessa, eu sabia que você ia voltar pelo seu coração, na verdade, eu tô com uma dificuldade. Eu não tô sabendo tomar a medicação que o Dr. Bezerra me receitou aqui, através do Chico mesmo, né? E o Chico orientou e tudo mais. E aí, ela pegou as instruções, o Chico já foi embora. Ela agradeceu, falou um belo de um vai com Deus, Chico, Deus te abençoe, e ele foi embora. Nesse momento, o Emmanuel manda o Chico parar e voltar. O Chico já estava apressado de novo, querendo ganhar aquele tempo que ele perdeu, o Emmanuel de novo mandou ele parar. Para aí, olha lá, dá uma olhadinha para trás aí. E ele olha, né? Aí fala assim, agora vê o que está saindo da boca dela. E aí, nos textos, né, que eu encontrei, essa história eu já tinha escutado, ele fala que saía, né, bons fluidos, saiu realmente um plasma, alguma coisa bem branca, bem cintilante, ali que pudesse realmente estar emanando. Ele falou assim, você já imaginou se você não tivesse parado e não tivesse atentado a ela, né, atendido ela com um sorriso acolhedor, o que você poderia estar escutando ao invés de vai com Deus? É um vai com um diabo, vai para o inferno. E o que está atrás desse, né, dessa palavra de sombra que vem e carrega? Então, eu lembrei muito dessa história. E aí receber uma visita então inesperada com gentileza, né? Ela demonstra a nossa, né? Eu não vou nem chamar de pré, porque a gente está aqui tentando ficar nessa pré-disposição. Não é nem disposição, mas na nossa vontade de servir e ajudar sem deixarmos tomar conta pela irritação ou pelo incômodo. E eu gosto dos exemplos, eu sei que vocês acabam gostando um pouquinho, que é cômico, né? Então acaba assim. Eu sempre falava, quando meus pais já são falecidos, né? Ou então, também a minha avó é falecida, e ela pedia assim, você me leva em tal lugar? Eu comecei com levo, pode deixar. Entra aí. Aí já acho que já começaram a buzinar para mim. Fião, tá valendo de nada. Na hora que você chegar aqui em cima, nós vamos abrir o... Né? Agora a gente pode até fazer o símbolo do VAR. Nós vamos abrir o plasma aqui, você vai estar achando que fez um vantajão, levando sua avó lá. Deixa eu te mostrar lá. Olha o sentimento que estava dentro do teu coração quando você falou, levo, entra aí. Não valeu, volta lá, faz de novo. Aí a gente criou uma brincadeira na família que é sempre assim: faz, mas faz de coração, então. Faz querendo fazer. Porque se for para fazer batendo pezinho, xingando, esbravejando, tá bom. Já tá melhor do que não fazer, né? É o ajuste do volume que a Eliana falou. Já tá melhor do que não fazer, mas que tal da próxima vez colocar um pouquinho de amor nessa história e fazer então, com um sorriso acolhedor. Ah, mas é tão demagogo isso, Ricardo, você é tão romântico. Não, não é romântico não, é que Jesus mandou fazer só, tá? Para quem fala isso para mim, fica às vezes numa discussão dessa, assim, ó, a gente não tá tentando buscar aquilo que realmente foi falado e praticado pelo nosso mestre Jesus? Então, é isso. Não tem outra, não tem outra cartilha. É o fazer com amor, com pequenas atitudes de bondade e compreensão, confortando aquele que está com aflição, né? Então a gente sabe que precisa muito desse vigiar, de a gente tentar colocar isso como algo natural. É tão bonito quando a gente vê alguém que faz isso de forma natural, que a pessoa, você fala assim, você agradece ela. Muito obrigado, obrigado porque não é que a pessoa ela é falsa, modesta, não, e tudo mais. Ela fala assim, não, mas eu não fiz nada. Não, você não tem noção do que você fez. O abraço que você me deu, o sorriso que você mostrou para mim, a forma como você me confortou e tudo mais. Então, isso mostra o quanto que a gente precisa realmente trabalhar, né? Ter a consciência de fazer isso um exercício diário, para que a gente possa chegar a um ponto de fazer realmente sem perceber. Sem perceber. Nosso dirigente da Casa Espírita aqui do SEAC, em Varginha, o Robinho, ele fala muito sobre isso, quando a gente vai fazer o acolhimento com as famílias assistidas com as cestas básicas. Não é dar a cesta básica. Dar a cesta básica é simplesmente você pega, tá aqui, toma. Mas e o acolher? Qual é o seu nome? Como está o seu dia? Como foi sua semana? É uma troca. E quantas vezes essas pessoas necessitadas já estão tão carentes e numa situação já tão desconfortável de estarem naquela situação precisando do material em que ela sente vergonha e não consegue nem te abraçar, não consegue nem te olhar nos olhos. Parece que ela fica menosprezada com aquela situação. Então, acho que a gente tem que ter esse olhar, realmente, de ninguém é melhor do que ninguém. Hoje eu estou na condição de te ajudar como o doador dessa esmola, mas quem sabe amanhã, se não sou eu que estou nessa mesma situação, e por que a gente não pode fazer dessa forma, então, esse iluminar de consciências para que a gente possa realmente ter esse momento da caridade de uma forma mais ampla, né, mais fraterna em si. Então, quando eu acho que você traz essas questões iniciais, o minuto de boa vontade, né, do esclarecimento amigo, quantas vezes alguém nos pergunta, a gente mal dá ouvidos. Mal dá ouvidos. Diante de tudo que você colocou, né, Eliana? Esse mundo tão corrido, tão conturbado, tão agitado, tão acelerado e num volume muito alto, a gente deixa de dar um apoio, de dar um esclarecimento, né? E o quanto que nas obras de Emmanuel a gente tem isso, né, escancarado, para que a gente possa confortar com uma palavra fraterna, esclarecer alguma coisa com amor, com uma orientação, ou simplesmente com um escutar, né? Que é o que a gente vai ver logo ali na frente, a questão do silêncio em si. Então, acho que é isso aí, até aqui o que a gente tem de percepção, Eliana.
0: É, Ricardo, essa parte sobre o auxílio, a cooperação, o auxílio, né? A palavra otimista, o socorro, o amparo. A gente também julga que nós estamos tão bem espiritualmente que nós estamos aqui só para acolher o outro, né? E a gente não se vê ainda, talvez, aberto a se relacionar de uma forma também, a pedir ajuda. Às vezes eu vejo assim que o espírita parece que ele tem um muro de proteção, sabe? Que a gente não consegue acessar. Você sempre pergunta, ah, tá tudo bem? Sempre tá tudo bem, sempre tá tudo ótimo. E a pessoa às vezes tá né, dilacerada, mas não consegue falar, não consegue demonstrar a sua vulnerabilidade, a sua humanidade, a sua imperfeição, porque às vezes tem medo de julgamentos, tem medo de ouvir aquilo que não quer ou que já falou até para os outros. Então, fica algo muito distante da gente, né? Às vezes a gente queria, assim, ter os companheiros, amigos, assim, que a gente conversa do espiritismo, como mesmo que é como os discípulos faziam, né? Eles sentavam todos juntos e a gente brigava, e eles brigavam junto, mas também se amparavam e também demonstravam, né, a sua fraqueza, a sua vulnerabilidade, e um confortava o outro. Então, o que eu mais vejo, assim, que eu sinto é vontade mesmo é de ter essa intimidade, mas que as pessoas fossem mais abertas à própria humanidade, para que a gente pudesse criar um elo, mas um elo profundo de amizade, não um elo apenas superficial, de ah, oi, boa noite, tudo bem, né? Apresento a pessoa e tudo mais. Então, isso eu sinto falta, né? Porque é através das nossas fraquezas que a gente vai cooperando uns com os outros e a gente vai se amparando e vai crescendo junto. E a gente vai, e lembra que Emmanuel vai dizer que o outro, né, é essa ponte que nos conecta a Deus. Só quando a gente pensa que o outro é a nossa ponte, a gente sempre vai pensar o outro que está necessitado. A gente não vai, a gente nunca pensa que é o outro.
1: O outro.
0: Que precisa se ligar, que tem as mesmas dificuldades, vulnerabilidades também, que às vezes a hora está bem, a hora que tá não. E aí, através dessa conexão profunda de almas, né, essa conexão que se junta, assim, e aí a gente consegue chegar até Deus.
1: Ele chega de uma certa forma, né, Leandro? Só para pegar o gancho. Ele tem jeito de colocar a mensagem que ele precisa dar para a gente, só que a gente acaba não escutando, né? A gente não abaixa o nosso... Eu falo por mim. Às vezes a gente está ali. A mensagem ela vai vir por uma frase que você recebe, uma postagem que você vê, uma live que você escuta, mas é preciso você cair, tropicar, bater a cabeça e, opa, agora sim, agora estalou. A gente também não dá esse direito de Deus vir. Ele faz todas as formas, tenta todos os instrumentos com o que tem de recurso disponível ao nosso redor, mas a gente ainda tem essa, como você colocou mesmo, esse muro, essa barreira que às vezes a gente não deixa se ajudar, né? Não é permitido, será que não é permitido então para nós espíritos estar nessa reflexão? Nesse sofrimento, porque só porque a gente já conhece, quer dizer que eu não sinta? Pelo contrário. É porque eu já conheço, que eu me dou o direito de sentir para que eu possa melhorar.
0: É. E a necessidade de buscar acolhimento também, né? E se os companheiros estão na mesma vibração e sintonia de estudo, nada melhor do que um acolhendo o outro.
1: E é o que realmente a gente percebe lá no do cristianismo primitivo. Deixa eu olhar, você não está legal hoje não, o que foi que aconteceu? Hoje você não foi, o que foi que aconteceu? Não é intromissão. Eu acho que se a gente quer realmente restaurar e conseguir propagar isso, é viver o que eles viveram lá, de forma muito fraterna e intensa. Né? E a gente está aqui para isso. Não, hoje eu não estou legal. Então, você quer conversar sobre isso? Vamos conversar. E se dispor a isso, e nesses pequenos gestos, né, tudo começa com um sorriso no rosto, né, para quem está podendo sorrir. Agora, para quem não está podendo, eu também vou agora julgar, porque não estou vendo um sorriso no rosto de quem eu dei. De novo, faça a tua parte. Se hoje você está para sorriso, amanhã você já não está, a gente não sabe, mas hoje você conseguiu sorrir. Aquele que não sorriu para você, não tem problema nenhum, ele vai sorrir algum momento. Ou ele vai chegar e desabar, e vai te pedir, então me ajuda a sorrir, que hoje eu não estou dando conta. E tá tudo certo, a gente não vai dar conta, não somos um robô. A gente vai reagir a cada dia de uma forma, né?
0: É verdade.
1: E isso volta naquela questão, acho que a gente falou, né, sobre ela coloca lá a insignificante gentileza na via pública. A gente sabe que gestos tão pequenos podem transformar ali o teu humor no início de um dia. Aquela brincadeira que a gente fez de sair buzinando, de dar oi para todo mundo. Se você recebe alguém assim, alguém te banda a mão, te buzina, eu ficaria feliz, mesmo estando muito nervoso, alguma coisa, mas olha como é que a gente pode receber de uma... O simples fato de alguém chegar para a gente e falar assim, hoje eu não estou com pressa, pode passar na minha frente? Quem que não vai receber isso como, né, uma gentileza que pode estar numa situação super simples, mas que está ali realmente num exercício do amar ao próximo. Eu gostaria que alguém fizesse isso por mim, estou fazendo hoje, pronto. É fácil? De novo? Não, né? Esses atos de cortesia me faz vir um pouquinho antes, né? Não por mim e deixar o outro em si, em solidariedade a ele.
0: Ai, já que a gente está falando sobre isso, Ricardo, eu não sei como a espiritualidade faz, que o negócio vai se conectando.
1: Dá jeito, né?
0: Ah, acabei de abrir aqui o Ceifa de Luz, capítulo 30, a esmola maior, onde João vai dizer, está em João, né? Jesus vai dizer, amados, amemo-nos uns aos outros, porque a caridade é de Deus.
1: Olha lá.
0: Então, Emmanuel vai refletir, ele vai dizer o seguinte, no estudo da caridade, não ouvide a esmola maior que o dinheiro não consegue realizar. Ela é o próprio coração a derramar-se, irradiando o amor por sol envolvente da vida. Então, olha só que bonita, a esmola maior é o próprio coração derramando e irradiando amor. Quando a gente vai falar que a irmã Sheila vai falar sobre o timbre, sobre o sorriso, não é técnica, é o coração, porque precisa ser verdadeiro, precisa servir da alma, senão soa como hipocrisia.
1: Total,
0: né?
1: E a gente percebe.
0: Sim,
1: quando alguém está forçando.
0: Sarcasmo. Então, tem que vir do coração essa irradiação de amor. Essa é a esmola que a irmã Sheila está dizendo. É a transformação interior do sentimento. Que é perceber, eu acho assim, Ricardo, opa, tô mal-humorado, não tô bem. Mas o outro não tem nada a ver com isso. Então eu vou guardar o meu mal-humor aqui, e a hora que for chegar eu vou atender e vou acolher da melhor forma possível. E botar o sorriso na cara e atender. Aí depois você vai no banheiro e pega o mal-humor de novo.
1: Ou já tratou com ele e ele sumiu, né? Porque a gente vai receber, no caso, vai iluminar, né? Então a gente vai espantar esse mau humor, né? Isso pega gancho para falar daquela referência construtiva, né? A frase que ela coloca, como é que é? Acho que a referência construtiva em favor de quem não está dos ausentes, acho que é a frase que ela coloca. É, essa referência dos ausentes é o seguinte, né? É aquela, nós estamos num momento, que nem você falou, não estou com mau humor, que não sei o quê, juntou alguém, aí você foi embora, aí juntou dois. Nossa, mas que mau humor da Eliana hoje, hein? Ou seja, vamos reforçar o negativo da Eliana hoje? Vamos destruir mais do que ela já está destruída, tadinha? Então vamos. E aí começa a maledicência, né? Ah, mas é porque, é claro, ela vive mal-humorada porque ela faz isso, porque ela faz aquilo, porque ela deixa de fazer isso, e por aí vai. Então, ela coloca essa, né, para que a gente não faça dessa forma, a referência construtiva em favor dos ausentes. A gente tem sempre que praticar essa questão de falar da pessoa que não está presente, de modo que não jamais ficamos ali com a maledicência ou comentário crítico, que a gente possa ter o quê? Palavras construtivas. A moça lá, que a senhora que falou do Chico, não saíram, né, bons fluidos da boca dela. Então, quando a gente está nesse sentido de... Mesmo que a pessoa faça assim, não, mas eu estou relatando o que ela fez, você está reforçando. Você está emanando realmente nada de positivo para ela. Então, se a gente conseguir também olhar por esse lado, a quantidade de coisa que a gente ia evitar, né? Porque, além de evitar o disse-me-disse, alguém vai sair com essa conversinha, vai falar que saiu falando mal, e aí também gera toda uma situação de tumulto, né? Ao contrário, se eu, então, me coloco a compreender as imperfeições, sem fazer o julgamento. E que dessa forma eu posso demonstrar por essa pessoa algo de carinho e de afeição por ela, promovendo através da fala e dessas interações com os outros, eu estou evitando conflito, né? Eu estou alimentando o que a gente, né, já viu em outros textos, o alimentar a harmonia. Porque tem gente que vem para trazer a discórdia, né? Eu já cheguei para a discórdia. E, na verdade, nós precisamos ter esse passo além disso. Que é, não, eu vim realmente para ter a harmonia, para trazer... Ah, mas fulano tá assim... Ou se a gente puder mudar de assunto, melhor. Mas se a gente puder falar daquilo que ela, né, talvez tem de bom, ou então tentar entender o que ela está passando para não ficar reforçando o que ela já está difícil, você já vai ajudar ela um pouco. Então, você me fez lembrar dessa questão da referência construtiva aí que a irmã Sheila coloca, né?
0: E o Emmanuel, ele vai dizer também, né, que é no campo social, é desistir das perguntas maliciosas, abster-se de pensamentos indignos, o respeito, né, sincero e constante, a frase amiga, generosa, o gesto de compreensão. E quando a gente fala assim de conversação, lembrando da neurociência, né, nós temos o neurônio espelho. Então, a gente acaba se espelhando com o exterior. Isso é como se fosse um espelho, né? A tendência, se eu começar a fazer assim com a mão, todo mundo também querer dançar com a mão, porque...
1: O bocejar, né? É, o bocejar.
0: Faz parte da nossa biologia. Nós, de alguma forma, todos nós estamos unidos, né? E aí, quando a gente começa com as fofocas ou a maledicência, é como se fosse um vício. Então, aquilo nos atrai. Quando a gente vai ver, a gente está no meio, falando também. Então, por isso que Jesus falava, né? Orai e vigiai. Então, vigia o que você está fazendo, né? Sai daquele ambiente. Você fica muito tempo ali, você vai... Alguma hora você já vai ceder à maledicência também. Então... Tenta cortar, não conseguiu? Silencia e vai para o seu cantinho trabalhar. E isso também, o contrário é verdadeiro. Se a gente está aqui nesse ambiente refletindo sobre coisas elevadas e comentando, e todo mundo que está junto aqui também está na mesma vibração, está também refletindo, está também pensando. Está com o neurônio espelho aí ativo.
1: E só reforça, né? Acho que a Joana de Ângelis, acho que a obra é Momentos de Consciência, eu acho. Agora eu não me recordo. Mas ela fala nela sobre a questão da palavra incentivar realmente a jornada espiritual de uma pessoa. É, que lembrando ela da força interna, da presença amorosa dos amigos espirituais, então tudo isso reforça, né? Vai, a palavra é bonita, eu gosto, né? Porque até quando você fala, ela soa, né? Reverberar, parece que já reverbera, mesmo só de você falar a palavra reverberar, já dá um calor na gente. Mas é nesse sentido, então é nesse sentido, né? Vai reverberar a presença de Deus, mais ainda na gente, né? Vai lembrar que ele tá ali mesmo, aquela chama divina, né? Aquele amor divino, o olhar tão, né, abençoado de Jesus conosco, né, e tão misericordioso. Então, acho que fica nessa linha. Aí cabe aquele do bilhete afetuoso ao irmão necessitado, né? Então, às vezes, o pouquinho que você já traz de uma importância de uma palavra, de um carinho, que para alguém que está passando por um momento de desânimo, de aflição, de dificuldade, né, seja uma... Hoje está tão fácil, né? A gente até brinca sobre isso, assim, é só o WhatsApp, é só ali um direct, alguma coisa nesse sentido, e isso vai reverberar para aquela pessoa. Ela vai se sentir realmente, opa, eu posso me encontrar novamente aqui, e fazer com que ela tenha um alinhamento de pensamento. É só pensar na empatia, quando você recebe assim, não é tão gostoso? Quando alguém parece que... a gente começa a falar isso, né? Você estava me escutando o meu pensamento, eu estava precisando de uma resposta, você me mandou essa mensagem. É assim que a espiritualidade amiga vai mexendo e vai realmente organizando para que a gente possa ser atendido, né? De uma certa forma. A gente, é que a gente também fica muito no, no cinema, né? A gente fica imaginando o anjo Gabriel descendo. Olha, ele veio falar. Agora eu vou escutar. Nossa, olha o anjo Gabriel aqui, gente. Que alegria o senhor aqui. O que, que o senhor veio falar? Aquilo tudo que eu te falei o dia inteiro, que você não escutou pelos outros. Precisou eu vir aqui gastar meu tempo, que eu já tinha enviado os meus mensageiros para falar para você e você não escutou. Né? Aí você por fim vai falar, então, desculpa. Né? Tá bom? Já que o senhor veio, é assim, se é assim, mas toca o barco aí, então que eu vou para lá de cá agora. E outra coisa que eu acho que eu lembrei aqui, Eliana, para a gente também falar, tudo isso que ela propõe se resume em uma coisa prática que dá para fazer, que é o carinho em casa. Ela deixa lá, né, numa das suas frases, o carinho em casa. Então, ela se a gente tem realmente o ambiente familiar como o primeiro espaço para praticar isso, quantas vezes nós não fazemos para os de fora e esquecemos para os nossos? E somos cobrados por isso, né? Diversas pessoas reclamam disso em suas famílias. Fulano é bom da porta para fora, porque daqui dentro de casa não faz nada, não é para dar um bom dia bonito. Mas lá fora, e aí principalmente eu gosto daqueles, os oradores espíritas de agora, que eles fazem os comentários que como nós são as nossas atitudes nas casas espíritas, né? Almas sublimadas, tudo acontece, todo mundo é um sorriso, né? É harmonioso, é um abraço, senta aqui, escuta ali, vamos agora. E aí quando já sai na rua, no primeiro fechada, já acabou tudo. Né? E aí quando entra dentro de casa, que a pessoa falou algo que não agradou, ué, cadê aquela pessoa iluminada que estava lá dentro agora, acabou de sair do passe, quando tem o passe, e agora está desse jeito já, né? Então, a gente precisa realmente fazer aquilo que nos foi dado como oportunidade. O lar é o lugar mais afetuoso. Eu brinco com meus alunos, é que lá você pode tudo, eles vão te amar, você não teve escolha, vocês se escolheram. Não tem como você falar assim, vou de uma certa forma abandonar. Você pode até abandonar, mas eles são laços, e esses laços vão ser eternos, né? Então, nesses laços eternos, eles vão ter esse amor eterno também. Vai desenvolver. Se não tem agora, vai chegar. Né? Mas dentro desse seio familiar, a gente destaca tudo isso que ela está pedindo. O sorriso com seus pais, o sorriso com seu filho, o sorriso com a sua esposa. Né? E, enfim, o timbre de voz. Porque se a gente não consegue isso dentro do lar, nós vamos conseguir lá hoje, lá no Israel. Ó, vamos sim, vamos direto. Não precisa nem fazer nada disso em casa. A guerra é lá, ué, o conflito é lá. Lá é armado, lá é bomba. Mas e dentro da nossa casa? Como é que a gente faz? Então a gente precisa esse desenvolver o nosso exercício, o nosso teste, o errar, é lá no seio familiar. É lá no carinho em casa que ela deixou. Para mim ficou muito marcante essa frase dela ali.
0: Não é à toa que a gente veio com a família que a gente tem, né? Não é para a gente ignorar a construção do reino, começa com a gente cuidando e amando aqueles que são nossos familiares, os mais próximos, que estão ali, vieram com a gente. Se a gente não começar com a família, seria hipocrisia, né? A gente ser uma pessoa diferente para os outros de fora e dentro de casa a incompreensão, né, a irritação.
1: E o finalzinho dela, ela já vai para um lado, né, de a palavra otimista para quem te ouve. Aí ela já vai assim, olha, então quer dizer, se você passou desse estágio de tentar realmente ser mais com quem você não tem tanta afinidade, ser um pouco mais paciente. Com os seus e com qualquer outra pessoa que tenha palavras de conforto, um sorriso. Então, começa agora realmente a ser mais otimista, né? A levantar ânimo, porque todo mundo acha que o mundo está acabando e cada vez mais a gente vai alimentando essa psicosfera louca de que está um caos. Está um caos, mas vai melhorar, a gente sabe que vai melhorar. Tudo passa, não é assim? A gente não sabe a velocidade, mas passa. E, de certa forma, aí depois ela já vai falando assim, ó, já que é assim, fazendo isso tudo, você já começa a querer fazer uma leitura edificante. Aí você começa a colher materiais, a escolher algo que vai reforçar o seu pensamento, que vai melhorar o seu espírito para que você consiga colocar isso em prática, tudo que está colocando. Para depois devolver, eu achei muito legal que ela foi caminhando para externo, né? Aí ela fala, com respeito àquilo que você não conhece, como você citou, porque a gente emite o julgamento de tudo aquilo que a gente não conhece, né? Quantas vezes as pessoas vão criticar a religião de alguém ou alguma outra situação em função de não conhecer, simplesmente já não presta, porque não é com base na sua. E aí ela vai depois falando, bom, ainda tem lá no finalzinho um auxílio à natureza. O que que eu estou contribuindo, então, para essa morada nossa? O que que eu estou oferecendo de equilíbrio para a vida do planeta? É que se a gente pensar lá no início, né, a irmã Sheila fala assim, tá bom, vai demorar você chegar, por isso que eu estou pondo por último. Porque se você der conta desses aqui primeiro, eu já vou estar satisfeita. Ela deve olhar lá assim, não vai tentando chegar lá no equilíbrio da natureza, não. Porque nem eu sei equilibrado para tal. Nós vamos tentar primeiro reforçar até aqui, aí depois você tenta pensar um pouquinho nos bichinhos na natureza, né? Tem tanta gente que não dá conta mesmo, porque não tem para dar, é aquilo que a gente fala. Se ela não oferece nem para ela, o que ela vai oferecer para a natureza? O que ela vai oferecer para os bichinhos? Ou ela não recebe, e aí ela não recebe, ela também não consegue doar. Então a gente tem esse desafio de colocar isso, né? E de uma certa forma, aí é quase sublimando já, né? Desinteressado do bem, fazendo essa cooperação. Por enquanto, é o que você falou, vamos na base do ódio, vamos ali tentando lembrar, vamos, né, é naquela situação que você coloca no dia a dia. Eu tô com uma boa no meu dia a dia, que tá, nós estamos rachando de rir, eu e minha esposa, quando a gente acaba tendo uma situação dessa. Me fechou no trânsito, vou xingar, eu lembro dos ursinhos carinhosos, quem é dos 40, de 80 para frente, vai lembrar disso daí pra trás, né? Aí eu canto a musiquinha, Eliana. Vamos cantar? Os ursinhos carinhosos estão aqui para ajudar. Se precisar, é só chamar. E aí você... Olha como é que a raiva já passa. Porque aí você lembra da musiquinha, dos ursinhos carinhosos. E aí vem a cena, né? Que aí tinha um coraçãozinho.
0: Aí, e sai o coração, né?
1: É a imagem mental que eu tenho para me policiar. Porque se eu pegar qualquer outra coisa, a gente não sabe o que vai virar, né? Então, acho que caminhando para esse finalzinho nosso aqui já, eu acho que a gente tem, eu anotei uma frase que para mim foi muito forte no estudo, que é o amai-vos uns aos outros, eis toda a lei, está ali. A lei divina, mediante qual governa Deus os mundos, está lá no Evangelho, segundo o Espiritismo. O amor é lei de atração, a atração é a lei de amor para a matéria orgânica. Tudo que a irmã Sheila colocou para a gente está muito, muito, mas muito, se não tudo, amparado nessa situação do amor. O amor do próximo, como a Eliana falou, que sou eu mesmo, estamos ali, às vezes eu estou precisando desse amor, eu sou o próximo da vez, a gente brinca às vezes falando assim, a roleta nunca chega em mim, nesse próximo, né? É o próximo aí com isso, mas meu nome não colocado nesse saquinho do próximo, na roleta do próximo. Mas eu vou enxergar que eu sou o próximo. E é para nós, a gente sabe, né? Quem está numa missão dessa, igual a gente está, num trabalho desse para Jesus e para a irmã Sheila, que a gente, de uma certa forma, foi direcionado para isso, nesse momento de vida, nós é que somos os primeiros a estar sendo os próximos a absorver disso tudo, né? Então, acho que fica muito da gente realmente pensar desse convite, é um convite que ela faz, para que a gente possa ter um amor incondicional, para que a gente possa ter empatia, para que a gente possa realmente servir a todos. E o mais interessante que ficou para mim, sem distinção. Sem distinção, porque a gente tem mania de querer servir a quem nos serve, a servir a quem nos afeiçoamos. Não, é sem distinção. É com vários outros exemplos que a gente tem por aí, graças a Deus, o Espiritismo trouxe, e a humanidade, de forma geral, tem essas pessoas iluminadas que passaram por aqui e deixaram seus exemplos do servir sem distinção. Né? Me lembra muito da, acho que é a Madre Teresa de Calcutá, ou eu não lembro agora se é a Irmã Dulce, acho que é a Madre Teresa, que perguntaram para ela, acho que não sei se a gente já falou no programa, a gente vai ficando velho, você vai falando, viu, Eliana, se a gente já falou ou não, senão a gente fica repetitivo, gagá, daqui a pouco eles mandam trocar nós dois. Aí eles falam assim, ela toda daquele jeito fraterno, abraçando de forma incondicional, né, os assistidos dela, às vezes maltrapilhos, até com um certo odor e tudo mais. E aí perguntaram para ela, falou assim, mas como é que a senhora faz? Como é que a senhora abraça, né, esses atendidos, a senhora falando, por quê? Vocês não abraçam? Né? Vocês não acolhem? Né? Ou seja, tem que ter distinção, então? E isso é tão difícil para nós, no mundo desse, tirar essa reguinha, né, da distinção em si.
0: É sim, Ricardo. Bom, a gente está, então, caminhando para o finalzinho desse programa. E aí, antes da gente ir para o finalzinho, eu queria agradecer o pessoal que esteve aqui conosco. A Halemil, o Júlio César, o Luiz, da Rádio Portal da Luz, a Cristina, a Edilene, o Caboclo, Fabiane, o Toninho, a Maria Silvina, o Rafael, o Gaciano, a Cristina, Euridice e a Eliane Quintino. Muito obrigada pela presença, pela contribuição aqui no chat, pelas mensagens de boa noite. São centelhas de luz que com certeza são emanadas para os nossos corações. Né, Ricardo?
1: Com certeza.
0: E aí, Ricardo, para finalizar, nessas pesquisas, né, para a gente começar a entender o que a mochila está trazendo, caem pontos e apólogos do irmão X, Humberto de Campos, capítulo 38, A Esmola da Compaixão. É um texto muito bonito, queridos ouvintes, que eu acho que a gente merecia terminar o estudo de hoje com esse texto, para ficar para nossa própria reflexão. Quando eu comecei a ler, eu me encontro mais com esse Pedro do que com o Pedro transformado. A gente vai começando a se ver no texto. Vera Lúcia, não tem problema, a gente está terminando, mas depois fica gravado, dá para assistir, tá bom? Então vamos lá para o texto. A Esmola da Compaixão. Então conta aqui Humberto de Campos, que de portas abertas ao serviço da caridade, a casa dos apóstolos em Jerusalém vivia repleta em rumoroso tumulto. Eram doentes desiludidos que vinham rogar esperança. Velhinhos sem consolo que suplicavam abrigo. Mulheres de lívido semblante traziam nos braços crianças aleijadas que o duro guante do sofrimento mutilara ao nascer. E de quando em quando, grupos de irmãos generosos chegavam da via pública, acompanhando alienados mentais para que ali recolhessem o benefício da prece. Numa sala pequena, Simão Pedro atendia prestimoso. Fosse, porém, pelo cansaço físico ou pelas desilusões auridas ao contato com as hipocrisias do mundo, o antigo pescador acusava irritação e fadiga, a se expressarem nas exclamações de amargura que não mais podia conter. Observava aquele homem que vem lá de braços secos e distendidos, gritava para Zenon, o companheiro humilde que lhe prestava concurso. Dizia então Simão, aquele é Roboão, o miserável que espancou a própria mãe numa noite de embriaguez. Não é justo sofra agora as consequências? E pedia para que o enfermo não lhe ocupasse a atenção. Logo após, indicando feridenta mulher que se arrastava, buscando-o, exclamou encolerizado, que procuras, infeliz? Gozaste no orgulho e na crueldade durante longos anos. Muitas vezes ouvi-te o riso imundo à frente dos escravos, agonizantes que espancavas até a morte. Fora daqui, fora daqui. e a desmandar-se nas indisposições de que se via tocado, em seguida bradou para um velho paralítico que lhe implorava socorro. Como não te envergonhas de comparecer no pouso do Senhor, quando sempre devoraste o ceitil das viúvas e dos órfãos? Tuas arcas transbordam de maldições e de lágrimas. O pranto das vítimas é grilhão nos teus pés. E por muitas horas fustigou as desventuradas alheias, colocando à mostra com palavras candentes e incisivas as deficiências e os erros de quantos lhe viam suplicar reconforto. Todavia, quando o sol desaparecera distante, a névoa crepuscular invadia o suave refúgio modesto, viajante penetrou o estreito cenáculo, exibindo nas mãos largas nódoas sanguinolentas. No compartimento agora vazio, apenas o velho pescador se dispunha à retirada, suarento e abatido. O recém-vindo, silencioso, aproximou-se sutil e tocou-o docemente. O conturbado discípulo do Evangelho só assim lhe deu atenção, clamando, porém, impulsivo: quem és tu que chegas a estas horas, quando o dia de trabalho já terminou? E porque o desconhecido não respondesse, insistiu com inflexão de censura: avia-te sem demora, dize depressa a quem vens. Nesse instante, porém, deteve-se a contemplar as rosas de sangue que desabotoavam naquelas mãos belas e finas. Fitou os pés descalços, dos quais transpareciam ainda vivos os rubros sinais dos cravos da cruz. E ansioso, encontrou no estranho peregrino o olhar que refletia o fulgor das estrelas. Perplexo e desfalecente, compreendeu que se achava diante do Mestre e, ajoelhando-se em lágrimas, gemeu aflito: Senhor, Senhor, que pretendes de teu servo? Foi então que Jesus, redivivo, afagou-lhe a atormentada cabeça e falou em voz triste: Pedro, lembra-te de que não fomos chamados para socorrer as almas puras. Venho rogar-te a caridade do silêncio quando não possas auxiliar. Suplico-te para os filhos de minha esperança a esmola da compaixão. O rude, mas amoroso pescador de Cafarnaum mergulhou a face nas mãos calosas para enxugar o pranto copioso e sincero. E quando ergueu de novo os olhos para abraçar o visitante querido, no aposento isolado, somente havia a sombra da noite que avançava de leve. Então, fica essa reflexão para a gente pensar.
1: Muito bem.
0: Como estão as nossas atitudes. Assim como Pedro, né? A gente às vezes julga muito. A gente quer escolher quem ajudar. E o Cristo vem nos ensinar a pedir aqui para que a gente ajude a todos. E quando a gente não puder auxiliar, silêncio. E compaixão para com todos os... com todos. Indistintamente.
1: Muito bem. Se me permite, só... eu lembrei também de um livro do André Luiz, Sinal Verde, por Chico. O texto é Apresentações. Ele fecha: para qualquer espécie de sofrimento é possível dar migalha de alívio ou de amparo, ainda quando semelhante migalha não passe de um sorriso de simpatia e de compreensão. Que pelo menos saiamos da noite de hoje sorrindo. Para tudo. Deixe de chamar de bobo alegre. Mas pelo menos assim a gente vai estar conseguindo tirar sorrisos de simpatia, aliviando assim qualquer tipo de angústia ou qualquer tipo de situação dificultosa que a pessoa esteja passando, ou que aliviando assim qualquer tipo de angústia ou qualquer tipo de situação dificultosa que a pessoa esteja

0: Todo-Poderoso, Deus de infinita bondade e misericórdia. Agradecemos por mais um momento de reflexão e de aprendizado, por nos permitir assim reunir aqui, nos reunirmos aqui, os nossos corações e as nossas mentes, em torno do teu infinito amor e da tua infinita bondade. Abençoado Mestre Jesus, que em nossos passos possamos semear o bem em cada pequeno gesto, Senhor. Que tenhamos a compreensão da verdadeira caridade, da verdadeira fraternidade, e que possamos colocá-las em prática em nosso dia a dia, sempre trazendo a paz para nós e para os nossos que estão aos nossos lados, ao nosso lado, o entendimento, a compaixão em todos os nossos tipos de relacionamento, querido Jesus. Que possa nos guiarmos no caminho da humildade e da caridade, para que possamos acolher o próximo com paciência e com ternura. Que saibamos receber do alto o mais puro amor e repassar a todos aqueles que conosco caminham nessa vida. Que possamos ser, então, dessa forma, alicerce, Senhor Jesus, para o teu reino de luz e de amor. Ampara todos aqueles que nesse momento passam por sofrimento, por desafios, conforte os corações de todos aqueles que estão aflitos e que nos coloque realmente no eterno servir, sempre, com o coração aberto e com a alma pura e sincera. Que possamos em cada instante de nossa vida, então, honrar o teu excelente, belíssimo e supremo exemplo, querido amigo e mestre Jesus. Que assim seja. Tchau, tchau. Até semana que vem, então, né? Não lembro nem no tema que vai vir.
1: Ixi, próximo tema? Deixa eu ver aqui.
0: Vamos deixar o spoiler para todo mundo aí.
1: Vai ser Evangelho e Vida.
0: Mais uma burdua da irmã Sheila para nós. E como está sendo gostosa essas burduas dela para nós. A gente só tem a agradecer mais uma vez essa oportunidade. Não é não?
1: É,
0: bom final de semana, bom sábado, um bom restinho de sábado, um bom domingo. E que a gente fique aí com sempre com o nosso amor de Jesus.
1: Então, um agradecimento, um beijo no coração de todo mundo, ao portal, à Web Rádio Portal da Luz também. Fiquem todos com Deus e até o próximo sábado com mais um programa Centelha de Luz. Beijo no coração, gente.
0: Tchau, até mais.
2: Quatro horas e 17 minutos.

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1: Quatro horas e 30.

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Salve, queridos ouvintes, é com imensa alegria que nós estamos juntos novamente na sua Rede Boa Nova de Rádio para a apresentação de mais um programa Metas Crísticas. Que Deus possa abençoar o nosso domingo que começa. 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Você também pode alcançar uma outra meta crística, que é o rejubilai-vos sempre, do Paulo de Tarso. Rejubilai-vos sempre. Tenha alegria. Vamos ter alegria. O gozo do Senhor. Como é que nós vamos ter esse gozo do Senhor? É tão gostoso quando nós nos encontramos, quando as pessoas que se amam se encontram. E nós amamos vocês. E como é gostoso também receber o carinho de todos aqueles nossos queridos ouvintes e parceiros, porque não são só ouvintes, são parceiros. Ainda hoje eu fiz uma brincadeira numa repartição de uma instituição, né, que eu fui para resolver um problema. Estava esperando, de repente aparece uma atendente e diz assim: "Quem é o próximo?" Eu levantei-me e disse: "Sou eu." Ela me convidou para me aproximar da mesa onde ela estava atendendo. Eu me aproximei e falei: "Qual o seu nome?" "Fulano." Eu falei: "Você me ama, fulana?" Ela: "Com o amor de Jesus Cristo." Eu falei: "Que beleza, porque ele falou: ama o teu próximo como a ti mesmo. Você perguntou quem é o próximo, se o próximo sou eu, você tem o dever de me amar, como eu também te amo." Então, a maneira que nós temos de amar a Deus sobre todas as coisas é amarmos o próximo como a nós mesmos. Nós já falamos em outros programas, né? O Kardec perguntou: quem é que nós temos que seguir como modelo para fazer tudo isso que vocês estão querendo que nós façamos aqui? Perguntando para os espíritos, né? Eles responderam: Jesus. Você não vê de Jesus. Jesus é o modelo. E é por isso que nós temos que tê-lo como modelo. E entendo-o como modelo, temos que procurar fazer o que ele fez. Alcançar as metas que ele alcançou. Que metas? As metas crísticas. Então, veja, ele, vamos continuar falando daquela relação que fizemos, né? E uma delas é você saber que com o mesmo juízo com que você julga o outro, você vai ser julgado. É quando nós paramos nesse momento, quando falamos que o universo é como se fosse uma bolha. Está entendendo? Uma bolha muito grande. Você está dentro de uma redoma. Essa bolha é uma redoma e você está dentro dela. Eu estou dentro dela. E é uma redoma bumerangue. Tudo que eu faço bate na parede e volta. Aquilo que semeares, tu mesmo haveres de colher. O outro faz parte da parede dessa redoma bumerangue. Então, com o mesmo juízo com que você julga o outro, você vai se julgar, você vai ser julgado. Você já está se julgando. Nós ainda falamos um dia desse, nessa semana, com uma pessoa, né? Dizendo que era uma pessoa que estava criticando demais o comportamento daquelas outras pessoas que ficam criticando, estava falando de políticos, né? Criticando o outro. Eu disse: isso faz parte da vida. Esse que está criticando, ele
no passado, foi alguém que fez a mesma coisa que ele está criticando agora. Mas agora ele já critica o outro, ele já não está fazendo. Mas ele precisa criticar. Ele precisa criticar porque enquanto ele está criticando, ele está como que dizendo, ao invés dele fazer uma prece, ele faz uma crítica. Mas ele poderia muito bem fazer uma prece. Deus amado, ajuda esse irmão que está fazendo essa coisa errada e me ajuda a não fazer isto. Mas uma das formas que nós temos de fazer como se fosse uma oração, né, às festas, é nós criticarmos o outro naquilo que nós achamos errado. Mas quando nós criticamos, né, é como se assumíssemos o compromisso de não fazer. O Paulo, numa das epístolas, ele fala isso, né? Vocês, como é que vocês podem criticar alguém que faz isso e aquilo se vocês fazem a mesma coisa? Então, quando você critica, é como se estivesse assumindo o compromisso de não fazer igual, né? É saber que, com o mesmo juízo com que julgar, você será julgado. É como se o juízo que nós fazemos fosse uma bolinha, né? Que a gente joga na parede da redoma bumerangue e essa bola volta e vai acertar em nós. Hoje, eu pensei, meu Deus, que susto que eu levei. Eu estava passando numa praça em São Paulo, muito arborizada. E de repente, o que é isso? É como se eu tivesse levado uma pedrada na cabeça. É que caiu uma fruta de uma daquelas árvores enquanto eu estava passando na calçada. E eu estava olhando para as frutas que estavam no chão. Falando, nossa, imagine a gente está passando por aqui e cai uma dessas frutas. As frutas já estavam no chão pisoteadas e tal, né? Eu não sei nem que árvore é aquela. Mas é como se fosse uma castanhazinha, né? E quando eu estava pensando nisso, caiu uma bem na minha cabeça, né? O susto que eu levei naquela calçada, né? É assim que acontece conosco nessa redoma bumerangue que é o universo e que é a vida. Com a mesma medida que a gente julga, a gente vai ser julgado. E aí, uma outra meta crística, né? Jesus vem e diz assim, e por que que ele fala isso? Ele fala assim, você que está acostumado a olhar para o seu semelhante e ver o cisquinho no olho dele, são as críticas, né? Ele está falando isso para os fariseus, só que ele usava de uma linguagem mais severa. Hipócritas! Por que que vocês não tiram a trave do olho? Tira primeiro a trave do seu olho para depois você ver o argueiro. O argueiro é um cisquinho no olho do teu semelhante. Então, como é que eu vou tirar a trave do meu olho? Como é que eu vou fazer isso? Que ele diz, tira a trave do olho para você poder enxergar bem, enxergar bem para tirar o argueiro do olho do outro. Como é que você vai fazer isto? Como é que eu vou fazer isto, tirar a trave do olho? Ele diz, conhecereis a verdade vos libertará. O Paulo diz, olha, não vivam conforme o mundo, mas transformai-vos pela renovação da vossa mente. Quando você transforma a sua mente, você renova a sua mente, como é que você faz isso? Tirando o argueiro do teu olho, tirando a trave do teu olho. Uma trave é muito maior do que um cisquinho. Jesus dizia, tira primeiro a trave do seu olho para depois você ficar olhando para o cisquinho no olho do outro. Mas como nós fazemos o contrário? Como nós somos aquele fariseu do Evangelho? Uma trave no olho e a gente não vê. O Paulo diz, olha, será que vocês podem olhar para vocês e parar de criticar nos outros aquilo que vocês estão fazendo? Jesus diz a mesma coisa, né? Hipócrita, ele chama de hipócrita, é hipocrisia você não olhar para você. E o Paulo diz, né? Renovação da vossa mente, para quê? Você tem que renovar sua mente, para quê? Para que você possa saber qual é a boa, perfeita e agradável vontade de Deus para você. Todos nós estamos aqui para fazermos a vontade de Deus. É esse o aprendizado que nós temos que fazer. A meta crítica principal é fazer a vontade de Deus. E para fazer a vontade de Deus, você vai passar por tudo isso. Tá? Enxergar bem, você tem que enxergar bem para você poder tirar o cisquinho do olho do outro. Como é que você vai fazer isso? Jesus diz assim, se os teus olhos tiverem luz,
o teu corpo será luminoso e são. O que é que você ter luz nos olhos? Ter olhos de luz, como se diz. Ele diz mais ainda, que brilhe a vossa luz pelas vossas boas obras, para que os homens vejam as vossas boas obras, que brilhe a vossa luz. O que é você ter olhos de luz? É você ser capaz de olhar para o seu semelhante, e mesmo que ele esteja fazendo uma coisa que, do ponto de vista maior, é uma coisa que pode ser dita de errada, aquela coisa errada vai abrir os olhos dele. E talvez você seja um instrumento para ajudá-lo a ver de uma maneira diferente. Ah, ainda hoje, conversávamos com uma pessoa que estava se queixando, né? Essa pessoa chegou perto de nós, nós tínhamos um encontro com ela. Então, de repente, ela chega no local onde nós estávamos conversando com um grupo de pessoas, e ela pergunta, por gentileza, os senhores conhecem o senhor Adão? Aí deram risada, né? Ah, quem será e tal, quem será e tal, começou a brincar. E eu brinquei assim, quem é a santa sem S que quer falar com o Adão? Já sabia quem era, né? Quem era ele e tal, tinha um horário marcado, tudo. Quem é a santa sem S? Sabe o que é santa sem S? E ele começou a sorrir sem saber o que é, né? Depois até que eles descobriram que se você tira o S de santa, fica anta. E anta é uma maneira brincalhona de você chamar uma pessoa de burra. Ah, falei, ah, você é uma santa sem S, né, meu irmão? Falei brincando também, né? Para na brincadeira passar alguma coisa. Mas por quê? Eu falei, porque antes de você chegar, chegou o cheiro do cigarro. Tá? Antes de você chegar, chegou o cheiro do cigarro. Lembra que eu pedi para você, se você fumasse, para não vir fumar perto de mim? Você não fumou. Acho que você, antes de chegar aqui para a nossa reunião, você veio pelo caminho e pensando, ah, deixa eu fumar logo antes de chegar perto dele, porque perto dele eu não vou fumar. Mas você trouxe a fumaça. E trouxe os amiguinhos que estão com você aí. Fizeram você, né, fumar antes. Mas tudo tem uma razão de ser. Olha só, tá? Tudo tem uma razão de ser. Lá no livro de Salmos tem um versículo que diz assim, Deus cria tudo com um propósito. O Paulo diz, tudo concorre para o bem daqueles que amam o Senhor. E ele fumou aquele cigarro. Se ele não aparecesse cheirando cigarro, eu não teria falado aquilo com ele, porque depois entabulou-se uma conversa que antes de nós entrarmos no assunto da nossa reunião, que era uma reunião de negócios, nós estávamos falando sobre a exploração do plano espiritual mais inferior das nossas inferioridades. E, de repente, eu estava dizendo para eles, né? Estava ali conversando e falando, porque é numa instituição que cuida de recuperação de dependentes, falando que até a dependência é uma coisa como que sagrada, está a serviço de Deus. Que lá nos Salmos está escrito, né? Que Deus cria tudo com um propósito. Até o ímpio para o dia do castigo, para o dia do juízo, dependendo da redação, né? Da tradução. Deus não cria ímpio, mas se alguém resolve ser, ele vai usar isto para fazer com que a ovelha volte para o rebanho. Que a ovelha desgarrada volte para o rebanho. E ali nós estávamos dizendo, né? E começamos a agradecer as entidades que fizeram com que ele fumasse antes de chegar ali. Né? Então, fizemos isto e ainda, agora vamos fazer uma coisa? Brincamos, né? Você veja só como é que você pode fazer uma prece. Senhor, abençoe esses irmãos que fizeram esse irmão aqui, né? Ficar com o S, não tirar o S, né? Ele tirou o S de santa e ficou só sem o S, ficou só com a anta. Brincando, todos acharam graça, mas ele falou, olha, talvez esse encontro com o senhor seja o caminho para eu largar essa porcaria. Eu vou parar com isso. Percebe? Como diz também o Paulo, né? Tudo concorre para o bem daqueles que amam o Senhor. Se você ama o Senhor, você vai aproveitar toda a situação. E ele disse, mas é difícil.
Aí nós falamos de uma metacrítica com ele. É difícil. Eu falei, olha, está escrito, né? Procurai entrar pela porta estreita, porque larga é a porta que leva para o caminho da perdição. Olha outra metacrítica. Entrar pela porta estreita. Como nós não queremos saber de porta estreita? Porta estreita é aquilo que tem dificuldade. E você está aqui para enfrentar a dificuldade. Meu Deus do céu, né? Nós já falamos tantas vezes. Você não vai numa academia para fazer inscrição, pagar mensalidade e perguntar onde é que fica a sala de sofá e rede. Você quer saber onde é que estão os aparelhos para você malhar. Mas na vida nós não queremos malhar. Nós queremos aquilo que se diz na gíria, né? Sombra e água fresca. Nada de trabalho. Não queremos saber da porta estreita. Ou seja, sombra e água fresca é a porta larga. Larga é a porta que leva à perdição. Leva ao caminho da perdição. Puxa vida. Este foi o encontro com uma pessoa. Outro encontro com outra pessoa, com quem nós já falamos muitas vezes, várias vezes, conversamos. E sempre que conversamos com essa pessoa, nós também fazemos isto, né? Levamos uma mensagem dizendo, olha, isso que você está fazendo poderia ser feito assim, assim, assim, assim, e vai trazer tal e tal consequência. Falamos brincando e tal, mas passando uma mensagem. E essa pessoa, ela sempre dá um jeito de virar a coisa contra a gente. O senhor não está percebendo nem isso, nem aquilo, nem aquilo, nem aquilo outro, porque o senhor não faz isso, não faz aquilo, não faz aquilo outro. É uma pessoa que mal baratou a vida. Fez nada na vida, não fez o curso, não estudou. É uma pessoa que tem recursos intelectuais, teria recursos materiais, mas enterrou os talentos. E sempre vira contra, né? E aí, na última vez que nós falamos, nós saímos até um tanto quanto deprimidos, porque queríamos que aquela pessoa, que é uma pessoa até que fica próxima pelas atividades que tem, e nós ainda dissemos para ela, olha, você conhece aquele provérbio que diz assim, santo de casa não faz milagre? Jesus, quando ele voltou para Nazaré, depois do batismo e tal, de fazer algumas coisas em outros lugares, volta para Nazaré e lá ele vai fazer, faz uma preleção na sinagoga e os parentes dele, as pessoas da cidade dele, querem pegá-lo para jogá-lo no precipício. Ele se torna invisível, passa no meio deles e diz assim, como é difícil um profeta, né? Ninguém é profeta em sua própria terra. Daí é que nasce essa história, né? Santo de casa não faz milagre. E nós falamos, são tantas e tantas as pessoas que nos procuram, procurando soluções para os seus problemas. Nós falamos, as pessoas ficam felizes. Ah, imagine, numa hora de conversa, conseguir ver tanta coisa. Mas o que vocês acham? Que os parentes acham a mesma coisa? Não. Para os meus parentes, eu sou um... Nossa senhora, cabeça oca, fica pensando nessas coisas aí, não pensa direito. Na vida, quer dizer, tem que pensar na vida material, segundo os outros, né? Então, santo de casa não faz milagre, a gente não consegue ajudar muito os parentes, porque os outros vêm e quando pedem, quando a pessoa pede, é diferente. Aí eu fiquei pensando, né? Eu estava dizendo que eu me afastei um pouco deprimido, e enquanto eu fazia preces, é como se me dissessem, percebe agora, cara, o que quer dizer não atirar pérolas aos porcos? Porque os porcos podem pisar as pérolas e ainda te atacar, foi o que aconteceu com você. Nossa, eu nunca tinha pensado nessa frase desta forma. Não atirar pérolas aos porcos. Pode acontecer que eles pisem as pérolas e se voltem contra você. Então, tem que parar. Você fala com uma pessoa, ela não aceita? Deixa. E aí, ela vai, de repente, realizar uma outra metacrística, que seria tão importante. Olha, me emocionei agora, seria tão importante se nós fôssemos capazes de alcançar essa metacrística sem sofrimento.
que normalmente é o sofrimento que faz com que nós a exerçamos. Veja só, além de não atirar pérolas aos porcos, que é uma meta crítica, a gente agora sabe por que que é você ser insistente na prece. Você precisa rezar. Rezar e rezar e rezar sempre. Como? Como um amigo importuno, disse Jesus. Você precisa ser como um amigo importuno. Rezar, você está falando com Deus sempre. Olha, eu vou perturbar a paciência do Senhor, eu vou ficar rezando sem parar. Jesus dizia: orai e vigiai sem cessar para não caírdes em tentação. Eu vou ficar rezando sem parar. Porque se você para, você entra na sintonia daqueles que querem te atrapalhar. Tá? Que eu chamo de segundo palco, dos nossos irmãos do plano mais inferior. Primeiro palco somos nós. Segundo palco, aqueles que estão muito próximos de nós. Terceiro palco, os nossos mentores. Então, você precisa ser como um amigo importuno. Está sempre importunando os mentores, né? Ser insistente na prece como um amigo importuno. Jesus está dizendo isso. Porque ele diz: o amigo, se ele está sendo importunado, se não para te ajudar por amor, ao menos para ele ficar livre dessa importunação, ele vai abrir a porta e vai te dar aquele pão que você está pedindo para atender às suas visitas. Então, ser insistente na prece como um amigo importuno. Por que que você precisa fazer isso? Olha a diferença. Eu disse, né? As pessoas que me procuram, elas vêm e pedem, a gente fala, elas ficam felizes porque resolvem problemas. Os parentes, aqueles que estão próximos de nós, aqueles que não pediram essa ajuda, os outros vêm e pedem e pagam. Tá? Pedem e pagam. E suplicam o horário de atendimento. E são ajudados. Mas parentes e aqueles que são muito próximos, que fazem parte da equipe, por exemplo, eles não estão pedindo. Então, quando você fala, eles reagem como se fossem porcos pisando pérolas e te atacando. E por que que não funciona com eles? Porque aí vem a outra meta crística, que é que Jesus diz assim: pedi e ser-vos-á dado, pedi e obtereis. A todo que pede é dado, buscai e achareis, batei e vos será aberto. Tudo que pede, todo aquele que pede recebe, o que busca acha, e ao que bate lhe será aberto. Meu Deus, o que é que vai fazer você pedir? Você que não aceita de jeito nenhum, você que é um pisoteador de pérolas e atacador daqueles que te trazem pérolas, nós quando fazemos isto, o que é que vai nos obrigar a mudar de vida? Eu digo sempre, né? É o fundo do poço. Como eu digo, né? É comida comer comida de porco. É o filho pródigo, né? No fim da viagem. Eu digo, comida de porco é um remédio excelente para desintegrar catarata e cera de ouvido. Né? Você passa a enxergar, a ter olhos de ver e passa a ter ouvidos de ouvir. O que é que faz isto? Sofrimento. E é interessante, né? O filho pródigo, lá no fim da viagem, no auge do sofrimento, aí ele acorda. Imagine se ele ia pensar nisso quando saiu de casa: pai, me dá minha herança que eu quero cair no mundo. Ele acorda. Ai, meu Deus, como eu estou sofrendo aqui, passando fome. Para não morrer, eu tenho que comer resto de comida de porco. Na casa do meu pai, os servidores são tratados muito melhor do que eu, eles têm uma vida muito melhor do que a minha. Eu vou voltar. Todo o gozo que eu tive da vida não valeu nada. É quando eu falo, né? Você tem que aprender a ser dependente desse outro gozo. O filho pródigo saiu e se tornou dependente das coisas do mundo. Não podeis servir a Deus e ao mundo. Olha outra meta crística aqui. Nós temos que servir a Deus. Eu vou voltar, vou me atirar aos pés do meu pai e vou dizer: pai, pequei contra os céus e contra ti. Me aceita de volta.
por misericórdia, como o mais humilde dos teus servidores. Agora não vou mais pisar pérola nenhum, Pai, nem vou te atacar, não vou atacar mais ninguém. O que ele está fazendo? Ele está pedindo. Pedi e ser-vos-á dado. Como ele pede e ele se ajoelha, fica humilde. Quem se fizer humilde será exaltado. Quem se exaltar será humilhado. Ele sai de casa exaltado e volta humilde. Será humilhado. E é muito importante você mais depressa possível humilhar-se. Eu digo, quem não se humilha será humilhado. Quem não se humilha, se humilhação não vem de dentro, é humildade. Se vem de fora, é humilhação. Aí o mundo vai te humilhar. Quando o mundo nos humilha, então os nossos olhos se abrem, os nossos ouvidos também. Então nós nos tornamos suscetíveis de sermos ensinados pelo Cristo. Nós nos tornamos suscetíveis de aprendermos, de introjetarmos, de interiorizarmos as metas crísticas. Pedi e ser-vos-á dado. Então, uma meta crística é você aprender a pedir. Dá para você pedir sempre? Como um amigo importuno. Eu estou aqui com uma vontade muito grande, falando de uma maneira grosseira, uma vontade danada, né? Danada, dano, é meio demoníaco, né? Uma vontade danada de pedir. Como eu gostaria de saber o que é que você está querendo pedir para pedir junto com você? Tá? Pedir e vos será dado. Senhor, será que se eu pedir agora para você atender os ouvintes naquele desejo mais íntimo? Olha só, essa também é uma coisa que é importante você saber. O seu desejo mais íntimo é como se fosse uma prece. Ele vai ser assim, ele vai ser realizado. Então, muito cuidado com o que você deseja. Todo desejo precisa ser realizado. Ah, é? Nossa, que bom! É. Mas você pode ter um desejo que é uma bobagem, como o desejo do filho pródigo, saiu e voltou. Todo desejo é realizado exatamente para você aprender a julgar. Você vai julgar depois de realizar o desejo. E essa questão de todo desejo é como se fosse uma prece, né? Quando eu estudava isso lá no passado, eu passei por essa parte em que o anjo Gabriel está falando com o Zacarias, pai do João Batista. E ele vem e fala com o Zacarias. O Zacarias está lá oficiando no templo, né? Era um sacerdote. Aparece o anjo perto do altar do incenso e fala com ele. Eu sou Gabriel, assisto perante o Senhor. Venho te dizer que as tuas preces foram ouvidas. E você vai ser pai. Aí fica interessante, né? Vai ser pai de um filho. E ele será abençoado desde o ventre da mãe. Estava falando do João Batista. E o Zacarias fala, como é que pode ser isso? Eu já sou velho, já passei da idade, minha mulher é estéril. Ele discute com o anjo. Por causa disso ele perde a fala, né? Fica mudo até que nasça o João. Mas quando a Isabel fica grávida, ela faz uma prece. E na prece, eu falei, ah, era essa a prece de que o anjo falava. A prece era o desejo da Isabel e era o desejo do Zacarias. A Isabel fala, obrigado, Senhor, por esta gravidez. Obrigado, Senhor, por esta bênção, porque você com isso tirou a vergonha. Lá aparece o opróbrio, né? A vergonha que eu tinha perante os seres humanos, as outras pessoas. Todos nós queremos viver de acordo com o social, né? E olha, uma mulher que não tem filhos, ela diz, mas escuta, não tem filhos? Então é como se todos começassem a olhar, né? Ela se sente mal e começa a desejar o quê? Começa a desejar ter filhos. E o desejo da Isabel e do Zacarias era ter um filho. Quando a Isabel fica grávida, ela faz a prece agradecendo a Deus ter tirado a vergonha que ela tinha de viver, a vergonha que ela tinha das outras pessoas. Então ficou claro, aquele desejo que ela tinha e que o Zacarias também tinha, era como se fosse uma prece. Era isso a que o anjo estava se referindo. Tá? Então,
pedi e ser-vos-á dado. Por que que nós estamos falando dessa história do Zacarias e tal, etc? Que muitas vezes você acha que você só pede quando você verbaliza. Não, quando você fica sonhando, toma cuidado, tá? Aquilo que você pensa acaba acontecendo. Então, uma das coisas mais importantes é você ser dono da sua mente. Nós estamos sempre ensinando as pessoas, olha, seja o roteirista da sua vida. Se você não é o roteirista, alguém vai ser. E quem é que vai ser? Aquela turminha, que eu chamo a turma do barbantinho, né? Que é os manipuladores de fantoches, o segundo palco. Então, cuidado com o que você pensa. Ah, mas como é que eu vou controlar o meu pensamento? Ainda hoje, eu estava com uma pessoa na minha cabeça e ela estava de uma maneira assim um tanto quanto obsessiva. Exatamente aquela pessoa que é a pisoteadora de pérolas e atacadora, né? Então, eu estava assim, de repente eu percebi que aquela pessoa não me saía da cabeça e eu estava querendo fazer as minhas orações, aí o que eu comecei a fazer? Ah, eu quero que vocês aprendam isso, tá? Eu comecei, né? Graças a Deus, esse programa Metas Crísticas foi uma bênção. Muita gente diz, é uma bênção para mim, mas eu digo, a bênção maior é para mim. Então eu comecei, né? Punha o nome da pessoa na minha cabeça, né? E fulana, e inspirava o Cristo, fulana. E usava a energia daquela pessoa para energetizar a minha vibração Cristo, Cristo. Fulana, então punha Cristo, só que eu punha Cristo, perdão 70 vezes 7. Cristo, andar uma segunda milha. Cristo, o pão da vida. Cristo, o pão descido do céu. Cristo, fonte viva. Cristo, caminho, ressurreição e vida. Cristo, a remissão dos pecados. Cristo, a bem-aventurança dos aflitos. Cristo, a bem-aventurança dos misericordiosos. E fui falando, de repente estava uma vibração tão gostosa, eu dei uma examinada. Aquela pessoa estava com uma outra representação na minha mente. Já não havia a tristeza, nem a angústia pelo que aquela pessoa me tinha feito passar com os obsessores dela. Porque muitas vezes, eu já falei num outro programa sobre o umbralês, como é que as pessoas se aproximam de nós muitas vezes falando o umbralês, que é a linguagem do umbral. E Jesus quer que nós sejamos capazes de interpretar o umbralês e responder com o celestialês. Tá? Então aquela pessoa, quando pisoteia as pérolas e ataca, ela está fazendo isso mobilizada pelos irmãozinhos, que eu chamo da turma do barbantinho, os manipuladores de fantoche do outro lado. E atacam para afastar você, se você está querendo fazer alguma coisa boa para aquela pessoa. Então, se você está levando uma pérola e você é atacado, então é para você não dar mais pérola para aquela pessoa. Mas aí nós temos que rezar. Eu comecei a fazer e tinha uma vibração boa e fui pondo Cristo na vida daquela pessoa. Eu falei, meu Deus, né? Aí me fizeram ver, né? É, você nada mais está fazendo do que dar o outro lado da face. Quando o porco pisotear a pérola e te atacar, você sai de perto para ele não te atacar, para você não se machucar, mas não pare de dar pérolas aos porcos. Mas aí você vai dar mentalmente, vai dar em prece. Você vai fazer a realização de outra meta crítica. Orai pelos vossos inimigos, orai por aqueles que vos perseguem. E olha só, a meta crística relacionada com isso está lá no Sermão das Bem-aventuranças. É no capítulo 7, se não me engano, do Evangelho de Mateus. Sermão das Bem-aventuranças. E Jesus fala das bem-aventuranças, bem-aventurado
os que são pobres de espíritos, os que têm olhos de luz, os mansos e pacíficos, os que têm fome e sede de justiça, os misericordiosos. Mas de repente ele começa: bem-aventurados sois quando por amor do meu nome vocês forem perseguidos. Bem-aventurados sois quando por amor do meu nome vocês sofrerem toda forma de injustiça, de calúnia, de difamação, de injúria. Bem-aventurados sois quando por amor do meu nome vocês apanharem, sofrerem, forem perseguidos. Grande será o vosso galardão no céu. E aí vem a recompensa, né? A bem-aventurança. A bem-aventurança é: vocês terão grande galardão no céu e exultarão de alegria. O exultar, a felicidade, que eu chamo do gozo do Senhor. Tá? Esse gozo do Senhor é tão fantástico, né? Os apóstolos apanhavam, e depois saiu da cadeia e voltava para a casa do caminho cantando jubilosos. O Paulo foi preso uma vez e ficou com o Barnabé cantando na cela, dando graças a Deus. De repente, as portas se abriram, os outros presos começaram a perguntar, eles começaram a fazer pregação, as portas se abriram e até o carcereiro foi convertido, porque o carcereiro queria se suicidar quando viu que as portas estavam abertas. Não, não faça isso, disse o Paulo. Olha, bem-aventurados sois quando por amor do meu nome vocês sofrerem perseguições, calúnia, difamação, quando apanharem, quando sofrerem. Então, todo sofrimento que nós passamos por amor do Senhor é fonte de bem-aventurança. Ah, vamos voltar à meta crística. O que você precisa fazer para receber? Precisa pedir. Olha, você precisa se afanar. Pedi e ser-vos-á dado. Buscai e achareis, disse o Cristo, né? Buscai e achareis. E por que você tem que buscar? Porque foi para isso que você veio aqui. Deus, quando nos cria a sua imagem e semelhança, e depois ele cria o homem do pó da terra e insufla nas suas narinas o sopro de vidas, ele nos põe como sopro de vida na matéria. E diz lá, e o homem se torna alma vivente. O Kardec chama de alma ao espírito encarnado. Veja que coisa interessante, né? Lá no Gênesis e na doutrina espírita. Desde o começo. Começo, né? Gênesis é começo. Tanto é que Esperanto é en la comenzó, né? Então, veja. Se nós somos a imagem e semelhança de Deus colocados na matéria, nós temos que fazer o quê? Manifestar essa imagem e semelhança de Deus, a divindade. Para isso você tem que aprender a estar sintonizado com o alto. Aí você tem que pedir e vos será dado. Quando você pede, você está sintonizado com o alto, você está pedindo. Enquanto você não pede, não é dado. Nós já falamos numa outra oportunidade, né? Que um episódio fantástico que relata isto. Como é que a gente não pede? A gente deixa lá. Ó, o plano espiritual superior fica para lá. Não estamos aí. Estamos vivendo aqui na matéria. Aí o que acontece? O espiritual adormece em nós. É aquela viagem que Jesus está fazendo num barco e começa uma tempestade terrível. Veja só, uma tempestade. O barco jogava para lá, para cá. E diz o evangelista, e Jesus dormia. Quer dizer, todo mundo no barco estava gritando, mas Jesus dormia. Não é que Jesus tivesse dormido no barco. Ele dorme, nós estamos na tempestade e o Cristo está dormindo em nós. Mas nós acordamos o Cristo no auge da tempestade. Então ele acorda e acalma a tempestade, o mar fica calmo, e a ventania cessa, e diz o evangelista, e Jesus volta a dormir. Interessante, né? Quando passa a tempestade, então nós, Jesus agora pode dormir. Quando vier outra tempestade, então eu vou pedir. Pedir vos será dado. Será que você não pode pedir sempre? Como ele diz, vigiai e orai sem cessar. Peça sempre. Aí vai ser dada a você a proteção do plano espiritual superior. É isso que nós temos que fazer.
a proteção do plano espiritual superior. Para isso, nós temos que pedir sempre. Pedir vos será dado. Quantas vezes já repeti isso hoje, hein? Buscai e achareis. Tem que buscar. Meu Deus, me ajuda a encontrar. Ah, eu disse que eu gostaria de rezar pedindo, né? Pedir vos será dado. Eu queria pedir para vocês. Então, eu estou pedindo, né? O que, que a gente pode pedir? Eu posso pedir, em primeiro lugar, coragem para estar vivo aqui. Depois eu peço discernimento para todos. Discernimento. Transformai-vos pela renovação do vosso entendimento para que possais saber qual é a boa, perfeita e agradável vontade de Deus para você. Qual é a vontade de Deus para você? Não é que você esteja sintonizado com a matéria, que você esteja sintonizado com o espiritual. Está sintonizado com a matéria, esquecer do vigiar e orar sem cessar e cair na tentação de ficar sintonizado com a matéria. Eu quero gozar a vida. Eu quero gozar a vida. E se eu quero gozar a vida, eu vou estar atrás da satisfação que o mundo pode me dar. E se eu estou atrás da satisfação que o mundo pode me dar, eu vou estar sintonizado com o mundo. Não poder servir a Deus e ao mundo. É outra meta crística. Vocês podem verificar que a vida, ela é algo de paradoxal. Nós estamos sempre vivendo uma espécie de antagonismo. E nós temos que fazer aquilo que Jesus disse, né? Você não pode servir a dois senhores, porque se serve um, desagrada o outro. Se serve o outro, desagrada um. Agora, aqui é que entra coisa importante, tá? É uma questão de procedimento. É que entra a lógica da situação. O que, que ele está dizendo? Não pode agradar os dois senhores. Ou você agrada um e desagrada o outro, ou vice-versa. Então, o que, que você tem que escolher? Agradar o mundo? Ou agradar aos céus? Agradar ao plano espiritual superior? Aí é outra meta crística, né? Tudo quanto fizerdes, fazei-o como se fosse para o Senhor, dando graças por nosso Senhor Jesus Cristo. É uma frase do Paulo, uma perfeita meta crística, né? E Jesus fala a mesma coisa de maneira diferente. Ele fala, buscai primeiro o reino dos céus, o mais se vos dará por acréscimo. Maneira diferente. Ele fala, buscai primeiro o reino dos céus, o mais se vos dará por acréscimo.

mulheres que andam mostrando o corpo estão pedindo para serem estupradas, né? E teve uma que ainda ficou nua e dizendo: eu não mereço ser estuprada. Meu Deus do céu, tem tanta coisa para falar sobre isto, mas é tanta coisa que nós não temos tempo para falar tudo, então vou deixar num outro programa, vou falar sobre isso. Como é que a coisa não é muito bem, como é que estão dizendo aí? É como se não tivessem noção, quem está falando isso, sobre o que é a sexualidade masculina e o que é a sexualidade feminina. E essa história de que Deus não faz acepção de pessoas. Quem nasce mulher pode nascer homem, quem nasce homem pode nascer mulher. Nossa, quanta coisa nós temos que aprender, não? O que busca, acha, disse Jesus, né? Ao que bate, lhe será aberto. Faça aos outros o que quereis que os outros vos façam. E esforcem-se por entrar pela porta estreita. Estreita é a porta e apertado o caminho que conduz à vida. Larga é a porta e o caminho que conduz à perdição. E qual é esse caminho largo, essa porta larga? É o servir ao mundo, como disse Jesus, né? Não poder servir a Deus e ao mundo. Não poder servir a dois senhores. E é exatamente isso. Se você resolve servir a Deus, você está escolhendo a porta estreita. Então, você vai ter a porta estreita, porque ele disse antes da ascensão, né? Já ainda lá na Santa Ceia, ele fala para os apóstolos, né? No mundo tereis tribulações, mas tende bom ânimo. Eu venci o mundo. Eu acho muito interessante, muitas vezes, a redação que tem uma escritura, né? Não só a nossa aqui do Ocidente, mas todas as escrituras têm uma redação muito interessante. Eu venci o mundo. Ele estava vivo ainda, estava na Santa Ceia, ele já estava falando no passado. Eu venci o mundo. Ou seja, ele tinha feito toda uma preleção. Tinha passado por todas aquelas situações pelas quais ele passou, e ele estava dizendo: eu venci o mundo. Depois ele é preso, ele é crucificado, sofre tanto, é supliciado, mas ele já havia dito: eu já venci o mundo. Então dá para você pensar por que que ele estaria falando já no passado: eu venci o mundo. Ele já estava lá, olha, e aí ele fala: é uma prece tão linda que é a prece da unidade, nós vamos chegar lá um dia. Quando ele fala: Pai, glorifica-me com aquela glória que tinha antes mesmo da criação do mundo. Era o Cristo falando, né? Olha que coisa linda, não é? Então, nós temos que ter isto em mente. O que é servir a Deus? O que é servir ao mundo? Servir a Deus, você tem que ter essa relação de metas crísticas na sua cabeça. Você está sempre perguntando: Senhor, o que você quer que eu faça? Aí você vai se lembrar do que o Cristo disse. Eu quero que você perdoe 70 vezes 7, que você ande uma segunda milha, que você reze pelos seus inimigos, que você faça o bem àqueles que te façam mal, que você não resista ao mal, mas vença o mal com o bem. Eu quero que você vigie e ore sem cessar. Eu quero que você seja como uma lâmpada colocada no ponto mais alto da casa para iluminar todos que entram. Eu quero que brilhe a luz em você, a sua luz, que brilhe a vossa luz para que os homens vejam as suas boas obras. Eu quero que você tenha olhos de luz, que você seja capaz de ver a mão de Deus por trás de todo o acontecer cósmico. Eu quero que você esteja sintonizado com esse gozo do Senhor, de saber que tudo que o Senhor faz, ele faz e faz bem feito e para o bem. E aí, você vai aprender uma coisa importante. Vivendo as metas crísticas, você vai começar de tal forma a fazer coisas que você passa a ser diferente. E você vai ser conhecido pelas suas obras, né? Que brilhe a vossa luz para que os homens vendo as vossas boas obras, glorifique a Deus vosso Pai que está nos céus. Aí você vai se lembrar de que ele disse também: os verdadeiros profetas são conhecidos pelos seus frutos, os falsos profetas também pelos seus frutos. E ele diz, né? Uma árvore má não pode dar bons frutos, e uma árvore boa não vai dar frutos maus. Então, os profetas, aqueles que ficam falando,
mas é muito importante ver o que faz.

0: Tanto é que ele estava sempre sendo colocado contra a parede pelos fariseus e por aqueles que estavam ali, né? Mas aquelas pessoas estavam ali também como que desempenhando um papel sagrado, né? Eu sempre digo, né, que é como se Jesus pudesse, por trás daquela fala dele, estaria sempre fazendo uma outra oração. Obrigado, Senhor, por esse fariseu que está aqui fazendo essa pergunta. Como vai me ser fácil agora dar a resposta e deixar registrado para que lá no futuro, em 2014, esteja um cara falando no rádio sobre esses negócios que eu estou falando agora. Graças a esse fariseu que veio fazer essa pergunta, tá. Obrigado, Senhor, por essa turminha que está por trás dele aí, incentivando que ele venha fazer essa pergunta. Eles também estão a seu serviço. Ah, Senhor, como é agradável poder dizer, como é gozoso poder dizer: nenhuma de minhas ovelhas se perderá. Nem este fariseu vai se perder. Nem esses obsessores, esses espíritos malignos que estão por trás do fariseu incentivando-o a fazer essa pergunta. Por que, Senhor? O Paulo vai dizer um dia que tudo concorre para o bem daqueles que amam o Senhor. Eles não sabem que estão fazendo isto, mas estão concorrendo para o bem. O bem, porque estão me permitindo passar a mensagem adequada. E o bem também, Senhor, porque vai fazer com que essa mensagem chegue aos meus queridos irmãos lá em 2014, 15, 16, no ano 3000, Senhor. Isso é eterno. Olha, por quê? Porque eu estou falando da lei. Eu já expliquei para eles que dali não passará um só jota, um só tio, até que tudo seja cumprido. E tudo é cumprido, Pai amantíssimo. Graças a esses irmãos que vêm e que parecem estar fazendo uma coisa tão ruim, mas que nós temos que fazer aquilo que eu ensinei para eles: não resistir ao mal, mas vencer o mal com o bem. É o que eu quero fazer agora, Pai. É o que eu quero fazer. Dar as respostas certas a esses escribas, a esses levitas, a esses fariseus, a esses doutores da lei. Dar a resposta adequada para que os nossos irmãozinhos de lá, do terceiro milênio, estejam se aproximando destes ensinamentos e vivenciando-os com uma outra lógica, com um outro discernimento. Como disse o Paulo, né? Renovai-vos, tá? Transformai-vos pela renovação do vosso entendimento. Ai, Pai, vão estar sempre mudando. Olha só, é isso que eu quero. Senhor, eu vou encerrar pedindo que brilhe a vossa luz, para que os homens, vendo as vossas boas obras, glorifiquem a Deus, vosso Pai que está nos céus. Que brilhe a vossa luz. Meus queridos irmãos, que brilhe a vossa luz. Que você seja o sal da terra. Que você tenha sal em si mesmo. E que você seja como uma luz colocada no ponto mais alto da casa para iluminar a todos aqueles que entram e que passam por sua vida. Paz e luz no seu coração, e até a próxima semana, se Deus quiser.
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1: Olá, prezados amigos, internautas da Web Rádio Portal da Luz de Dourados, Mato Grosso do Sul. Estamos iniciando mais um momento de vibração cósmica para o planeta. Pedimos a todos vocês que estão aí do outro lado que coloquem a sua água para ser fluidificada. Vamos então dar início com a prece de João Cabete, cantada por Cláudia Euclides.

Queridos ouvintes da Rádio Portal da Luz, que Jesus possa estar conosco neste momento tão nosso. E eu convido você para estarmos juntos nestes breves momentos com Jesus, que a sua paz, o seu bálsamo possa adentrar nos nossos corações, acalmar os nossos dias. Sabemos da grandiosidade do amor de Cristo por cada um de nós, que Ele sempre nos acompanhou nestes momentos em que estamos atravessando, e certos da sua proteção, que os nossos corações se é grato por nos proteger até aqui. Neste momento, convido a você a fechar os olhos e pedir a Jesus que nos emita as suas energias amorosas e que essas energias sejam bálsamos, sejam medicamentos, seja paz. Que a nossa imunidade seja aumentada cada vez mais e que possamos ser fortalecidos. Neste momento, eu convido a você a acalmar os corações, fechar os olhos e vamos ser receptivos às energias crísticas através dos mentores espirituais, que eles possam nos aplicar um passe neste momento em nós, nos nossos familiares, em todos vocês que neste momento nos ouve. Vamos fechar os nossos olhos e sentir as vibrações crísticas adentrando o nosso corpo físico, acalmando o nosso espírito.

Pai nosso que estais nos céus, santificado seja o vosso nome. Venha a nós o vosso reino, seja feita a sua vontade, assim na terra como nos céus. O pão nosso de cada dia nos dai hoje. Perdoai nossas ofensas, assim como nós perdoamos a quem nos tem ofendido. E não nos deixe, Pai, cair em tentação. Livra-nos de todo mal, que assim seja. Que esta água que aí está possa ser fluidificada e que ela sirva de remédio para os nossos dias, para todas as pessoas que irão tomar, acalmando os nossos corações, aumentando a nossa imunidade física. Que Jesus possa permanecer nos nossos lares. A prece para o planeta Terra será proferida pela nossa irmã Isaura Hart, do Rio de Janeiro.

0: Deus, Pai de amor e bondade, Jesus, nosso maior modelo, juntos aqui estamos com o grande desejo de agradecer e pedir as bênçãos para as nossas vidas. Que possamos ser cartas vivas do Evangelho de amor que o Filho unigênito do Pai veio trazer à Terra. Que o olhar de bondade do Cristo de Deus alcance todos os sofredores da Terra e do nosso Brasil. Que o homem possa se aquietar e se entregar ao amor pelo próximo, ao aprendizado e, acima de tudo, à prática do bem. Que a Tua paz, Senhor Jesus, esteja conosco, agora e para todo o sempre. Que assim seja. Graças a Deus.
1: Que assim seja. Queridos ouvintes, gostaria de agradecer a presença de cada um de vocês que esteve conosco nestes momentos e vamos continuar com a segunda parte do nosso programa. Fiquem na paz, fiquem na luz. Amanhã estaremos novamente juntos neste mesmo horário.
2: Vamos então dando continuidade com o momento de psicografia do nosso querido Francisco Cândido Xavier, o Espírito Emmanuel, com o título Sublime Convite.
3: Sublime Convite. A palavra do Senhor é sempre luz direta. A partir do momento em que fala incisivo, o doente inicia uma nova jornada. Os músculos paralíticos vibram fortes de novo. O tônus orgânico circula mais ativo. O equilíbrio ressurge no cosmos celular. A prisão em forma de leito liberta o prisioneiro. E múltiplas consequências são criadas no processo sublime, quais sejam a responsabilidade maior para o irmão socorrido, estudo e meditação nos circunstantes admirados, reafirmação categórica das potencialidades sublimes do amor de nosso Divino Mestre, através do trabalho messiânico de libertação das consciências humanas que impôs generosamente a si mesmo. Em seguida, mais uma crônica a ajustar-se aos ensinamentos narrados pelos evangelistas, expressando até hoje lição palpitante na escola da humanidade. Ensoerguendo o enfermo desditoso do leito da aprovação, convoca-nos Jesus a levantar-nos todos do ninho de imperfeições em que nos comprazemos de coração cansado e mente corrompida. De egoísmo e orgulho, inveja e ciúme, cobiça e vaidade ainda nos prendem o coração ao cátrio infortúnio, ouçamos o convite do Senhor amorável. Levanta-te, toma o teu leito e anda. E erguendo-nos pela fé, saberemos sofrer a consequência ainda amarga de nossa própria sombra, caminhando por fim ao encontro da

Então, dando continuidade, agradecendo a presença de todos vocês que estão conosco, vibrando para o planeta. Ave Maria Espírita, com Éry Lopes e João Lúcio.

0: 5:53.
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Olá, amigos! Eu sou Yasmin Madeira e convido vocês para um encontro com Jesus. 5 minutos de meditação e prece para o cultivo da paz, da harmonia e da saúde em nossas vidas. Eu convido você agora, minha irmã, meu irmão, a inspirar fundo, solte o corpo, relaxe. Neste momento, sinta-se como se estivesse num jardim, pleno de flores perfumadas. Sinta o aroma que envolve o ar. Você pode até mesmo recostar seu corpo sobre a relva macia. E assim, sentindo aquele aroma do verde, sentindo as suas costas sobre a relva, você pode perceber uma energia saudável que brota do planeta. Essa energia penetra pelos seus poros, reavivando a sua paz, reavivando a sua vitalidade. Você percebe que há uma conexão profunda entre você e o planeta Terra. O seu corpo faz parte deste planeta, é a sua roupa espacial que permite que você usufrua das experiências que o planeta Terra tem a oferecer a você. Inspire fundo e vá permitindo que essa energia tome conta de todos os níveis do seu ser. E neste momento, deixe brotar no seu sentimento a compaixão pelos irmãos em humanidade. Expanda essa energia, irradie. Permita-se ser um canal dessa energia para todos os irmãos que sofrem, para todos os irmãos que sentem dor. Permita que todos os irmãos em humanidade usufruam dessa paz e da vitalidade que a Terra traz a você. E você deseja, neste momento, compartilhar com todos os irmãos em humanidade. É seguro. Na matemática da vida, nós temos o que damos. Você está expandindo o amor, está expandindo essa paz, expandindo essa energia para todos. Toda a humanidade, para todos os irmãos doentes que sentem dor, que neste momento eles recebam essas flores de amor. Jesus, nós te rogamos que possamos ser úteis a todos os irmãos que estão sofrendo, sentindo dores. Que eles recebam este amor, esta energia que brota da terra e passa por nós, que possa essa energia acalmar todo o sofrimento. Muito obrigada, Senhor. Sê conosco, agora e sempre. Inspire fundo e ao expirar, retorne ao seu corpo físico com a sua consciência desperta,
e perceba o que esta meditação trouxe de energia, de paz e de compaixão a todos os níveis do seu ser. Cuide-se bem e seja feliz.

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Olá, amigo. Olá, amiga. Que a paz de Jesus possa se fazer presente dentro do teu coração, dentro do teu lar, nesse dia abençoado que Deus, nosso Pai, nos oferta. É com muita alegria que novamente estamos aqui para refletirmos mais uma vez em mais uma lição desse livro tão maravilhoso, Paz e Renovação. É com muita alegria que agradecemos a participação de todos vocês, o carinho, as vibrações e a companhia de todas as manhãs. Nesse dia, eu gostaria de fazer um agradecimento especial, mandar um abraço especial para lá da TV 7, né? Que é lá da Campina Grande, da Paraíba. Que é um parceiro nosso, que transmite também o nosso programa. Então, nós gostaríamos de mandar um abraço especial para o Wilson Lopes Júnior, que é de Campinas, São Paulo. Um abraço, meu amigo, meu irmão, que a paz de Jesus possa estar contigo, assim como a tua vida seja sempre abençoada. E agradecemos aí as vibrações, o carinho, a participação. Também gostaria de mandar um abraço especial para Andressa Miranda, de Curitiba, que também nos assiste da TV 7 de Campina Grande. Um abração, minha amiga, minha irmã, companheira, que você possa ser abençoada não somente no dia de hoje, mas todos os dias de sua vida. Que sua família também receba todo o carinho e vibração do momento atual. É com muita alegria que nós agradecemos a participação de todos, porque tem irmãos aqui que nos acompanham diariamente. Então, para você que desejar receber um recadinho especial, um abraço, põe aqui nos comentários da cidade que você está falando, que terei um grande prazer em te mandar um abraço e citar da cidade onde você está, meu amigo, minha amiga. Então, dito isso, agradecidos estamos por tantas vibrações de amor e de carinho, né? Então, vamos fazer a nossa reflexão da manhã de hoje. Vamos lá? E o nosso livro, né? A gente sempre gosta de mostrar essa edição de bolso, né? Paz e Renovação, Psicografia de Chico Xavier por Espíritos Diversos. E a mensagem que nos foi ofertada nesse dia é do nosso querido benfeitor, né? Mentor aqui, que nos dá sempre muitas lições. Que nos auxiliam no nosso dia a dia, que é o Emmanuel. E o capítulo 38 tem como título Agradeçamos a Deus. Então vamos lá? Vamos lá. Necessário conservar o coração agradecido a Deus, para que as aflições não nos deteriorem os sentimentos. Para isso, é forçoso procurar o lado melhor das coisas e ocorrências, a outra face das pessoas e circunstâncias. Em muitos episódios da nossa caminhada na Terra, porque a provação nos visite, afundando-nos em desânimo, todavia, em nos apercebendo com segurança quanto à significação disso, compreendemos para logo que a provação é a alavanca psicológica sem a qual não solucionaríamos as dificuldades alheias. Certas afeições no mundo nos abandonam em caminho, amarfanhando-nos o espírito. No entanto, que seria de nós se determinados laços possessivos nos detivessem o coração indefinidamente?
bênçãos materiais persistem conosco por tempo enorme. Contudo, acabamos notando que sem eles, quase sempre ser-nos-ia impraticável a consolidação do equilíbrio espiritual. A decepção trazida por um amigo é razão para grande sofrimento. Entretanto, a pouco e pouco, reconhecemos que a decepção, no fundo, não existe, de vez que a ruptura de certas relações se traduz por transitório desnível, através do qual se rompem hoje tarefas abraçadas em comum para se refazerem, de futuro em novas condições de harmonia e de rendimento no bem de todos. O bisturi do cirurgião é suscetível de inquietar-nos a vida, mas retira de nós aquilo que pode induzir-nos à morte prematura. Saibamos agradecer ao Senhor os dons que fomos aquinhoados. Dor é aviso. Obstáculo é medida de resistência. Desilusão é reajuste. Contratempo é lição. Se sabemos aceitá-los, transformam-se-nos sempre em dispositivos para a obtenção da felicidade maior. Isso ocorre porque, na maioria das ocasiões, os desapontamentos nada mais são que oportunidades a fim que as nossas emoções se façam respostas na órbita de nossos deveres ou para que nossos raciocínios se recoloquem na direção de Deus. Emmanuel. Como a gente sempre diz, né? Emmanuel nos traz sempre uma mensagem com um conteúdo muito profundo. Às vezes temos um pouquinho de dificuldade para entender de imediato a sua mensagem. Mas Emmanuel vem trazendo para nós, né, nessa mensagem, agradeçamos a Deus, ele vem nos mostrando o quanto precisamos ter gratidão a Deus por todas as dificuldades, por tudo aquilo que passamos em nossas vidas. E também precisamos ver o lado bom das coisas e das situações. É claro, meus amigos, que isso é muito difícil. A gente, na hora da dor, na hora do sofrimento, ver o lado bom. Infelizmente, nós só prestamos atenção naquilo que está doendo, naquilo que está nos incomodando. Não vamos, nesse momento da dor, do sofrimento, ver nada de positivo a princípio. Primeiro, vamos sentir ali todo o sofrimento, toda a aflição. Precisamos usar de raciocínio para sairmos das dificuldades, para depois entendermos o que realmente está acontecendo conosco, né? Então, Emmanuel vai dizendo que a gente precisa olhar para o lado bom de todas as coisas. E isso, é claro, meus amigos, é pura verdade, né? Sempre tiramos alguma... Isso, é claro, meus amigos, é pura verdade, né? Sempre

suas duas conchas e procurar alimentação, né? E alimentação são o quê? São as algas, né, dali do fundo do mar, né? E aí conta aí, é uma fábula, né? É, são historinhas que às vezes a gente conta na evangelização, né? Que certa feita essa ostra, ela foi ali procurar o alimento, então ela abriu suas duas conchas e foi lá, pegou a sua alga e nesse momento entrou um grão de areia dentro da sua concha. E ela fez de tudo, sacudiu para lá, sacudiu para cá, e ela não conseguiu fazer com que esse grão de areia saísse de dentro de sua concha. E ela então resolveu, né, porque a ostra ela tem um, solta uma substância, né, e essa do corpo dela, né, do corpinho ali dentro da concha, e então ela resolveu isolar esse grão de areia, né? Então ela estava sempre jogando essa substância ali no grãozinho de areia, uma coisa mínima, mínima, mínima, um grãozinho de areia, meus amigos, né? Todos sabem como é mínimo, mínimo, mínimo. E ela foi envolvendo com a sua substância para que ela não se ferisse, para que aquele grão não a incomodasse, né? E esse grão foi ficando redondinho, com mais polido, com uma cor bonita, até que muito, muito tempo depois, né, quando ela resolveu novamente abrir a sua concha para pegar o seu alimento, um pescador viu e olhou dentro dela, pegou essa bolinha, né, que já tinha crescido, e ficou admirado. E olhou para essa bolinha e disse: "Mas você é tão bela, eu vou te dar um nome, vou te chamar de Pérola, vou levar para minha esposa." Então, né, através dessa simples história, nós vamos observando, né, que nós precisamos realmente olhar o lado bom da coisa. Então, a ostra, ela isolou aquela dificuldade, aquele problema, e esse problema virou uma joia preciosa. Então, é o que a gente precisa, né, fazer. Emmanuel está nos dando essa dica aqui nessa leitura. Então, vamos pegar esse problema, essa dificuldade que a gente demora, às vezes, resolver, e às vezes a gente nem consegue resolver. A gente precisa ver o lado bom dela, né? Então, isso é uma coisa muito importante. E também prestarmos atenção para não cairmos em desânimo, porque é muito importante termos alegria de viver, termos a certeza de que tudo vai passar, que é um momento difícil, conturbado. Claro, meus amigos, nós sabemos o quanto é difícil passarmos problemas, dificuldades. Ninguém quer fazer isso, ninguém quer ficar sentindo dor nem sofrimento. E mais uma vez eu digo, a doutrina espírita não prega a dor e sofrimento, ela apenas nos ajuda a entendermos a razão disso. E também, através do estudo da doutrina, vamos aprendendo a superar essas dificuldades com coragem, com ânimo, com fé, né, para que possamos realmente tirar a coisa boa dessas decepções, né? Muitas decepções pessoais nós passamos. É claro que às vezes naquele momento não temos esse discernimento, não conseguimos enxergar um palmo diante do nosso nariz, porque é fácil resolvermos o problema dos outros, mas quando nós nos encontramos em dificuldades, nós temos aí um momento que não conseguimos enxergar com clareza que ele pode ser uma coisa passageira que vai nos ensinar, né? Então, Emmanuel vem nos apontando essas dificuldades, mas que, acima de tudo,
Precisamos agradecer a Deus.

isso, né? Então, são dificuldades materiais, são dificuldades de relacionamentos pessoais, seja com os nossos familiares, seja com amigos, seja no nosso ambiente de trabalho, na casa espírita. Então, isso tudo vai passar, sempre tem um lado bom. Se ainda não terminou, é porque ainda precisamos desse momento para o nosso crescimento, para o nosso entendimento, né? Então, Emmanuel vem nos falando sobre essas decepções, né? Que elas são muito importantes, né? E aí, o que ele me chamou a atenção nessa leitura, meus amigos, quando ele vai dizendo a questão do bisturi do cirurgião, né? Do quanto ele é ali preciso e ele retira de nós, às vezes, uma doença, porque nós fazemos, às vezes, uma cirurgia, né? Quanto de nós, né, já precisou passar por uma cirurgia e retirar um problema, né? Tirar ali aquela doença, aquela dor, né? Então, cirurgia não é uma coisa assim boa, né? Da gente ficar fazendo, ninguém gosta de ficar doente, mas a gente lembra que após uma cirurgia, às vezes muito difícil, nós ficamos curados dessa dificuldade, dessa dor, não é verdade? Então, Emmanuel traz sempre com muita propriedade para o nosso entendimento exemplos, né, do nosso dia a dia. Então, quando estamos doentes, procuramos o médico, recebemos o receituário, tomamos a medicação, fazemos vários tratamentos e ficamos bom. Às vezes leva um tempinho a mais, mas sempre tem uma solução depois disso aí. E Emmanuel vai nos lembrando que precisamos agradecer a Deus, né, por tudo isso que temos, por tudo que passamos, né? E ele diz que a dor é aviso, o obstáculo é a medida de resistência, né? Então encontramos obstáculos sempre em nossas vidas. Então o obstáculo ele vai ser ali a medida do quanto a gente consegue resistir ou não ao problema, né? E a desilusão, ela é o quê? Um reajuste. Contratempo é lição. Olha isso, meus amigos. O contratempo é lição. Ninguém gosta, né, de passar por um contratempo, mas eles são lições de nossas vidas, como Emmanuel está nos sinalizando aqui. Então, naqueles momentos de dificuldade, de dor, de contratempos, de coisas que estão nos contrariando a nossa vida, vamos lembrar de agradecer a Deus, vamos aceitá-los com resignação, para que possamos realmente superar. A gente precisa superar essas dificuldades. É fácil, José? Não, não é fácil. Mas nós temos recursos poderosos em nossas mãos, que é a oração, que nós precisamos utilizar em nosso favor, pedir ao nosso guia protetor, nosso anjo da guarda, que nos auxilie, ajuda aos nossos bons espíritos, aqueles espíritos amigos que nos acompanham, nos ajudam, nos protegem, querem o nosso bem, eles realmente estão sempre junto de nós, basta que nós pedimos, né, que nós possamos pedir ajuda a eles, né? Então vamos agradecer primeiramente a proteção, o amparo desses amigos e agradecer a Deus por nossas vidas, pelas nossas dificuldades, porque elas nos ajudam no nosso crescimento diário e no nosso aprimoramento moral, porque somos espíritos imortais, meus amigos. Nós precisamos sempre lembrar disso. Então, a nossa vida não é só essa vida material. Então, vamos lá, vamos exercitar a dor
ela vai nos auxiliar, o contratempo também, que às vezes atrasa um pouquinho ali a nossa vida, os nossos afazeres, mas sempre tem uma razão de ser, porque Deus sabe de todas as coisas e ele não permite que um fio de cabelo caia da nossa cabeça sem ter um motivo. Então, sendo assim, meus amigos, vamos agradecer a Deus por tudo, vamos agradecer por mais essa manhã maravilhosa, por essa reflexão, pelos nossos familiares, pelos nossos amigos, por tudo que está à nossa volta, pela doutrina que nos ensina, por Deus, nosso Pai, que nos oferta a natureza imensa a nosso favor, a Jesus, nosso amigo, mestre, irmão, que nos orienta, nos guia nesse momento, meus amigos. Que a paz de Jesus possa se fazer presente no seu coração, no seu lar. Muita paz. Fiquem com Deus. Um beijo.

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1: 6 horas e 28 minutos.

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1: Olá, terça-feira! Um excelente dia para você que acompanha a programação da Rádio Portal da Luz, Sementes de Amor, Rádio Espaço Espírita, Rádio Doutrina, São Francisco Discípulo e Rádio Palermo. Estamos iniciando mais um programa, comece muito bem o seu dia. Eu sou o Celso Santos, olá, bom dia para você. E a partir de agora, que tal elevar ainda mais os pensamentos, sublimar ainda mais os sentimentos, para que tenhamos atitudes cada vez mais assertivas no bem. E você já agradeceu a Deus por mais um dia? Já agradeceu a Jesus por ser a luz de nossos caminhos? Então aproveite esse instante, este momento, e agradeça ao seu mentor, guia, protetor. Sim, ao seu amigo espiritual que com certeza torce para que você seja e esteja cada vez melhor. Não deixe para fazer amanhã o que se pode fazer hoje. É pra frente que se anda. E lá vamos nós!

Você domina as palavras não ditas, porém está subordinado àquelas que pronunciou. André Luiz. O Dia Mundial da Voz é comemorado anualmente em 16 de abril. A data tem como principal objetivo chamar a atenção da população em geral para os cuidados de preservação da voz, ficando alertas a alterações da voz que podem ser um sinal de doenças. O câncer de laringe é um exemplo preocupante de como a falta de importância com a voz pode se manifestar. Profissionais que utilizam a sua voz diariamente, como jornalistas, cantores, locutores, atores, enfim, podem estar mais atentos aos cuidados básicos com a saúde vocal. No entanto, o restante da população negligencia ou desconhece a dimensão dos efeitos negativos que os excessos com a voz podem causar para a sua qualidade de vida. A primeira celebração e homenagem à voz surgiu no Brasil em 1999, porém só ganhou destaque mundial a partir de 2003, quando passou a ser comemorado nos Estados Unidos, Europa e Ásia. E eu aproveito para comemorar, celebrar o seu aniversário. Sim, você que aniversaria, você que inicia mais um ciclo da vida física. Felicidades, muitas realizações pra você!

Aqui no programa Comece Muito Bem o Seu Dia, sempre o melhor da informação, prestação de serviços na medida certa. Fiocruz cria teste rápido para detectar Zika vírus. Isso, vamos falar sobre saúde. Um exame rápido com resultado em 20 minutos, desenvolvido por pesquisadores da Fundação Oswaldo Cruz, a Fiocruz, em Pernambuco. O método é simples e 40 vezes mais barato do que o tradicional para detectar o vírus. A expectativa é que o novo exame chegue aos postos de saúde antes do final do ano, beneficiando principalmente os municípios afastados dos grandes centros, onde o resultado do teste de Zika pode demorar até 15 dias. Outra vantagem é que o novo exame pode ser feito por qualquer profissional nos postos de saúde, não exigindo treinamento complexo. Basta coletar amostras de saliva ou urina, misturar com reagentes fornecidos em um pequeno tubo plástico e depois aquecer em banho-maria. 20 minutos depois, se a cor da mistura se tornar amarela, está confirmado o diagnóstico de Zika. Se ficar laranja, o resultado é negativo. Hoje, o teste PCR, que é a reação da polimerase com reagentes importados, é feito com material genérico retirado das amostras, o que demora mais. O teste elaborado pela Fiocruz é também mais preciso, ou seja, tem uma taxa de erro menor, acusando a doença mesmo em casos que não foram detectados pela PCR. A expectativa dos pesquisadores é que o kit seja desenvolvido pela indústria nacional com a participação da Biomanguinhos e disponibilizado até o fim do ano. Testes semelhantes já são usados para o vírus da dengue e também para outras bactérias. Que bacana! A ciência avançando cada vez mais para que tenhamos uma saúde cada vez melhor. Fiocruz cria teste rápido para detectar Zika vírus.

Amigo ouvinte, não deixe ninguém roubar a sua felicidade. Lembre-se, onde há fé, há amor. Onde há amor, há paz. Onde há paz, há Deus. E onde há Deus, nada falta. A paz que tanto sonhamos vem do amor que tanto nos falta. Mas não duvide do valor da vida, da paz e do amor, do prazer de viver, enfim, de tudo que faz a vida florescer. Um dia a gente acorda e percebe que não vale mais a pena chorar pelos mesmos problemas. Um dia a gente acorda e cansa de ficar mal por qualquer coisa. E é neste dia que descobrimos o significado de ser feliz. Pensemos nisso e que tal pensarmos agora?

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1: No quadro Você Sabia de hoje, vou falar sobre aquela famosa caixa preta que guarda dados. Você sabia quem a inventou? Assim como em outras invenções sofisticadas, a caixa preta não tem um inventor único, mas o primeiro protótipo é datado de 1939 e foi desenhado pelo engenheiro francês François Rousseneau. Tratava-se de uma caixa rudimentar feita de filme fotográfico equipada com espelhos. Os sensores a bordo jogavam flashes em um filme fotográfico e assim o histórico do voo era gravado. A caixa preta revolucionou a aeronáutica. Segundo as normas internacionais de aviação, as caixas pretas são obrigatórias em todos os voos comerciais, já que registram os dados de viagem e são fundamentais na investigação de acidentes aéreos. Graças a elas, 9 em cada 10 acidentes podem ser explicados. Amanhã, aqui no quadro Você Sabia? Mais informações e curiosidades para você. 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

Amigo ouvinte, procurando a paz, na paz encontra-se a resposta que vem da lógica de tudo que não se explica. Na paz determina-se o modo seguro de caminhar. Na paz o caminho fica claro e não se sente o cansaço nem o desânimo. Na paz, o ar que entra e limpa tudo lá dentro não carrega o que pode sujar lá fora. Na paz, resolve-se o quebra-cabeça que deixa em muitos, depois de montado, a sensação de que ele ainda permanece na caixa. Na paz, o sangue percorre todo o corpo, garantindo a vida saudável. Na paz, homens e mulheres se respeitam e se ajudam, pois são fortes e indispensáveis para hastearem a bandeira branca. Na paz, estamos todos juntos, representando de mãos unidas a presença de Deus. E aí, você, amigo ouvinte, está procurando a paz? Já encontrou? Já está colocando na prática a sua paz para a paz do outro? Que possamos pensar, repensar e refletir sobre a importância da paz em nós, para nós, por nós e para o outro.

E agora eu convido você, amigo ouvinte, para aquele momento que é só nosso. Sim, eu estou falando do momento de reflexão. Então, que tal abrirmos portas, janelas de nossas mentes e corações e estarmos receptivos a este momento? Que possamos pensar, repensar e refletir no que fizemos, no que fazemos e no que precisamos fazer em busca do ser integral. Vamos juntos para mais um momento de reflexão. Já pensamos alguma vez sobre o que existe além do véu que separa o visível do invisível? Pensamos sobre o que acontecerá com o nosso pensamento após a morte do corpo físico? Embora este assunto seja de grande importância para todos nós, poucos nos detemos a pensar nele. Vendo na morte física uma eterna adversária, evitamos qualquer cogitação quanto ao que nos está reservado para lá das suas fronteiras. Todavia, quem de nós pode contemplar a grandeza do universo sem acreditar que há um plano e um arquiteto? Se prestarmos atenção, perceberemos que esse planejamento é evidente em todos os fenômenos que ocorrem com a natureza dentro dos limites da nossa acanhada percepção. Tomemos, por exemplo, o fenômeno das estações climáticas que se dão naturalmente. No outono, as folhas adquirem colorido variado e vão caindo docemente ao chão, não para serem destruídas, mas para serem recolhidas pela natureza e aproveitadas futuramente. O inverno chega e estende suas cores nostálgicas. O verde alegre desaparece para dar lugar ao cinza melancólico. Mas, e a vida estuante terá desaparecido? Ou será que nos planos do arquiteto há um objetivo maior? Não demora muito e a resposta se manifesta na folhagem verdejante que arrebenta exuberante. Das mãos do grande arquiteto vem a inevitável carícia da primavera para trazer vida e cor, fragrância e beleza. Das mãos do grande arquiteto vem a inevitável carícia da primavera para trazer vida e cor, fragrância e beleza à terra, à vida. O calor do verão é bálsamo bendito que permite a germinação e a frutificação que garantirá a perpetuidade das espécies que dele necessitam. E esse ciclo se repete infinitamente. Caem as folhas, secam as árvores, entristece a paisagem, mas a vida jamais fenece. Por mais limitado seja o nosso raciocínio lógico, não podemos conceber que esse arquiteto perfeito tenha traçado para nós, espíritos reencarnados, destino diferente. Assim como acontece com as estações, nós também passamos pelo outono e nos despojamos da vestimenta carnal. Baixam as cortinas do inverno e nos retiram de cena no mundo visível. Será o fim? Não, nós apenas mergulhamos no hemisfério invisível onde a vida continua exuberante. Logo mais surge uma nova primavera. Um corpo novo e pleno de vida nos é ofertado pelo Criador para que possamos continuar a crescer e aprender. Novamente, o calor do verão, em forma de afeto, nos aconchega no novo lar, onde aprenderemos a amar e ampliar os laços da fraternidade. Sim, amigo ouvinte, a natureza é uma lição de serviço à vida.
Serve o ar, sem o qual nada sobrevive. Serve o verme, sustentando a vida. Serve o germen, renovando a vida. O vento passa em doce musicalidade e, conduzindo o pólen da flor, fecunda outras espécies vegetais, perpetuando a vida. Serve o animal nas diferentes expressões da escala evolutiva em que se demora. Serve a água, preservando a vida em todas as suas manifestações. Serve o sol, mantendo o equilíbrio geral, e graças ao seu tropismo se realizam os programas divinos na Terra e no sistema que a sustenta. Não terá, então, o arquiteto maior um plano para o homem ao qual deu domínio sobre todas as coisas vivas? Amigo ouvinte, para pensarmos, repensarmos e refletirmos. E que tal pensarmos, repensarmos e refletirmos?

Músicas, informações, prestação de serviços na medida certa presentes aqui na programação. E você, amigo ouvinte, gostando do programa? Então, mais uma informação bacana para você. Olha só, bebê para de chorar ao usar óculos pela primeira vez e enxergar a mãe. Comovente, não? Nada como enxergar o mundo melhor, ainda mais para um bebezinho que tem baixa visão e não via a mãe direito. Num vídeo que se tornou viral, Christian experimenta seu primeiro par de óculos personalizados. A cena mostra ele em prantos, mas depois que a mãe coloca os óculos e os prende na orelha do bebê, ele vai do choro ao sorriso em segundos. Os olhos de Christian se arregalam em choque quando tudo entra em foco. Uma grande diferença do mundo nebuloso que ele via desde o nascimento. Ele parece não acreditar no que vê. No começo, o menino não tem certeza das imagens, mas quando ouve seus pais falarem com ele, todo o seu rosto se ilumina com pura alegria. O bebê dá uma grande gargalhada e abre um sorriso doce e animado. É como se ele estivesse dizendo: uau, é assim que você se parece? Fantástica notícia, não? Bebê para de chorar ao usar óculos pela primeira vez e enxergar.

0: Amigo ouvinte, disposto a pensar, repensar e refletir um pouco mais comigo? Então vamos lá. Estamos chegando ao término do programa de hoje, por isso eu peço para que você amanheça sorrindo e assim o dia seguir, cheio de riso, de boa vontade, de alto astral. Sorriso no rosto, coração fica aberto para receber e dar amor e o dia caminha. Seja feliz, espalhe, contagie, faça. Desejo a você muita paz, o amor e tudo que te faça florescer, que não falte no dia de hoje. E que o doce das palavras acariciem o seu coração. Para tudo isso, depende única e exclusivamente de você. Diga para si mesmo, eu quero, eu posso, eu faço.
1: A felicidade não é desse mundo.

0: E assim chegamos ao término de mais um programa. Comece muito bem o seu dia, agradecendo sempre a você, amigo ouvinte. Muito obrigado pela sua companhia, pelo seu carinho, pela sua confiança. E lembre-se, hoje é um novo dia, ontem aprendizado, hoje possibilidades, oportunidades para fazer um futuro diferente e melhor. O sorriso é a manifestação dos lábios quando os olhos encontram o que o coração procura. Encontre e seja feliz. Forte abraço, lindo dia e até amanhã.
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2: 7 horas e 27 minutos.

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1: Uma boa noite a todos. Que Jesus esteja conosco, que Ele siga nos intuindo, nos iluminando, para que a gente possa aproveitar as reflexões dessa noite. Nós estamos iniciando hoje o programa Centelha de Luz, que é um programa da Rádio Web Portal da Luz, com o tema Abençoa Sempre, da irmã Sheila. E trouxemos o convidado Rinaldo Soares Bezerra, do NEP Honório de Abreu, de Recife, Pernambuco, para a gente trabalhar esse tema. Seja bem-vindo, Rinaldo.
2: Olá, minha amiga Eliana Araújo, muito boa noite. Eu estava aqui tentando ouvir pelo celular, está picotando a tua voz. E aí, eu não sei se o público...
1: Eu vou perguntar aqui. Bom, antes disso, Rinaldo, eu queria dar uma boa noite aqui para a Cristina, a Glória Maria, a Kira, a Alessandra, a Neide Ferreira. Boa noite a todos. E eu queria saber de vocês se está dando para ouvir ou está picotando minha voz, porque daí pode ser a internet.
2: Não, agora melhorou. Melhorou, viu?
1: Deu melhorou?
2: Legal. É. Boa noite, a Glória. Boa noite, o Akira, né? Bom dia por o Akira. O Akira está no Japão agora. Muito bom dia, meu amigo. Alessandra, muito boa noite aqui no Brasil. A Neide também, a esposa do Akira. Muito bom dia. Aliás, já é domingo, né? Já é 8 horas da manhã, domingo. E a gente está aqui no Brasil, 8 horas da noite, né? Alessandra, muito boa noite, minha querida. Oi, Neide. Obrigado pela presença de todos vocês que estão conectados. E vamos trabalhar, né? Deus abençoa, sempre.
1: Vamos trabalhar. Bom, então, para começar, eu trouxe o texto, né, para a gente ler aqui na íntegra e a gente vai comentando sobre o assunto da irmã Sheila. Então, eu trouxe aqui para todos nós. Posso começar a ler, Rinaldo?
2: Pode, minha filha, pode começar.
1: Então, antes da gente começar, eu queria pedir ao nosso Mestre Jesus que nos abençoe sempre, que a irmã Sheila esteja presente, nos intuindo e nos auxiliando nas reflexões dos textos e que ela possa conduzir os ensinamentos também.
2: Assim seja.
1: Bom, então aqui, Sheila vai dizer, né? Seja onde for, abençoa para que a bênção dos outros te acompanhe. Todas as criaturas e todas as coisas te respondem, segundo o toque de tuas palavras ou de tuas mãos. Então, olha só que a irmã Sheila coloca aqui, o Rinaldo, você poderia falar para a gente sobre essa lei de causa e efeito que ela vem colocar aqui, quer dizer, a gente toca com palavras boas, recebe boas mãos. A gente toca com palavras, né, de baixo calão ou maldizendo e recebe também de volta essa mesma energia.
2: É interessante, né, que é essa colocação dela, essa reflexão dela, ela diz muito respeito aos nossos pais, né, às pessoas mais antigas, né, quando ela diz, né, ou a gente sai, Deus te abençoe, Deus te ilumine, vai com Deus, né, e aí é muito interessante que seja onde nós estivermos, que nós possamos sempre abençoar o lugar que nós estejamos, para que da mesma forma o lugar nos abençoe, porque tudo vai depender da nossa própria sintonia, né? E ela diz, todas as criaturas e todas as coisas te respondem, segundo o toque de tua palavra ou de tuas mãos, né? A lei de causas e efeitos, como você bem colocou aí, porque é desse jeitinho mesmo, A gente só recebe aquilo que a gente dá. Se a gente dá coisas boas, se a gente dá boas vibrações, se a gente dá bons sentimentos, se a gente dá tudo de bom, o que esperar da natureza? O que esperar da lei de Deus, se não o retorno daquilo que a gente dá, se for de bom? E se não for de bom também, a gente recebe. E aí há uma questão muito interessante. Psicologicamente, a gente precisa compreender, entender que por que eu estou vivenciando momentos difíceis ou por que, né, situações desagradáveis estão acontecendo comigo, né? Pode acontecer de a gente atrair através do pensamento. Pode acontecer que o nosso gesto, a nossa ação, a nossa palavra, ela vá, né, para o universo, seja dentro do lar, seja onde quer que nós estejamos. Uma certa feita, vou trazer agora, eu gosto de trazer sempre exemplo de casa, do dia a dia. Meu menino, um pouco mais novinho, antes da pandemia, o mais velho, há uns 2, 3 anos atrás, foi eu e ele, o mais velho, buscar o mais novo. E aí, às vezes, a gente sabe que o mais velho sempre não tem muita paciência com o mais novo. E aí sempre trata mal, né, com ignorância, aquela coisa toda. E aí, quando ele foi, aí foi mais o Nicolas, mais velho, buscar o Benjamin mais novo na escola. E aí eu fiquei mais recuado, ele foi até o portão para ver se ele já tinha largado. E aí, eu não sei como foi, que eu acho que o porteiro lá, não sei se é com a agitação das crianças, aquela coisa, aí não respondeu ele como ele esperava ser correspondido. E aí volta ele choramingando, né? Reclamando, né? Oxe, oxe, que porteiro ignorante. Trata as pessoas direito, não sei o quê. Digo, mas uma lição. Se a gente trata bem os de casa, o da rua nos trata também. Portanto, se você não trata bem o seu irmãozinho Benjamin, ele, por inocência, ele não vai te devolver o que não está ali guardado no seu coração, o ressentimento da ignorância. Mas a lei vai te devolver por outra pessoa. E aí, nunca espera aquilo que a gente dá daquela pessoa que está recebendo. Talvez eu trate mal minha esposa. Talvez eu haja com ignorância com minha esposa. Mas se ela não trata comigo, ela não está apta a receber aquilo que eu estou dando a ela. Mas a lei lá na frente vai colocar alguém que me trate mal, com ignorância, com estupidez. E aí a gente não entende, aí a gente reclama, às vezes até para briga. Mas a ideia é, pô, se eu trato mal a Eliane, né, a Eliane que é minha esposa aqui, com certeza, e ela não retribui, lá na frente eu vou encontrar com alguém que faça a mesma coisa comigo. Aí eu não tenho direito, se eu tiver um bom senso, de reclamar, né? É dessa situação que ela dá. E a gente precisa ter muito cuidado com o que a gente fala, o que a gente dá à outra pessoa, o ambiente. Sempre agradecer o ambiente, o lugar, o espaço. Enfim, porque quando a gente sempre agradece e abençoa, ela nos favorece, trazendo paz, tranquilidade, serenidade, para que a gente tenta ter o melhor conforto que a gente mereça ter.
1: E aí você começou a falar sobre a família, né? E ela continua aqui, abençoa teu lar com a luz do amor, em forma de abnegação e trabalho. Então ela ensina como eu tenho que abençoar. Eu vou abençoar primeiro, né? Na forma de abnegação e trabalho, quer dizer, eu vou trabalhar para os meus, eu vou me dedicar a eles, muitas vezes eu vou deixar os meus desejos, as minhas vontades, pelo lar, pelos meus familiares, e o lar abençoar-te-á com gratidão e alegria. Então, esse é o como, né? Como que eu vou abençoar? Eu vou trabalhar e eu vou ser abnegado, né? Eu vou pensar primeiro neles do que em mim. E aí o retorno vai ser a gratidão e alegria. Quando eu só penso em mim, então eu também. Receba a indiferença dos outros, né?
2: Essa questão do lar é muito interessante, porque você apontou um dos fatores preponderantes, que é o trabalho, mas, como ela diz aí, né, a forma de abenção e trabalho, benção, né? Abnegação e trabalho, mas diz respeito também à cooperação dentro do lar. A gente precisa cooperar uns com os outros, né? É o que a gente tenta trazer aqui para a família, né? É o que a gente tenta trazer para os dois homens aqui. Porque se a gente consegue educar os dois meninos, dois homens, a cooperar com a gente, principalmente com a mãe, né? Cada um lavando seus pertences íntimos, né? Cada um tomou café, lavou o prato, lavou o copo, né? Almoçou, lavou o prato e o copo, né? Jantou, lavou o prato e o copo, né? Esse trabalho de cooperação, de abnegação uns para com os outros, né? Se levantou, arrumar a cama, né? Deixar tudo ceadozinho, né? Ajudar a mãe, pega uma vassoura, vai aqui, vai acolá. Quer dizer, se a gente pudesse cooperar, né? E é claro, a gente se inclui também na medida do possível, a gente trabalha, né, fora, mas também a gente tenta cooperar com a esposa, cooperar com as crianças, né, no que se diz respeito a vou sair para resolver alguma coisa, ver o que você estiver aí para almoçar, e aí a gente vai se ajustando, vai preparando o almoço para que a gente possa trabalhar e conviver. Portanto, trabalhando os nossos sentimentos, trabalhar com abnegação, né? Tivemos conversando com a Neide, está aqui essa semana, quinta-feira, eu abri o nosso encontro à tua casa, narrando um fato que aconteceu com a gente 8 dias hoje, né? Através da nossa ignorância, através da nossa dificuldade ainda de paciência, essas coisas todas, gerou um conflito dentro do lar. E aí eu tive que trabalhar primeiro a minha pessoa, tive que reconhecer os meus erros, amassar o meu orgulho e reconhecer e pedir desculpa e tentar fazer com que o ambiente ele volte um ambiente de quê? Do ambiente de luz e de amor. E aí, graças a Deus, a gente conseguiu conversar com os meninos dessa cooperação que a gente precisa ter. Da paciência, da tolerância, do amor, da abnegação, porque isso é um trabalho. Abnegar-se é você também tentar fazer com que o teu lar seja um lar de paz, de amor, né? A gente precisa fazer valer o que a gente está estudando no Espiritismo. A questão não é só ler. As mensagens são lindas, são, mas será que você está trazendo essa mensagem para o teu cotidiano? A gente precisa refletir que o Espiritismo tem uma gama de livros subsidiários, tem um Pentateuco, que são as 5 obras, mas a questão não é trazer para o público, não trazer para as pessoas o que a gente está entendendo, compreendendo sobre o que tem as obras, mas, sobretudo, para nós mesmos. Para quê? Para que a família traga para nós. Nós, a bênção do convívio de paz, da alegria, de felicidade. Aí ontem, sorriso vocês aí. Vem cá, painho, né? E aí eu fui lá ver, quando eu fui ver, estavam tirando selfie, tirando selfie, brincando aquela coisa toda. Quer dizer, dessa harmonia, dessa alegria, dessa felicidade, desse amor. É isso que a gente precisa fazer, construir o céu dentro do nosso próprio lar. E a gente coloca aí, o lar é o local de nosso pedaço do céu. É isso aí que ele tá falando, captou, Neide. A gente precisa fazer do nosso lar o nosso céu. Perfeito, Neide, perfeito.
1: E aí
2: Pode continuar.
1: a irmã Sheila continua aqui: abençoa a árvore de tua casa com a dádiva de teu carinho, e a árvore da tua casa abençoar-te-á com o perfume da flor e com a riqueza do fruto. E amaldiçoas, porém, o companheiro de cada dia com o azorrague da censura, dele receberás a mágoa e a desconfiança. É o que aqui, o azorrague da censura, dele receberás a mágoa e a desconfiança.

0: confiança. E aí vai se criando um muro de distanciamento, as pessoas vão se distanciando, cada um vivendo a sua vida. E aí, quando vai ver, não consegue nem ter uma conversa, um abraço. Já foi um distanciamento muito grande, né? Esse processo aí que o Renato falou de conversar, de tomar consciência, igual a Neide falou, né? Por que que eu tô brigando? Aí o cansaço, então, por que que eu tô cansada, né? Tô sobrecarregada. Vamos conversar em família. Como é que a gente pode conviver bem? Como é que a gente pode cooperar para que chegando em casa eu também não seja sobrecarregada? Então, cada um ajuda de uma forma, né? Para que essas mágoas não vão sendo cultivadas. E aí, se essas mágoas forem prorrogando por tempo indeterminado, o distanciamento e a indiferença vão fazer parte daquela família, né, Rinaldo?
1: É importante, sabe, Eliana, eu prezo muito, eu como homem, eu preciso respeitar minha esposa. Eu preciso ser mais delicado com ela, ser mais compreensível, porque ela é minha parceira, né? Ela que cuida do lar, ela que cuida mais da educação dos meninos, ela que sabe o que falta, o que não falta dentro do lar. Ela que sabe o que melhor do que a gente, homem, né? A gente vive mais desconectado do lar, no sentido de cuidado, de zelo, do que do que as mães, do que as mulheres, sabe? As mulheres têm os seus momentos difíceis, né? Têm a sua dificuldade, têm aquela. Eu preciso, como homem, e principalmente um homem que está tentando aprender o Evangelho de Jesus, viver dentro de uma paz, de uma tranquilidade, porque eu preciso não trazer do trabalho as problemáticas que acontecem no trabalho e, de alguma forma, despejar na minha esposa, de forma alguma. A exemplo, ela passou um tempo da pandemia lá no interior e, com isso, ela se conectou a ajudar com a cunhada no trabalho da Igreja Católica, de tal forma que ela se tornou uma liderança dentro do processo lá, que tinha uma pessoa, mas essa pessoa não dava tanta atenção o que deveria, né? E a minha esposa começou a fazer um movimento e as pessoas começaram a voltar a contribuir, começaram aos poucos voltar a casa espírita, né? A Igreja Católica, e começou a fazer os eventos, encontro, né, as missas que às vezes acontecem, as novenas nas casas das pessoas, né? E elas sempre falando das dificuldades de relacionamento com a outra pessoa, né, com a inveja da outra pessoa que não está auxiliando e ajudando. Portanto, é preciso, e aí a gente estimula ela, né, incentivamos a ela, disse a ela que é preciso ter paciência. Quer dizer, eu, como homem, eu preciso estimular minha esposa ao trabalho que ela estava vivenciando lá, para que ela pudesse contribuir com o seu trabalho, né? A gente, homem, precisamos, mais do que nunca, valorizar o trabalho da esposa, seja no campo do trabalho material, do zelo, né, do cuidado das plantas. Minha esposa gosta muito de planta, né? E é interessante que e os animais também, os meus meninos, e ela tem uma atração muito grande para animais, para gato, cachorro. Se deixasse em casa aqui na cidade, em Recife, estava cheio de animais aqui, né? E no interior, não, no interior é mais aberto, aí os cachorros que chegam por lá, que ela trata bem, eles cuidam bem, fica por lá, não volta para casa do dono. Portanto, a gente precisa abençoar a vida para que a vida possa também, como disse a irmã Sheila, abençoar a gente. E principalmente aqueles que dividem com a gente o momento de aprendizado. Porque eu aprendo com minha esposa aprende comigo, eu aprendo com meus filhos e meus filhos aprendem comigo. E com isso, o que é que vai acontecer? Só bênção. Deus nos abençoa sempre, minha amiga.

0: É, mas se
1: Aí eu
0: existe
1: digo
0: aí.
1: também, não tem, não tem, não, não, não, peraí, eu digo também, teve os conflitos.
0: É.
1: Conflito tem, olha aqui.
0: E nesse inteirinho de
1: Não vai
0: conflito,
1: deixar de ter
0: né?
1: nunca, porque cada um tem uma personalidade diferente, né?
0: É. Então, aí em outro caso, se você chega em casa e amaldiçoa, como vai dizer aqui a irmã Sheila, o companheiro de cada dia com a censura receberá mágoas e desconfiança. Então, se você condena, ela está colocando aqui um simbolismo, né? Aqui, aquele animalzinho que partilha o clima doméstico, que convive com você. Então, você condena esse animal à fome, à flagelação, vai obter dele rebeldia e aspereza. E assim é com a gente também. Se você vai cultivando nesse clima doméstico, né, só aspereza, você vai receber rebeldia. E isso a gente vai lembrar sobre aquela passagem de Jesus, né? O plantio e a colheita. Aquilo que você planta, você colhe. Então, se você está amaldiçoando, você vai colher o quê? Rebeldia. Se você está plantando amor, você vai colher amor. Então, é muito da gente se perguntar: o que que nós estamos plantando? Se eu estou colhendo o que estou colhendo, né? E aí a gente pode analisar o que que eu estou doando para as pessoas. Então, se eu analiso, bom, eu estou plantando amor, carinho, fraternidade, caridade, né, a renúncia, etc. E ainda assim estou colhendo rebeldia e aspereza, talvez seja o momento, então, de sentar todo mundo, conversar, colocar limites, regras, disciplina, né, para que essa situação se resolva. Mas muito vai de refletir o que que a gente está plantando e o que que a gente está colhendo.
1: Eliana, a Silvene, né? Silvene Silva, ela diz uma coisa linda: a pior coisa do mundo é você chegar em casa e não encontrar um sorriso, né? É verdade, né? Porque eu sou assim, eu saio para trabalhar com alegria. Chego cedo, tomo um banho, me organizo, tomo meu cafezinho, eu pego o trabalho às 7 da noite, às 7 da manhã. E vamos embora, é 100% ali. Mas também, quando chega o meu horário, troco de roupa com vontade de vir para casa. Doidinho para chegar logo em casa, ficar logo em casa. E é de fato, isso é verdade. A pior coisa é você chegar em casa e não encontrar um sorriso, né? E ela diz aqui que é do centro, lá, Recanto da Luz, né? Da Irmã Sheila, que o Domingos está lá fazendo uma transmissão. Lá, né? Ele mostrou lá o centro lindo, bonito, né? Da irmã Sheila, né? E que Jesus abençoe. E boa noite à nossa amiga Maria do Carmo, né? A todos que estão por aí, conectados aí. Vamos seguindo.
0: E aqui, Silvene, a irmã Sheila vai falar algo muito bonito, né? Que aí a gente já vai começar a entender sobre o abençoar. Então ela vai dizer, a gente vai viver todas essas situações, né? Chegar em casa, não receber nenhum sorriso, a rebeldia, a aspereza daqueles que convivem com a gente. E aí ela vai falar, em verdade, não podes abençoar o mal. Ou seja, você não vai abençoar aquilo, a rebeldia, a crueldade, a indiferença, a exprimir-se na crueldade, mas deves abençoar-lhe as vítimas para que se refaçam de modo a extingui-lo. Então você abençoa o divino que existe naquele ser, a boa parte que existe naquele ser, para que ele vá se refazendo e de algum modo vai extinguindo o mal que existe ainda dentro dele. Então olha só a importância do abençoar. Né? Deus abençoe. A gente escuta isso muito no, na igreja evangélica, né? Sempre eles falam, se qualquer coisa, se faz alguma gentileza, e ele já responde: Deus abençoe, Deus abençoe. E aí, quando eu fui ler esse texto da irmã Sheila, eu fui começar a ver como é importante a gente abençoar.
1: É verdade, não só abençoar, Eliana, como agradecer. Porque quando você agradece por tudo, né? E é de fato, quando você não pode abençoar o mal. Você jamais não pode abençoar mal, o mal. Agora, é claro, é preciso nós estudarmos o Espiritismo e entender que a atitude daquele irmão é uma atitude de ignorância. E por que é uma atitude de ignorância? Porque ele desconhece o fruto que vai colher. Se ele está agindo com ignorância, que ele desconhece que voltará para ele. É feito uma bola de pingue-pongue. Você pega a bola de pingue-pongue, você joga na parede. Automaticamente ela vai voltar. Ela vai voltar. Portanto, não poderemos abençoar aquela pessoa por ela estar agindo equivocadamente. Mas, no entanto, poderemos perceber que ali há um espírito em processo de evolução. E aí o que é que a gente pode dizer para aquela pessoa quando ela nos trata mal? Que Deus abençoe o teu espírito, para que ele um dia se torne luz, porque vai ser luz. Por mais que a gente não goste da pessoa, é desafiador você desejar luz ao espírito que ali habita aquele corpo, porque sabedor que ele no futuro será luz também, mas que naquele momento ele está sendo treva. Eu sempre digo, eu ouvi esse ditado uma certa feita, e aí a gente carrega às vezes com a gente e a gente distribui. Olha, o problema não é o pássaro passar sobre a nossa cabeça. O problema é ele fazer pouso. É feita as trevas, é feita a escuridão. Né? O problema não é que a nuvem escura passe sobre a gente, mas o problema é ela ficar sobre a gente. E aí ela tem todo o comando sobre a gente. Portanto, abençoa aquela pessoa, o espírito dela, para que ela se torne bem, se torne melhor. Ora por ela enquanto ela estiver dormindo, para que Deus abençoe o espírito dela, para que ela, ao acordar, acorde melhor. Porque quanto mais eu oro para o espírito e não para o corpo físico, porque o corpo físico é o elemento que sustenta o espírito. Sem o espírito, o corpo não é nada. Né? A gente sempre usa, de vez em quando, né? A gente ouve falar e a gente espírita, graças a Deus, está tirando da gente esse jargão. Ah, a carne é fraca. E a gente sabe que quem sustenta a carne é o espírito. Sem o espírito, a carne não é nada. A carne não tem vontade, senão quando está na ação direta ali, conectada com ela, o espírito. Portanto, ora por aquele irmão, abençoa ele, ilumina ele. Não a atitude, como ela diz aqui no começo, em verdade, não podes abençoar o mal. A examinar-se, exprimir na crueldade, mas deves abençoar-lhes as vítimas para que se refaçam de modo a extingui-lo. Tá vendo? Abençoar quem? O espírito. Deus abençoe o teu espírito para que você se torne uma pessoa de bem. E quando você faz isso, tu recebe as bênçãos também.
0: E aí, irmão Sheila continua. Não será justo abençoes a enfermidade que te aflige, mas é indispensável abençoes o teu órgão doente, para que com mais segurança se reajuste, expulsando a moléstia que às vezes te impõe amargura e desequilíbrio. Ela está dizendo assim, né? Não é justo que você vai abençoar o mal, você está doente, está com o fígado comprometido. Então eu não vou abençoar ali aquela dor, aquela doença, mas eu vou abençoar o meu órgão, esse órgão que está doente, o meu fígado, para que ele se restabeleça, para que ele receba as boas energias, para que ele vá combatendo aquela enfermidade que momentaneamente, né, está me trazendo desequilíbrio, amargura, mas que eu vou abençoando, porque graças a Deus esse órgão me dá a condição de estar vivo ainda, de alguma forma eu comprometi com a má alimentação ou substâncias que eu adquiri, né, com um hábito, mas que ele vai se refazer na medida do possível, das terapias medicamentosas, do tratamento, etc. Então, é tão bonito, Rinaldo, que ela vai começar a falar também da gente começar a abençoar todo o nosso corpo, né? Tem outras lições que eu busquei aqui, que Emmanuel e Meimei também vão falar. Abençoar os olhos, abençoar, porque através dos olhos a gente está tendo essa oportunidade de ter essa leitura, adquirir essa reflexão. A gente tem a maravilha de conseguir observar a natureza e ver, né, as pessoas, de estar em contato com tantas coisas. Então ela vai começar a refletir sobre isso, né? Abençoar tudo que está conosco, as pessoas que estão ao nosso redor, o nosso corpo, os nossos órgãos, etc.
1: Mas há uma condição para tudo isso. Para que a gente possa entrar nesse estágio de abençoar tudo que é do nosso organismo, a gente precisa mudar nossa sintonia, ressignificar os nossos pensamentos, a nossa visão de mundo. Porque tudo está interligado. Tudo está interligado. Como eu posso abençoar meu órgão se eu tenho ódio ou raiva de alguém? Como eu posso que Deus abençoe a minha vista se a minha vista consegue ver e a minha língua divulgar o mal feito de quem quer que seja? Para que eu possa refazer as minhas células, eu preciso refazer os meus pensamentos, a minha forma de ver o mundo. E a minha forma de ver o mundo tem que ser a mais positiva possível. Mesmo que as coisas estejam difíceis. Porque quando um órgão ele adoece, significa que algum alimento atingiu alguma célula e que alimentou a ela ficar enferma. Algum sentimento na vida, por pessoas, por situações e circunstâncias, fez com que eu pensasse negativamente. E aí, eu estou baixando o quê? A minha imunidade. Eu não vejo no processo das coisas e circunstâncias um processo de aprendizado. Eu reclamo, eu xingo, eu vibro negativamente, eu penso mal, eu desejo mal. Como abençoar o organismo? Para isso, é preciso ressignificar a nossa postura perante a vida. E isso começa com os nossos quê? Pensamento. E aí diz um provérbio, sem som de quem, Glória? Meu ou da Eliana? Eliana, está me ouvindo?
0: Estou sim.
1: Tá tranquilo, acho que deve ser o seu, Glória. Você sai e entra para ver se reajusta aí a sua conexão. E aí, o que, que acontece? Se eu não ressignificar a minha vida, os meus pensamentos, a minha existência, né, eu não vou conseguir ressignificar o meu organismo. E aí a doença vai se tornar pior porque eu vou reclamar de Deus. Porque Deus está me castigando, porque Deus fez isso e aquilo outro. E aí a gente perde a oportunidade de agradecer a Deus de que aquela doença está sendo um processo de refazimento da minha vida. E aí o que acontece? Maravilha, minha amiga. Gratidão. Aí está certo. Olha só, Santo Agostinho foi acometido de uma doença. Ficou 30 dias refletindo sobre aquela doença. E quando saiu dali, se tornou uma nova pessoa. Quantos de nós aproveitamos o processo de doença para ressignificar nossas posturas perante a vida. Portanto, para que nós possamos abençoarmos-nos a nós mesmos e aos nossos organismos, ao nosso organismo, né? a nossa visão, a nossa voz, né? A minha voz, eu não posso exagerar muito na água gelada, porque é dela que eu utilizo a fala, o meu trabalho. Eu digo sempre, eu tenho dois trabalhos, eu tenho um material e o outro é espiritual, e esse espiritual exige de mim a voz. Portanto, eu tenho que tomar água natural constante. Uma vez ou outra a gente toma algo gelado, mas não diretamente. Isso já percebo, já sinto, e aí eu vou ter que ter mais cuidado com o meu organismo. Portanto, a gente precisa ressignificar nossa existência, a nossa vida, os nossos pensamentos, as nossas ações, para que a gente possa dizer, Senhor, obrigado pela essa doença, que ela possa me ensinar, para que eu possa não mais sofrer adiante. Obrigado pela vista, mesmo desde os 14 anos, usando óculos, mas graças a Deus estou conseguindo enxergar. Obrigado pelos braços, pelas pernas, pelo órgão, pela mente sadia, por tudo. E aí aproveitar da melhor maneira possível o que Deus oferta de mais belo, que é o organismo físico, para que o espírito possa habitar e possa dar continuidade ao processo de evolução moral e espiritual.
0: Então, como você estava falando, né, sobre a baixa da imunidade, conforme a gente vai tendo essas ideias agressivas e destruidoras que Sheila vai dizer, né? Não amaldiçoeis nem mesmo por pensamento. Por quê? Aí ela vai concluir aqui, ó. Porque essa ideia que você tem só aqui na cabeça, que é agressiva ou destruidora, é corrosivo em nossa boca quando você fala. Sombra nos olhos, alucinação em nossos braços, infortúnio em nossa vida. Aí eu coloquei aqui entre parênteses tudo que eu lembrei dos ensinamentos do Cristo, né? Quando a Sheila vai falar que a ideia é esse corrosivo na boca, como você disse, que vai diminuindo a nossa imunidade, portanto a gente vai conquistando, né, construindo doenças físicas que vão se manifestando através dessas ideias, desses pensamentos destruidores, né? Mas então, quando a gente fala, Jesus vai dizer, né, que a boca fala do que está cheio o coração. Então eu só falo aquilo que eu tenho dentro de mim. Então, o que eu estou falando? Como é que eu estou falando? Essas palavras que saem, saem para tirar sorrisos das pessoas ou para maldizer? Ou são palavras para deixar as pessoas tristes ou mesmo a mim mesmo, né? Ou maldizer de mim mesmo. E aí Jesus também vai dizer que os olhos são a candeia da alma, né? Se teu olho for bom, todo o seu corpo será iluminado. Mas se teu olho for ruim, todo o seu corpo jaz em trevas. Como a lembrar? Como é que eu estou enxergando a vida? Como que eu estou enxergando as circunstâncias? Eu estou enxergando com pessimismo, com derrotismo? Eu só estou enxergando o lado negativo e por isso eu estou ficando triste, magoada, ressentida, deprimida? Então, como que eu estou olhando? Porque a forma com que eu estou olhando é a iluminação que se encontra dentro da minha própria alma. E aquilo que sai da minha boca é o reflexo daquilo que eu acredito, da quantidade de sombras que ainda tem dentro de mim. E analisando isso, eu posso mudar. Mas se eu não consigo começar a observar aquilo que eu estou transmitindo através do meu olhar e das minhas palavras, pouco eu vou saber sobre a iluminação da minha própria alma e as sombras, e não vou conseguir mudar, né? Porque a gente consegue muito bem achar um cisco no olho do irmão, mas não vê a trave que tem no nosso próprio olho, né? Como Emmanuel vai lembrar, quando Sheila vai dizer aqui sobre as sombras nos nossos olhos, Emmanuel tem uma lição que ele vai falar que nossos olhos têm muitas escamas, que isso, no decorrer das reencarnações, essas escamas vão saindo à medida que a gente vai evoluindo, à medida que a gente vai se equilibrando. Enquanto nós estamos ainda muito desequilibrados, né, a gente vai cultivando as próprias doenças.
1: Isso me lembra de Paulo, né? Quando era criança, agia, falava e brincava como criança. Quando conheceu Cristo, se tornou adulto. E ele mesmo vai dizer, né? Boa noite, Antonieta. Seja bem-vinda, querida. Ele mesmo vai dizer, né? Quando a gente conhece Jesus, nova criatura, nós somos. E é essa a proposta do Evangelho do Cristo. É de fazer com que a gente conheça Ele e nós nos tornemos melhores pessoas, mudando nossos atos, a nossa maneira de pensar, de agir, né, de falar. É preciso coordenar e unir, né, as nossas atitudes, as nossas ações, de acordo com o Evangelho de Jesus. Né? Paulo vai dizer a Timóteo, seja o exemplo para os fiéis, no falar, no vestir e no proceder. E a gente precisa de fato. Eu ia falar de um provérbio chinês que ele diz o seguinte, mente sã, corpo sã. Quando a gente conecta com o Evangelho do Cristo, a nossa mente ela se torna uma mente sã. E o corpo, ele trabalha para o processo do equilíbrio. Portanto, sejamos, né, a representatividade de Jesus, onde quer que nós estejamos, abençoando a tudo que nos cerca diante da vida e das oportunidades que Deus nos oferta, Eliana.
0: E aqui a irmã já vai começando a falar sobre como abençoar, né? Então ela vai dizer assim, abençoa a mão que te fere, e a mão que te fere aprenderá como eximir-se da delinquência. Abençoa o verbo que te insulta e evitarás a extensão do revide. Abençoa a dificuldade e a dificuldade revelar-te-á preciosas lições. Abençoa o sofrimento e o sofrimento regenerar-te-á. Abençoa a pedra e a pedra servirá na construção. O que que Sheila está dizendo aqui? Que é tão, de maneira tão bonita e poética, né? Na medida que a gente abençoa, inclusive as circunstâncias, as dificuldades, a pedra, né, os perseguidores, os insultos, a gente entendeu que aquela circunstância é para o nosso aprimoramento espiritual, para a nossa própria evolução. Então, a gente entende que existe um planejamento reencarnatório, a gente entendeu que a gente só passa por situações que necessitamos passar para o nosso aprimoramento moral, sejam elas provas, expiação ou missão, independente. A gente entende que Deus é soberanamente justo e bom e nos dá a oportunidade que a gente precisa para evoluir. Então, por isso, vamos passar por insultos, por dificuldades, por sofrimentos, por pedra no sapato. E se a gente começar a abençoar até isso, inclusive essas circunstâncias, a gente vai demonstrar que nós realmente temos a fé que move as montanhas, que move as dificuldades. Porque obrigado, entenderemos que estamos aqui unicamente para evoluir e para servir e cooperar com Cristo.
1: Perfeito, você estava falando, me lembro da colocação de Jesus, né? Vinde a mim, vós fracos e oprimidos, que eu vos aliviarei. Kardec vai dizer que observar a lei de Jesus é observar a sua lei. Ou seja, quanto mais a gente compreende as circunstâncias da vida, mais menos sofrimento a gente carrega, né? E esse eu estava pensando, esse processo de Deus abençoe sempre é uma forma de a gente sempre dizer a Deus por tudo que a gente vivencia, uma gratidão, agradecer por tudo. Não adianta a gente reclamar, porque se a gente reclamasse da vida, ninguém ia para as igrejas, ninguém ia buscar Jesus, porque Só o fato, oh Deus, oh meu, estou sofrendo, alivia aí. Aí Deus vai lá aliviar. Oh Deus, estou desempregado há mais de um mês. Abri uma porta, Deus abre. Assim era bom demais, né? Portanto, que lições a vida está me ofertando? Eu digo sempre: olha, se alguém te maltrata, se alguém te machuca, te magoa, pega aquela situação como uma pedra, um tijolo, e bota lá na frente, no degrau da tua evolução. Porque quando tu enxergar que aquilo ali é mais um tijolo para a tua evolução, tudo se tornará pueril. Ou seja, não valerá de nada e nem tampouco tu hás de permitir que tudo isso venha ofender a tua suscetibilidade. Ou seja, a gente vai trabalhar os nossos sentimentos egoicos, porque quando ele é atingido, a gente torna um bicho. A gente volta para cima do outro, que é algo automático em nós. Portanto, quando eu trabalho o meu ego para desenvolver meu self, como diz Joana de Ângeles, eu estou evitando doenças e sofrimentos maiores para o meu sentimento, para o meu organismo, para a minha vida. Portanto, se a gente se protege, e como é que se protege, Reinaldo? Não dando valor ao que o outro diz. Porque o que o outro diz não é meu, é dele. Se alguém me ofende, não é meu, é dele. Eu não sou aquilo que ele está dizendo, é ele que está dizendo, porque é dele mesmo, é ele. Ele representa aquilo que você falou. As tuas palavras representam o que você é. Quando eu digo que uma pessoa não presta, é imprestável, é isso, aquilo, outro, eu estou falando que eu sou assim. Eu estou falando do meu coração, significa que eu sou uma pessoa que não presto, não valo, sou ignorante, sou proprietário. Quando eu digo isso para uma pessoa, eu estou dizendo o que eu sou. Se ela está dizendo isso para mim, eu não preciso me sentir. Chico, você já perdoou alguém? Ô, meu filho, nunca perdoei ninguém. Mas por que, Chico, você nunca perdoou ninguém? Porque eu nunca me senti ofendido. Olha que coisa. Hoje é especial, pois amanhã talvez já não estaremos aqui. A gratidão pela vida, que não seja você o ofensor, já está no teu melhor. É perfeito nele. Já disse Kardec, que não seja eu a pessoa que ofende, que eu possa ser mais a vítima do que aquele que causa a dor. Porque aí sim, aquele tá levando algo que vai receber da lei. Porque a lei de ação e reação, essa lei, ela é implacável. Você dá o bem, ela retorna para você. Se você dá o mal, ela retorna para você também. Não brinque com a lei divina, não, gente. É melhor a gente polir a nossa língua, polir os nossos pensamentos. Não ofende, não machuca, não maltrata o outro. Se você não quer. Jesus diz: não faças aos outros aquilo que não queira que os outros vos façam, mas façais todo o bem que deseja que os outros vos façam. Abençoe sempre, porque quando você abençoa o trabalho de quem quer que seja, a vida de quem quer que seja e o espírito de quem quer que seja, a vida vai te abençoar, Eliana.
0: Por isso, irmã Sheila vai dizer que Jesus abençoou a manjedoura e dela fez o berço luminoso do Evangelho nascente. Abençoou a Pedro enfraquecido e vacilante, transformando-o em vigoroso pescador de almas. Abençoou a Madalena obsidiada e nela plasmou o sinal da sublimação humana. Abençoou Lázaro cadaverizado e devolveu-lhe a vida. E por fim, abençoou a própria cruz, nela esculpindo a vitória da ressurreição imperecível. E ela finaliza a lição. Abençoa a terra por onde passes e a terra abençoará a tua passagem para sempre.
1: Que lindo, rapaz. Sheila é um espírito muito iluminado, rapaz. É um feliz de Chico que teve contato com essas almas de muita candura, de muita luz, de muito sentimento, né? Porque, gente, você vê, Jesus abençoou a manjedoura, abençoou a Pedro, grande líder, homem rústico, duro, ignorante, igual a nós, ou melhor, igual a Rinaldo. Mas confiou nele a chave. Os discípulos estavam preocupados de como. Ô, minha amiga Silvane, Deus te abençoe também, querida. E abençoe a Eliana, que me deu esse tema maravilhoso. E aí a gente vê, né, aquela mulher. Você vê que Jesus não abençoou o físico, as atitudes, mas o espírito iluminado que iria ser cada um dele. E que cada um de nós seremos um espírito iluminado, e por isso que Jesus todos os dias disse: Deus te abençoe, meu filho. Deus te abençoe, minha filha. Ai de um dia estás no meu reino. Porque assim Deus o quer, que cada um alcance a sua própria luz. Portanto, abençoa também a terra que te recebe. Abençoa o teu estado. Abençoa o teu país, abençoa o teu bairro, abençoa a tua família, abençoa o teu trabalho, abençoa os teus amigos, abençoa os teus desafetos, abençoa o ar, abençoa, né, o sol, a chuva, abençoa os alimentos da manhã, da tarde, da noite, abençoa os amigos de perto e os amigos de longe, abençoa tudo, porque quando você abençoa e diz: Senhor, muito obrigado, a vida te trará paz, alegria, força, coragem e muita luz no teu caminho. Que Deus abençoe sempre cada um de vocês e a você também, querida amiga e irmã do coração, Eliana Araújo. Gratidão.
0: Obrigado, Rinaldo. Obrigada, Silvene. Também abençoar é tão importante porque é o próprio bem concedido por Deus, né? E irmã Sheila vai dizer a importância da gente abençoar as pessoas, as circunstâncias, as situações, porque é através dessa bênção, desse bem concedido por Deus, que as circunstâncias vão se modificar, que os espíritos vão evoluir, que as pessoas vão se modificar. Assim como Jesus nos abençoa sempre, sabendo que nós também estamos em transformação. Então, eu queria finalizar a noite de hoje, passou tão rápido, e foi tão importante essa lição da irmã Sheila, abençoando também aqui a Cristina, a Glória, a Kira, a Alessandra, a Neide, a Glória Maria, a Janice, a Olga, a Silvene, também a Rádio Portal da Luz, que nos deu a oportunidade desse programa. Quem mais? A Glória Maria, Antonieta Bezerra, a Silvene e a Alessandra Marques. Sejam todos abençoados. Queria agradecer muito a oportunidade de estar novamente com você, Rinaldo, e pelas reflexões. E terminar esse programa com um poema de Alta de Souza, intitulado Confia e Serve. Então, o poema diz assim: Abençoa, Senhor. Abençoa, Senhor, esta casa singela, onde a luz do Evangelho esplende soberana, e onde encontra guarida a imensa caravana dos tristes corações que a prova desmantela. Neste pouso de paz, onde a fé nos irmana, em torno do ideal que ao mundo se revela, A caridade é sempre atenta sentinela, estendendo seus braços à penúria humana. Neste recanto amigo, à margem do caminho, ninguém procura em vão o conforto e o carinho. Cansado de bater, chorando, porta em porta, porquanto a tua voz, na voz de quem ensina, a mensagem de amor da celeste doutrina, a renovar no bem, a vida nos exorta. Que todos sejam abençoados por Deus. Que possamos ficar bem.
1: Que linda mensagem, viu?
0: Que Deus abençoe a todos aqui, como a Glória está passando. E aí a gente vai finalizando o programa com uma dorzinha no coração, esperando até o próximo sábado. Para estarmos juntos novamente.
1: Gratidão, gente. Um abraço, prestigie o trabalho da nossa amiga, chame sempre mais um, divulgue, partilhe, porque essa nova proposta do canal que a gente está trabalhando junto, né? A gente está nas quintas, e a Eliane está aqui todo sábado com irmãos e irmãs maravilhosos e abençoados todos por Deus. Eliana, sucesso, gratidão pelo convite, pela oportunidade, e que Jesus abençoe a todos nós, hoje, amanhã e todos sempre. Um beijo no coração de todos vocês.
0: Beijo a todos, um beijo, irmã Sheila, obrigada pela mensagem. Que a gente possa dormir em paz, ficar bem, e que todos possamos estar com Cristo. Que assim seja, graças a Deus. Assim boa noite, seja, gente. Deus. Tchau, tchau, até o próximo sábado.
2: Oito horas e 58 minutos. 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
1: Uma boa noite a todos. Que Jesus esteja conosco, que Ele siga nos intuindo, nos iluminando, para que a gente possa aproveitar as reflexões dessa noite. Nós estamos iniciando hoje o programa Centelha de Luz, que é um programa da Rádio Web Portal da Luz, com o tema Abençoa Sempre, da irmã Sheila. E trouxemos o convidado, Rinaldo Soares Bezerra, do NEP Honório de Abreu, de Recife, Pernambuco, para a gente trabalhar esse tema. Seja bem-vindo, Rinaldo.
2: Olá, minha amiga
1: Agora
2: Eliana Araújo, muito boa noite. Eu estava aqui tentando ouvir pelo celular, tá picotando a tua voz. E aí eu não sei se o público.
1: Eu vou perguntar aqui. Bom, antes disso, Rinaldo, eu queria dar uma boa noite aqui para Cristina, Glória Maria, Akira, a Alessandra, a Neide Ferreira, boa noite a todos. E eu queria saber de vocês se está dando para ouvir ou está picotando minha voz, porque daí pode ser a internet.
2: Não, agora melhorou. Melhorou, viu? Deu
1: Melhorou?
2: legal. É. Boa noite a Glória, boa noite ao Akira, né? Bom dia por Akira. O Akira está no Japão agora. Muito bom dia, meu amigo. Alessandra, muito boa noite aqui no Brasil. A Neide também, a esposa do Akira. Muito bom dia. Aliás, já é domingo, né? Já é 8 horas da manhã, domingo. E a gente está aqui no Brasil, 8 horas da noite, né? Alessandra, muito boa noite, minha querida. Oi, Neide, obrigado pela presença de todos vocês que estão conectados. E vamos trabalhar, né? Deus abençoa, sempre.
1: Vamos trabalhar. Bom, então, para começar, eu trouxe o texto, né, para a gente ler aqui na íntegra e a gente vai comentando sobre o assunto da irmã Sheila. Então, eu trouxe aqui para todos nós. Posso começar a ler, Rinaldo?
2: Pode, minha filha, pode começar.
1: Então, antes da gente começar, eu queria pedir ao nosso Mestre Jesus que nos abençoe sempre, que a irmã Sheila esteja presente, nos intuindo e nos auxiliando nas reflexões dos textos e que ela possa conduzir os ensinamentos também.
2: Assim seja.
1: Bom, então aqui Sheila vai dizer, né? Seja onde for, abençoa para que a bênção dos outros te acompanhe. Todas as criaturas e todas as coisas te respondem, segundo o toque de tuas palavras ou de tuas mãos. Então, olha só que a irmã Sheila coloca aqui, o Rinaldo, você poderia falar para a gente sobre essa lei de causa e efeito que ela vem colocar aqui, quer dizer, a gente toca. O Rinaldo, você poderia falar para a gente sobre essa lei de causa e efeito que ela vem colocar aqui, quer dizer,

0: Mine, vai com Deus, né? E aí é muito interessante que seja onde nós estivermos, que nós possamos sempre abençoar o lugar que nós estejamos, para que da mesma forma o lugar nos abençoe. Porque tudo vai depender da nossa própria sintonia, né? E ela diz: todas as criaturas e todas as coisas te respondem, segundo o toque de tua palavra ou de tuas mãos, né? A lei de causas e efeitos, como você bem colocou aí, porque é desse jeitinho mesmo. A gente só recebe aquilo que a gente dá. Se a gente dá coisas boas, se a gente dá boas vibrações, se a gente dá bons sentimentos, se a gente dá tudo de bom, o que esperar da natureza? O que esperar da lei de Deus, se não o retorno daquilo que a gente dá, se for de bom? E se não for de bom também, a gente recebe. E aí há uma questão muito interessante. Psicologicamente, a gente precisa compreender e entender que. Por que eu estou vivenciando momentos difíceis? Ou por que, né, situações desagradáveis estão acontecendo comigo? Né? Pode acontecer de a gente atrair através do pensamento. Pode acontecer que o nosso gesto, a nossa ação, a nossa palavra, ela vá, né, para o universo, seja dentro do lar, seja onde quer que nós estejamos. Uma certa feita, vou trazer agora, gosto de trazer sempre exemplo de casa, do dia a dia. Meu menino, um pouco mais novinho, antes da pandemia, o mais velho, há uns 2, 3 anos atrás, foi eu e ele, o mais velho, buscar o mais novo. E aí, às vezes, a gente sabe que o mais velho sempre não tem muita paciência com o mais novo. E aí sempre trata mal, né? Com ignorância, aquela coisa toda. E aí, quando ele foi, aí foi mais o Nicolas, mais velho, buscar o Benjamin mais novo na escola, e aí eu fiquei mais recuado, ele foi até o portão para ver se ele já tinha largado. E aí, eu não sei como foi, que eu acho que o porteiro lá, não sei se é com a agitação das crianças, aquela coisa, aí não respondeu ele como ele esperava ser correspondido. E aí volta ele choramingando, né? Reclamando, né? Oxe, oxe, que porteiro ignorante. Trata as pessoas direito, não sei o quê. Digo, mas uma lição. Se a gente trata bem os de casa, o da rua nos trata também. Portanto, se você não trata bem o seu irmãozinho Benjamin, ele, por inocência, ele não vai te devolver o que não está ali guardado no seu coração, o ressentimento da ignorância. Mas a lei vai te devolver por outra pessoa. E aí, nunca espera aquilo que a gente dá daquela pessoa que está recebendo. Talvez eu trate mal minha esposa. Talvez eu haja com ignorância com minha esposa. Mas se ela não trata comigo, ela não está apta a receber aquilo que eu estou dando a ela. Mas a lei lá na frente vai colocar alguém que me trate mal, com ignorância, com estupidez. E aí a gente não entende, aí a gente reclama, às vezes vai até para briga. Mas a ideia é, pô, se eu trato mal a Eliane, né, a Eliane que é minha esposa aqui, com certeza, e ela não retribui, lá na frente eu vou encontrar com alguém que faça a mesma coisa comigo. Aí eu não tenho direito, se eu tiver um bom senso, de reclamar. Né? É dessa situação que ela dá, e a gente precisa ter muito cuidado com o que a gente fala, o que a gente dá à outra pessoa, o ambiente, sempre agradecer o ambiente, o lugar, o espaço, enfim, porque quando a gente sempre agradece e abençoa, ela nos favorece, trazendo paz, tranquilidade, serenidade, para que a gente tenta ter o melhor conforto que a gente mereça ter.
1: E aí você começou a falar sobre a família, né? E ela continua aqui, abençoa teu lar com a luz do amor, em forma de abnegação e trabalho. Então ela ensina como eu tenho que abençoar. Eu vou abençoar primeiro, né? Na forma de abnegação e trabalho, quer dizer, eu vou trabalhar para os meus, eu vou me dedicar a eles, muitas vezes eu vou deixar os meus desejos, as minhas vontades, pelo lar, pelos meus familiares, e o lar abençoar.

0: abençoar-te-á com gratidão e alegria. Então, esse é o como, né? Como que eu vou abençoar? Eu vou trabalhar e eu vou ser abnegado, né? Eu vou pensar primeiro neles do que em mim. E aí o retorno vai ser a gratidão e alegria. Quando eu só penso em mim, então eu também recebo a indiferença dos outros, né?
1: É, essa questão do Léo é muito interessante, porque você apontou um dos fatores preponderantes, que é o trabalho, mas, como ela diz aí, né, a forma de abenção e trabalho, benção, né? Abnegação e trabalho, mas diz respeito também à cooperação dentro do lar. A gente precisa cooperar uns com os outros, né? É o que a gente tenta trazer aqui para a família, né? É o que a gente tenta trazer para os dois homens aqui. Porque se a gente consegue educar os dois meninos, dois homens, a cooperar com a gente, principalmente com a mãe, né? Cada um lavando seus pertences íntimos, né? Cada um tomou café, lavou o prato, lavou o copo, né? Almoçou, lavou o prato e o copo, né? Jantou, lavou o prato e o copo, né? Esse trabalho de cooperação, de abnegação uns para com os outros, né? Se levantou, arrumar a cama, né? Deixar tudo ceadozinho, né? Ajudar a mãe, pega uma vassoura, vai aqui, vai acolá. Quer dizer, se a gente pudesse cooperar, né? E é claro, a gente se inclui também, na medida do possível, a gente trabalha, né? Fora, mas também a gente tenta cooperar com a esposa, cooperar com as crianças, né? No que se diz respeito a vou sair para resolver alguma coisa, ver o que você estiver aí para almoçar. E aí a gente vai se ajustando, vai preparando o almoço para que a gente possa trabalhar e conviver. Portanto, trabalhando os nossos sentimentos, trabalhar com abnegação, né? Tivemos, conversando com a Neide, está aqui essa semana, quinta-feira. Eu abri o nosso encontro à tua casa narrando um fato que aconteceu com a gente 8 dias hoje, né? Através da nossa ignorância, através da nossa dificuldade ainda de paciência, essas coisas todas, gerou um conflito dentro do lar. E aí eu tive que trabalhar primeiro a minha pessoa, tive que reconhecer os meus erros, amassar o meu orgulho, e reconhecer e pedir desculpa e tentar fazer com que o ambiente ele volte um ambiente de quê? Do ambiente de luz e de amor. E aí, graças a Deus, a gente conseguiu conversar com os meninos dessa cooperação que a gente precisa ter da paciência, da tolerância, do amor, da abnegação, porque isso é um trabalho. Abnegar-se é você também tentar fazer com que o teu lar seja um lar de paz, de amor, né? A gente precisa fazer valer o que a gente está estudando no Espiritismo. A questão não é só ler. As mensagens são lindas, são. Mas será que você está trazendo essa mensagem para o teu cotidiano? A gente precisa refletir que o Espiritismo tem uma gama de livros subsidiários. Tem um Pentateuco, que são as cinco obras, mas a questão não é trazer para o público, não trazer para as pessoas o que a gente está entendendo, compreendendo sobre o que tem as obras, mas, sobretudo, para nós mesmos. Para quê? Para que a família traga para nós a bênção do convívio de paz, da alegria, de felicidade. Aí ontem, sorriso vocês aí. Vem cá, painho, vem cá, painho, né? E aí eu fui lá ver, quando eu fui ver, estavam tirando selfie, tirando selfie, brincando aquela coisa toda. Quer dizer, dessa harmonia, dessa alegria, dessa felicidade, desse amor, é isso que a gente precisa fazer, construir o céu dentro do nosso próprio lar. Janete coloca aí, o lar é o local de nossa, de nossos pedaços do céu. É isso aí que ele tá falando, captou nele. A gente precisa fazer do nosso lar o nosso céu. Perfeito, Neide, perfeito.
0: E aí
1: Pode continuar.
0: a irmã Sheila continua aqui, abençoa a árvore de tua casa com a dádiva de teu carinho e a árvore da tua casa abençoar-te-á com o perfume da flor e com a riqueza do fruto. E amaldiçoas, porém, o companheiro de cada dia com o azorrague da censura, dele receberás a mágoa e a desconfiança. É o que aqui a Neide estava comentando, né, que às vezes o cansaço físico levava ela a se tornar agressiva no lar e sem perceber. Então ela está dizendo aqui, né, que é o que a Sheila está falando, a irmã Sheila está falando. Se você chega amaldiçoando, agressivo com o pessoal da casa, né, dos seus familiares, o que você vai receber também vai ser é mágoa, né? Indiferença, desconfiança. E aí vai se criando um muro de distanciamento, as pessoas vão se distanciando, cada um vivendo a sua vida. E aí, quando vai ver, não consegue nem ter uma conversa, um abraço. Já foi um distanciamento muito grande, né? Esse processo aí que o Renato falou de conversar, de tomar consciência, igual a Neide falou. Né, por que que eu tô brigando? Aí eu cansaço, então, por que que eu tô cansada, né? Tô sobrecarregada. Vamos conversar em família. Como é que a gente pode conviver bem? Como é que a gente pode cooperar para que chegando em casa eu também não seja sobrecarregada? Então, cada um ajuda de uma forma, né? Para que essas mágoas não vão sendo cultivadas. E aí, se essas mágoas forem prorrogando por tempo indeterminado, o distanciamento e a indiferença vão fazer parte daquela família, né, Rinaldo?
1: É importante, sabe, Eliana, eu prezo muito, eu como homem, eu preciso respeitar minha esposa. Eu preciso ser.

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1: Nove horas e

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1: Olá, meus amigos, bem-vindos a mais um A Música Espírita Está no Ar, um programa que leva música e reflexão acerca do Espiritismo até você. E hoje o tema é Segue-me tu. Disse-lhe Jesus: se eu quero que ele fique até que eu venha, que te importa a ti? Segue-me tu. João 21:22. Nas comunidades do trabalho cristão, muitas vezes observamos companheiros altamente preocupados com a tarefa conferida a outros irmãos de luta. É justo examinar, entretanto, como se elevaria o mundo se cada homem cuidasse de sua parte nos deveres comuns com perfeição e sinceridade. Alguns dos nossos amigos foi convocado para obrigações diferentes, confortemo-lo com a legítima compreensão. Às vezes surge um deles modificado ao seu olhar. Há cooperadores que o acusam, muitos o consideram portador de perigosas tentações. Movimentam-se comentários e julgamentos à pressa. Quem penetrará, porém, o campo das causas? Estaríamos na elevada condição daquele que pode analisar um acontecimento por todos os ângulos? Talvez o que pareça queda ou defecção pode constituir novas resoluções de Jesus relativamente à redenção do amigo que parece agora distante. O bom pastor permanece vigilante. Prometeu que, das ovelhas que o Pai lhe confiou, nenhuma se perderá. Convém, deste modo, atendermos com perfeição aos deveres que nos foram deferidos. Cada qual necessita conhecer as obrigações que lhe são próprias. Nesse padrão de conhecimento e atitude, há sempre muito trabalho nobre a realizar. Se um irmão parece desviado aos teus olhos mortais, faze o possível por ouvir as palavras de Jesus ao pescador de Cafarnaum: que te importa a ti? Segue-me tu. Emmanuel, por Chico Xavier, Caminho, Verdade e Vida.

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não façais por contenda ou por vanglória, mas por humildade. Paulo, em carta aos Filipenses 2:3. O serviço de Jesus é infinito. Na sua órbita há lugar para todas as criaturas e para todas as ideias sadias em sua expressão substancial. Se na ordem divina cada árvore produz segundo a sua espécie, no trabalho cristão cada discípulo contribuirá conforme sua posição evolutiva. A experiência humana não é uma estação de prazer. O homem permanece em função de aprendizado e, nessa tarefa, é razoável que saiba valorizar a oportunidade de aprender, facilitando o mesmo ensejo aos semelhantes. O apóstolo Paulo compreendeu essa verdade, afirmando que nada deveremos fazer por espírito de contenda e vanglória, mas sim por ato de humildade. Quando praticares alguma ação que ultrapasse o quadro das obrigações diárias, examina os móveis que a determinaram. Se resultou do desejo injusto de supremacia, se obedeceu somente à disputa desnecessária, cuida de teu coração, para que o caminho te seja menos ingrato. Mas se atendeste ao dever, ainda que hajas sido interpretado como rigorista e exigente, incompreensivo e infiel, recebe as observações indébitas e passa adiante. Continua trabalhando em teu ministério, recordando que, por servir aos outros com humildade, sem contendas e vanglórias, Jesus foi tido por imprudente e rebelde, traidor da lei e inimigo do povo, recebendo com a cruz a coroa gloriosa. Emmanuel, por Chico Xavier, Caminho, Verdade e Vida, 3.

0: tema do álbum 12 anos. Obrigado pela gostosa companhia, querido ouvinte. E até o próximo, a música espírita está no ar. Tchau, pessoal!
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2: 9 horas e 56 minutos.

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Prezados amigos, iniciando mais um momento com música. Mesmo que nós não cantamos, mas nós temos aqui a alegria da música para nos envolver sempre. Essa música está tocando aqui de fundo, ela chama-se Por Nossas Mãos. Ela é trilha, né, do nosso programa. Ouvi um pouquinho, vocês possam ouvir um pouquinho dela.

Então, ela faz parte do CD instrumental Caminho Iluminado, e a gente sempre tem utilizado ela para o nosso programa. Então, como nosso programa tem o nome Momento com Música, então nós tivemos que agora o nosso momento com música, só música. Queridos amigos, o nosso tema de hoje é alegria, alegria, alegria, alegria de estarmos com Jesus. Se nós estivermos com Cristo, olha, queridos amigos, como estamos aprendendo isso, né? Como estamos aprendendo que se nós estivermos com Jesus, nós sentimos alegria mesmo. Isso por quê? Porque a alegria, ela é mágica, virá um processo mágico só de pensarmos o Cristo, só de falarmos dele. Nós sabemos que não é assim. Mas é que quando nós estivermos com a alegria com Jesus, é quando nós passamos a atender aos seus preceitos, fazer ao que ele nos recomenda através do Evangelho, sermos fiéis ao Evangelho, estudiosos, trabalhadores do bem, da caridade, mudando na nossa sintonia, como um barco, né, que muda o leme, vira para outra direção, na direção do porto seguro, na direção, abandonando o mar, às vezes perigoso, embora nos serviu também de transição, mas alcançando, contemplando ao longe paisagens mais belas, terra firme. Olha como isso é divino para nós. É a alegria verdadeira de estarmos com Cristo. É sermos felizes mesmo, né? Sermos felizes, vivemos em paz, como ele nos recomenda. A minha paz vos dou. Alegria cristã, como aquela música do nosso querido Leopoldo Machado Leopoldo Machado e o Carlos Cisne, né? Quer dizer, somos companheiros, amigos, irmãos. E essa alegria na qual nós estamos falando, ela não tem tamanho, não tem tamanho. É o tamanho da grandeza que nós possamos contemplá-la. Quanto mais a minha contemplação, quanto mais a minha afinidade com Cristo, maior é a minha alegria. Então, ela não está proporcional a um tempo limitado. Olha como isso é importante. Alegria não está. Alegria com Jesus não é proporcional ao tempo limitado, ou ao tempo dos homens, ao tempo de uma encarnação na Terra. Ou ainda, aquele velho, velho ditado que fala: ah, alegria é passageira, alegria é alegria, a nossa alegria é passageira. Sim, é passageira mesmo. Essa alegria, segundo a nossa vivência terrena e valores da terra. Mas a alegria com Jesus, porque ela atinge as leis divinas em nós, ela alcança as nossas potencialidades. E aí, eu me sinto evoluindo, a evolução me contempla, ou eu contemplo a evolução. Então, é uma alegria proporcional ao estágio evolutivo, alegria condizente à evolução. Olha como isso é diferente, queridos amigos. Então, é uma alegria que não tem fim. Você fica permanentemente alegre, permanentemente feliz, vigoroso. Quando a gente lê os romances de Emmanuel, que nos traz ali verdadeiras lições de desastres do ser humano e pelos malfeitos que fizemos, mas também demonstrando a personalidade, ou a característica, melhor dizendo, dos seres que eram cristãos. De todos eles, do Quinto Varro, o livro Ave Cristo, que estamos até lendo ele agora, estudando agora, como Emmanuel descreve as personagens cristãs, que temperamento, que comportamento diferenciado dos demais. Então, essa é a alegria do Cristo, essa é a alegria cristã. O nosso amado Nail Lúcio, irmão muito querido, no livro Sementeira de Luz, ele vai dizer assim: olha como ele comenta esse trecho do Evangelho. Ele fala:
quando o Evangelho nos diz que digno é o trabalhador do seu salário, não alude somente compensações de natureza material, e sim também ao salário da paz íntima. Então, Neio Lúcio comentando o Evangelho, quando diz lá que digno é o trabalhador do seu salário, é pena que não estou com o Evangelho aqui para pontuar onde é exatamente que está esse trecho. Mas esse trecho está no Evangelho. Digno é o trabalhador do seu salário. Aí Neio Lúcio então fala que quando o Evangelho nos diz digno é o trabalhador do seu salário, não está dizendo somente as compensações de natureza material, ou de ordem material, e sim também dizendo ao salário da paz, ao salário da alegria, ao salário das vibrações diferenciadas, a paz íntima, tudo que é divino, ele recebe quando esse ser, ele é um trabalhador do Cristo na Terra. Encarnado ou não. Então, ele recebe em troca um benefício imensurável. Isso, então, significa que quando nós estamos com Jesus, se nós estivermos com Cristo, a nossa alegria com Jesus, a alegria cristã, ela nos dá essa condição divina, que é a paz íntima e tanta coisa mais que nós podemos ter. A música que nós mencionamos aqui, do Leopoldo Machado, Alegria Cristã, ela fala assim que a nossa alegria é o bem do Evangelho, vibrar e contagia. Olha só que bonito, né? Vibrar e contagia. Da criança ao velho. Então, é um acontecimento na vida do Espírito. É um acontecimento transformador na vida do Espírito. A música vai cantar, né? A nossa alegria é bem do Evangelho, é bem do Evangelho. Vibrar e contagia. Né? Olha que bonito isso, né? Vibrar e contagia da criança ao velho. Aí vai dizer das dificuldades. Mesmo entre perigos, daremos as mãos. Aqui possivelmente, gente, estou com uma tosse, viu? Pegou uma tosse aqui agora. É que já está frio aqui em São Paulo. Aqui, mesmo entre perigos, daremos as mãos. Os perigos que os cristãos tiveram no circo, em Roma ou em outras cidades alusivas a repreender o movimento do Cristo, o movimento cristão, o movimento do Evangelho que nascia. Então, naquele momento, davam-se as mãos, né? Os cristãos davam-se as mãos. Daremos as mãos em momentos de perigo, daremos as mãos como bons amigos, como bons cristãos. Porque isso garante a todos nós esse encontro com Jesus. Garante a todos nós o nosso encontro com Jesus para que nos encontrando com o Mestre, nós possamos trazer agora para nós um pouco que seja da sua levíssima, diviníssima personalidade, divina personalidade de Jesus. Porque nós precisamos tornar divina a nossa personalidade. Porque a nossa personalidade, estando divina, é fruto da divina identidade, a nossa identidade espiritual, porque a identidade ela é superior à personalidade, né? Identidade é o espírito, é o que eu sou, e personalidade é como eu estou. É como eu estou. Hoje eu tenho uma personalidade. Sou assim, sou daquele jeito, sou de outro jeito, mas
quem está no labor de purificação é a identidade espiritual. Então, a identidade é uma coisa, a espiritualidade e a personalidade é outra. Isso nos leva, inclusive, a refletir que muitas das vezes a minha identidade e a sua identidade espiritual, o espírito que somos, né? Eu, você, o outro. Mas, muitas das vezes, nós estamos em intriga, não com a nossa identidade espiritual, mas está em intriga a nossa personalidade. A minha personalidade está em conflito com a sua personalidade. E não é a identidade espiritual. Não, claro que é o espírito ali que está vivendo, que está dando evasão das coisas que tem de si, dentro de si. Mas, na verdade, são personalidades com personalidades se desentendendo. Por isso que é muito importante a gente olhar dentro de nós, para a gente avaliar como nós estamos andando, mexendo, vivendo em nossa vida, para que a nossa identidade espiritual seja superior, seja soberana perante as nossas dificuldades, perante o nosso comportamento e as nossas dificuldades. É uma lição que nós precisamos daqui para frente ter para que nós possamos viver bem em nosso lar, viver bem conosco mesmo, viver bem no ambiente de trabalho, porque aí eu começo a observar a minha personalidade, como eu sou. Personalidade daqueles que reclamam demais, daqueles que predomina demais a personalidade de domínio, não é? Que tudo tem que ser do jeito que ele quer, que ele gosta, que ele prefere, que o outro, que a preferência do outro não vale. Então, é todo um cuidado que temos de ter para que nós possamos a viver de fato na alegria do Cristo, no bem de Jesus. Porque aí sim, aí nós, observando a nós mesmos, nos curando, né? Expandindo a nossa luz, sendo mais luminosos, aí sim, aí advém em nós a alegria cristã, a alegria do Cristo. A alegria que é o bem do Evangelho, vivenciado, bem vivido. Queridos amigos, é toda uma questão de observar a nós mesmos. Conhece-te a ti mesmo, não é o outro, né? Nunca é o outro, é nós mesmos. Então, por isso que estamos vivendo um momento de grande transcendência, de grande elevação, de grandes mudanças para nós. É o tempo de mais beleza, é o tempo de mais força moral, de força divina e não de força bruta. A força bruta temos que deixar para trás, porque ela inibe a nossa ligação com Cristo e com o bem. Ficamos ligados com Ele só pela informação. Sabemos dele, sabemos de Nossa Senhora, fazemos a nossa prece, mas dentro de nós ainda não tem os valores do Cristo, ainda não estão em nós. E é necessário que estejam. Queridos amigos, finalizando mais um momento com música, mais uma prosa aqui que nós sempre podemos ter, na medida do possível. Gratidão aos amigos queridos desse canal que tem se empenhado tanto para levar a mensagem do Cristo, a mensagem cristã, né? Deus abençoe a eles. Forte abraço a todos e até o nosso próximo encontro.

0: 10:13.
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0: 10:29.
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0: Boa noite a todos.
1: Boa noite.
0: Hoje, 21 de janeiro de 2020, nós estamos reunidos para estudarmos a obra O Livro dos Médiuns. E hoje nós vamos dar início ao item 49, intitulado Sistema Multiespírita ou Poliespírita. E vamos iniciar fazendo a nossa prece. Eu vou pedir para Lourdes.
2: Acerenando os nossos corações, vamos trazer para a nossa tela mental a figura doce do nosso amigo Jesus e dizer assim: Mestre querido, muito obrigado por tudo que tu nos ofereceste neste ano que terminou. Mais gratos ainda pelo que tu continuas a nos oferecer neste ano que inicia. Obrigado, Senhor, que pudesses estar conosco nesse recesso, porque sentimos a tua presença nos lembrando do compromisso assumido ao tomarmos conhecimento da tua doutrina de amor e podermos ir nos melhorando gradativamente, Senhor. Muito obrigado por todos esses dias onde nós podemos estar felizes, gratos, contentes, porque estivemos contigo durante o ano todo e optamos em permanecer contigo neste ano, que nos oferece grandes possibilidades, Senhor, de melhora íntima, de autoconhecimento, do verdadeiro conhecimento sobre a caridade, sobre o amor, sobre a solidariedade. Mestre Jesus, retornamos porque escolhemos estar contigo. Por isso, hoje, felizes, de corações e mentes abertos, estamos novamente reunidos em teu nome, pedindo a tua proteção, o teu amor e a assessoria dos nossos amigos espirituais que continuem conosco, nos despertando para o conhecimento maior. Muito obrigado, Senhor, que nós possamos continuar com as mãos dadas às tuas. Que o nosso estudo transcorra na paz, na simplicidade, na alegria de podermos estar aqui como teus amigos, constituindo essa família imensa que é a família universal. Obrigado, Senhor.
0: Então, nós estamos num capítulo de Livro dos Médiuns que retrata os sistemas. E hoje ele vai falar desse sistema multiespírita ou poliespírita. Não falando de uma forma no horizontal, mas no vertical. Quando ele fala em espírita, ele está falando do mundo espírita, tá? Ou espiritual. Todos os sistemas que passamos em revista, diz Kardec, sem excetuar os de sentido negativo, apoiam-se em algumas observações, embora incompletas ou mal interpretadas. Todos os sistemas, porque lembra só, o espiritismo estava tomando forma, a comunicabilidade dos espíritos estava tomando um tamanho muito maior, uma proporção muito maior. Então, qual foi o movimento? Vários grupos estavam realizando esses trabalhos, fizeram observações curtas, pequenas, às vezes em um só grupo, e foram criando sistemas. Foram tirando daquelas pequenas observações conclusões e passaram até aquilo como absoluto. Qual foi o trabalho do Allan Kardec? O Allan Kardec, o primeiro movimento é que ele não fez isso em um grupo só, muito menos com um médium só. Ele passou a observar, por isso ciência, né? A ciência da observação. Ele passou a observar vários grupos, vários médiums, levando perguntas, e através disso ele foi chegando a conclusões e criando sistemas também. Mas os sistemas que foram lançados, ele publica no Livro dos Médiuns e vai refutar, dizer o porquê esse sistema está equivocado, tá bom? Então vamos ver esse daqui. Todos os sistemas, então, que passamos em revista, sem excetuar os de sentido negativo, apoiam-se em algumas observações, embora incompletas ou mal interpretadas. Se uma casa for vermelha de um lado e branca do outro, aquele que a houver visto apenas por um lado, afirmará que ela é vermelha. Outro declarará que ela é o quê? Branca. Os dois estão certos? Do ponto de vista que ele está olhando, sim. Só que ele não pode dizer que toda a casa é vermelha. Como o outro também não pode dizer que toda a casa é branca. A nossa maior dificuldade é essa, é a redundância. E nós acharmos que aquela descoberta mínima, pequena, aquela observação curta e limitada, já é o resultado do todo. Ambos estarão em erro e terão razão. Terão razão porque a parte que ele olha é branca, como a parte que o outro olha é vermelha. E perderão a razão quando eles começarem a afirmar que toda a casa é branca ou que toda a casa é vermelha. Entendeu? No entanto, aquele que a tenha visto dos dois lados dirá que a casa é vermelha e branca, e só ele estará com a verdade. É a verdade absoluta, né? Dá-se a mesma coisa com a opinião que se forme do Espiritismo. Pode ser verdadeira com relação a certos aspectos e falsa se generalizarem o que é parcial. Por exemplo, nós já estudamos aqui do grupo, do sistema que acreditava que quem se comunicava eram os demônios. Outro que acreditava que quem se comunicava era o Espírito Santo, era Deus, era Jesus. Então é uma redundância. Se generalizarem o que é parcial, se tomarem como regra o que constitui uma exceção, e como todo o que é apenas parte. É por isso que dizemos, aí ele mais uma vez afirma, quem quiser estudar seriamente esta ciência deve observar muito e durante muito tempo. Eu estou fazendo pela terceira vez há 2.050 anos depois, pela terceira vez. Fiz a obra Paulo Estevão 4 vezes. Estou, acho que na 5ª ou 6ª vez, fazendo o Livro dos Médiuns. Sempre, quando se fala de Espiritismo, eu posso pegar o Libertação, eu posso pegar o Nosso Lar, refazer todo o estudo, milhões de lições novas irão aprender. Porque o que nós estudamos em Espiritismo não são lições acadêmicas. As lições acadêmicas, elas são no horizontal. Lições de ordem moral, lições de ordem do Cristo, porque as lições do Espiritismo é terceira revelação. Nós temos de Sócrates para lá. Então, todas essas lições, elas são no movimento vertical. Então, se eu hoje estiver lendo o Livro dos Médiuns, estudar, daqui a 1 mês eu for pegar o mesmo item e estudar novamente, eu verei lições, terei aprendizados e terei fixações que outrora eu não tive. Então, isso nos faz entender quando Joana de Ângeles orienta o Divaldo para ler o Livro dos Espíritos, porque ele perguntou, ela disse, leia o Livro dos Espíritos. Quando ele terminou, ele disse, já li, ela disse, releia. Eu já li, releia. E ele deixou de perguntar, porque ele passou a compreender que o Livro dos Espíritos é um livro que eu devo terminar e começar, terminar e começar, terminar e começar, terminar e começar. Então, nós nunca podemos dizer, eu já estudei essa obra. Se eu começo a me abster de estudo, dizendo, essa obra eu já estudei, eu podendo fazer, cuidado, isso é fascinação. Porque a obra espírita é um estudo na vertical, contínuo. E eu nunca vou enxergar a mesma coisa. Eu sempre vou enxergar algo mais. E sempre vamos recordar e vamos lembrar. Nós estamos vivendo tempos de decisão. A turminha que... Eu digo que hoje nascer na Terra é um luxo. Porque é para pouco. A turminha que está nascendo hoje já vem com uma ideia bem diferente. Porque 2050 está na porta. É daqui a 30 anos. Então, muitos de nós não voltam mais. Acabou. A gente vai dar o nosso xilique lá do outro lado. Lá no outro planetinha. Aqui já deu. E as... As estatísticas estão nos falando o quê? Que hoje o índice de morte está muito maior entre 14 e 26 anos do que idosos. Então, hoje, o número maior de jovens que estão morrendo nem se compara com o número de idosos. Então, os tempos são chegados. Quem quiser, então, estudar seriamente esta ciência, deve observar muito. Aí a pessoa lê uma vez o livro e diz, já li. Você já leu. Você já compreendeu, já meditou, já se esforçou para viver isso? Então, quando alguém me diz, eu já fiz essa obra, eu já estudei isso, eu não preciso mais disso, porque quando eu digo, eu já estudei, eu estou dizendo, eu não preciso mais disso, fascinação. A gente está estudando há 2000 anos, eu comentando com a Mita, ela disse, Conceição, nós fizemos em menos de um ano, o livro 50 anos depois, eu olhei para ela, de menos de um ano? Então, a gente não estudou essa obra não, a gente só leu. Agora nós vamos estudar. Porque só na introdução foram 2 estudos. Aí eu descobri que a gente não tinha estudado a obra 50 anos depois. Então ele diz assim, deve observar muito durante muito tempo. Só o tempo lhe permitirá apanhar os detalhes. Só o tempo. Então não é uma coisa rápida, não é uma observação rápida. Notar os matizes delicados, observar uma porção de fatos característicos que lhe serão outros tantos raios de luz. Então não é, quando se fala de espiritismo, se fala de uma ciência. E ciência é resultado de observação, reflexão, compreensão. Nós estudamos o livro Pensamento e Vida de Emmanuel. É um livro meu de cabeceira. É um livro que você lê um parágrafo e tu passa 30 minutos assim, meio... Pera lá, calma, respira, deixa eu ver o que ele está querendo falar com isso aqui. Então, nós temos que falar de doutrina espírita com respeito e entender que é uma ciência, não é um estudo acadêmico. É uma ciência espírita. Hã? Adorei, filho. Não é a carne nem o sangue que te revela, mas meu Pai que está no céu. Não é obra humana. Se, porém, se detiver na superfície, expõe-se a formular juízo prematuro e, consequentemente, errôneo. Eis aqui as consequências gerais deduzidas de uma observação completa... Kardec, e que agora formam a crença, pode-se dizer, da universalidade dos espíritas, ele está falando dos espíritos, tá? Do mundo espírita, visto que os sistemas restritivos não passam de opiniões isoladas, opiniões de um grupo que utilizou um médium. Vamos ver aqui o sistema agora. Ele colocou um monte de sistema que estava sendo divulgado naquela época. Agora ele vai... Ele disse, agora nós vamos colocar aqui os sistemas que nós observamos, mas dessa universalidade dos espíritos. Porque lembra que Kardec não se limitou só à França. E a revista Espírita mostra muito bem que ele recebia inclusive, cartas... informações, revista de todos os lugares do mundo, o povo mandava para ele. Quando a gente estuda a revista Espírita, a gente se depara muito com os artigos que era enviado para Kardec e ele publicava na revista, mostrando, confirmando que ele estava estudando na França. Vamos ver aqui então. Primeiro, os fenômenos espíritas são produzidos por inteligências extracorpóreas, ou seja, pelos espíritos, os fenômenos espíritas. Se ali o médium está ou se autossugestionando ou fazendo um processo anímico, já não é um fenômeno espírita, é um fenômeno mediúnico ou um fenômeno da mentira. Mas não é um fenômeno espírita. Para que seja um fenômeno espírita, é necessário que haja inteligências extracorpóreas. Segundo item. Os espíritos constituem um mundo invisível, estão em toda parte. Em toda parte. Ninguém está só. As nossas companhias estão de comum acordo com o nosso mundo íntimo. Estão em toda parte. Povoam os espaços infinitos. Muitos estão continuamente à nossa volta e com eles nos achamos em contato psíquico. Nunca estamos sozinhos. Estamos nos acotovelando. Terceiro, os espíritos reagem incessantemente sobre o mundo físico e sobre o mundo moral. E são uma das potências da natureza. Os espíritos, eles reagem incessantemente sobre o mundo físico e sobre o mundo moral. O físico, eles interferem na natureza, na tempestade, no movimento dos objetos, no nosso corpo físico. Moral, ele atua sobre nós, dependendo da minha sintonia, para fazer o bem ou para fazer o mal. Então, quando eu começo a pensar e a idealizar, seja o bem ou seja o mal, eu já entro em sintonia e aí vem as ideias, para o bem ou para o mal. E é sempre bom a gente lembrar, não é entre você e o outro, é entre você e Deus na hora do acerto de conta. Quarto, os espíritos não são seres à parte na criação, mas as almas dos que viveram na terra ou em outros mundos e que se despojaram do invólucro corpóreo. Consequentemente, as almas dos homens são espíritos encarnados e nós, morrendo, nos tornamos espíritos. Então, essa ideia do espírita, nós espíritas, chamar espírito de coisa do outro mundo, de fantasma, ou de repente aparecer e sair correndo desesperado. Gente, se aparecer alguém ali andando encarnado, você não vai sair desesperado. Se aparecer um espírito, você vai sair correndo. Vai sair por quê? Qual é a diferença? Ah, mas eles podem fazer mal. Tem encarnado que faz muito mal também, que nos prejudica muito. Então não tem diferença. Então volta. Os espíritos não são seres à parte na criação. Eles fazem parte da criação. E nós somos espíritos encarnados. Se eu desencarnar, que eu vou desencarnar, talvez primeiro que vocês. Aí de repente eu apareço aqui, vocês vão sair correndo de mim? Foi exatamente o que aconteceu, só que Jesus estava encarnado. Os discípulos estavam pescando em alto mar não, porque ali era um lago, né? E devia ser o quê? Talvez 4 horas da manhã, porque ele sai muito cedo para pescar. E Jesus vem andando sobre as águas. Tu imagina o susto? O povo ficou aqui meio que desesperado. E Jesus disse, calma, gente, fique tranquilo, sou eu, Jesus. Imagina andando. Vem nosso Senhor Jesus andando. E aí Pedro solicita, Senhor, eu posso? Ele disse, pode, se tu tiver fé, tu pode. E aí Pedro deu 2 passos. Quando ele deu 2 passos, ele pensou, eu vou afundar. Afundou. Bastou um momentozinho, né? Pra você ver o que é a sintonia. O que é a fé no coração de um homem, né? Bastou um momento, afundou. Senhor, me acorde que eu vou. Jesus na puxa, assim, diz, oh, menino. Oh, homem bully, né? Homem de pouca fé, né? Então, olha só. Há espíritos, né? Existem espíritos de todos os graus, de bondade e de malícia, de saber e de ignorância. Ele percebeu isso. Porque o nosso maior equívoco, nós espíritas, é acreditarmos em tudo. O espírito fala e a gente toma aquilo como verdade. A gente esquece da escala espírita. Não, mas o Espírito falou, e daí? Não é bem assim, não. Mas a gente não estuda a escala espírita. Isso tanto para espírito encarnado quanto desencarnado. A gente é muito crédulo, a gente acredita em tudo que as pessoas falam. A gente não tem o bom senso de nos aproximarmos e conferir os fatos. E a gente cai feito um pato, com encarnado e com desencarnado. Então, isso aqui o Kardec já observou. Espíritos existem de todos os níveis. Não acredite em tudo, não. O sexto, ele diz assim, olha, todos os espíritos estão submetidos à lei do progresso. Então, não existe nenhum espírito que vai virar capeta e vai ficar eternamente capeta. Porque todos nós estamos submetidos à lei do progresso. O máximo que eu posso fazer com o meu livre-arbítrio é retardar a minha evolução. E detalhe, quanto mais eu vou retardando, mais eu vou sofrendo dores físicas, dores morais. É uma opção minha. Como diz o Evangelho, o invejoso, ele sofre muito. Porque ele nunca se alegra com o que tem, ele inveja sempre o que o outro tem, ele não tem paz. O orgulhoso sofre muito. Então, ou seja, essas mazelas nossas íntimas, só esse movimento já nos traz muita dor. Que não são provas. Expiação é eu arrumando encrenca. Provação é o papai nos trazendo lições para a gente mudar de série. As expiações é leseira de um filho rebelde, arrumando encrenca para ele. A expiação é a reparação do mal que eu fiz. Porque vamos dizer que eu aprontei bastante aqui na Terra. Aprontei. Já começa às vezes até espiar aqui. E eu saio e continuo espiando no mundo espiritual, porque o sofrimento não é fácil. É retardar. Porque o que acontece? Quando no livro Consolador é perguntado sobre o processo de evolução do nosso Senhor Jesus, o nosso Emmanuel diz o seguinte, que ele não saiu da reta no processo de evolução dele. Em outro planeta, em outro sistema. Porque o nosso nem existia. Então ele foi um espírito, daí ser chamado Filho de Deus. Esse foi um filho íntegro. E lembra que o normal é isso. Todos terão que passar pela fieira do mal. Do mal não, da ignorância. Agora nós, os terrícolas, esse grupinho, o que, que Jesus disse? Eu vim para os doentes. Todo terrícola é o grupo dos doentes. Então, por isso é que, gente, nós temos a audácia de dizer assim, Deus errou com a humanidade. Nós espíritas, cada um de nós carrega as suas mazelas. E o espírita carrega a mazela muito maior. Todos nós. Principalmente quem está falando, que é para ver se aprende. Porque o meu tempo está mais curto ainda. Então o espírita, ele é uma criatura que carrega muitas mazelas morais. E a misericórdia divina conduz ele a essa doutrina que traz um esclarecimento bárbaro. E a gente sai por aquela porta e continua sendo o mesmo cão. Porque a gente volta para o nosso dia a dia e a gente faz as mesmas loucuras. E repete tudo de novo. Entendeu? Então, para você ver o grau de renitência dos espíritas. Agora falando realmente de nós mesmos, nós espíritas, os seguidores dessa doutrina. Então ele diz que no quarto, os espíritos não são seres à parte na criação, vou repetir, mas as almas dos que viveram na Terra ou em outros mundos e que se despojaram do invólucro corpóreo. Conseguintemente, as almas dos homens são espíritos encarnados e nós, morrendo, nos tornamos espíritos. Acabou. Então se eu voltar, vou chegar lá no pé da sua cama... Boa noite. Fica tranquilo. Eu vim só te dar uma dica. Quinto. Há espírito de todos os graus de bondade e de malícia, de saber e de ignorância. Vou repetir. Sexto. Todos estão submetidos à lei do progresso e podem todos chegar à perfeição. Mas, como tem livre arbítrio, lá chegam em tempo mais ou menos longo. segundo os esforços e a vontade de cada um. Então é muito comum nós ouvirmos no movimento espírita: a evolução é lenta. Então quer dizer que não tem livre-arbítrio? Todos estão submetidos a essa evolução lenta? É erro de interpretação. O que, que o nosso Emmanuel diz lá no livro Pensamento e Vida? A evolução coletiva, para nós percebermos, é lenta. A individual é livre-arbítrio. Agora, eu ir para a luta com orgulho, prepotência, vaidade, egoísmo, aí é esses monstros que nós criamos no nosso mundo íntimo. Aí essa luta é para acabar. Porque a primeira coisa é eu admitir o erro. Sétimo, são felizes ou infelizes de acordo com o bem ou mal que praticaram durante a vida. Daí nós vemos estudarmos no céu e inferno espíritos felizes e espíritos infelizes. Não tem como. Se fez o bem, está feliz. Às vezes as pessoas chegam e São Fulano morreu. Tu acha que ele está bem? Eu digo, uai, ele era um homem bom? Era, então está bem. Não precisa ser médium. Era um homem mau? Era, então está mal. Acabou. Ou tu acha que o cara foi encapetado a vida inteira, vai desencarnar, vai virar anjo? Não vai. Continua encapetado. Você acha que os anjos vão recebê-lo? Oh, que legal. Ele era um cidadão tão egoísta. Vaidoso esse menino. Não. Não tem como. São felizes ou infelizes de acordo com o bem ou mal que praticaram durante a vida e com o grau de adiantamento a que chegam. A felicidade perfeita e sem mescla, sem mancha, é privilégio dos espíritos que atingiram o grau supremo de perfeição. A palavra aqui, felicidade. Se nós perguntarmos aqui do Terrícola o que é felicidade, ele só vai falar da felicidade a nível horizontal. Ter saúde, ter meus filhos bem, com dinheiro, né? Casa boa, carro, né? Um trabalho que eu possa sustentar, né? Aí se você perguntar de um espírito nobre o que é felicidade, a felicidade dele é saber que ele é útil à humanidade. Beijo no coração e até o nosso próximo estudo.
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0: Boa noite a todos.
1: Boa noite.
0: Hoje, 4 de setembro de 2020, estamos nós reunidos para estudarmos a obra 50 anos depois. Já solicitamos imensamente a permissão do nosso Senhor Jesus, o amparo da espiritualidade amiga, para que a espiritualidade possa nos inspirar e nos conduzir em mais um trabalho que nós realizamos em nome do nosso Senhor Jesus. Vamos então envolver a nossa querida Aramita, que vai fazer a recapitulação do nosso último estudo, informar qual o capítulo que nós estamos na obra 50 anos depois. Lembrando que nessa edição que nós estamos trabalhando, que foi a última edição da FEB, é a página 93.
2: Então, nós estamos no capítulo 5, chamado A Pregação do Evangelho, onde o Nestório pregou o Evangelho, que nós vimos na semana passada, e onde a Túlia Sevina, a Túlia e Célia foram pedir orações para Alba Lucínia. Só que para quem elas iam pedir as orações não estava, porque tinha sido preso, e elas ouviram a pregação, que foi, segundo Emmanuel, maravilhosa, de Nestório. E ao final da pregação, quem surge? Ciro, que é filho de Nestório e é o amor da vida de Célia. Então eles ficam felizes e já madrugada, o dia amanhecendo, eles voltam para as suas casas. O Ciro vai com o Nestório e as duas vão, eles acompanham as duas até a entrada da residência. E o Nestório diz para o Ciro descansar, e que ele fala, ele percebeu o amor dele por Célia, né? E ele orienta o filho, diz que essa hora vai começar uma hora de testemunhos, que ele vai precisar, que esse amor é impossível. Ele já está meio ciente disso. E Ciro ficou descansando e vamos ver o que acontecerá.
0: Porque no cemitério era o nosso Policarpo que iria falar. Ele não estava preso, na verdade, foi preso. E aí eles perguntaram se alguém ali no grupo queria falar dessa passagem lida então, sua mãe, seus irmãos, né? E aí o escravo Nestório se manifestou e foi fazer o comentário e comentou muito bem. Acabou Célia estando presente e disse, puxa vida, ele é funcionário do papai, eu nem sabia que ele era cristão. E aí, para surpresa ainda desse coração, ele encontrou o próprio filho, que também tinha sido vendido como escravo e que agora se reencontra. Então vamos ver o caminhar dessa história. E acentuando as palavras com um sorriso de satisfação, rematava.
3: Doravante, estaremos sempre juntos para a mesma tarefa e aqui permaneceremos até quando Jesus nolo permita.
0: Ciro, em resposta, beijou-lhe as mãos comovidamente. Antes de se dirigir ao Velabro, que era um dos bairros mais pobres e mais populares de Roma, o liberto procurou a prefeitura dos pretorianos, ali se avistando com o lictor Domitio Fúvius. O lictor era o encarregado romano, tá? Pessoa de confiança dos seus chefes, solicitando-lhe cientificasse ao censor o seu impedimento naquele dia, e providenciando em seguida para que a mudança do filho para sua casa se efetuasse com a possível presteza. Sentia o coração apreensivo e amargurado em face dos acontecimentos e, todavia, colocava a fé acima de tudo, rogando a Jesus lhe concedesse a inspiração devida para o aclaramento de todos os problemas. Porque qual era a maior dor dele agora? Ele encontrou o filho e descobriu que o filho, Ciro, era, em verdade, apaixonado por Célia. E Célia, apaixonado por Ciro. Então, socialmente, impossível essa relação. Quanto a Túlia Sevina, algo desapontada, informou a amiga pela manhã dos fatos singulares que haviam ocorrido. Alba Lucínia ouvia muito surpreendida, experimentando o coração carregado de amargas expectativas, porque lembra que a mãe sabe dessa paixão da filha pelo escravo Ciro. E a mãe não sabia que o Nestório além de cristão, era pai de ser. Então é muita surpresa realmente. Chamou a filha ao seu gabinete de repouso, mas notando-lhe a serenidade e recebendo-lhe a promessa de guardar inteira observância às recomendações paternas, buscou tranquilizar-se a si mesma, de modo a minorar as próprias mágoas. Chegando a seu gabinete, manhã alta, Fábio Cornélio foi procurado com insistência por Pausânias, que ainda em Roma guardava a chefia dos servos da casa de seu genro, e que lhe falou, depois de respeitosas referências. Quem era o Fábio Cornélio? Fábio Cornélio era sogro de Elvídio, logo avô de Célia, avô materno. Então vamos ter agora um diálogo entre o Pausânias e o Fábio Cornélio. Então vamos pegar aqui o Pausânias.
1: Ilustre censor, aqui venho obedecendo a um desígnio sagrado dos deuses, a fim de vos informar de graves acontecimentos ocorridos essa noite.
3: Mas como? Graves acontecimentos?
0: Perguntou o sogro de Elvídio, visivelmente impressionado. E Pausânias relatou-lhe, então, todo o ocorrido, asseverando haver seguido as duas senhoras, dado seu zelo carinhoso por todos os assuntos atinente ao nome e a posição de seu amo, saturando as suas afirmativas de expressões bajuladoras ou exageradas, para melhor impressionar sua autoridade e o seu prestígio.
3: Nestório é cristão?
0: Interrogou o censor admirado.
3: Custa-me acreditá-lo.
1: Senhor, pelas graças de Júpiter, estou afirmando a verdade.
0: Respondeu Pausânias com a sua atitude humilde à frente do mais poderoso.
3: Elvídio agiu muito precipitadamente.
0: Falou o orgulhoso patrício como se estivesse falando para si mesmo.
3: Conferindo a tal homem tamanha responsabilidade em nossa esfera de trabalho. Todavia, tomarei ainda hoje as providências que o caso requer e agradeço os teus bons serviços.
0: Se ele tivesse ido falar para o pai de Elvídio, que não é o Lúcio, a fala seria outra, né? Mas foi falar justamente para o pai de Alba Lucínia, que a gente já percebeu um pouco do caráter dele. É sempre muito bom lembrar, e esse realmente é um movimento muito bom de nós lembrarmos, essa confiança do pai de Célia no nosso escravo Nestório tem um significado muito grande, tem um porquê. Eles eram amigos, lembram disso? Lá outrora, lá no livro Há 2000 anos. Eram amigos, romanos, foram presos juntos na revolução, na guerra entre judeus e romanos. E justamente Elvídio foi aquele amigo, quem lembra o nome?
4: Pompílio Crasso.
0: Muito bem, meninas, Pompílio Crasso foi aquele que foi arrancado o coração, estando ali na presença do senador Públio Lentulo. Então, eles, há uma amizade muito grande, um carinho. Por isso, quando ele olhou para o Nestório, ele sentiu uma empatia enorme, né? Pausânias retirou-se, enquanto Fábio Cornélio, que também não ignorava o romance de Ciro e da neta, tomou-se de cólera contra os dois ex-escravos, que lhe vinham perturbar a tranquilidade doméstica. Está percebendo aí as emoções do Nestório, o quanto isso preocupou? Mas aí, o que ele fez? Ele entrou no processo, meu Deus, isso vai dar uma confusão, isso eu estou sentindo tal. Mas aí, o que ele fez para acalmar? Vamos confiar em Jesus, seja feita a vontade dele. É essa a lição. Quando uma angústia tomar o nosso coração, que a gente sentir aquele mal-estar, sabe? Antes que o medo tome uma proporção maior, ou o desespero, seja feita a vontade de Deus. Senhor, o que tiver de acontecer, será feita a tua vontade. Esse movimento de entrega nos dá uma paz muito grande. É a fala de Jesus, seja feita a tua vontade. E foi como na história tranquilizou o coração. Considerando a ausência do genro, porque o vídeo está onde?
4: Tibur.
0: Foi em Tibur a trabalho, a mando do imperador Adriano, acompanhado de nada mais, nada menos...
5: Cláudia Sabina.
0: Cláudia Sabina. considerando a ausência do genro, que ainda se conservava em Tibur, deu todas as providências julgadas indispensáveis, sem vacilar no cumprimento de suas íntimas decisões em relação ao assunto. Nas primeiras horas da tarde, um destacamento de pretorianos chegava à habitação coletiva, onde se alojavam pai e filho, em cumprimento das ordens emanadas da Justiça Imperial. Já começou. Chamados os dois libertos, compreenderam a gravidade da situação, concluindo que alguém os houvera denunciado e traído. Abraçaram-se em prece mútua, como se desejassem renovar os protestos de confiança e de fé na providência divina, prometendo-se um ao outro o máximo de coragem e resignação nos transes angustiosos que entreviam à frente. Lembrando que o nosso Emmanuel fala no início da obra, 50 anos depois, que aquele grupo do livro há 2000 anos, ninguém veio. Não para os 50 anos depois. Eles reencarnaram em outras situações. No livro 50 anos depois, o único que veio foi o
4: Pompílio Crasso.
0: Então esse filho aqui, e o Públio, obviamente, os dois, Públio e o Pompílio Crasso. Porque ele diz que 50 anos depois, em verdade, ele vai contar a história de Célia. Junto dos soldados, perguntou Nestório com serenidade ao encarregado que o chefiava.
3: Que queres, Pompônio?
1: Nestório,
0: replicou o chefe do destacamento, né, do grupo, seu conhecido pessoal e seu amigo.
1: Venho da parte do censor Fábio Cornélio, que ordenou tua prisão, bem como a do teu filho, recomendando-nos o máximo cuidado para que não fugissem.
0: Em seguida, mostrou-lhes a ordem manuscrita, desenrolando o pergaminho ao que o liberto retrucou. Lembrando que ele, o homem que teve o imperador como convidado em sua festa, ele podia articular de forma muito rápida a prisão dos dois. E os dois pobres, dois ex-escravos. Mudou isso hoje? Em seguida mostrou-lhe a ordem manuscrita, desenrolando o pergaminho, ao que o liberto retrucou.
3: Porventura chegaste a supor que te resistiríamos? Guarda a ordem e não te preocupes com a espada. Porventura chegaste a supor que te resistiríamos? Guarda a ordem

0: interrogar a sós o ex-auxiliar de seu cargo. Separado de Ciro, recolhido a uma antessala sob a vigilância dos pretorianos, foi Nestório conduzido a um compartimento amplo, onde minutos após chegava o velho romano, evidenciando no olhar a cólera dos seus brios ofendidos. Lembra que o protetor dele, que é o Elvídio, está em Tibú. E é o pai de Célia. Então vamos ver agora o diálogo entre o avô de Célia e o próprio Nestório.
1: Nestório,
0: exclamou rudemente.
1: Fui informado de graves ocorrências verificadas essa noite. Não posso compreender a situação sem te ouvir de perto, de maneira a inutilizares negativamente as denúncias trazidas à minha autoridade.
2: Interrogai, senhor.
0: Disse o ex-cativo com respeitosa tranquilidade.
2: E vos responderei com a sinceridade do meu caráter.
1: És cristão?
0: Perguntou o censor com profundo interesse.
2: Sim, pela graça de Deus.
1: Que absurdo!
0: Revidou Fábio Cornélio escandalizado.
1: E por que nos enganaste dessa forma? Consideras razoável zombar da consideração que nos é devida? É assim que retribuis a estima e a confiança que a ti dispensadas?
2: Senhor,
0: retrucou o ex-cativo penalizado,
2: sempre pautei minhas atitudes no maior respeito às posições e crenças alheias. Quanto a vós haver iludido, peço venha para esclarecer melhor as vossas afirmativas, pois ninguém, até hoje, me exigiu aqui qualquer declaração concernente às minhas convicções religiosas.
0: Ninguém tinha perguntado qual era a religião dele?
3: Se eu perguntou, eu respondi.
0: É. Fábio Cornélio compreendeu a serenidade do homem que tinha à sua frente, considerando inútil apelar para essa ou aquela circunstância, a fim de lhe arranjar uma negativa, para remediar a situação delicada entre ambos. E, mirando de alto a baixo, com profunda altivez, acentuou com energia.
1: Considero as suas afirmações afrontosas à minha autoridade. Além de estar recebendo, simultaneamente, da tua parte, o máximo de ingratidão para com quem te ofereceu a mão de benfeitor e amigo.
2: Mas, senhor, será insulto, porventura, o dizer-se a verdade?
0: Perguntou Nestório, ansioso por se fazer compreendido.
1: E sabes a punição que te espera?
0: Revidou o velho censor mal-humorado.
2: Não posso temer os castigos do corpo, tendo a consciência tranquila e edificada.
0: Gente, é muito grande a resposta dele. É muito grande. Não posso temer os castigos do corpo, tendo a consciência tranquila e edificada. Porque qual a maior tortura? A do corpo ou a da consciência?
3: A
0: consciência, não tenhamos dúvida.
3: E ele já teve a da consciência.
0: Ele já teve a da consciência lá atrás, na condição de senador.
3: O minuto glorioso passou.
0: O minuto glorioso passou. Mas essa semana eu estava até pensando, que eu disse assim, puxa vida, quando o Senhor Jesus falou, senador, agora ou só daqui a milênios, surge para ti um minuto glorioso. Ele obviamente não quis aquele minuto glorioso e optou em continuar sendo o grande senador Públio Lentulus. Mas a gente vê no ano 130, nós estamos aqui, 132 já, ele já muito dócil a Deus, muito dócil ao Cristo e fiel ao cristianismo. Aí você vai dizer para assim, puxa vida, mas ele já se renovou de uma encarnação para outra. Lembra que ele, na guerra, junto com Catilina, o quanto que ele fez de perversidade. Então ele tem um débito coletivo muito grande. Mas aquele encontro com Jesus, aquele testemunho, naquele momento, ia cobrir todos os pecados dele. Como senador. Como senador. Ali ia estar dando um salto na sua evolução. Aí ele veio como escravo, mas agora não conta. Ele já iniciou como escravo esses milênios.

0: Porque, inclusive, o nosso Emmanuel está encarnado novamente no Brasil, segundo o nosso Chico, na área da educação, e vai ser uma encarnação anônima. Então, olha aí, realmente, há milênios. Ele ainda continua reparando. Não posso temer os castigos do corpo, tendo a consciência tranquila e edificada. Porque aqui é a dor levando o homem aos braços do Cristo. Como senador, o movimento seria muito... Aqui ele é só um escravo. O que é um escravo? Qual a influência de um escravo ser cristão? Nenhum. É ralé. Então não faz diferença. Mas ele, como senador,
1: é que a margem
0: se de... autodenominar cristão,
1: é.
0: Né?
1: A margem de ação de um escravo é muito pequena.
0: É.
1: Ele não tem margem de ação aí. Ele
0: nenhuma.
1: Só pode... Ele tem que ser humilde, ele tem que obedecer. Ele já está nessa posição.
0: E lembra que o escravo era rotulado como uma pessoa ignorante.
1: É.
0: Tanto é que eles se surpreendiam com o saber de Nestório.
2: Isso é demais. Tua palavra será sempre a de um escravo, intratável e odioso. Basta! Cientificarei o vídeo do teu detestável procedimento.
0: E chamando Pomponio Gratos para ouvir-lhe as declarações, o orgulhoso Patrício retirou-se do recinto, pisando forte, enquanto Nestório foi obrigado a relatar sua condição de adepto e propagandista do cristianismo, reafirmando ser pai de Ciro e fornecendo outros informes, de maneira a satisfazer a autoridade com a exposição dos seus antecedentes.
2: Nestório,
0: exclamou Pomponio Gratos, assumindo ares de importância na qualidade de inquiridor para o caso do momento.
2: Não ignoras que as suas afirmativas constituirão a base de um processo cujo resultado será a tua condenação. Sabes que o imperador tem sido justo e magnânimo para todos os que se arrependem a tempo de atitudes como a tua, desarrazoadas e infelizes. Por que não renunciais agora a semelhante bruxedos?
3: Negar a fé cristã seria trair a própria consciência.
0: Replicou o liberto calmamente.
3: Além disso, nada fiz que me pudesse induzir ao arrependimento.
2: Mas não eras um escravo? Se vieste de condição penosa e miseranda, por que não transigir com as tuas ideias pessoais em sinal de gratidão para com aqueles que te deram a independência?
3: No cativeiro nunca deixei de cultivar a verdade como a melhor maneira de honrar os meus senhores. Mas, ainda assim, sempre tive um outro jugo, suave e leve, o de Jesus. E agora, acredito que o Divino Senhor me convoca ao testemunho.
0: Suave é meu jugo, leve é meu fardo.
2: Cavas o abismo de teus males com as próprias mãos,
0: disse o Lictor com indiferença, e acentuando as palavras com o mais fundo interesse acrescentou:
2: agora faz mister, digas onde se reúnem essas assembleias, para que as autoridades as orientem na campanha de expurgar a cidade dos elementos mais perigosos.
3: Pomponio Gratos,
0: replicou Nestório altivamente,
3: não posso esclarecer-te neste particular, pois o sincero adepto de Jesus não conhece a delação, nem sabe fugir à responsabilidade da sua fé, acusando seus irmãos.
0: O Licto irritou-se, revidando com aspereza.
2: E não temes o castigo que te forçarão a fazê-lo em tempo oportuno?
3: De modo algum. Chamados ao testemunho de Jesus Cristo, não podemos temer conveniências mundanas.
0: Pomponio, contudo, esboçou um gesto expressivo como quem se havia lembrado de uma providência nova e acentuou:
2: aliás, Temos outros recursos para encontrar esses conspiradores idiotas. Ouviremos ainda hoje, nesta chefia, os que prestaram as devidas informações a teu respeito.
3: Sim.
0: Replicou o liberto sem se perturbar.
3: Esses poderão esclarecer melhor a justiça do império.
0: Olha, que calma, que tranquilidade. Alguém delatou. Porque, gente, por que a calma do nosso querido Nestório aqui?
4: A ausência de culpa,
0: e eles não idolatram a vida orgânica. Eles não idolatram o corpo, eles não têm apego à vida. Se eu tiver de ser torturado em nome do Cristo, eu vou, mas negar, eu não vou negar. Isso era muito claro na cabeça dos cristãos. Para eles era realmente uma honra morrer pelo Cristo, mas negar o Cristo é hipótese alguma. Tamanha fidelidade. Nós negamos hoje pelas nossas atitudes simplórias do dia a dia. Em seguida, um grupo de soldados armados a caráter saía da prefeitura escoltando os dois acusados até a prisão Marmetina, onde se foram alojados num dos mais úmidos calabouços. Prisão Marmetina era uma prisão localizada no Fórum Romano, na Roma Antiga. Estava localizado ao lado nordeste do Monte Capitólio, tá? Que era uma das sete colinas romanas. Não bastaram somente os novos informes de Pausânias, que o licto Pompônio Gratos, conforme a autorização do censor Fábio Cornélio, fizera questão de convocar para lhe facilitar as investigações. Nesse mesmo dia, um vulto penetrava na residência de Lólio Úrbico, ao cair das sombras do crepúsculo para dar a idêntica denúncia. Era Atéria, que, independentemente de Pausânias, também fora às catacumbas em desempenho das suas atividades odiosas, pondo em jogo a sua habilidade e astúcia para trazer Cláudia Sabina inteirada de quanto ocorria. Assim que, antes de regressar a Tibú, após uma semana de repouso no lar, a antiga plebeia notificou a Quinto Bíbulo os ajuntamentos do cristianismo além da porta nomentana, pintando-lhe quadros terroristas, de feição a exacerbar o receio das conspirações que caracterizavam os administradores políticos da época. Numerosos destacamentos de pretorianos compareceram ao cemitério abandonado na reunião subsequente. Porque o Pausânia denunciou tudo, inclusive dando lugar. E lembra que eles faziam isso alta madrugada. Então vamos ver como foi essa prisão. Então o que, que aconteceu? Vou voltar um pouquinho. Assim que, antes de regressar a Tibú, após uma semana de repouso no lar, a antiga plebeia notificou a Quinto Bíbulo os ajuntamentos do cristianismo além da porta nomentana, pintando-lhe quadros terroristas de feição a exacerbar o receio das conspirações que caracterizavam os administradores políticos da época. Numerosas forças militares de pretorianos compareceram ao cemitério abandonado na reunião subsequente. Centenas de prisões foram efetuadas. Os calabouços escuros do Capitólio e os cárceres do Esquilino, que era uma das sete colinas, ficaram repletos. E a circunstância mais grave é que, entre os prisioneiros, figuravam pessoas de todas as classes sociais. Irritado, o imperador mandou que se instaurasse processos individuais, a fim de apurar todas as responsabilidades isoladas, designando numerosos dignatários da corte para a devassa imprescindível. Hélio Adriano nunca procedeu como Nero, que ordenava o extermínio dos cristãos sem cogitar da culpa de cada indivíduo, de conformidade com os dispositivos legais, conforme a evolução jurídica do Estado. romano. Mas também não perdoou.

negarão jamais aos adeptos do Cristo que tiveram a coragem moral de não trair a sua fé perante a sua autoridade ou de seus prepostos. O inquérito começou terrível e sombrio. Famílias desesperadas de dor corriam às prisões, implorando piedade aos algozes. Quantos abjurassem da crença em Jesus diante da imagem de Júpiter Capitolino, jurando-lhe eterna fidelidade, podiam regressar livremente ao lar, retomando os bens da liberdade e da vida. Os que não se prosternassem ante o ídolo romano, mantendo inabalável a fé cristã, podiam contar com o flagício e, quiçá, com a morte. Entre mais de 300 de criaturas, apenas 35 reafirmaram a sua fé em Jesus Cristo. Com sinceridade e fervor irredutível. Mudou? Mais de 300. Só 35. E dois, pelo menos um nós sabemos que era o senador. O Nestor. Para essas, as portas do cárcere se fecharam, sem piedade e sem esperança. Entre os condenados estavam Nestório e seu filho, que, fiéis a Jesus, se fortaleciam nos seus desígnios misericordiosos, convictos de que qualquer sacrifício no mundo em favor da sua causa era uma porta aberta para a luz e para a liberdade. É essa fé que nos falta, sabe, gente? É esse movimento, porque fazer isso aqui, você imagina que tinham mais de 300 pessoas. E nesse processo de 300 e poucas pessoas, apenas 35 assumiram ser cristão, sabendo que seriam mortos. Então, é um movimento de entrega total. A minha vida é tua, Senhor. Acabou. São os 500 da Galileia. Então, aí a gente diz, Conceição, e hoje? Olha, hoje realmente nós não somos mais jogados em calabouços frios. Ninguém arranca as nossas unhas. Eu tive um acidente pequenininho e machucou a unha. Aquilo doeu tanto. Assim, é quase que a unha arranca, realmente. Aí eu fiquei parando, eu digo, meu Deus, imagina arrancar uma unha. Porque aí me veio a obra Paulo Estevão, quando ele estava atrás de Ananias, em que ele pegou um funcionário, alguém que sabia de Ananias, esse que não sabia de nada, ele disse, não, pera lá, ele arrancou uma unha. Então você imagina o que que eles estão hoje, então, como seria, Conceição? Nós não somos mais torturados, não somos mais levados ao calabouço frio, fétido, imundo, com fome, sede, sem ter aonde deitar. Qual é o nosso testemunho hoje? É a fidelidade a Jesus em nossos comportamentos. É só isso, gente. Só nisso. Nós ainda não fomos chamados a sacrifícios por uma sociedade como um todo. É só esse movimento mínimo, realmente, de sermos humanos melhores. Dentro do lar, na vida profissional, no trânsito, sabe? É isso. É todo dia dizer assim, como que Jesus faria se estivesse aqui nesse meu lugar? Hoje eu fico pensando, eu medito muito, eu adoro refletir em tudo quanto é canto. Parou, já estou refletindo, meditando. Mas quando a gente diz assim, quando eu estou estudando, se imagina se Jesus estivesse aqui no meu lugar ensinando. Como é que ele ia fazer? Porque isso começa a tomar uma amplidão muito grande. Você colocar realmente Jesus como modelo. Como é que Jesus ia fazer um estudo da obra Libertação? Como é que ele iria se preparar? Como que ele iria abordar? Como que ele iria falar? Eu costumo dizer, hoje ainda em minhas meditações, no trânsito é um ótimo lugar também para meditar, né? Mas eu paro para pensar e penso assim, um evangelizador não é um apresentador. Eu não tenho que fazer cursos para apresentação, tom de voz e tal, tal, tal.

0: Um evangelizador, ele exala emoção. Porque ele está tratando de emoção. E eu só posso exalar emoção quando eu sentir o que eu estou falando. Não é técnicas. Então a gente às vezes acaba vendo muito apresentador, mas poucos evangelizadores. Por exemplo, nós ouvimos aqui a pregação do nosso Nestório e ele exalava a emoção que nós nos emocionamos. Quando a gente estuda a obra Boa Nova, que nós vamos estudar o Evangelho, a gente vê Jesus exalando. Jesus olhava, sorria, tocava. Ele andava no meio e saía tocando. Então hoje a gente pergunta. Eu não quero grande sacrifício. É só o sacrifício íntimo. Lembra que ainda há pouco nós estudamos na obra Libertação, um caso de um senhor que estava ali no vale, nessa cidade estranha, porque se autodenominou aposentado, arrumando doenças, patologia. Movimentou A, B, C e D para movimentar e poder agilizar sua aposentadoria não merecida. E olha onde ele foi parar. Então, são esses movimentos mínimos que nos mostra verdadeiramente a fidelidade a Jesus. Então, é sacrificar os nossos caprichos pessoais, sacrificar os nossos desejos. Sacrificar as nossas vontades e podermos dizer assim: se Jesus estivesse no meu lugar, como ele faria? E assim nós finalizamos mais um capítulo, o capítulo 5. A próxima semana nós iremos adentrar no capítulo 6, a visita ao cárcere. Então vamos acompanhar a condição desses nossos irmãos. Então, meus irmãos, agora o nosso sentimento é de gratidão e ao mesmo tempo de reflexão por toda essa bênção, todas as bênçãos que nós recebemos. E vamos envolver nossa Carlinha para fazer a nossa prece de encerramento.
1: Mais uma vez te agradecemos, Senhor, pela oportunidade de nos reunirmos com corações amigos e fraternos para num ambiente totalmente diferente, novo, renovado e não mais nas catatumbas, a gente possa te seguir, dessa vez aprendendo teus ensinamentos, sem mais precisar fugir, sem se esconder, e agora mostrando com a tua ajuda dentro de nós a tua luz, brilhando nos nossos atos cotidianos, nas nossas palavras carinhosas. Dentro de casa, principalmente com os nossos amigos, os parentes difíceis, os desafetos. Ajuda, Senhor, nesse caminho que nos parece difícil, mas sabemos que é o gratificante, é o que nos renova, é o que ilumina a todos que nos cercam. Fica conosco hoje e sempre. Que assim seja.
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3: Onze horas e 42 minutos.

0: 12 horas em ponto.
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0: Boa noite a todos.
1: Boa noite.
0: Hoje, 21 de janeiro de 2020, nós estamos reunidos para estudarmos a obra O Livro dos Médiuns. E hoje nós vamos dar início ao item 49, intitulado Sistema Multiespírita ou Poliespírita. E vamos iniciar fazendo a nossa prece. Eu vou pedir para Lourdes.
2: Acerenando os nossos corações, vamos trazer para a nossa tela mental a figura doce do nosso amigo Jesus e dizer assim: Mestre querido, muito obrigado por tudo que tu nos ofereceste neste ano que terminou. Mais gratos ainda pelo que tu continuas a nos oferecer neste ano que inicia. Obrigado, Senhor, que pudesses estar conosco nesse recesso, porque sentimos a tua presença nos lembrando do compromisso assumido ao tomarmos conhecimento da tua doutrina de amor e podermos ir nos melhorando gradativamente, Senhor. Muito obrigado por todos esses dias onde nós podemos estar felizes, gratos, contentes, porque estivemos contigo durante o ano todo e optamos em permanecer contigo neste ano, que nos oferece grandes possibilidades, Senhor, de melhora íntima, de autoconhecimento, do verdadeiro conhecimento sobre a caridade, sobre o amor, sobre a solidariedade. Mestre Jesus, retornamos porque escolhemos estar contigo. Por isso, hoje, felizes, de corações e mentes abertos, estamos novamente reunidos em teu nome, pedindo a tua proteção, o teu amor e a assessoria dos nossos amigos espirituais que continuem conosco, nos despertando para o conhecimento maior. Muito obrigado, Senhor, que nós possamos continuar com as mãos dadas às tuas. Que o nosso estudo transcorra na paz, na simplicidade, na alegria de podermos estar aqui como teus amigos, constituindo essa família imensa que é a família universal. Obrigado, Senhor.
0: Então, nós estamos num capítulo de O Livro dos Médiuns que retrata os sistemas. E hoje ele vai falar desse sistema multiespírita ou poliespírita. Não falando de uma forma no horizontal, mas no vertical. Como é que fala em espírita? Ele está falando do mundo espírita, tá? Ou espiritual. Todos os sistemas que passamos em revista, diz Kardec, sem excetuar os de sentido negativo, apoiam-se em algumas observações, embora incompletas ou mal interpretadas. Todos os sistemas, porque lembra só, o espiritismo estava tomando forma, a comunicabilidade dos espíritos estava tomando um tamanho muito maior, uma proporção muito maior. Então, qual foi o movimento? Vários grupos estavam realizando esses trabalhos, fizeram observações curtas, pequenas, às vezes em um só grupo, e foram criando sistemas. Foram tirando daquelas pequenas observações conclusões e passaram até aquilo como absoluto. Qual foi o trabalho do Allan Kardec? O Allan Kardec, no primeiro movimento, é que ele não fez isso em um grupo só, muito menos com um médium só. Ele passou a observar, por isso ciência, né? A ciência da observação. Ele passou a observar vários grupos, vários médiums, levando perguntas, e através disso ele foi chegando a conclusões e criando sistemas também. Mas os sistemas que foram lançados, ele publica no Livro dos Médiuns e vai refutar, dizer o porquê esse sistema está equivocado, tá bom? Então vamos ver esse daqui. Todos os sistemas, então, que passamos em revista, sem excetuar os de sentido negativo, apoiam-se em algumas observações, embora incompletas ou mal interpretadas. Se uma casa for vermelha de um lado e branca do outro, aquele que a houver visto apenas por um lado afirmará que ela é vermelha. Outro declarará que ela é o quê? Branca. Os dois estão certos? Do ponto de vista que ele está olhando, sim. Só que ele não pode dizer que toda a casa é vermelha. Como o outro também não pode dizer que toda a casa é branca. A nossa maior dificuldade é essa, é a redundância. E nós acharmos que aquela descoberta mínima, pequena, aquela observação curta e limitada, já é o resultado do todo. Ambos estarão em erro e terão razão. Terão razão porque a parte que ele olha é branca, como a parte que o outro olha é vermelha. E perderão a razão quando eles começarem a afirmar que toda a casa é branca ou que toda a casa é vermelha. Entendeu? No entanto, aquele que a tenha visto dos dois lados dirá que a casa é vermelha e branca, e só ele estará com a verdade. É a verdade absoluta, né? Dá-se a mesma coisa com a opinião que se forme do Espiritismo. Pode ser verdadeira com relação a certos aspectos e falsa se generalizarem o que é parcial. Por exemplo, nós já estudamos aqui do grupo, do sistema que acreditava que quem se comunicava eram os demônios. Outro que acreditava que quem se comunicava era o Espírito Santo, era Deus. Era Jesus. Então é uma redundância. Se generalizarem o que é parcial, se tomarem como regra o que constitui uma exceção e como todo o que é apenas parte. É por isso que dizemos, aí ele mais uma vez afirma, quem quiser estudar seriamente esta ciência deve observar muito e durante muito tempo. Eu estou fazendo pela terceira vez há 2000 anos e 50 anos depois. Pela terceira vez. Fiz a obra Paulo Estevão 4 vezes. Estou, acho que na quinta ou a sexta vez, fazendo o Livro dos Médiuns. Sempre, quando se fala de Espiritismo, eu posso pegar o Libertação, eu posso pegar o Nosso Lar, refazer todo o estudo, milhões de lições novas irão aprender. Porque o que nós estudamos em Espiritismo não são lições acadêmicas. As lições acadêmicas, elas são no horizontal. Lições de ordem moral, lições de ordem do Cristo, porque as lições do Espiritismo é terceira revelação. Nós temos de Sócrates para lá. Então, todas essas lições, elas são no movimento vertical. Então, se eu hoje estiver lendo o Livro dos Médiuns, estudar, daqui a um mês eu for pegar o mesmo item e estudar novamente, eu verei lições, terei aprendizados e terei fixações que outrora eu não tive. Então, isso nos faz entender quando Joana de Ângeles orienta o Divaldo para ler o Livro dos Espíritos, porque ele perguntou, ela disse, leia o Livro dos Espíritos. Quando ele terminou, ele disse, já li, ela disse, releia. Eu já li, releia. E ele deixou de perguntar, porque ele passou a compreender que o Livro dos Espíritos é um livro que eu devo terminar e começar, terminar e começar, terminar e começar, terminar e começar. Então, nós nunca podemos dizer, eu já estudei essa obra. Se eu começo a me abster de estudo, dizendo, essa obra eu já estudei, eu podendo fazer, cuidado, isso é fascinação. Porque a obra espírita é um estudo na vertical, contínuo. E eu nunca vou enxergar a mesma coisa. Eu sempre vou enxergar algo mais. E sempre vamos recordar e vamos lembrar, nós estamos vivendo tempos de decisão. A turminha que eu digo que hoje nascer na Terra é um luxo. Que é para poucos. Turminha que está nascendo hoje já vem com uma ideia bem diferente, porque 2050 está na porta, é daqui a 30 anos. Então, muitos de nós não voltam mais. Acabou. A gente vai dar o nosso xilique lá do outro lado. Lá no outro planetinha. Aqui já deu. E as estatísticas estão nos falando o quê? Hoje o índice de morte está muito maior entre 14 e 26 anos do que idosos. Então, hoje, o número maior de jovens que estão morrendo nem se compara com o número de idosos. Então, os tempos são chegados. Quem quiser, então, estudar seriamente esta ciência, deve observar muito. Aí a pessoa lê uma vez o livro e diz, já li. Você já leu. Você já compreendeu, já meditou, já se esforçou para viver isso? Então, quando alguém me diz, eu já fiz essa obra, eu já estudei isso, eu não preciso mais disso, porque quando eu digo, eu já estudei, eu estou dizendo, eu não preciso mais disso, fascinação. A gente está estudando há 2000 anos, eu comentando com a Mita, ela disse, Conceição, nós fizemos em menos de um ano, o livro 50 anos depois, eu olhei para ela, de menos de um ano? Então, a gente não estudou essa obra não, a gente só leu. Agora nós vamos estudar. Porque só na introdução foram 2 estudos. Aí eu descobri que a gente não tinha estudado a obra 50 anos depois. Então ele diz assim, deve observar muito durante muito tempo. Só o tempo lhe permitirá apanhar os detalhes. Só o tempo. Então não é uma coisa rápida, não é uma observação rápida. Notar os matizes delicados, observar uma porção de fatos característicos que lhe serão outros tantos raios de luz. Então, não é... Quando se fala de espiritismo, se fala de uma ciência. E ciência é resultado de observação, reflexão, compreensão. Nós estudamos o livro Pensamento e Vida de Emmanuel. É um livro meu de cabeceira. É um livro que você lê um parágrafo e tu passa 30 minutos assim, meio... Pera lá, calma, respira, deixa eu ver o que ele está querendo falar com isso aqui. Então, nós temos que falar de doutrina espírita com respeito e entender que é uma ciência, não é um estudo acadêmico. É uma ciência espírita. Hã? Adorei, filho. Não é a carne nem o sangue que te revela, mas meu Pai que está no céu. Não é obra humana. Se, porém, se detiver na superfície, expõe-se a formular juízo prematuro e, consequentemente, errôneo. Eis aqui as consequências gerais deduzida de uma observação completa, Kardec, e que agora formam a crença, pode-se dizer, da universalidade dos espíritas, ele está falando dos espíritos, tá? Do mundo espírita, visto que os sistemas restritivos não passam de opiniões isoladas, opiniões de um grupo que utilizou um médico. Vamos ver aqui o sistema agora. Ele colocou um monte de sistema que estava sendo divulgado naquela época. Agora ele vai, ele disse, agora nós vamos colocar aqui os sistemas que nós observamos, mas dessa universalidade dos espíritos. Porque lembra que Kardec não se limitou só à França. E a revista Espírita mostra muito bem que ele recebia inclusive cartas, informações, revista de todos os lugares do mundo, o povo mandava para ele. Quando a gente estuda a revista Espírita, a gente se depara muito com os artigos que era enviado para Kardec e ele publicava na revista, mostrando, confirmando o que ele estava estudando na França. Vamos ver aqui então. Primeiro, os fenômenos espíritas são produzidos por inteligências extracorpóreas, ou seja, pelos espíritos, os fenômenos espíritas. Se ali o médium está ou se autossugestionando ou fazendo um processo anímico, já não é um fenômeno espírita, é um fenômeno mediúnico ou um fenômeno da mentira. Mas não é um fenômeno espírita. Para que seja um fenômeno espírita, é necessário que haja inteligências extracorpóreas. Segundo item. Os espíritos constituem um mundo invisível. Estão em toda parte. Em toda parte. Ninguém está só. As nossas companhias estão de comum acordo com o nosso mundo íntimo. Estão em toda parte. Povoam os espaços infinitos. Muitos estão continuamente à nossa volta. E com eles nos achamos em continuamente à nossa volta. E com eles nos

físico e sobre o mundo moral. O físico, eles interferem na natureza, na tempestade, no movimento dos objetos, no nosso corpo físico. Moral, ele atua sobre nós, dependendo da minha sintonia, para fazer o bem ou para fazer o mal. Então, quando eu começo a pensar e a idealizar, seja o bem ou seja o mal, eu já entro em sintonia e aí vem as ideias, para o bem ou para o mal. E é sempre bom a gente lembrar, não é entre você e o outro, é entre você e Deus na hora do acerto de conta. 4. Os espíritos não são seres à parte na criação, mas as almas dos que viveram na terra ou em outros mundos e que se despojaram do invólucro corpóreo. Consequentemente, as almas dos homens são espíritos encarnados e nós, morrendo, nos tornamos espíritos. Então, essa ideia do espírita, nós espíritas, chamar espírito de coisa do outro mundo, de fantasma, ou de repente aparecer e sair correndo desesperado. Gente, se aparecer alguém ali andando encarnado, você não vai sair desesperado. Se aparecer um espírito, você vai sair correndo. Vai sair por quê? Qual é a diferença? Ah, mas eles podem fazer mal. Tem encarnado que faz muito mal também, que nos prejudica muito. Então não tem diferença. Então volta. Os espíritos não são seres à parte na criação. Eles fazem parte da criação. E nós somos espíritos encarnados. Se eu desencarnar, que eu vou desencarnar, talvez primeiro que vocês. Aí de repente eu apareço aqui, vocês vão sair correndo de mim? Foi exatamente o que aconteceu, só que Jesus estava encarnado. Os discípulos estavam pescando em alto mar. Em alto mar não, porque ali era um lago, né? E devia ser o quê? Talvez 4 horas da manhã, porque ele sai muito cedo para pescar. E Jesus vem andando sobre as águas. Tu imagina o susto? O povo ficou aqui meio que desesperado. E Jesus disse, calma, gente, fique tranquilo, sou eu, Jesus. Imagina andando. Vem nosso Senhor Jesus andando. E aí Pedro solicita, Senhor, eu posso? Ele disse, pode, se tu tiver fé, tu pode. E aí Pedro deu 2 passos. Quando ele deu 2 passos, ele pensou, eu vou afundar. Afundou. Bastou um momentozinho, né? Pra você ver o que é a sintonia, o que é a fé no coração de um homem, né? Bastou um momento, afundou. Senhor, me acorde que eu vou. Jesus na puxa, assim, diz, oh, menino. Oh, homem bully, né? Homem de pouca fé, né? Então, olha só. Há espíritos, né? Existem espíritos de todos os graus, de bondade e de malícia, de saber e de ignorância. Ele percebeu isso. Porque o nosso maior equívoco, nós espíritas, é acreditarmos em tudo. O espírito fala e a gente toma aquilo como verdade. A gente esquece da escala espírita. Não, mas o Espírito falou, e daí? Não é bem assim, não. Mas a gente não estuda a escala espírita. Isso tanto para espírito encarnado quanto desencarnado. A gente é muito crédulo, a gente acredita em tudo que as pessoas falam. A gente não tem o bom senso de nos aproximarmos e conferir os fatos. E a gente cai feito um pato com encarnado e com desencarnado. Então, isso aqui o Kardec já observou. Espíritos existem de todos os níveis. Não acredite em tudo, não. O sexto, ele diz assim, olha, todos os espíritos estão submetidos à lei do progresso. Então, não existe nenhum espírito que vai virar capeta e vai ficar eternamente capeta. Porque todos nós estamos submetidos à lei do progresso. O máximo que eu posso fazer com o meu livre-arbítrio é retardar minha evolução. E detalhe, quanto mais eu vou retardando, mais eu vou sofrendo dores físicas, dores morais. É uma opção minha.
Como diz o Evangelho,

invejoso, ele sofre muito. Porque ele nunca se alegra com o que tem. Ele inveja sempre o que o outro tem. Ele não tem paz. O orgulhoso sofre muito. Então, ou seja, essas mazelas nossas íntimas, só esse movimento já nos traz muita dor. Que não são provas. Expiação é eu arrumando encrenca. Provação é o papai nos trazendo lições para a gente mudar de série. As expiações é leseira de um filho rebelde. Arrumando encrenca para ele. A expiação é a reparação do mal que eu fiz. Porque vamos dizer que eu aprontei bastante aqui na Terra. Aprontei. Já começo às vezes até espiar aqui. E eu saio e continuo espiando no mundo espiritual, porque o sofrimento não é fácil. É retardar. Porque o que acontece? Quando no livro Consolador é perguntado sobre o processo de evolução do nosso Senhor Jesus, o nosso Emmanuel diz o seguinte, que ele não saiu da reta no processo de evolução dele. Em outro planeta, em outro sistema. Porque o nosso nem existia. Então ele foi um espírito, daí ser chamado filho de Deus. Esse foi um filho íntegro. E lembra que o normal é isso. Todos terão que passar pela fieira do mal. Do mal não, da ignorância. Agora nós, os terrícolas, esse grupinho, o que, que Jesus disse? Eu vim para os doentes. Todo terrícola é o grupo dos doentes. Então, por isso é que, gente, nós temos a audácia de dizer assim, Deus errou com a humanidade. Nós espíritas, cada um de nós carrega as suas mazelas. E o espírita carrega a mazela muito maior. Todos nós. Principalmente quem está falando, que é para ver se aprende. Porque o meu tempo está mais curto ainda. Então, o espírita, ele é uma criatura que carrega muitas mazelas morais. E a misericórdia divina conduz ele a essa doutrina que traz um esclarecimento bárbaro. E a gente sai por aquela porta e continua sendo o mesmo cão. Porque a gente volta para o nosso dia a dia e a gente faz as mesmas loucuras. E repete tudo de novo. Entendeu? Então, para você ver o grau de renitência dos espíritas. Agora falando realmente de nós mesmos, nós espíritas, os seguidores dessa doutrina. Então ele diz que no quarto, os espíritos não são seres à parte na criação, vou repetir, mas as almas dos que viveram na Terra ou em outros mundos e que se despojaram do invólucro corpóreo. Conseguintemente, as almas dos homens são espíritos encarnados e nós, morrendo, nos tornamos espíritos. Acabou. Então se eu voltar, vou chegar lá no pé da sua cama... Boa noite. Fica tranquilo. Eu vim só te dar uma dica. Quinto. Há espírito de todos os graus de bondade e de malícia, de saber e de ignorância. Vou repetir. Sexto. Todos estão submetidos à lei do progresso e podem todos chegar à perfeição. Mas, como tem livre arbítrio, lá chegam em tempo mais ou menos longo, segundo os esforços e a vontade de cada um. Então é muito comum nós ouvirmos no movimento espírita, a evolução é lenta. Então quer dizer que não tem livre-arbítrio? Todos estão submetidos a essa evolução lenta? É erro de interpretação. O que, que o nosso Emmanuel diz lá no livro Pensamento e Vida? A evolução coletiva, para nós percebermos, é lenta. A individual é livre-arbítrio. Agora, eu ir para a luta com orgulho, prepotência, vaidade, egoísmo, aí é esses monstros que nós criamos no nosso mundo íntimo. Aí essa luta é para acabar. Porque a primeira coisa é eu admitir o erro. Sétimo. São felizes ou infelizes de acordo com o bem
ou mal que praticaram durante a vida. Daí nós vemos estudarmos no céu e inferno espíritos felizes e espíritos infelizes. Não tem como. Se fez o bem, está feliz. Às vezes as pessoas chegam e falam, São Fulano morreu, tu acha que ele está bem? Eu digo, uai, ele era um homem bom? Era, então está bem. Não precisa ser médium. Era um homem mau? Era, então está mal. Acabou. Ou tu acha que o cara foi encapetado a vida inteira, vai desencarnar, vai virar anjo? Não vai. Continua encapetado. Você acha que os anjos vão receber? Oh, que legal. Ele era um cidadão.

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0: Meio-dia e 31 minutos.
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0: Olá, amigos! Olá, amigas! Boa noite! São 20 horas pontualmente, nós estamos iniciando o programa Boa Nova. Lembrando que o programa Boa Nova, nós estamos estudando o livro Boa Nova. Depois que acabar o Boa Nova, a gente estuda outras obras. Lembrando que o livro Boa Nova foi ditado por Emmanuel, ditado por Humberto de Campos, psicografado por Chico Xavier. E esse programa Boa Nova, ele está sendo apresentado através de uma produção e direção da rádio web, Rádio Portal da Luz, comandado pelo nosso irmão Luiz Domingues, direto de Dourados, Mato Grosso do Sul. E nós sempre recebemos às quartas-feiras um convidado especial, e em cada quarta-feira a gente faz o comentário e o estudo de um capítulo. Então, inicialmente, a gente eleva o pensamento a Deus, Pai de infinita bondade, agradecendo pela oportunidade de estarmos juntos. Estamos reunidos estudando o Evangelho do Cristo Jesus. Evangelho que Jesus é o guardião do planeta. Que Jesus nos ilumine, nos abençoe grandemente, nos dando a fortaleza, nos dando a sabedoria, nos dando a paz e nos dando o amor em todos os dias desta vida material em que estamos inseridos e estamos nos desenvolvendo. Permaneça em nossos corações, hoje e sempre, neste amado Jesus. Que assim seja. Bom, gente. É, como toda quarta-feira a gente traz um convidado, hoje nós trazemos um convidado. Eu vou colocá-lo logo na tela, depois vou conversar sobre a história dele. Nosso irmão Deninho Andrade. Boa noite, Deninho. Tudo bom com você?
1: Boa noite, boa noite a todos, boa noite que nos acompanham pelo portal Boa Nova, a todos que vão entrar agora online, aqueles que já estão entrando, boa noite a todos, é um prazer, irmão Snyder, é isso mesmo, acertei?
0: Islande, é Islande.
1: Grande, muito obrigado pelo convite, é um prazer enorme estar com vocês aqui hoje.
0: Ó, gente, o que acontece é o seguinte: o Deninho fez um programa com o Rinaldo. O Rinaldo faz um programa quinzenalmente, que eu já fiz uma vez. Eu estava no Goiás até viajando e fiz de lá. E assim, eu sempre assisto o programa e estava assistindo em casa e olhando aquele professor falando com a segurança do Evangelho. Eu digo, rapaz, na hora que terminar o programa, eu vou falar com o Reinaldo e pegar o número desse meu amigo já. E nós nos colocamos em contato, Deninho, e hoje você está aqui conosco, já fazendo essa atividade da Boa Nova. Para mim é uma alegria muito grande contar com a sua participação. É, e são os caminhos da vida, né, Deninho? Vão, a gente vai se encontrando, né?
1: Exatamente. Exatamente, são os caminhos que nos levam aqui, que nos trouxeram aqui, e que é um trabalho que nós fazemos com a simplicidade no coração, mas que com um amor enorme, porque a maior caridade que nós podemos fazer pelo Espiritismo é a sua divulgação. Então é por isso
0: Exatamente.
1: que nós temos que fazer isso com tempo e fora de tempo. É assim que eu entendo.
0: Ó, que bom. Então, Deninho Andrade é natural de Bom Jardim, Pernambuco, mora em Campina Grande, na Paraíba, e durante 27 anos foi membro da Assembleia de Deus em Pernambuco, onde assumiu vários cargos, inclusive foi professor de escola bíblica dominical, a escola que os nossos irmãos evangélicos formam as crianças, né, dentro do Evangelho. Ao ler O Céu e o Inferno, ele despertou para o Espiritismo e hoje é professor de matemática, é funcionário do Banco do Brasil e é divulgador da doutrina espírita desde 2018, porque depois dessa leitura, né, Denise, você acabou
1: Depois
0: transformando
1: foi um inferno.
0: trabalhador do Cristo em outra seara,
1: Em
0: né?
1: outra área, como eu
0: Outra
1: gosto.
0: seara,
1: Isso,
0: na verdade.
1: isso, isso.
0: Então, Denine, aqui funciona assim. Você vai trabalhar conosco hoje o capítulo 10. Então, o objetivo
1: Isso.
0: nosso não é fazer o estudo da obra. A gente quer despertar o conhecimento das pessoas, porque todo mundo já leu a Boa Nova, mas ninguém estudou
1: Exato.
0: detalhadamente, pegar capítulo por capítulo, palavra por palavra. Aí o que a gente está querendo é provocar o despertar do estudo da Boa Nova nas casas espíritas pelo Brasil. Quem for, né, quem for tendo acesso com esse capítulo vai despertar e vai dizer: olha, naquele dia o Deninho chamou atenção aqui no capítulo 10, né, o perdão, ele falou isso e isso, eu achei interessante. E essa provocação é que faz a pessoa, que guia a pessoa para o estudo, né, Deninho?
1: Isso. Eu quero deixar bem à vontade os irmãos para fazerem as suas interrogações,
0: Olha
1: fazerem os
0: só.
1: seus comentários. Num trabalho como esse, se deixar eu falo sozinho, mas pode interromper. Pode interromper, porque imagina pedir um pernambucano, professor, que fale pouco, não
0: E
1: tem
0: fale
1: como,
0: pouco,
1: né?
0: não tem condição.
1: Não tem condições. Então, assim, quando a gente se empolga, eu digo assim: olha, vocês bota aí um, quando quiser, pode fazer intervenção,
0: Pode interromper.
1: pode interromper, que a gente está à disposição, tá?
0: Lembrando que a gente pede, Danine, para as pessoas deixarem a água para fluidificar no final, se
1: A
0: você
1: Nena
0: quiser.
1: tá aqui.
0: Né?
1: A
0: Eu
1: Nena tá aqui, ó.
0: tô com minha garrafinha d'água aqui do lado. Deixa eu pegar aqui. Cadê?
1: Com o símbolo do mandacaru aqui, ó.
0: Ó, o símbolo do Mandacaru. A minha, uma
1: Ah.
0: garrafinha de água, já tá no ponto aqui também. Então é o
1: Pronto.
0: seguinte: vamos interagir com as pessoas que já começaram. Quem chegou primeiro foi o Ricardo. Olha como a vida é interessante. Ricardo. Durante a pandemia, o povo do NEP Nacional, Eliana me convidou para participar de um programa, né? Grão de Mostarda. Aí quando eu chego lá, tá lá Ricardo, conheci Ricardo. Depois já convidei Ricardo para fazer a Boa Nova. Aí depois Eliana me convidou para fazer outro programa também com Ricardo. Ricardo se tornou um irmão nosso, um amigo nosso. E o Ricardo é de Varginha, Minas Gerais. Olha para você ver nós estamos unidos pelo Evangelho, né? Ricardo Melo
1: Graças
0: foi o
1: a
0: primeiro que
1: Deus.
0: chegou e disse: Boa noite, meus queridos irmãos. Que Jesus abençoe sempre. Sempre você também.
1: Graças a Deus.
0: A Helena Guimarães, ela se associou ao canal da Web Rádio Portal da Luz. Que bom, Helena. Obrigado. Pode botar o um comentáriozinho, gente, que a gente vai comentando na medida do possível. A Francisca Borges diz: Boa noite a todos, irmãos. Na paz de Deus. Patos de Minas. Olha aí, Danilo. Estamos chegando longe.
1: Pato de Minas. Ó, tô chegando longe.
0: Patos de Minas.
1: Pois é.
0: Alexandre Marchiori. Alexandre Marchiori é mineiro, mora aqui em Imperatriz, é frequentador do nosso centro aqui.
1: Oh, rapaz, que coisa
0: Boa noite,
1: boa.
0: Alexandre. Alexandre está em casa curtindo, aproveitando. Ana Karina Mello, Ana Karina do Ceará, né? Ela é de Independência, mora em Fortaleza. E em julho eu estou lá em Independência.
1: Graças a
0: Em julho
1: Deus.
0: não, em outubro eu vou em Independência fazer a palestra no centro lá.
1: Graças a Deus.
0: Patrícia de Cássia. Patrícia de Cássia tem carteira assinada com o nosso programa. Não perde uma quarta-feira. Ela é de Sorocaba. Boa noite, Patrícia. Vamos ver quem mais. Ari da Costa Rieger. Boa noite, meus amigos e irmãos. Sinto-se abraçado. Gratidão sempre. Vibrações positivas para todos nós. Amém, meu irmão. Jesus conosco, nos iluminando. Gisele Carneiro Faidiga. Boa noite, Gisele Carneiro. Seja bem-vinda. Centro Espírita Amor e Caridade, Carpina, Pernambuco. Boa noite a todos.
1: Ah, Carpina,
0: Salete Oliveira.
1: perto de mim, onde eu já palestrei bastante.
0: Carpina,
1: Amor e
0: né?
1: caridade, já, eu só
0: Olha
1: nunca fui no
0: aí.
1: Amor e caridade, só nunca fui,
0: Estamos
1: mas
0: unidos. Salete, seja
1: já palestrei
0: bem-vindo e obrigado pela sua
1: bastante.
0: presença.
1: Já
0: Denise,
1: palestrei.
0: você conhece a região, né?
1: Conheço, eu só não conheço a casa Amor e caridade, mas as outras casas espíritas eu conheço.
0: De
1: Eu
0: Carpina.
1: conheço. Isso, conheço bastante.
0: Ali, vamos lá. Franca, São Paulo. Elza Silva Sintra. Eita, que hoje está animado o negócio.
1: Eita, vai
0: Alexandre Marchiori
1: chegando.
0: diz boa noite. Boa noite, Alexandre.
1: Bora estudar com o Deninho e com o irmão Slide.
0: Valéria Ferreira de Melo. Valéria, irmã da Ana Karina, de Fortaleza também. Você
1: É o
0: viu que.
1: Brasil todo, né?
0: Patrícia botou o coraçãozinho. Coraçãozinho para nós, Patrícia. Vamos começar, Denis, para a gente não perder tempo, aproveitar o tempo que Jesus está nos dando.
1: Bora
0: Fique à
1: começar?
0: vontade.
1: Vamos
0: Capítulo
1: começar com a
0: 10, o perdão.
1: prece? Tem prece?
0: Eu já fiz a prece,
1: Já
0: já.
1: fez a prece, então pronto. Então, vamos lá. Eu vou dispensar apresentações do Espírito Humberto de Campos e da obra. Eu vou dispensar apresentações, porque eu parto da premissa que a partir do capítulo 10, que nós estamos estudando hoje, que vai falar sobre o perdão, aqueles que estão nos assistindo já sabem dessas informações, já sabem que foi Humberto de Campos, ele atuou em defesa do espiritismo, quando o lançamento do Parnaso e Além Túmulo, depois de desencarnado, vem agora escrever contos, né? E nós temos agora a obra Boa Nova, capítulo 10, que fala sobre o perdão. E vamos contextualizar esse conto agora, que tem essa temática do perdão. O que é que acontece? Jesus começou o seu ministério profético, segundo a Bíblia, ali por volta dos 30 anos de idade. E é natural Porque quando Jesus ele começa o seu ministério profético com o seu verbo, atraindo a todos aqueles que viviam principalmente às margens do caminho, depois ele vai atrair a atenção dos doutores da lei, principalmente depois da sua filosofia e também dos milagres que ele praticava. Então, o espírito Humberto de Campos. Eles vêm nos situar que, à lume desses acontecimentos, quando a mensagem do Cristo se espalha por toda aquela região, então fosse muito natural que muitas pessoas se dividissem do lado contrário do Mestre. Como assim, do lado contrário do Mestre? Começassem a falar que aquele pregador, aquele profeta que aparecera naqueles dias em Jerusalém, em Nazaré, em Cafarnaum, dando vista aos cegos, visitando as mulheres do caminho que vendiam seus corpos para obter lucros ou para ter uma vida, aquele filho de carpinteiro que andou curando a mulher do fluxo de sangue. Estou apenas contextualizando a gente para a gente tentar entender. Aquele mesmo homem que, no capítulo 1 do Evangelho segundo São Mateus, ele faz um trabalho se você pegar o capítulo 1 do Evangelho segundo São Mateus, para mostrar que Jesus, a genealogia de Jesus, ela vai até Davi. E quem foi Davi? Davi foi um dos reis mais poderosos de Israel. Então, se Jesus era da linhagem de Davi, e se ele tinha um verbo que reverberava e que trazia o homem à espiritualidade e à vontade de servir a Deus. Então, esse homem nada mais natural do que era chamado de o Messias esperado. Imagine dessa perspectiva, por não montar um cavalo, por não ser um homem nascido em berço de ouro, mas ao contrário, nasce numa manjedoura, principalmente os religiosos da época, e essa é a primeira parte do conto. Porque o conto tem três partes, depois eu entro nessa parte. É nessa primeira parte do conto que Humberto de Campos ele vai nos levar a raciocinar logicamente, é claro, omitindo esses detalhes de Mateus, porque ele parte da premissa de que nós sabemos desses detalhes, que Humberto de Campos foi um grande escritor quando esteve aqui na Terra, foi um membro da ABL. Então, ele alume desses conhecimentos e alume agora do que acontece no mundo espiritual. Ele vai mostrar na primeira parte desse conto como ficaram as pessoas ali naquele momento. É claro que ele vai mostrar que uma grande parte, e quando falo grande parte, entenda-se poderosos, religiosos, doutores da lei, não olhassem para Jesus com os bons olhos. Por quê? Quando você olha o trabalho de Jesus e para o Evangelho e para o próprio nome da obra Boa Nova, que dá o significado da palavra Evangelho, Boa Nova, uma implicação leva a outra, você percebe que algumas pessoas começavam dizendo assim: não, esse homem é um feiticeiro. Esse homem não pode ser o Messias, porque afinal de contas ele não age em nome de Deus, porque afinal de contas ele não age dentro das quatro linhas, entenda-se, a lei de Moisés, a lei mosaica. Esse homem ele não pode ser um judeu porque ele conversa naturalmente com os samaritanos. Então, na primeira parte do conto Boa Nova, o espírito Humberto de Campos, ele nos apresenta mais ou menos um campo de diálogo onde, se as pessoas, por um lado, uma parte dessas pessoas, repito, logicamente, de doutores e poderosos, colocavam Jesus como um fora da lei, como alguém que não é descendente de Davi, como alguém que estava ali mais para perturbar a paz em Israel. Você vê que, por outro lado, mais natural, coisa mais natural possível, que discípulos como Filipe e Simão Pedro, Pedro e André, Levi, Tiago, e tantos outros, Levi, ao próprio Levi e Mateus, que escreveu o primeiro evangelho da Bíblia. Você vê ele se posicionando na medida de defender o Cristo. Na primeira parte, você observa que não é Jesus se defendendo, é os próprios discípulos tentando advogar o Mestre diante daquela situação adversa. E olha, eu me coloco no lugar daqueles homens, porque imagina você ao nome da doutrina espírita, você sendo espírita, você já leu as obras de Kardec, você se identifica com a espiritualidade, você encontrou uma razão para viver dentro do espiritismo e você chega em um lugar que as pessoas estão falando mal do espiritismo. É natural que com um impulso natural você queira defender aquela filosofia com unhas e dentes. É muito natural que eu, Denil Andrade, ao chegar em um local, e diga-se passagem, que a minha primeira formação, eu fui criado para isso desde aos 12 anos de idade, para entrar em confronto com alguém que não tivesse a mesma fé que a minha. E olha que curioso, né? Eu fui doutrinado desde os 11 anos de idade, quando eu assumo o cargo de professor da Escola Dominical, para que pudesse confrontar as pessoas que pensassem diferente de mim. Porque eu me sentia como esses discípulos aqui no Conto Boa Nova se sentiam. Ora, afinal de contas, eles estavam atacando o mestre. E eu fico pensando assim: como assim atacar Jesus se eu vi Jesus dando palavras de vida eterna? Como assim vocês estão atacando o homem que eu vi com os meus próprios olhos, ele ressuscitar Lázaro depois de 3 dias morto dentro do sepulcro? Como assim vocês estão falando mal do homem que eu vi ele curar apenas uma mulher que tem um fluxo de sangue, apenas essa mulher tocando na orla dos seus vestidos? Como vocês ousam atacar um homem que, através de parábolas, nos trouxe para o centro divino e nos mostrou que, independentemente do que nós professamos, do que nós somos, do caminho que nós seguimos, esse homem simplesmente nos mostra um Deus que me ama. Então a gente vê nessa primeira parte os discípulos tentando advogar a causa do mestre, mas um ponto importante: a gente não vê, pelo espírito Humberto de Campos narrando, Jesus em nenhum momento falando. Eles é que estão ali tentando defender Jesus e a sua mensagem. Os discípulos, Jesus não. E aí nós temos a segunda parte do conto. Os discípulos apresentam sua defesa em favor de Jesus. E antes de defender o evangelho com palavras, será mais edificante o reino de Deus em nosso espírito. Assim nos diz o espírito Humberto de Campos. Vê que coisa interessante. Vamos voltar ao conto. Para a primeira parte do conto. Geralmente eu não faço isso, não, tá? Eu não leio, não. Eu só pego e vou lá e bato de pronto lá. Na segunda parte, nós temos essa frase aqui: antes de defender o evangelho com palavras, será mais edificante o reino de Deus em nosso espírito? É uma pergunta que é feita. Por quê? Para que eu possa defender o reino de Deus, para que eu possa defender esse evangelho, eu tenho que ter esse evangelho arraigado dentro de mim. Porque na segunda parte do conto dá a entender o seguinte: que os discípulos, eles percebendo a inércia de Jesus em não, naquele mesmo momento, não ter a preterição de entrar literalmente nesse campo de batalha, os discípulos parece que eles se incomodam. Eu assim, peraí. A gente está defendendo o mestre, mas o próprio mestre não está tendo a mesma pretensão de auto se defender e defender a sua palavra. Ora, mas era típico de Jesus. Era típico de Jesus ele ser um homem mais de ação do que com palavras, porque quando Jesus ele abria a sua boca, nós sabemos que ele deixava até os doutores da lei muito curiosos e muito satisfeitos. Quer ver que Jesus era um homem de poucas palavras? Quando você vê a lume da mulher adúltera, que também é estudado nessa obra, quando trazem aquela mulher para Jesus, Jesus fica simplesmente calado. E diante daquele julgamento, que eu chamo julgamento do século, Jesus vai dar uma palavra que vai reverberar pelos séculos até hoje. Aquele que dentre vós que não tiver palavra, que
0: Isso, né?
1: atire a primeira pedra.
0: Até
1: Então,
0: hoje
1: veja.
0: nós discutimos isso, né, Danilo?
1: Até hoje a gente olha para essas páginas, né? Não vou entrar muito dentro, muito sintaticamente dentro, porque não faz parte do nosso estudo, mas só para mostrar como Jesus, muitas das vezes, ele calava antes de dar uma resposta. Outra circunstância, me lembro dos bons escritores espirituais, é quando ele está diante de Pilatos. És tu o reino dos judeus? E ele simplesmente responde: tu dizes. Mas diante de Herodes, ele fica calado. Então Jesus, ele vê só os discípulos ali se debatendo, vê os discípulos ali tentando advogá-lo, vê os discípulos. Mas os discípulos parecem, na segunda parte da obra, dizer, mas o mestre até
0: E Denis, acho que
1: agora.
0: eles estavam ainda desconfiados. Rapaz, será que esse é o meu homem mesmo?
1: Será que esse. Por que as
0: Será
1: pessoas não se preocupam, né?
0: que
1: Assim.
0: esse homem é o homem mesmo?
1: Vamos pensar mais um pouquinho assim. Eles estavam defendendo na primeira parte porque sabiam que o homem era o homem, né? Mas aqui eles estavam esperando Jesus auto se defender.
0: Eu defendo o homem com unhas e dentes e ele nem se mexe, não diz
1: Ele nem
0: nada.
1: se mexe.
0: Que negócio é esse?
1: O homem que está sendo atacado, o homem nem se mexe. A gente é que está aqui, tripas e unhas, para defender o homem, simplesmente o homem não sai da inércia. Aí Jesus diz: vem cá que eu vou dar uma lição a vocês agora. Para que eu possa entrar num campo dessa espécie, eu vou dar uma lição a vocês. Primeiro, eu edifico dentro de mim essa palavra que eu vos trouxe, chamada de Evangelho. Evangelho significa boa nova. E na boa nova, eu aprendo que as minhas atitudes são mais verdadeiras do que a minha palavra. Um discípulo de Jesus, ele se faz reconhecido muito mais pelas suas ações do que pela sua pregação. Ora, já nos dizia Jesus que uma boa árvore nós a conhecemos pelos seus frutos. Então, é claro que Jesus, ele sabia do que ele era, qual a sua missão, e agora ele diz assim: eu agora vou ensinar para vocês uma lição. Jesus já ali estava sofrendo todo tipo de zombaria, todo tipo de escárnio, mas a lumen do que nos traz o espírito Humberto de Campos, ele estava numa paz muito grande consigo mesmo. Por quê? Porque Jesus já tinha atingido aquele estado de espírito ao que nós ainda estamos ali no caminho, ainda tentando, burilando o nosso espírito para também atingir esse grau também, onde nós percebemos que não importa o que as pessoas pensem de nós, eu sei exatamente o que eu sou. Bem, não importa. O que as pessoas pensam de mim não é um problema meu, é um problema dele. Então, eu, como um bom seguidor de Jesus, o que é que eu posso fazer por essa pessoa? Eu posso orar por essa pessoa, porque, afinal de contas, eu tenho o conhecimento do Evangelho dentro de mim, eu edifiquei o reino de Deus dentro de mim, e a pessoa que fala mal de mim, eu respondo ela com o silêncio e com a prece. E é nessa segunda parte que Jesus chama os discípulos para essa reflexão. Vocês têm andado muito comigo, mas aprendido muito pouco. Parece, é claro que Humberto de Campos, ele não escreve isso, mas parece que é isso que a gente é levado a concluir a lume dessa obra. Vocês são meus
0: E eu acho que Jesus
1: discípulos.
0: coçava a cabeça e dizia assim: rapaz, não será possível que esses meninos não estão me entendendo?
1: Exatamente. Jesus quis dizer assim: será que vocês ainda não entenderam a essência do que eu vim trazer para vocês, do meu ensinamento moral? Será que vocês ainda não entenderam que mais importante do que os milagres que eu faço é as palavras que eu vos dou? Porque os milagres, por exemplo, no episódio de Lázaro, vamos falar de Lázaro, ele ressuscitou Lázaro, que é um dos milagres mais famosos da Bíblia, ou o filho da viúva de Naim, ou a filha de Jairo, são pelo menos três ressurgimentos dos mortos que nós temos, alunos dos evangelhos. Mas essas pessoas voltaram a morrer fisicamente. Elas tiveram seus corpos materiais, porque mesmo revivendo, mas os seus corpos materiais não foram desprendidos de uma lei natural da natureza, que é a morte. A morte é um fenômeno natural, mas nós morremos para ressuscitarmos para a vida eterna, não no juízo final, mas no exato momento do nosso desencarne, como está lá no livro Obreiros da vida eterna, quando André Luiz ele começa a acompanhar aqueles espíritos sendo desenlaçados. Então, mais importante do que os cegos que lhe deram cura, mais importante do que a mulher do fluxo de sangue, Jesus querendo mostrar para ele. É a minha filosofia, porque passaram céus e terra, mas as minhas palavras não hão de passar. Veja, é isso que o Espiritismo ele nos traz, essa mensagem que havia sido adormecida por quase 2.000 anos, mas aproximadamente 1.900 anos. É nesse contexto que Jesus está ensinando que Pedro chega para ele e faz uma pergunta muito interessante, e que está nos evangelhos também. Veja, Pedro, que estava divulgando, brigando com os outros, estava discutindo com os outros, na preocupação de defender Jesus, e é perfeitamente entendível, porque eu me coloco na situação de Pedro, porque, ó, falando bem sincero para vocês, quando alguém fala que o Espiritismo é algo do diabo, me dá uma coceira na mão, sabe? Não, eu seguro na mão, não é para dar em ninguém, não, é para não me levantar e não dizer assim, ó, né? Dá aquela vontade assim, ó. Você agora segue doutrina de demônio. Eu digo, nossa, é a primeira vez que eu vejo o demônio pregando para fazer o bem, nos ensinando a fazer o bem, nos instruindo, que maior do que a lei de pecado é a lei de ação e reação, da qual eu tenho muito mais responsabilidade. Porque agora eu não preciso seguir a uma determinada escola para ir para o céu, mas basta apenas eu entender Jesus para eu sentir esse céu dentro de mim. Então, nessa perspectiva, céu não é uma questão de ir, é uma questão de estar. Analogamente, inferno também. Vê que coisa linda. Mas fazer alguém pensar isso, aí você diz
0: Projeções,
1: assim,
0: né, Denine?
1: não é? Você diz assim, não,
0: Nossa, gente.
1: vamos respeitar o estado espiritual de cada um, e cada um fala do que quer. Então, eu me lembro também muito de Francisco de Assis. Francisco de Assis dizia, ide e pregar o evangelho, mas se necessário, use as palavras. Então, com meu testemunho de fé, eu falo bem mais alto do que com a minha filosofia. E Pedro pergunta a ele, mestre, quantas vezes terei que perdoar meu irmão ao dia? Porventura, sete? Vamos agora imaginar a lógica dessa pergunta. Os judeus, eles são muito cartesianos. Essa é a palavra, cartesianos. Como assim, Daniel? Eles são muito lógicos, eles são muito racionais
0: Definição
1: dentro.
0: perfeita, é cartesiano mesmo, né?
1: Oi?
0: A definição é perfeita, cartesiano
1: É
0: foi
1: cartesiano
0: demais.
1: porque remete a René Descartes, grande pensador do século XVI, e que ele disse que a única forma que nós chegamos ao verdadeiro sentido da vida é através da razão, e ele não acreditava de um Deus limitado, mas ele acreditava num Deus ilimitado que colocou nele o poder de raciocinar. Por isso que ele chama de método cartesiano, que eu posso duvidar de tudo. Posso até duvidar da existência de Deus. Só não posso duvidar que eu duvido, logo eu existo. Que coisa linda, né? Então, os judeus são muito cartesianos. Muito cartesianos, principalmente na lei de Moisés. E o número 7 parece ser de uma cabala muito mística para os judeus, porque 7 são os dias da semana, 6 foram os dias que supostamente Deus criou o mundo, e no sétimo ele descansou. Se eu não me engano, na verdade são 12 as tribos de Israel, mas 7 eram os filhos de Jacó, os 12 filhos de Jacó, não, eram 12 os filhos de Jacó. Então, o 7 tem esse misticismo entre eles. Por isso que eles achavam demais perdoar uma pessoa apenas 7 dias, apenas 7 vezes durante o dia.
0: Eles têm um
1: Pelo amor
0: apreço por alguns números, né? O 13,
1: de Deus. Isso,
0: o
1: tem essa
0: 3, o
1: questão da.
0: 7, o 12.
1: Isso. Imagine você, que às vezes tem gente que me parece assim, Daniel Andrade, eu sei que você é espírita, mas você também é matemático de formação. Você acredita na numerologia? Eu digo, não, meu irmão. Não acredito, não. Mas respeito quem acredita, respeito quem acha que ela tem lógica. Para mim, perdão, Eu fui formado na academia de matemática, então para mim as coisas têm que ser muito racionais. E a minha especialização é matemática abstrata, a matemática que explica a própria matemática. Imagine você, que as pessoas já acham matemática difícil, agora te dá algo que explica a própria matemática. Imagine você, uma das coisas que eu mais me divirto em fazer, claro. Depois de estudar o Evangelho de Jesus. Por quê? Porque o Evangelho de Jesus me traz conhecimento para a vida eterna. Olha que coisa bonita. Olha que quando eu começo a perceber isso, eu começo a ressignificar a minha existência. E volto àquela pergunta de Pedro: Mestre, devo perdoar meu irmão 7 vezes ao dia? Porque para os judeus isso já era um número bem satisfatório. Imagine você, eu tenho que perdoar, deixa eu ver o nome dele, Slider. Vou te perguntar teu nome umas 10 vezes, tá?
0: Islande.
1: Islande, deixa eu anotar aqui. Islande.
0: Islande, é.
1: Imagina eu perguntar o nome de Islande 7 vezes. E vou pedir perdão mais 7 vezes, mas esse Denil Andrade parece que não bate bem da cuca, porque eu já disse o meu nome 7 vezes. Esse cara não é normal. Os judeus pensavam da mesma forma. Ora, eu perdoei o meu irmão 7 vezes. Meu irmão, diga-se passagem, meu próximo. E os próximos eram aqueles que faziam parte do ciclo deles. Porque quem não era, não era irmão, não era considerado irmão, não era considerado próximo. Então, Pedro faz essa pergunta: devo perdoar 7? Aí Jesus diz: não te digo 7, mas vou além. Eu te digo 70 vezes 7. E se você fazer uma matemática simples, dá 490 vezes. O que é que Jesus quis dizer com isso, Islã? O que é que Jesus quis passar para a
0: Denise,
1: gente?
0: se eu lhe pedir perdão 3 vezes, na quarta vez você já me dá um empurrão e diz: rapaz, será que ele pede de mim?
1: É. Tem gente que
0: Imagine
1: diz assim.
0: 490.
1: Imagine se eu testasse você e perguntar seu nome 7 vezes, você diz assim, não, nunca mais chama esse cara. Esse cara simplesmente ele não bate bem da biela, não é? Mas se você entendeu a essência de Jesus, você diz assim: ele pode perguntar o meu nome a noite toda que eu vou dizer, não tem problema. Agora eu já anotei, não vou perguntar mais. Irmão Hernandes. Por quê? Porque eu aprendi com Jesus a esmerilhar o meu espírito e paciência. Minha mãe, que era uma mulher muito sábia, que era uma mulher da igreja, né? Ela dizia: meu filho, você nunca peça a Deus paciência para perdoar. Porque, à luz do que escreveu Paulo, o apóstolo dos gentios aos Romanos, no capítulo 8, salvo engano, ele vai dizer que o que produz paciência é tribulação. São momentos difíceis. Então, você é esmerilhado nos momentos difíceis a ter paciência. Então, Deus não desce, não faz uma cirurgia aqui no perispírito e vai colocar no meu espírito paciência, não. Mas ele vai me proporcionar situações para que eu possa esmerilhar essa paciência dentro de mim e essa 70 vezes 7. Ora, Jesus quis dizer: perdoar. Sempre reconcilia-te com teu inimigo. Quando? Amanhã? Depois? Sábado? Não. Não. Antes que o sol se ponha. Porque lembre-se que o dia para os judeus, a hora nona era as 3 horas da tarde, era a última vigília para os judeus. Então, quando o sol se punha, era a hora do descanso, porque afinal de contas, no outro dia ia começar um novo dia. Por isso que Jesus diz: reconcilia-te depressa. Está tudo aqui dentro. Reconcilia-te depressa com teu inimigo. Porque Jesus, ele já tinha esse conhecimento que a vida ela não termina no túmulo, mas ela é um contínuo. E a partir do momento que eu não consigo perdoar aqui e agora, é uma dívida que eu postergo para mais tarde, ou quem sabe, para uma próxima reencarnação. Eu estou pedindo uma suspensão da minha dívida que eu vou ter que pagar em algum momento. Por isso que Jesus diz assim: reconcilia-te depressa. Mas primeiro, fazes tudo para que ele não tenha nada contra ti. Se vem, isso faz parte do capítulo, dos 70 vezes 7. Veja, Sinande tem algo contra mim. Não é nem eu contra Sinande, é Jesus ensinando. Sinande tem algo contra mim. E eu vou levar minha oferta ao pé do altar. Porque naquela época era muito natural a pessoa levar a sua oferta para colocar ao pé do altar. E eu me lembro que Sinande tem algo contra mim, mas nem eu contra ele. É ele contra mim. Eu, alume do 70 vezes 7, do perdoar sempre, eu digo, opa, eu disse algo que feriu Sinande. Eu fiz algo que feriu, deixei o meu irmão triste. Ô, meu irmão, eu quero conversar com o senhor 2 minutos. Aquela palavra que eu disse, aquela coisa que eu disse, o senhor me perdoa em nome de Jesus? Foi sem querer. Em nome de Jesus, o senhor me perdoa? Irmão Hernandes, perdoa ou não? Mas a minha parte está feita. E a liberação do meu perdão para Hernandes não é uma função de como ele vai receber esse meu pedido. Não, porque independentemente de como ele agir, eu já o perdoei. Eu estou fazendo a minha parte dos 70 vezes 7 de reconciliar com o meu irmão antes que o sol se ponha sobre a minha vida. Então, por que eu vou deixar para uma coisa, para uma outra vida, nós que somos reencarnacionistas, nós que acreditamos que é uma lei natural da natureza a reencarnação, mas para que eu vou deixar para a próxima se eu já posso fazer agora? Como é que eu quero ascender para planos elevados, mais elevados, fazer parte de um planeta de regeneração, se eu ainda continuo a me comportar como se o meu lugar fosse no mundo de provas e expiações? Porque a espiritualidade não dá mais para esperar. Jesus já veio há mais de 2.000 anos deixando sua palavra, veio o Espiritismo, nos veio Chico. Que através da sua grande obra, Paulo e Estevão, tem uma passagem que é simplesmente admirável e que parece resgatar bem esse espírito que a gente está falando aqui. É quando o então doutor da lei, Saulo de Tarso, ele chega na Igreja do Caminho e vê Pedro, Simão Pedro, todos os discípulos ali, as pessoas que habitavam aquele lugar, as pessoas que eram colhidas nas ruas de Jerusalém, pelas ruas de Jerusalém, e que eram levadas até aquele lugar. Aquele lugar era o único local onde aquelas pessoas encontravam amor na sua forma mais bruta, porque elas estavam recebendo amor de pessoas que sequer elas conheciam, que simplesmente nem sequer perguntavam pela sua fé, mas ofereciam o que tinham para dar, que era amor. E Paulo chega ali, Saulo chega ali, para discutir com quem? Com Gesiel, ou Estevão, como queiram chamar. E Estevão dá-lhe uma sova de Pentateuco naquele homem. Dá-lhe uma sova. E quando Paulo tenta continuar aquela discussão, e quando Gesiel vê que não vai chegar a lugar nenhum, vai dizer assim: meu irmão, o meu mestre, que é Jesus, me ensinou a não entrar em discussões estéreis. Ou seja, Gesiel, quando ele leu as palavras de Levi, ele não tinha o um livro Boa Nova, feito nós temos. Ele só tinha o Evangelho de Levi, o Evangelho de São Mateus, copiado à mão. Ele leu, dado por Pedro. Ele encontra, sabe, aquele brilho diferenciado para o espírito dele. Disse assim: meu irmão, o meu mestre me ensinou a não entrar em discussões estéreis. É por isso que Denil Andrade, mesmo incomodado, como esses discípulos ficaram na primeira parte, incomodado quando alguém fala mal do Espiritismo, mas ao mesmo tempo eu olho para a segunda parte e vejo essa pergunta de Pedro: quantas vezes devo perdoar o meu irmão? E Jesus diz: não te digo 7. Pedro, o perdão não exclui a necessidade da vigilância, como o amor não prescinde da verdade. A paz é um patrimônio que cada coração está obrigado a defender para bem trabalhar no serviço divino que lhe foi confiado. Se nosso irmão se arrepende e procura o nosso auxílio fraterno, aparemo-lo com as energias que possamos desprender, mas em nenhuma circunstância, cogites de saber se o teu irmão está arrependido. Tudo que eu falei até agora. Eu não dependo de Hernandes se ele tiver algo contra mim para que ele receba da minha parte o perdão, porque afinal de contas, Hernandes, como diz um velho ditado, cada um só dá aquilo que tem. Porque Chico conseguiu entrar para a nossa grande admiração, para os anais da espiritualidade, como Divaldo também conseguiu, e tantos outros, Martin Luther King. O então Papa Mário Jorge Bergoglio, que quando morreu, pela primeira vez eu estava chorando compulsivamente pela morte de um Papa. Pela primeira vez eu estava chorando compulsivamente pela morte de Divaldo. Me sentindo órfão. Primeiro com o Papa. E agora depois vai Divaldo, digo, Jesus, estou órfão. E os espíritos benfeitores me falaram assim: que história de órfão, menino. Jesus disse que nunca vos deixaria órfãos, mas que enviaria para vocês o Consolador prometido. Eu disse, mas ele foi no dia de Pentecostes? Meu filho, abre os olhos. Já foi enviado no século XVIII com Allan Kardec, o Espiritismo. Que a lume do Espiritismo nós entendemos que o amor de Jesus se estende para além da eternidade. Porque o que seria daqueles nossos irmãos que não ouviram falar de Jesus? O que seria dos nossos irmãos, daqueles que nunca tiveram a oportunidade de falar da mensagem da cruz? O que seria dos nossos irmãos, eu não estou falando daqueles irmãos que seguem Krishna, que seguem Buda, que seguem lá a sua espiritualidade, que também é válida. Eu estou falando daqueles que um dia chegaram a viver uma vida inteira dizendo que não acreditava em nada, não tudo e no nada, feito Kardec vai falar lá no livro Céu e Inferno, no niilismo, ou em Spinoza, né? O Deus Spinoza. Ah, não, vai para o inferno, para o inferno eterno, porque não acreditou em Deus. Mas o amor de Deus, ele é infinito. Deus não cessa de perdoar. E como dizia o nosso Papa Francisco, então, Papa Francisco, Deus não se cansa de perdoar. Somos nós que nos cansamos de pedir perdão pelas nossas ofensas.
0: Deus é Pai e é perfeito. Nós é que somos crianças imperfeitas,
1: Entendeu?
0: né, Denis?
1: Nós é que agimos como eternas crianças perante a espiritualidade. Mas agora chegou o tempo de nós nos comportarmos como pessoas adultas. Porque Paulo, ele escrevendo, ele diz: olha, eu não escrevi para neófitos. Ou seja, eu não escrevo para meninos, mas eu escrevi para vocês, porque eu sei que vocês têm uma espiritualidade tal que já podem entender a mensagem de Jesus. E no final, Jesus diz assim: Pedro, você entendeu o que eu disse? Pedro, você realmente entendeu o que é que eu estou tentando fazer? Não importa se alguém fala mal do meu ministério, eu vou continuar fazendo. Mas, mestre, você vai morrer por ele. Não tem. Aí por aí eu derrubo uma tese, que é muito lucrativa. Mas, com todo respeito, eu vou derrubar com todo respeito. Jesus não morreu pelos nossos pecados. Ele morreu porque ele incomodou com a sua filosofia diferente. Porque Deus não precisa de derramar sangue para perdoar pecado.
0: Com
1: Isso
0: certeza.
1: é um Deus customizado. Isso é um Deus que customizado que alguém o vende porque obtém lucro.
0: Concordo com você.
1: E alguém compra essa ideia se quiser, mas Leninho, você muitos anos pregou assim. E aí eu falo com meu Paulo. Quando eu era menino, falava as coisas de menino. Mas como agora eu sou grande, eu falo as coisas como adulto, com responsabilidade. Porque, afinal de contas, as escamas dos meus olhos foram por terra. E aí, o que é que a gente vê na terceira lição? E aí, Pedro? Mesmo acusado de feiticeiro. Ó, terceiro ponto, segundo parágrafo. Acusado de feiticeiro, de servo de Satanás, de conspirador. Engraçado, Denil Andrade nunca foi chamado disso. Né, Snan? Imagine você, assembleiano, 27 anos, ocupou posições importantíssimas lá dentro, né? A que mais não gosta de professor. E você acha que ninguém nunca me chamou de feiticeiro? Você acha que nunca chamaram Paulo, apóstolo dos gentios, de feiticeiro? Porque eu também não tenho prata nem ouro, mas isso que eu tenho, tudo que eu tenho eu vos dou. Levanta-te e anda. Ao paralítico que estava na porta do templo, Atos dos Apóstolos. Jesus demonstrou em todas as ocasiões o máximo de boa vontade para com os espíritos mais rasteiros de seu tempo. Então, se eu sou aprendido mestre, quando alguém me chama de feiticeiro, eu vou dizer que Jesus lhe abençoe, meu irmão. Ah, mas agora você é um apóstata da fé. Oh, meu irmão, sou não. Sou não. Mas sim, você é, porque segundo Deus condenou quem consulta os mortos, oh, meu irmão. E ele fez tão bem condenar naquela época. Mas são os mortos, não existe morto. A gente não fala com morto, a gente fala com vivo. Porque morto não fala. E a gente quer que a gente escuta, está vivinho da Silva. Assim como você vai estar também um dia. É uma questão de tempo. O que é um homem? É um ser mortal para você e para mim. É um ser imortal, né? O espírito imenso vai cair dos nossos olhos sem desprezar a boa palavra no instante oportuno. Trabalhou todas as horas pela vitória do amor com o mais alto idealismo construtivo. E no dia inesquecível do Calvário, em frente dos seus perseguidores e verdugos, revelando aos homens ser indispensável a imediata conciliação entre espírito e harmonia de vida, foram estas suas últimas palavras. Pai, perdoa-lhes, porque não sabem o que fazem. Ora, Jesus, no momento da cruz, não vou narrar o episódio da cruz, porque senão seria outra palestra. A gente
0: Sim,
1: vê que são várias camadas, né? Jesus poderia colocar uma. Afinal, ele era o príncipe do cosmo. Ele era o Emmanuel, Deus conosco, como queiram entender. Jesus poderia invocar uma série de espíritos e poderia tirar daquela situação. Poderia. E, aliás, ele diz isso a Pilatos. Não sabes tu que eu poderia invocar? Jesus, né? Mas Jesus, mais uma vez, dando exemplo da sua excelsitude, do seu espírito e missão. Jesus, né? Mas Jesus, mais uma vez, dando exemplo da sua excelsitude.

0: Quantas vezes, Lani? Você não vai ver muito vídeo de Daniel Andrade no YouTube porque eu não deixava me filmar. Porque eram muitas as pedradas que eu tomava. Até que um dia eu disse assim: permita-me contar essa história. Porque as pessoas ficam curiosas: como é que uma pessoa que é assembleísta deixa uma vida, uma carreira eclesiástica, para seguir uma. Falar para. Podia falar para multidões e hoje falar para públicos tão restritos? E só. Eu não mudei de religião. Eu ampliei o campo de visão. Eu não dou mais valor a coisas, a religiosidade sem transcendência. Mas eu vivo a transcendência da minha religiosidade. E quando eu penso
1: Deus
0: assim.
1: continua em seu coração, né, Daniel?
0: E quando eu penso assim, Snande, eu entendo a essência do 70 vezes 7. Eu entendo a questão do perdoar sempre. Eu me coloco num desafio de olhar para mim, para as minhas próprias dificuldades, e assim, mas Senhor, muitas das vezes eu me encontro em dificuldade de fazer isso, mas me ajuda. Como diz o grande poeta do Espiritismo, Leon Denis, na sua obra Depois da Morte, ele diz assim: olha, para você se reconciliar com seu irmão, não é preciso que você se sente na mesma mesa com seu inimigo, porque às vezes não dá, porque afinal de contas, a ferida, às vezes, aberta é muito grande, mas só o fato de você não pensar mais mal dele, você já andou muito. Porque pensamento também é prece. Questão 656 do Livro dos Espíritos.
1: Primeiro passo é parar de desejar o mal para o outro. Você já perdoou.
0: Isso!
1: Eu não desejo mais o mal a você. Então já lhe perdoei. Agora é o seguinte: nessa encarnação, nós estamos com a possibilidade de um perdoar o outro. Mas são 10 encarnações de briga, de confusão. Como é que vai apagar de uma hora para outra, né?
0: Eu costumo dizer, tem uma trilogia escrita pela médium Ivone do Amaral Pereira, que é Nas Voragens do Pecado, O Cavaleiro de Númenor e O Drama da Bretanha. E começa com uma dívida dela no dia 24 de agosto de 1572, quando houve a Noite de São Bartolomeu, que foi quando a rainha Elizabeth da França, no ano de 1572, mandou
1: Decidiu matar
0: os huguenotes, né? Os
1: os
0: irmãos
1: huguenotes.
0: protestantes. E ela conquistou para si uma dívida de 500 anos, pelo menos. Ela vai se suicidar, aquele negócio. Nós somos regidos por uma lei de ação e reação. Para cada ação, eu tenho uma reação de mesmo modo, de sentido contrário, de mesma intensidade. Mas eu tenho uma filosofia interessante, ao longo do que ensinou Jesus, ao longo disso aqui. Tem uma ação que pode quebrar essa intensidade. Eu posso atenuar essa intensidade. Se chama a lei de perdão. Eu posso, pelo menos no meu olhar, pelo menos à luz do que diz Jesus na parábola do credor incompassivo. Então, eu não estou falando coisas que estão distantes. Estou falando de coisas citadas pelo próprio Jesus. Parábola do credor incompassivo. Então, eu posso pegar até esses 10 anos, Nando, e, quem sabe, transformar apenas em uma reencarnação. Paulo fez isso. Paulo fez. Estevão, quando Gesiel, quando desencarnou, se tornou o mentor espiritual de Paulo. E é claro, Paulo vai sofrer pra caramba. Paulo, ele quando vai se despedir de Timóteo, na sua última carta, e ele vai descrever os seus sofrimentos por amor ao Evangelho, você vai ver que numa vivência só, Paulo passou por tudo que você pensar, desde mordida de serpentes, até ser acusado de molestar, até ser acusado de coisas. Apanhou. Mas no final, ele vai escrever a Timóteo dizendo, capítulo 4, combati o bom combate. Acabei a carreira. Terminando a fé. Então, ou seja, através de uma lei de amor, Paulo ele consegue quebrar a intensidade de seus atos. Ele consegue atenuar diante da espiritualidade. Então, eu sou até capaz de dizer, sim, existe a lei de ação e reação. Mas a lei do amor, ela pode atenuar a intensidade desses atos. Que Deus abençoe a todos. Que possamos cada vez mais meditar nessas palavras. E que Denil Andrade também seja o primeiro a tentar esmerilhar esse espírito. Como diz o poeta Castro de Alves no livro Parnaso de Alentúmulo.

0: Vamos achar, né? Cada um no seu tempo, o Slane talvez ande mais depressa do que eu. Talvez eu vá mais devagar, porque eu sou mais resiliente com algumas coisas, não tão resiliente com outra. Às vezes me falta paciência em algumas ocasiões. Às vezes me falta paciência e falta de perdão para comigo mesmo. Às vezes até mesmo para com Deus, porque, Senhor, como é que o Senhor tirou meu filho de mim? Como é que o Senhor se achou nesse direito, como se os filhos fossem nossos? Senhor, como é que o Senhor levou minha mãe, levou meu pai, me deixando tão órfão, tão nova, como se os pais fossem nossos? Senhor, tem gente que se intrigou de Deus, porque Deus levou o filho. Olha, eu sei que tua dor é grande, mas filhos são tesouros que Deus nos empresta. E a partir dessa perspectiva, eu entendo que nada é meu. E o Espírito Santo diz que eles não morrem, eles vivem. Eles se comunicam com nós. Eles escrevem para nós. Eles falam para nós. Eles trazem sua mensagem para nós. Essa doutrina chamada Espiritismo é a maior doutrina, a maior filosofia de vida que ela concentra em si mesma. Porque ela traz em seu bojo todos os ensinamentos do Cristo. Mas se o Cristo um dia pregou para aqueles que estavam no plano material, a doutrina espírita agora pega essa palavra do Cristo e estende para todos os espíritos agora que estão no campo espiritual. Nos ensinando que amar é importante. E que, como consequência desse amor, o perdão também se faz uma necessidade enorme, mas que é um cisel necessário para o burilamento dos nossos espíritos. Muita paz para todos. E assim seja. Estou à
1: Pois é,
0: disposição de perguntas.
1: você já fez a nossa prece já, porque palavras maravilhosas. A Salete diz: perfeitas suas colocações, gratidão, Danilo. É, tem uma colocação aqui do Tico e Teco. Tico e Teco, seja bem-vindo ao nosso estudo da Boa Nova. Ele diz: a reconciliação deve se dar enquanto os dois estão vivos, encarnados. Nós temos 5 minutos. Denilinho, responda essa. Faça um comentário sobre essa colocação do nosso irmão. E aí a gente encerra. A gente cumpriu a programação de 1 hora aqui. Por
0: É
1: favor.
0: isso, por isso que eu deixei esses 5 minutos. Foi isso que eu coloquei lá no início, quando Jesus disse: reconcilia-te depressa com teu adversário, antes do pôr do sol. Ou seja, que a gente não possa esperar para um próximo momento, porque se a gente for procurar o um momento ideal, o nosso ego não deixa. Quem eu
1: Sim.
0: perdoar perguntas, quem eu pedir perdão a Hernande, que eu nem conheço, que mora lá em Imperatriz, no Maranhão.
1: Eu?
0: Eu
1: De
0: quero mais
1: logo
0: que
1: eu?
0: eu quero mais que ele, sim, né?
1: É, verdade.
0: Se ele não gosta de mim, problema é dele. Não. Mesmo não conhecendo o Snande, mas se Snande bate a minha porta, de nenhum. Oi. Tem muita gente num grupo de estudo que quer meditar acerca do Evangelho. Vamos lá. Vamos. Porque eu entendo que Snande, mesmo a gente nunca tendo se abraçado pessoalmente, mas é meu irmão. Se não fosse espírita, é meu irmão. Se fosse ateu, é meu irmão. Se fosse da Umbanda, é meu perdão, é meu irmão. Se fosse de uma religião qualquer, afro, é meu irmão. É meu irmão. Não importa. Ah, mas eu não gosto de espiritismo. Jesus falou aqui no capítulo: a minha condição não está em função da ação do outro. Porque quando eu ajo assim, isso fala mais sobre mim do que sobre ele. Ora, dizem que certa vez, Chico Xavier, eu tenho um livro aqui chamado Lindos Casos de Chico Xavier. E Chico era uma maravilha. Chico, uma vez em
1: Livro maravilhoso,
0: Pernambuco,
1: livro maravilhoso.
0: né? Lindos Casos de Chico Xavier. E Chico, uma das reuniões que ele fez lá no Centro Espírita Luiz Gonzaga, o irmão ficou muito triste com uma das coisas que o Chico falou, admoestou. Porque foi uma reunião e às vezes as pessoas têm que colocar alguns pingos nos is. E Chico era presidente do centro e o irmão ficou triste com as palavras de Chico. Talvez uma palavra mais de cobrança para que o irmão tivesse mais presente. E aquele irmão se distanciou do centro. E Chico começou a observar que aquele irmão não foi mais no centro. E Emmanuel disse: Chico, vá lá falar com o irmão. Vá lá, Chico, fale com o irmão. Porque o irmão nunca mais veio no centro. Vá perguntar a ele. E Chico vai lá. A porta ainda era de trambela, muito interessante essas portas de trambela. Tem muitos interiores do Nordeste, né? Que é de duas bandas, né? E Chico bateu na porta do irmão. Chico fazendo esse papel. E que se alguém tem algo contra ti, vai até ele. Jesus foi, e Chico foi. Ô, meu irmão, eu tenho sentido tanta falta sua lá no centro. A gente tem sentido a sua falta, o seu trabalho. Seu irmão ficou magoado por alguma coisa que eu falei naquela reunião. O irmão me perdoa? E o irmão vai olhar para o Chico e vai dizer assim: me diga uma coisa, o senhor está me pedindo perdão porque o senhor é humilde? Ou porque o senhor é sem vergonha? Para Chico dizer eu sou humilde, pro Chico não dava, né? Não dá esse tipo de resposta, ah, eu sou humilde, não. E o Chico olha para aquele irmão, mesmo levando uma pancada dessa, se fosse eu, hein, nada. Ah, não vai, não sei, vai. Ah, problema é seu, não vá. Ah, não quero dar 15%. Ah, problema é seu. Vou trabalhar só com o Emmanuel mesmo, com isso que eu tenho. Tá vendo, mano? Quer que ele disse comigo? Mas Chico entendeu a essência do Evangelho. Não, meu irmão, vim lhe pedir perdão. É porque eu sou sem vergonha mesmo. Veja, a ação do Chico não estava em função da receptividade do outro irmão, mas porque Chico entendeu a essência do Evangelho de Jesus. Por que estamos aqui hoje? Dia 21 de maio, aproximadamente 21 horas, falando de Jesus, e vocês aguentando esse nordestino aqui, esses dois nordestinos aqui. Um de Pernambuco, Paraíba, e outro maranhense. É porque vocês entenderam a essência do Evangelho de Jesus. Muita paz.
1: Muito obrigado. Nós temos aqui alguns agradecimentos. A Solaine falou sobre o estudo, parabenizou. A Patrícia falou da gratidão, da doutrina confortar pelas perdas. E, gente, nós já passamos do horário já, tem mais de 1 hora. A gente tem combinado com o Luiz de fazer 1 hora a nossa atividade. Danilo, eu agradeço demais a sua presença. Nós vamos agradecer a Jesus pedindo a frutificação da água que nós todos temos, pedindo que Jesus permaneça em nossos corações, nos iluminando e nos abençoando. Eu agradeço a Jesus a sua oportunidade, espero que Jesus lhe abençoe grandemente. Espero contar com você em outra oportunidade, Danilo.
0: Estaremos sempre à disposição.
1: Um abraço, fique com Deus, Jesus te abençoe grandemente.
0: Assim seja.
1: Que assim seja.
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4: Treze horas e 34 minutos.

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1: Uma boa noite a todos. Que Jesus esteja conosco, que Ele siga nos intuindo, nos iluminando, para que a gente possa aproveitar as reflexões dessa noite. Nós estamos iniciando hoje o programa Centelha de Luz, que é um programa da Rádio Web Portal da Luz, com o tema Abençoa Sempre, da irmã Sheila. E trouxemos o convidado Rinaldo Soares Bezerra, do NEP Honório de Abreu, de Recife, Pernambuco, para a gente trabalhar esse tema. Seja bem-vindo, Rinaldo.
2: Olá, minha amiga Eliana Araújo, muito boa noite. Eu estava aqui tentando ouvir pelo celular, está picotando a tua voz. E aí, eu não sei se o público...
1: Eu vou perguntar aqui. Bom, antes disso, Rinaldo, eu queria dar uma boa noite aqui para a Cristina, a Glória Maria, a Kira, a Alessandra, a Neide Ferreira. Boa noite a todos. E eu queria saber de vocês se está dando para ouvir ou está picotando minha voz, porque daí pode ser a internet.
2: Não, agora melhorou. Melhorou, viu?
1: Deu melhorou?
2: Legal. É. Boa noite, a Glória, boa noite, o Akira, né? Bom dia por o Akira. O Akira está no Japão agora. Muito bom dia, meu amigo. Alessandra, muito boa noite aqui no Brasil. A Neide também, a esposa do Akira. Muito bom dia. Aliás, já é domingo, né? Já é 8 horas da manhã, domingo. E a gente está aqui no Brasil, 8 horas da noite, né? Alessandra, muito boa noite, minha querida. Oi, Neide. Obrigado pela presença de todos vocês que estão conectados. E vamos trabalhar, né? Deus abençoa, sempre.
1: Vamos trabalhar. Bom, então, para começar, eu trouxe o texto, né, para a gente ler aqui na íntegra e a gente vai comentando sobre o assunto da irmã Sheila. Então, eu trouxe aqui para todos nós. Posso começar a ler, Rinaldo?
2: Pode, minha filha, pode começar.
1: Então, antes da gente começar, eu queria pedir ao nosso Mestre Jesus que nos abençoe sempre, que a irmã Sheila esteja presente, nos intuindo e nos auxiliando nas reflexões dos textos e que ela possa conduzir os ensinamentos também.
2: Assim seja.
1: Bom, então aqui, Sheila vai dizer, né? Seja onde for, abençoa para que a bênção dos outros te acompanhe. Todas as criaturas e todas as coisas te respondem, segundo o toque de tuas palavras ou de tuas mãos. Então, olha só que a irmã Sheila coloca aqui, o Rinaldo, você poderia falar para a gente sobre essa lei de causa e efeito que ela vem colocar aqui, quer dizer, a gente toca com palavras boas, recebe boas mãos. A gente toca com palavras, né, de baixo calão ou maldizendo e recebe também de volta essa mesma energia.
2: É interessante, né, que é essa colocação dela, essa reflexão dela, ela diz muito respeito aos nossos pais, né, às pessoas mais antigas, né, quando ela diz, né, ou a gente sai, Deus te abençoe, Deus te ilumine, vai com Deus, né? E aí é muito interessante que seja onde nós estivermos, que nós possamos sempre abençoar o lugar que nós estejamos, para que da mesma forma o lugar nos abençoe. Porque tudo vai depender da nossa própria o quê? Sintonia, né? E ela diz, todas as criaturas e todas as coisas te respondem, segundo o toque de tua palavra ou de tuas mãos, né? A lei de causas e efeitos, como você bem colocou aí, porque é desse jeitinho mesmo, A gente só recebe aquilo que a gente dá. Se a gente dá coisas boas, se a gente dá boas vibrações, se a gente dá bons sentimentos, se a gente dá tudo de bom, o que esperar da natureza? O que esperar da lei de Deus se não o retorno daquilo que a gente dá se for de bom? E se não for de bom também, a gente recebe. E aí há uma questão muito interessante. Psicologicamente, a gente precisa compreender, entender que por que eu estou vivenciando momentos difíceis ou por que, né, situações desagradáveis estão acontecendo comigo, né? Pode acontecer de a gente atrair através do pensamento. Pode acontecer que o nosso gesto, a nossa ação, a nossa palavra, ela vá, né, para o universo, seja dentro do lar, seja onde quer que nós estejamos. Uma certa feita, vou trazer agora, eu gosto de trazer sempre exemplo de casa, do dia a dia. Meu menino, um pouco mais novinho, antes da pandemia, o mais velho, há uns 2, 3 anos atrás, foi eu e ele, o mais velho, buscar o mais novo. E aí, às vezes, a gente sabe que o mais velho sempre não tem muita paciência com o mais novo. E aí sempre trata mal, né, com ignorância, aquela coisa toda. E aí, quando ele foi, aí foi mais o Nicolas, mais velho, buscar o Benjamin mais novo na escola. E aí eu fiquei mais recuado, ele foi até o portão para ver se ele já tinha largado. E aí, eu não sei como foi, que eu acho que o porteiro lá, não sei se é com a agitação das crianças, aquela coisa, aí não respondeu ele como ele esperava ser correspondido. E aí volta ele choramingando, né? Reclamando, né? Oxe, oxe, que porteiro ignorante. Trata as pessoas direito, não sei o quê. Digo, mas uma lição. Se a gente trata bem os de casa, o da rua nos trata também. Portanto, se você não trata bem o seu irmãozinho Benjamin, ele, por inocência, ele não vai te devolver o que não está ali guardado no seu coração, o ressentimento da ignorância. Mas a lei vai te devolver por outra pessoa. E aí, nunca espera aquilo que a gente dá daquela pessoa que está recebendo. Talvez eu trate mal minha esposa. Talvez eu haja com ignorância com minha esposa. Mas se ela não trata comigo, ela não está apta a receber aquilo que eu estou dando a ela. Mas a lei lá na frente vai colocar alguém que me trate mal, com ignorância, com estupidez. E aí a gente não entende, aí a gente reclama, às vezes vai até para briga. Mas a ideia é, pô, se eu trato mal a Eliane, né, a Eliane que é minha esposa aqui, com certeza, e ela não retribui, lá na frente eu vou encontrar com alguém que faça a mesma coisa comigo. Aí eu não tenho direito, se eu tiver um bom senso, de reclamar, né? É dessa situação que ela dá. E a gente precisa ter muito cuidado com o que a gente fala, o que a gente dá à outra pessoa, o ambiente, sempre agradecer o ambiente, o lugar, o espaço, enfim. Porque quando a gente sempre agradece e abençoa, ela nos favorece, trazendo paz, tranquilidade, serenidade, para que a gente tenta ter o melhor conforto que a gente mereça ter.
1: E aí você começou a falar sobre a família, né? E ela continua aqui, abençoa teu lar com a luz do amor, em forma de abnegação e trabalho. Então ela ensina como eu tenho que abençoar. Eu vou abençoar primeiro, né? Na forma de abnegação e trabalho, quer dizer, eu vou trabalhar para os meus, eu vou me dedicar a eles, muitas vezes eu vou deixar os meus desejos, as minhas vontades, pelo lar, pelos meus familiares, e o lar abençoar-te-á com gratidão e alegria. Então, esse é o como, né? Como que eu vou abençoar? Eu vou trabalhar e eu vou ser abnegado, né? Eu vou pensar primeiro neles do que em mim. E aí o retorno vai ser a gratidão e alegria. Quando eu só penso em mim, então eu também. Receba a indiferença dos outros, né?
2: Essa questão do lar é muito interessante, por quê? Você apontou um dos fatores preponderantes, que é o trabalho, mas, como ela diz aí, né, a forma de abenção e trabalho, benção, né? Abnegação e trabalho, mas diz respeito também à cooperação dentro do lar. A gente precisa cooperar uns com os outros, né? É o que a gente tenta trazer aqui para a família. É o que a gente tenta trazer para os dois homens aqui. Porque se a gente consegue educar os dois meninos, dois homens, a cooperar com a gente, principalmente com a mãe, né, cada um lavando seus pertences íntimos, né, cada um tomou café, lavou o prato, lavou o copo, né, almoçou, lavou o prato e o copo, né, jantou, lavou o prato e o copo, né, esse trabalho de cooperação, de abnegação uns para com os outros, né? Se levantou, arrumar a cama, né? Deixar tudo ceadozinho, né? Ajudar a mãe, pega uma vassoura, vai aqui, vai acolá. Quer dizer, se a gente pudesse cooperar, né? E é claro, a gente se inclui também na medida do possível. A gente trabalha, né? Fora, mas também a gente tenta cooperar com a esposa, cooperar com as crianças, né? No que se diz respeito a vou sair para resolver alguma coisa, ver o que você estiver aí para almoçar. E aí a gente vai se ajustando, vai preparando o almoço para que a gente possa trabalhar e conviver. Portanto, trabalhando os nossos sentimentos, trabalhar com abnegação, né? Tivemos, conversando com a Neide, está aqui essa semana, quinta-feira. Eu abri o nosso encontro à tua casa narrando um fato que aconteceu com a gente 8 dias hoje, né? Através da nossa ignorância, através da nossa dificuldade ainda de paciência, essas coisas todas, gerou um conflito dentro do lar. E aí eu tive que trabalhar primeiro a minha pessoa, tive que reconhecer os meus erros, amassar o meu orgulho, e reconhecer e pedir desculpa e tentar fazer com que o ambiente ele volte um ambiente de quê? Do ambiente de luz e de amor. E aí, graças a Deus, a gente conseguiu conversar com os meninos dessa cooperação que a gente precisa ter da paciência, da tolerância, do amor, da abnegação, porque isso é um trabalho. Abnegar-se é você também tentar fazer com que o teu lar seja um lar de paz, de amor, né? A gente precisa fazer valer o que a gente está estudando no Espiritismo. A questão não é só ler. As mensagens são lindas, são. Mas será que você está trazendo essa mensagem para o teu cotidiano? A gente precisa refletir que o Espiritismo tem uma gama de livros subsidiários. Tem um Pentateuco, que são as cinco obras, mas a questão não é trazer para o público, não trazer para as pessoas o que a gente está entendendo, compreendendo sobre o que tem as obras, mas, sobretudo, para nós mesmos. Para quê? Para que a família traga para nós a bênção do convívio de paz, da alegria, de felicidade. Aí ontem, sorriso vocês aí. Vem cá, painho, vem cá, painho, né? E aí eu fui lá ver, quando eu fui ver, tava tirando selfie, tirando selfie, brincando aquela coisa toda. Quer dizer, dessa harmonia, dessa alegria, dessa felicidade, desse amor, é isso que a gente precisa fazer, construir o céu dentro do nosso próprio lar. E a gente coloca aí, o lar é o local de nossos pedaços do céu. É isso aí que ele está falando, captou, Neide. A gente precisa fazer do nosso lar o nosso céu. Perfeito, Neide, perfeito.
1: E aí
2: Pode continuar.
1: a irmã Sheila continua aqui: abençoa a árvore de tua casa com a dádiva de teu carinho, e a árvore da tua casa abençoar-te-á com o perfume da flor e com a riqueza do fruto. E amaldiçoas, porém, o companheiro de cada dia com o azorrague da censura, dele receberás a mágoa e a desconfiança. É o que aqui a Neide estava comentando, né? Que às vezes o cansaço físico levava ela a se tornar agressiva no lar e sem perceber. Então ela está dizendo aqui, né? Que é o que a Sheila está falando, a irmã Sheila está falando. Se você chega amaldiçoando, agressivo com o pessoal da casa, né, dos seus familiares, o que você vai receber também vai ser mágoa, né, indiferença, desconfiança, e aí vai se criando um muro de distanciamento, as pessoas vão se distanciando, cada um vivendo a sua vida, e aí quando vai ver, não consegue nem ter uma conversa, um abraço, já foi um distanciamento muito grande. Né, esse processo aí que o Renato falou de conversar, de tomar consciência, igual a Neide falou, né, por que eu tô brigando, aí eu cansaço, então, por que eu tô cansada, né, tô sobrecarregada, vamos conversar em família, como é que a gente pode conviver bem, como é que a gente pode cooperar para que chegando em casa eu também não seja sobrecarregada, então cada um ajuda de uma forma, né, para que essas mágoas não vão sendo cultivadas. E aí, se essas mágoas forem prorrogando por tempo indeterminado, o distanciamento e a indiferença vão fazer parte daquela família, né, Rinaldo?
2: É importante, sabe, Eliana, eu prezo muito, eu como homem, eu preciso respeitar minha esposa. Eu preciso ser mais delicado com ela, ser mais compreensível, porque ela é minha parceira, né? Ela que cuida do lar, ela que cuida mais da educação dos meninos, ela que sabe o que falta, o que não falta dentro do lar, ela que sabe o que melhor do que a gente, homem, né? A gente vive mais desconectado do lar, no sentido de cuidado, de zelo, do que as mães, do que as mulheres, sabe? As mulheres têm os seus momentos difíceis, né? Têm as suas dificuldades, têm aquela... Eu preciso, como homem, e principalmente um homem que está tentando aprender o Evangelho de Jesus, viver dentro de uma paz, de uma tranquilidade, porque eu preciso... não trazer do trabalho as problemáticas que acontecem no trabalho e, de alguma forma, despejar na minha esposa, de forma alguma. A exemplo, ela passou um tempo da pandemia lá no interior e, com isso, ela se conectou a ajudar com a cunhada no trabalho da Igreja Católica, de tal forma que ela se tornou uma liderança dentro do processo lá, que tinha uma pessoa, mas essa pessoa não dava tanta atenção o que deveria, né? E a minha esposa começou a fazer um movimento e as pessoas começaram a voltar a contribuir, começaram aos poucos voltar a casa espírita, né? A Igreja Católica, e começou a fazer os eventos, encontros, né? As missas que às vezes acontecem, as novenas nas casas das pessoas, né? E elas sempre falando das dificuldades de relacionamento com a outra pessoa, né? Com a inveja da outra pessoa que não está auxiliando e ajudando. Portanto, com a outra pessoa, né? Com a inveja da outra pessoa que não está auxiliando e ajudando.

0: material, do zelo, né, do cuidado das plantas. Minha esposa gosta muito de planta, né? E é interessante que e os animais também, os meus meninos, e ela tem uma atração muito grande para animais, para gato, cachorro. Se deixasse em casa aqui na cidade, em Recife, estava cheio de animais aqui, né? E no interior não, no interior é mais aberto, aí os cachorros que chegam por lá, que ela trata bem, eles cuidam bem, fica por lá, não volta para casa do dono. Portanto, a gente precisa abençoar a vida para que a vida possa também, como disse a irmã Sheila, abençoar a gente. E principalmente aqueles que dividem com a gente o momento de aprendizado. Porque eu aprendo com minha esposa aprende comigo, eu aprendo com meus filhos e meus filhos aprendem comigo. E com isso, o que é que vai acontecer? Só bênção. Deus nos abençoa sempre, minha amiga.
1: É, mas se
0: Aí eu
1: existe
0: digo
1: aí.
0: também, não tem, não tem, não, não, não, peraí, eu digo também, teve os conflitos.
1: É.
0: Conflito tem, olha aqui.
1: E nesse inteirinho de
0: Não vai
1: conflito,
0: deixar de ter
1: né?
0: nunca, porque cada um tem uma personalidade diferente, né?
1: É. Então, aí em outro caso, se você chega em casa e amaldiçoa, como vai dizer aqui a irmã Sheila, o companheiro de cada dia. Com a censura, receberá mágoas e desconfiança. Então, se você condena, ela está colocando aqui um simbolismo, né? Aqui, aquele animalzinho que partilha o clima doméstico, que convive com você. Então, você condena esse animal à fome, à flagelação, vai obter dele rebeldia e aspereza. E assim é com a gente também. Se você vai cultivando nesse clima doméstico, né? Só aspereza. Você vai receber rebeldia. E isso a gente vai lembrar sobre aquela passagem de Jesus, né? O plantio e a colheita. Aquilo que você planta, você colhe. Então, se você está amaldiçoando, você vai colher o quê? Rebeldia. Se você está plantando amor, você vai colher amor. Então, é muito da gente se perguntar o que que nós estamos plantando? Se eu estou colhendo o que estou colhendo, né? E aí a gente pode analisar o que que eu estou doando para as pessoas. Então, se eu analiso, bom, eu estou plantando amor, carinho, fraternidade, caridade, né? A renúncia, etc. E ainda assim estou colhendo rebeldia e aspereza, talvez seja o momento, então, de sentar todo mundo. Conversar, colocar limites, regras, disciplina, né, para que essa situação se resolva. Mas muito vai de refletir o que que a gente está plantando e o que que a gente está colhendo.
0: Eliana, a Silvene, né? Silvene Silva, ela diz uma coisa linda: a pior coisa do mundo é você chegar em casa e não encontrar um sorriso, né? É
1: É.
0: verdade, né? Porque eu sou assim, eu saio para trabalhar com alegria. Chego cedo, tomo um banho, me organizo, tomo meu cafezinho, eu pego o trabalho às 7 da noite, às 7 da manhã. E vamos embora, é 100% ali. Mas também, quando chega o meu horário, troco de roupa com vontade de vir para casa. Doidinho para chegar logo em casa, ficar logo em casa. E é de fato, isso é verdade. A pior coisa é você chegar em casa e não encontrar um sorriso, né? E ela diz aqui que é do centro, lá, Recanto da Luz, né? Da irmã Sheila, que o Domingos está lá fazendo uma transmissão. Lá, né? Ele mostrou lá o centro lindo, bonito, né, da irmã Sheila, né? E que Jesus abençoe. E boa noite à nossa amiga Maria do Carmo, né? A todos que estão por aí, conectados aí. Vamos seguindo.
1: E aqui, Silvene, a irmã Sheila vai falar algo muito bonito, né? Que aí a gente já vai começar a entender sobre o abençoar. Então ela vai dizer, a gente vai viver todas essas situações, né? Chegar em casa, não receber nenhum sorriso, a rebeldia, a aspereza daqueles que convivem com a gente. E aí ela vai falar, em verdade, não podes abençoar o mal. Ou seja, Você não vai abençoar aquilo, a rebeldia, a crueldade, a

0: indiferença, a exprimir-se na crueldade, mas deves abençoar-lhe as vítimas para que se refaçam de modo a extingui-lo. Então você abençoa o divino que existe naquele ser, a boa parte que existe naquele ser, para que ele vá se refazendo e de algum modo vai extinguindo o mal que existe ainda dentro dele. Então olha só a importância do abençoar, né? Deus abençoe. A gente escuta isso muito no, na igreja evangélica, né? Sempre eles falam, se qualquer coisa, se faz alguma gentileza, e ele já responde: Deus abençoe, Deus abençoe. E aí, quando eu fui ler esse texto da irmã Sheila, eu fui começar a ver como é importante a gente abençoar.
1: É verdade, não só abençoar, Eliana, como agradecer. Porque quando você agradece por tudo, né? E é de fato, quando você não pode abençoar o mal. Você jamais não pode abençoar mal, o mal. Agora, é claro, é preciso nós estudarmos o Espiritismo e entender que a atitude daquele irmão é uma atitude de ignorância. E por que é uma atitude de ignorância? Porque ele desconhece o fruto que vai colher. Se ele está agindo com ignorância, que ele desconhece que voltará para ele. É feito uma bola de pingue-pongue. Você pega a bola de pingue-pongue, você joga na parede. Automaticamente ela vai voltar. Ela vai voltar. Portanto, não poderemos abençoar aquela pessoa por ela estar agindo equivocadamente. Mas, no entanto, poderemos perceber que ali há um espírito em processo de evolução. E aí, o que é que a gente pode dizer para aquela pessoa quando ela nos trata mal? Que Deus abençoe o teu espírito, para que ele um dia se torne luz, porque vai ser luz. Por mais que a gente não goste da pessoa, é desafiador você desejar luz ao espírito que ali habita aquele corpo. Porque sabedor que ele no futuro será luz também. Mas que naquele momento ele está sendo treva. Né? Eu sempre digo, eu ouvi esse ditado uma certa feita, e aí a gente carrega às vezes com a gente e a gente distribui. Olha, o problema não é o pássaro passar sobre a nossa cabeça. O problema é ele fazer pouso. É feita as trevas, é feita a escuridão, né? O problema não é que a nuvem escura passe sobre a gente, mas o problema é ela ficar sobre a gente. E aí ela tem todo o comando sobre a gente. Portanto, abençoa aquela pessoa, o espírito dela, para que ela se torne bem, se torne melhor. Ora por ela enquanto ela estiver dormindo, para que Deus abençoe o espírito dela, para que ela, ao acordar, acorde melhor. Porque quanto mais eu oro para o espírito e não para o corpo físico, porque o corpo físico é o elemento que sustenta o espírito. Sem o espírito, o corpo não é nada. Né? A gente sempre usa, de vez em quando, né? A gente ouve falar e a gente espírita, graças a Deus, está tirando da gente esse jargão. Ah, a carne é fraca. E a gente sabe que quem sustenta a carne é o espírito. Sem o espírito, a carne não é nada. A carne não tem vontade senão quando está na ação direta ali, conectada com ela, o espírito. Portanto, ora por aquele irmão, abençoa ele, ilumina ele. Não a atitude, como ela diz aqui, no começo, se. Cadê? Em verdade, não podes abençoar o mal, a examinar-se, exprimir na crueldade, mas deves abençoar-lhes as vítimas para que se refaçam de modo a extingui-lo. Está vendo? Abençoar quem? O espírito. Deus abençoe o teu espírito para que você se torne uma pessoa de bem. E quando você faz isso, tu recebe as bênçãos também.
0: E aí, a irmã Sheila continua. Não será justo abençoes a enfermidade que te aflige, mas é indispensável abençoes o teu órgão doente, para que com mais segurança se reajuste, expulsando a moléstia que às vezes te impõe amargura, amargura e desequilíbrio. Ela está dizendo assim, né? Não é justo que você vai abençoar o mal, você está doente, está com o fígado comprometido. Então, eu não vou abençoar ali aquela dor, aquela doença, mas eu vou abençoar o meu órgão, esse órgão que está doente, o meu fígado, para que ele se restabeleça, para que ele receba as boas energias, para que ele vá combatendo aquela enfermidade que momentaneamente, né, está me trazendo desequilíbrio, amargura, mas que eu vou abençoando, porque graças a Deus esse órgão me dá a condição de estar vivo ainda. De alguma forma eu comprometi com a má alimentação ou substâncias que eu adquiri, né, com um hábito, mas que ele vai se refazer na medida do possível, das terapias medicamentosas, do tratamento, etc. Então é tão bonito, Rinaldo, que ela vai começar a falar também da gente começar a abençoar todo o nosso corpo, né? Tem outras lições que eu busquei aqui, que Emmanuel e Meimei também vão falar. Abençoar os olhos, abençoar, porque através dos olhos a gente está tendo essa oportunidade de ter essa leitura, adquirir essa reflexão. A gente tem a maravilha de conseguir observar a natureza e ver, né, as pessoas, de estar em contato com tantas coisas. Ela vai começar a refletir sobre isso, né? Abençoar tudo que está conosco, as pessoas que estão ao nosso redor, o nosso corpo, os nossos órgãos, etc.
1: É, mas há uma condição para tudo isso. Para que a gente possa entrar nesse estágio de abençoar tudo que é do nosso organismo, a gente precisa mudar a nossa sintonia, ressignificar os nossos pensamentos, a nossa visão de mundo. Porque tudo está interligado. Tudo está interligado. Como eu posso abençoar meu órgão se eu tenho ódio ou raiva de alguém? Como eu posso que Deus abençoe a minha vista se a minha vista consegue ver e a minha língua divulgar o mal feito de quem quer que seja? Para que eu possa refazer as minhas células, eu preciso refazer os meus pensamentos, a minha forma de ver o mundo. E a minha forma de ver o mundo tem que ser a mais positiva possível. Mesmo que as coisas estejam difíceis. Porque quando um órgão ele adoece, significa que algum alimento atingiu alguma célula e que alimentou a ela ficar enferma. Algum sentimento na vida, por pessoas, por situações e circunstâncias, fez com que eu pensasse negativamente. E aí eu estou baixando o quê? A minha imunidade. Eu não vejo no processo das coisas e circunstâncias um processo de aprendizado. Eu reclamo, eu xingo, eu vibro negativamente, eu penso mal, eu desejo mal. Como abençoar o organismo? Para isso é preciso ressignificar a nossa postura perante a vida. E isso começa com os nossos quê? Pensamento. E aí diz um provérbio, sem som de quem, Glória? Meu ou da Eliana? Eliana, está me ouvindo?
0: Então, sim.
1: Tá tranquilo, eu acho que deve ser o seu, Glória. Você sai e entra para ver se reajusta aí a sua conexão. E aí, o que é que acontece? Se eu não ressignificar a minha vida, os meus pensamentos, a minha existência, né, eu não vou conseguir ressignificar o meu organismo. E aí a doença vai se tornar pior porque eu vou reclamar de Deus. Porque Deus está me castigando, porque Deus fez isso e aquilo outro. E aí a gente perde a oportunidade de agradecer a Deus de que aquela doença está sendo um processo de refazimento da minha vida. E aí o que que acontece? Maravilha, minha amiga. Gratidão. Aí tá certo. Olha só, Santo Agostinho foi acometido de uma doença. Ficou 30 dias refletindo sobre aquela doença. E quando saiu dali, se tornou uma nova pessoa. Quantos de nós aproveitamos o processo de doença para ressignificar nossas posturas perante a vida? Portanto, para que nós possamos abençoarmos-nos a nós mesmos e aos nossos organismos, ao nosso organismo, né? A nossa visão, a nossa voz, né? A minha voz, eu não posso exagerar muito na água gelada, porque é dela que eu utilizo a fala, o meu trabalho. Eu digo sempre, eu tenho dois trabalhos. Eu tenho um material e o outro é espiritual. E esse espiritual exige de mim a voz. Portanto, eu tenho que tomar água natural, constante. Uma vez ou outra a gente toma algo gelado, mas não diretamente. Isso já percebo, já sinto, e aí eu vou ter que ter mais cuidado com o meu organismo. Portanto, a gente precisa ressignificar nossa existência, a nossa vida, os nossos pensamentos, as nossas ações, para que a gente possa dizer: Senhor, obrigado pela essa doença, que ela possa me ensinar, para que eu possa não mais sofrer adiante. Obrigado pela vista, mesmo desde os 14 anos, usando óculos, mas graças a Deus estou conseguindo enxergar. Obrigado pelos braços, pelas pernas, pelo órgão, pela mente sadia, por tudo. E aí aproveitar da melhor maneira possível o que Deus oferta de mais belo, que é o organismo físico, para que o espírito possa habitar e possa dar continuidade ao processo de evolução moral e espiritual.
0: Então, como você estava falando, né, sobre a baixa da imunidade, conforme a gente vai tendo essas ideias agressivas e destruidoras que Sheila vai dizer, né? Não, não amaldiçoeis nem mesmo por pensamento. Por quê? Aí ela vai concluir aqui, ó, porque essa ideia que você tem só aqui na cabeça, que é agressiva ou destruidora, é corrosivo em nossa boca, quando você fala. Sombra nos olhos, alucinação em nossos braços, infortúnio em nossa vida. Aí eu coloquei aqui entre parênteses tudo que eu lembrei dos ensinamentos do Cristo, né? Quando a Sheila vai falar que a ideia é esse corrosivo na boca, como você disse, que vai diminuindo a nossa imunidade, portanto, a gente vai conquistando, né, construindo doenças físicas que vão se manifestando através dessas ideias, desses pensamentos destruidores, né? Mas então, quando a gente fala, Jesus vai dizer, né, que a boca fala do que está cheio o coração. Então, eu só falo aquilo que eu tenho dentro de mim. Então, o que que eu estou falando? Como é que eu estou falando? Essas palavras que saem para tirar sorrisos das pessoas, ou para maldizer, ou são palavras para deixar as pessoas tristes, ou mesmo a mim mesmo, né? Ou maldizer de mim mesmo. E aí Jesus também vai dizer que os olhos são a candeia da alma, né? Se teu olho for bom, todo o seu corpo será iluminado. Mas se teu olho for ruim, todo o seu corpo jaz em trevas. Como a lembrar? Como é que eu estou enxergando a vida? Como que eu estou enxergando as circunstâncias? Eu estou enxergando com pessimismo, com derrotismo, eu só estou enxergando o lado negativo e por isso eu estou ficando triste, magoada, ressentida, deprimida. Então, como que eu estou olhando? Porque a forma com que eu estou olhando é a iluminação que se encontra dentro da minha própria alma. E aquilo que sai da minha boca é o reflexo daquilo que eu acredito, de tanto, da quantidade de sombras que ainda tem dentro de mim. E analisando isso, eu posso mudar. Mas se eu não consigo começar a observar aquilo que eu estou transmitindo através do meu olhar e das minhas palavras, pouco eu vou saber sobre a iluminação da minha própria alma e as sombras, e não vou conseguir mudar, né? Porque a gente consegue muito bem achar um cisco no olho do irmão, mas não vê a trave que tem no nosso próprio olho, né? Como Emmanuel vai lembrar, quando Sheila vai dizer aqui sobre as sombras nos nossos olhos, Emmanuel tem uma lição que ele vai falar que nossos olhos têm muitas escamas, que isso, no decorrer das reencarnações, essas escamas vão saindo à medida que a gente vai evoluindo, à medida que a gente vai se equilibrando. Enquanto nós estamos ainda muito desequilibrados, né, a gente vai cultivando as próprias doenças.
1: Isso me lembra de Paulo, né? Quando era criança, agia, falava e brincava como criança. Quando conheceu Cristo, se tornou adulto. E ele mesmo vai dizer, né? Boa noite, Antonieta. Seja bem-vinda, querida. Ele mesmo vai dizer, né? Quando a gente conhece Jesus, nova criatura nós somos. E é essa a proposta do Evangelho do Cristo. É de fazer com que a gente conheça Ele. E nós nos tornemos melhores pessoas, mudando nossos atos, a nossa maneira de pensar, de agir, né, de falar. É preciso coordenar e unir, né, as nossas atitudes, as nossas ações, de acordo com o Evangelho de Jesus, né? Paulo vai dizer a Timóteo: seja o exemplo para os fiéis no falar, no vestir e no proceder. E a gente precisa de fato. Eu ia falar de um provérbio chinês que ele diz o seguinte: mente sã, corpo sã. Quando a gente conecta com o Evangelho do Cristo, a nossa mente ela se torna uma mente sã. E o corpo, ele trabalha para o processo do equilíbrio. Portanto, sejamos, né, a representatividade de Jesus, onde quer que nós estejamos, abençoando a tudo que nos cerca diante da vida e das oportunidades que Deus nos oferta, Eliana.
0: E aqui a irmã já vai começando a falar sobre como abençoar, né? Então ela vai dizer assim: abençoa a mão que te fere, e a mão que te fere aprenderá como eximir-se da delinquência. Abençoa o verbo que te insulta e evitarás a extensão do revide. Abençoa a dificuldade e a dificuldade revelar-te-á preciosas lições. Abençoa o sofrimento e o sofrimento regenerar-te-á. Abençoa a pedra e a pedra servirá na construção. O que que Sheila está dizendo aqui? Que é tão, de maneira tão bonita e poética, né? Na medida que a gente abençoa, inclusive as circunstâncias, as dificuldades, a pedra, né, os perseguidores, os insultos, a gente entendeu que aquela circunstância é para o nosso aprimoramento espiritual, para a nossa própria evolução. Então a gente entende que existe um planejamento reencarnatório, a gente entendeu que a gente só passa por situações que necessitamos passar para o nosso aprimoramento moral, sejam elas provas, expiatória, expiação ou missão, independente. A gente entende que Deus é soberanamente justo e bom e nos dá a oportunidade que a gente precisa para evoluir. Então, por isso, vamos passar por insultos, por dificuldades, por sofrimentos, por pedra no sapato. E se a gente começar a abençoar até isso, inclusive essas circunstâncias, a gente vai demonstrar que nós realmente temos a fé que move as montanhas, que move as dificuldades, porque
1: Obrigado, irmão.
0: entenderemos que estamos aqui unicamente para evoluir e para servir e cooperar com Cristo.
1: Perfeito, você estava falando, me lembro da colocação de Jesus, né? Vinde a mim, vós fracos e oprimidos, que eu vos aliviarei. Kardec vai dizer que observar a lei de Jesus é observar a sua lei. Ou seja, quanto mais a gente compreende as circunstâncias da vida, mais menos sofrimento a gente carrega, né? E esse eu estava pensando, esse processo de Deus abençoe sempre. É uma forma de a gente sempre dizer a Deus por tudo que a gente vivencia, uma gratidão. Agradecer por tudo. Não, não, não adianta a gente reclamar, porque se a gente reclamasse da vida, ninguém ia para as igrejas. Ninguém ia buscar Jesus, porque só o fato. Oh, Deus! Oh, meu, estou sofrendo. Alivia aí. Aí Deus vai lá aliviar. Oh, Deus! Estou desempregado. Há mais de um mês, abriu uma porta, Deus abre. Assim era bom demais, né? Portanto, que lições a vida está me ofertando? Eu digo sempre, olha, se alguém te maltrata, se alguém te machuca, te magoa, pega aquela situação como uma pedra, um tijolo, e bota lá na frente, no degrau da tua evolução. Porque quando tu enxergar que aquilo ali é mais um tijolo para a tua evolução, tudo se tornará pueril. Ou seja, não valerá de nada e nem tampouco tu hás de permitir que tudo isso venha ofender a tua suscetibilidade. Ou seja, a gente vai trabalhar os nossos sentimentos egoicos. Porque quando ele é atingido, a gente torna um bicho. A gente volta para cima do outro, que é algo automático em nós. Portanto, quando eu trabalho o meu ego para desenvolver meu self, como diz Joana de Ângeles, eu estou evitando doenças e sofrimentos maiores para o meu sentimento, para o meu organismo, para a minha vida. Portanto, se a gente se protege, e como é que se protege, Reinaldo? Não dando valor ao que o outro diz. Porque o que o outro diz não é meu, é dele. Se alguém me ofende, não é meu, é dele. Eu não sou aquilo que ele está dizendo, é ele que está dizendo, porque é dele mesmo, é ele. Ele representa aquilo que você falou. As tuas palavras representam o que você é. Quando eu digo que uma pessoa não presta, é imprestável, é isso, aquilo, outro, eu estou falando que eu sou assim. Eu estou falando do meu coração, significa que eu sou uma pessoa que não presto, não valo, sou ignorante, sou proprietário. Quando eu digo isso para uma pessoa, eu estou dizendo o que eu sou. Se ela está dizendo isso para mim, eu não preciso me sentir. Chico, você já perdoou alguém? Ô, meu filho, nunca perdoei ninguém. Mas por que, Chico, você nunca perdoou ninguém? Porque eu nunca me senti ofendido. Olha que coisa. O hoje é especial, pois amanhã talvez já não estaremos aqui. A gratidão pela vida, que não seja você o ofensor, já está no teu melhor. É perfeito, Neide. Já disse Kardec que não seja eu ofendo, o a pessoa que ofende, que eu possa ser mais a vítima do que aquele que causa a dor. Porque aí sim aquele tá levando algo que vai receber da lei. Porque a lei de ação e reação. Essa lei, ela é implacável. Você dá o bem, ela retorna para você. Se você dá o mal, ela retorna para você também. Não brinque com a lei divina, não, gente. É melhor a gente polir a nossa língua. Polir os nossos pensamentos. Não ofende, não machuca, não maltrata o outro. Se você não quer, Jesus diz: não faças aos outros aquilo que não queira que os outros vos façam. Mas façais todo bem que deseja que os outros vos façam. Abençoe sempre. Porque quando você abençoa o trabalho de quem quer que seja, a vida de quem quer que seja, e o espírito de quem quer que seja, a vida vai te abençoar, Eliana.
0: Por isso, irmã Sheila vai dizer que Jesus abençoou a manjedoura e dela fez o berço luminoso do Evangelho nascente. Abençoou a Pedro enfraquecido e vacilante, transformando-o em vigoroso pescador de almas. Abençoou a Madalena obsidiada e nela plasmou o sinal da sublimação humana. Abençoou Lázaro cadaverizado e devolveu-lhe a vida. E por fim, abençoou a própria cruz, nela esculpindo a vitória da ressurreição imperecível. E ela finaliza a lição. Abençoa a terra por onde passes, e a terra abençoará a tua passagem para sempre.
1: Que lindo, rapaz. Sheila é um espírito muito iluminado, rapaz. É um ferido de Chico que teve contato com essas almas de muita candura, de muita luz, de muito sentimento, né? Porque, gente, você vê, Jesus abençoou a manjedoura, abençoou a Pedro. Grande líder, homem rústico, duro, ignorante, igual a nós, ou melhor, igual a Rinaldo. Mas confiou nele a chave. Os discípulos estavam preocupados de como. Ô, minha amiga Silvane, Deus te abençoe também, querida. E abençoe a Eliana, que me deu esse tema maravilhoso. E aí a gente vê, né, aquela mulher. Você vê que Jesus não abençoou o físico, as atitudes, mas o espírito iluminado que iria ser cada um dele. E que cada um de nós seremos um espírito iluminado, e por isso que Jesus todos os dias disse: Deus te abençoe, meu filho. Deus te abençoe, minha filha. Ai de um dia estás no meu reino, porque assim Deus o quer que cada um alcance a sua própria luz. Portanto, abençoa também a terra que te recebe, abençoa o teu estado, abençoa o teu país, abençoa o teu bairro, abençoa a tua família, abençoa o teu trabalho, abençoa teus amigos, abençoa os teus desafetos, abençoa o ar, abençoa, né, o sol, a chuva. Abençoa os alimentos da manhã, da tarde, da noite. Abençoa os amigos de perto e os amigos de longe. Abençoa tudo, porque quando você abençoa e diz: Senhor, muito obrigado, a vida te trará paz, alegria, força, coragem e muita luz no teu caminho. Que Deus abençoe sempre cada um de vocês e a você também, querida amiga e irmã do coração, Eliana Araújo. Gratidão.
0: Obrigado, Rinaldo. Obrigada, Silvene. Também abençoar é tão importante porque é o próprio bem concedido por Deus, né? E irmã Sheila vai dizer a importância da gente abençoar as pessoas, as circunstâncias, as situações, porque é através dessa bênção, desse bem concedido por Deus, que as circunstâncias vão se modificar, que os espíritos vão evoluir, que as pessoas vão se modificar. Assim como Jesus nos abençoa sempre, sabendo que nós também estamos em transformação. Então, eu queria finalizar a noite de hoje, passou tão rápido, e foi tão importante essa lição da irmã Sheila, abençoando também aqui a Cristina, a Glória, a Kira, a Alessandra, a Neide, a Glória Maria, a Janice, a Olga, a Silvene, também a Rádio Portal da Luz, que nos deu a oportunidade desse programa. Quem mais? A Glória Maria, Antonieta Bezerra, a Silvene e a Alessandra Marques. Sejam todos abençoados. Queria agradecer muito a oportunidade de estar novamente com você, Reinaldo, e pelas reflexões. E terminar esse programa com um poema de Alta de Souza, intitulado Confia e Serve. Então, o poema diz assim: abençoa, Senhor, esta casa singela, onde a luz do Evangelho esplende soberana, e onde encontra guarida a imensa caravana dos tristes corações que a prova desmantela. Neste pouso de paz, onde a fé nos irmana, em torno do ideal que ao mundo se revela, a caridade é sempre atenta sentinela, estendendo seus braços à penúria humana. Neste recanto amigo, à margem do caminho, ninguém procura em vão o conforto e o carinho. Cansado de bater, chorando, porta em porta, porquanto a tua voz, na voz de quem ensina, a mensagem de amor da celeste doutrina, a renovar no bem, a vida nos exorta. Que todos sejam abençoados por Deus. Que possamos ficar bem
1: Que linda
0: e
1: mensagem, viu?
0: que Deus abençoe a todos aqui, como a Glória está passando. E aí a gente vai finalizando o programa com uma dorzinha no coração, esperando até o próximo sábado para estarmos juntos novamente.
1: Gratidão, gente. Um abraço, prestigie o trabalho da nossa amiga. Chame sempre mais um, divulgue. Partilhe, porque essa nova proposta do canal que a gente está trabalhando junto, né? A gente está nas quintas e a Eliane está aqui todo sábado com irmãos e irmãs maravilhosos e abençoados todos por Deus. Eliane, sucesso, gratidão pelo convite, pela oportunidade e que Jesus abençoe a todos nós, hoje, amanhã e todo sempre. Beijo no coração de todos vocês.
0: Beijo a todos, um beijo, irmã Sheila, obrigada pela mensagem. Que a gente possa dormir em paz, ficar bem e que todos possamos estar com Cristo. Que assim seja, graças a Deus. Boa
1: Assim
0: noite,
1: seja.
0: gente. Tchau, tchau, até o próximo sábado.
2: Horas e 58 minutos.

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1: Uma boa noite a todos. Que Jesus esteja conosco, que Ele siga nos intuindo, nos iluminando, para que a gente possa aproveitar as reflexões dessa noite. Nós estamos iniciando hoje o programa Centelha de Luz, que é um programa da Rádio Web Portal da Luz, com o tema Abençoa Sempre, da irmã Sheila. E trouxemos o convidado, Rinaldo Soares Bezerra, do NEP Honório de Abreu, de Recife, Pernambuco, para a gente trabalhar esse tema. Seja bem-vindo, Rinaldo.
2: Olá, minha amiga, agora, Eliana Araújo, muito boa noite. Eu estava aqui tentando ouvir pelo celular, está picotando a tua voz. E aí, eu não sei se o público...
1: Eu vou perguntar aqui. Bom, antes disso, Rinaldo, eu queria dar uma boa noite aqui para a Cristina, a Glória Maria, a Kira, a Alessandra, a Neide Ferreira, boa noite a todos. E eu queria saber de vocês se está dando para ouvir ou está picotando minha voz, porque daí pode ser a internet.
2: Não, agora melhorou. Melhorou, viu?
1: Deu melhorou?
2: Legal. É. Boa noite, a Glória, boa noite ao Akira, né? Bom dia por Akira. O Akira está no Japão agora. Muito bom dia, meu amigo. Alessandra, muito boa noite aqui no Brasil. A Neide também, a esposa do Akira. Muito bom dia. Aliás, já é domingo, né? Já é 8 horas da manhã, domingo. E a gente está aqui no Brasil, 8 horas da noite, né? Alessandra, muito boa noite, minha querida. Oi, Neide. Obrigado pela presença de todos vocês que estão conectados. E vamos trabalhar, né? Deus abençoa, sempre.
1: Vamos trabalhar. Bom, então, para começar, eu trouxe o texto, né, para a gente ler aqui na íntegra e a gente vai comentando sobre o assunto da irmã Sheila. Então, eu trouxe aqui para todos nós. Posso começar a ler, Rinaldo?
2: Pode, minha filha, pode começar.
1: Então, antes da gente começar, eu queria pedir ao nosso Mestre Jesus que nos abençoe sempre, que a irmã Sheila esteja presente, nos intuindo e nos auxiliando nas reflexões dos textos e que ela possa conduzir os ensinamentos também.
2: Assim seja.
1: Bom, então aqui, Sheila vai dizer, né? Seja onde for, abençoa para que a bênção dos outros te acompanhe. Todas as criaturas e todas as coisas te respondem, segundo o toque de tuas palavras ou de tuas mãos. Então, olha só que a irmã Sheila coloca aqui, o Rinaldo, você poderia falar para a gente sobre essa lei de causa e efeito que ela vem colocar aqui, quer dizer, a gente toca com palavras boas, recebe boas mãos. A gente toca com palavras, né, de baixo calão ou maldizendo e recebe também de volta essa mesma energia.
2: É interessante, né, que é essa colocação dela, essa reflexão dela, ela diz muito respeito aos nossos pais, né, às pessoas mais antigas, né, quando ela diz, né, ou a gente sai, Deus te abençoe, Deus te ilumine, vai com Deus, né? E aí é muito interessante que seja onde nós estivermos, que nós possamos sempre abençoar o lugar que nós estejamos, para que da mesma forma o lugar nos abençoe. Porque tudo vai depender da nossa própria sintonia, né? E ela diz, todas as criaturas e todas as coisas te respondem, segundo o toque de tua palavra ou de tuas mãos, né? A lei de causas e efeitos, como você bem colocou aí, porque é desse jeitinho mesmo. A gente só recebe aquilo que a gente dá. Se a gente dá coisas boas, se a gente dá boas vibrações, se a gente dá bons sentimentos, se a gente dá tudo de bom, o que esperar da natureza? O que esperar da lei de Deus, se não o retorno daquilo que a gente dá, se for de bom? E se não for de bom também, a gente recebe. E aí há uma questão muito interessante. Psicologicamente, a gente precisa compreender, entender que por que eu estou vivenciando momentos difíceis, ou por que, né, situações desagradáveis estão acontecendo comigo, né? Pode acontecer de a gente atrair através do pensamento. Pode acontecer que o nosso gesto, a nossa ação, a nossa palavra, ela vá, né, para o universo, seja dentro do lar, seja onde quer que nós estejamos. Uma certa feita, vou trazer agora, gosto de trazer sempre exemplo de casa, do dia a dia. Meu menino, um pouco mais novinho, antes da pandemia, o mais velho, há uns 2, 3 anos atrás, foi eu e ele, o mais velho, buscar o mais novo. E aí, às vezes, a gente sabe que o mais velho sempre não tem muita paciência com o mais novo. E aí sempre trata mal, né? Com ignorância, aquela coisa toda. E aí, quando ele foi, aí foi mais o Nicolas, mais velho, buscar o Benjamin mais novo na escola. E aí eu fiquei mais recuado, ele foi até o portão para ver se ele já tinha largado. E aí, eu não sei como foi, que eu acho que o porteiro lá, não sei se. É, com a agitação das crianças, aquela coisa, aí não respondeu ele como ele esperava ser correspondido. E aí volta ele choramingando, né? Reclamando, né? Oxe, oxe, que porteiro ignorante, trata as pessoas direito, sei o quê. Digo, mas uma lição: se a gente trata bem os de casa, o da rua nos trata também. Portanto, se você não trata bem o seu irmãozinho Benjamin, ele, por inocência, ele não vai te devolver o que não está ali guardado no seu coração, o ressentimento da ignorância. Mas a lei vai te devolver por outra pessoa. E aí, nunca espere aquilo que a gente dá daquela pessoa que está recebendo. Talvez eu trate mal minha esposa. Talvez eu haja com ignorância com minha esposa. Mas se ela não trata comigo, ela não está apta a receber aquilo que eu estou dando. Eu haja com ignorância com minha esposa. Mas se ela não trata comigo, ela não está apta a receber aquilo que eu

0: mar, né? É dessa situação que ela dá, e a gente precisa ter muito cuidado com o que a gente fala, o que a gente dá à outra pessoa, o ambiente, sempre agradecer o ambiente, o lugar, o espaço, enfim, porque quando a gente sempre agradece e abençoa, ela nos favorece, trazendo paz, tranquilidade, serenidade, para que a gente tenta ter o melhor conforto que a gente mereça ter.
1: E aí você começou a falar sobre a família, né? E ela continua aqui, abençoa teu lar com a luz do amor, em forma de abnegação e trabalho. Então ela ensina como eu tenho que abençoar. Eu vou abençoar primeiro, né? Na forma de abnegação e trabalho, quer dizer, eu vou trabalhar para os meus, eu vou me dedicar a eles, muitas vezes eu vou deixar os meus desejos, as minhas vontades, pelo lar, pelos meus familiares, e o lar abençoar-te-á com gratidão e alegria. Então, esse é o como, né? Como que eu vou abençoar? Eu vou trabalhar e eu vou ser abnegado, né? Eu vou pensar primeiro neles do que em mim. E aí o retorno vai ser a gratidão e alegria. Quando eu só penso em mim, então eu também. Receba a indiferença dos outros, né?
0: Essa questão do lar é muito interessante, porque você apontou um dos fatores preponderantes, que é o trabalho, mas, como ela diz aí, né, a forma de abenção e trabalho, benção, né? Abnegação e trabalho, mas diz respeito também à cooperação dentro do lar. A gente precisa cooperar uns com os outros, né? É o que a gente tenta trazer aqui para a família, né? É o que a gente tenta trazer para os dois homens aqui. Porque se a gente consegue educar os dois meninos, dois homens, a cooperar com a gente, principalmente com a mãe, né? Cada um lavando seus pertences íntimos, né? Cada um tomou café, lavou o prato, lavou o copo, né? Almoçou, lavou o prato e o copo, né? Jantou, lavou o prato e o copo, né? Esse trabalho de cooperação, de abnegação uns para com os outros, né? Se levantou, arrumar a cama, né? Deixar tudo ceadozinho, né? Ajudar a mãe, pega uma vassoura, vai aqui, vai acolá. Quer dizer, se a gente pudesse cooperar, né? E é claro, a gente se inclui também, na medida do possível, a gente trabalha, né? Fora, mas também a gente tenta cooperar com a esposa, cooperar com as crianças, né? No que se diz respeito a vou sair para resolver alguma coisa, ver o que você estiver aí para almoçar. E aí a gente vai se ajustando, vai preparando o almoço para que a gente possa trabalhar e conviver. Portanto, trabalhando os nossos sentimentos, trabalhar com abnegação, né? Tivemos, conversando com a Neide, está aqui essa semana, quinta-feira. Eu abri o nosso encontro à tua casa, narrando um fato que aconteceu com a gente 8 dias hoje, né? Através da nossa ignorância, através da nossa dificuldade ainda de paciência, essas coisas todas, gerou um conflito dentro do lar. E aí eu tive que trabalhar primeiro a minha pessoa, tive que reconhecer os meus erros, amassar o meu orgulho. E reconhecer e pedir desculpa e tentar fazer com que o ambiente ele volte um ambiente de quê? Do ambiente de luz e de amor. E aí, graças a Deus, a gente conseguiu conversar com os meninos dessa cooperação que a gente precisa ter da paciência, da tolerância, do amor, da abnegação, porque isso é um trabalho. Abnegar-se é você também tentar fazer com que o teu lar seja um lar de paz, de amor, né? A gente precisa fazer valer o que a gente está estudando no Espiritismo. A questão não é só ler. As mensagens são lindas, são. Mas será que você está trazendo essa mensagem para o teu cotidiano? A gente precisa refletir que o Espiritismo tem uma gama de livros subsidiários. Tem o Pentateuco, que são as cinco obras,

0: Mas a questão não é trazer para o público, não trazer para as pessoas o que a gente está entendendo, compreendendo sobre o que tem as obras, mas, sobretudo, para nós mesmos. Para quê? Para que a família traga para nós a bênção do convívio de paz, da alegria, de felicidade. Aí ontem, sorriso vocês aí. Vem cá, painho, né? E aí eu fui lá ver, quando eu fui ver, tava tirando selfie, tirando selfie, brincando aquela coisa toda. Quer dizer, dessa harmonia, dessa alegria, dessa felicidade, desse amor, é isso que a gente precisa fazer, construir o céu dentro do nosso próprio lar. E a gente coloca aí, o lar é o local de nossos pedaços do céu. É isso aí que ele tá falando, captou nele. A gente precisa fazer do nosso lar o nosso céu. Perfeito, Neide, perfeito.
1: E aí
0: Pode continuar.
1: a irmã Sheila continua aqui: abençoa a árvore de tua casa com a dádiva de teu carinho, e a árvore da tua casa abençoar-te-á com o perfume da flor e com a riqueza do fruto. E amaldiçoas, porém, o companheiro de cada dia com o azorrague da censura, dele receberás a mágoa e a desconfiança. É o que aqui a Neide estava comentando, né? Que às vezes o cansaço físico levava ela a se tornar agressiva no lar e sem perceber. Então ela está dizendo aqui, né? Que é o que a Sheila está falando, a irmã Sheila está falando. Se você chega amaldiçoando, agressivo com o pessoal da casa, né? Dos seus familiares, o que você vai receber também vai ser. É mágoa, né? Indiferença, desconfiança. E aí vai se criando um muro de distanciamento, as pessoas vão se distanciando, cada um vivendo a sua vida. E aí, quando vai ver, não consegue nem ter uma conversa, um abraço. Já foi um distanciamento muito grande, né? Esse processo aí que o Renato falou de conversar, de tomar consciência, igual a Neide falou. Né, por que que eu tô brigando? Aí o cansaço, então, por que que eu tô cansada, né? Tô sobrecarregada. Vamos conversar em família. Como é que a gente pode conviver bem? Como é que a gente pode cooperar para que, chegando em casa, eu também não seja sobrecarregada? Então, cada um ajuda de uma forma, né? Para que essas mágoas não vão sendo cultivadas. E aí, se essas mágoas forem prorrogando por tempo indeterminado, o distanciamento e a indiferença vão fazer parte daquela família, né, Rinaldo?
0: É importante, sabe, Eliana, eu prezo muito, eu como homem, eu preciso respeitar minha esposa. Eu preciso ser mais delicado.
2: 15 horas e 29 minutos.
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1: Bom dia! 5 horas e 1 minuto, dia 5 de março de 2026. Eu sou Isnandi Barros, nós estamos iniciando a nossa Hora da Prece de hoje, como sempre fazemos. Iniciamos agradecendo a Deus, Pai de infinita bondade, por mais uma oportunidade de estarmos juntos, com um pensamento elevado, conectados à boa vibração de Jesus de Nazaré. Nós pedimos a assistência dos trabalhadores do Cristo nesse dia que se inicia. Nós pedimos pela nossa família, pedimos pela família do próximo, pedimos pelas famílias dos que aqui estão representados. Pedimos também pela paz no nosso planeta, pedimos pelos doentes, pelos acamados, pelos desabrigados, pelos abandonados, pelos que estão jogados nas ruas. Que Jesus cuide, que Jesus ilumine, que Jesus abençoe cada um de nós. Que os bons fluidos de Jesus nos tornem hoje melhores do que fomos ontem, que no nosso ambiente de trabalho, na nossa família, nós sejamos inspiração, nós sejamos também iluminação, que nós sejamos exemplo de atitude cristã na relação com o próximo. Jesus conosco, hoje e sempre, que assim seja. E assim nós declaramos aberta a nossa hora da prece de hoje. Vamos iniciar agradecendo aos canais parceiros. A gente não pode deixar de agradecer, porque esses canais divulgam a hora da prece, né? Jogam a hora da prece para frente. TV IDEAC, TV Nova Luz, Web Rádio Semente de Amor, Rádio Portal da Luz, Rai TV, Coromandel Espírito, canal Isnandi Barros. Ontem nós chegamos a 534 seguidores, nós estamos trabalhando para chegar a 600 até o final de abril. Se você não segue o canal Isnandi Barros no YouTube, basta buscar no YouTube, Isnandi Barros, você vai encontrar o meu canal, você clica em seguir e dá uma olhada na playlist, tem várias playlists, se você clicar em playlists, vai aparecer. Se você clicar em ao vivo, também vai aparecer todas as transmissões feitas. E é bom a gente ter seguidores, porque a gente vai se qualificando no YouTube. Eu agora com 500 seguidores, eu já tenho algumas funcionalidades abertas, e eu preciso de 1.000 para fazer transmissões diretamente do YouTube. Hoje eu preciso de um aplicativo para poder transmitir ao vivo. E também o meu perfil no Facebook transmite. Nós estamos chegando, aliás, rompendo a barreira das 500 visualizações diárias. A gente agradece a todos esses canais. E a gente agradece a Web Rádio Portal da Luz. A Web Rádio Portal da Luz, ela produz e dirige o nosso programa. São 14 anos no ar, divulgando o amor diretamente de Dourados, Mato Grosso do Sul. Vale a pena conferir essa programação diversa, muito boa programação. Programação diária da Web Rádio. Muito boa mesmo a programação. 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Programação muito diversa, gente. Muitas. Tem música, tem entrevista, tem prece, né? Tem a gravação de todos os programas que são apresentados no canal no YouTube, né? O áudio é extraído e apresentado lá. Muito bom. Reserve sua água, no final a gente pede a fluidificação. Todos os dias, como sempre, fazemos. Quem já chegou. Eu deixei a mensagem que aparece em todos os canais. Ontem a gente colocou a Rai TV. Hoje nós vamos colocar a TV Nova Luz. Bom dia, que os bons espíritos acolham as nossas preces. Jesus, cuide de cada lar. A mensagem que eu deixei, e se ela se transmite em todas os outros canais, né? Essa aqui, ó, TV IDEAC, Rai TV, a Web Rádio Portal da Luz, TV Nova Luz, Coromandel Espírita. São os canais que se repetem. A gente agradece sempre. Deixa eu ver quem já deixou mensagem aqui. Aqui, Blane. Blane Mota, bom dia, Snande. Bom dia a todos. Com as bênçãos de Jesus, a proteção de Nossa Senhora. Jesus, cuide de nós, Blane. Cuide de nosso lar, nossa casa, nossa família. Alexandre Carvalho, Marchioli, bom dia a todos. Gratidão a Deus, Pai misericordioso, pela dádiva da vida. Por tudo que recebemos todos os dias, o ar, a água e tantas bênçãos, somos imensamente gratos, Senhor. Verdade. Verdade, Alexandre. Bom dia, queridos irmãos da prece. Paz e luz a todos. Salvador, Bahia. Dia Ivone, hoje você tá ligada, né? Leila Mazei, bom dia a todos. Paz e luz. Paz e luz. Claudina Pena, bom dia a todos, paz e luz, Soledade no Rio Grande do Sul. Abençoado seja o nosso dia, que assim seja. Renato Rocha, bom dia, Snande, bom dia a todos, bom dia, meu irmão. Tadeu Fleger, bom dia a todos, paz e luz. Marta Silva, de Ibiá, ela diz bom dia a todos, com muita paz e luz, Ibiá, Minas Gerais. Jaine, bom dia. Bom dia, Jaine. Rosemary, bom dia, flores do dia. Rosemary Cruz. Paz na terra entre os seres humanos. Só isso que nós queremos, né? Pai, só. É, Jaine, acordei cedo e nada por acaso. Vamos iniciar nosso dia com prece. Pois é, hoje acordei cedo também. Desde as 4. Acordei 4 horas em ponto. Aí. Já vim ajeitar as coisas aqui, conferir como estava a transmissão. Rosa Maria Almeida, Rosa Maria, Rosa Almeida de Belém, Pará. Olha, Rosa Almeida, Belém do Pará. Bom dia, irmão. Jesus Cristo conosco. Gratidão. Seja bem-vinda, Rosa Maria, de Belém do Pará. Nonato. Bom dia, irmãos amados. Bom dia, meu irmão. Eliacir, bom dia, irmãos. Bom dia a todos os irmãos. Jesus Cristo e Maria Santíssima nos abençoe. A Eliacir de Salvador. Ela pede vibração pela família, pela mãe Elisete, pela tia. Pela mãe Elizabeth, pela tia Elisete. André Tiaramela, bom dia. Luz e paz a todos. Paula Simone, bom dia. Deus abençoe a todos. A Eliacir pede iluminação para o Jadson, também da família. Vilarejo. Vilarejo, interessante, né? A foto é de uma casa ali, uma casa antiga. Bom dia, que a paz de Jesus nos cubra no dia de hoje. Olha só, muita gente nova hoje. Paula Pires é nova. Bom dia, muita paz. Bom dia, seja bem-vinda. Aqui é assim, gente, quando chega uma pessoa nova, a gente manda puxar logo um tamborete, sentar, né? E esperar o café, que o café não demora. Mara Souza, bom dia a todos. Luz, paz, Jesus nos abençoe. Bom dia, Mara. A Valéria já é de casa, já tem o tamborete dela separado já, sabia? Valéria Ferreira Melo diz bom dia, paz e luz, irmãos e irmãs. Saúde para a família, especialmente para a dona Terezinha. Seu Luiz também, né? Claro. É, Ivone diz: os fones não esqueci. Eita, Ivone, eu tenho dificuldade de usar fone. Eu ando com fone. Eu vou para o trabalho, levo um fone eu levo uma bolsinha, carrego algumas coisas, documento, fone, cabo, remédio, às vezes eu levo um biscoitinho, mas eu não uso fone, tenho maior dificuldade. Vou caminhar, levo fone, o fone me incomoda. Se for grande, me incomoda, se for pequeno, me incomoda. Eita, tenho dificuldades para usar fone. Mariclide pede prece para a família, pelo Caio, filho, pela Rosa Natália e pelos desencarnados Marco Aurélio e Djalma. Marco Aurélio Costa e Djalma Costa. Bênçãos de muita luz, paz e harmonia para a família, viu, Mariclide? Bom dia com Jesus, de Maceió, Alagoas, Kátia com K. Paz e harmonia no mundo. Esse povo que mora em Maceió, vou te contar, viu? Tem sorte de morar na cidade bonita. Parabéns. É linda a cidade. Ontem eu estava trabalhando e cantando a música do Djavan. Ah, lá, Alagoas. Acho que deu saudade. Eu fui 7 vezes em Maceió. Sete, parece. Fui de carro a maioria das vezes. 5 vezes eu fui de carro. Bom dia a todos. Longe, ó. De Imperatriz para lá. Bom dia a todos. Muito amor e luz. Ana Rita. Eliaci pede saúde para os enfermos. Oscar Duarte, bom dia, saúde e paz, bom dia. Eliaci pede equilíbrio para Adailton Júnior. Agora aqui eu não sei quem é. 0307 Tsu. Bom dia, vocês Deus abençoe. O planeta Terra e guarde todos, tenha misericórdia de nós. Sou de São Paulo. Seja bem-vindo. Ou bem-vinda, não deu para saber. A Kátia disse: eu nem dormi ainda. Passei a noite fazendo limpeza na casa que está em reforma. Não consegui dormir por causa da bagunça e da sujeira. Ainda bem que aproveitou para trabalhar. É bom, se a gente estiver sem sono, aproveita e faz logo alguma coisa, né? Aí não perde tempo. Eu sou assim. Se eu tiver sem sono, eu vou fazer alguma coisa. E é difícil eu ficar sem sono. Vamos ver quem mais. A Iraci pede paz para o planeta Terra. Tina Lopes diz bom dia. Bom dia, Tina. Lourdes, bom dia, meus irmãos. Paz e luz. A Iraci pede vibrações para o Elielson, também da família. Lourdes colocou ali um joinha. Moisés Silva, um bom dia com as bênçãos de Jesus. O Nonato disse: Snande, sempre que for usar o fone, faça uma prece. Só se for assim, Nonato. Mas é, eu não me adapto ao fone, é como se estivesse apertando alguma coisa. É, Neide Miriam Cupertino. Bom dia a todos, sou de Guarulhos, Guarulhos, a cidade do Aeroporto Grande. É Ana Rita Freitas, vibração de equilíbrio para filho da minha amiga, Pedro Rafael Cavalcante Vieira dos Santos. Vibremos pelo Pedro, saúde para ele, equilíbrio emocional e espiritual. Que os bons espíritos cuidem dele. Ana Karina, bom dia, que Mãe Santíssima nos proteja. Obrigado, Senhor, por mais um dia. Se seja, Karina. Gente, vamos lá, vamos ler a poesia de hoje. Deixa eu separar não. Eu estou deixando o livro de lado aqui e dá trabalho até para tirar debaixo da lista. A lista não, do pacote. Nós estamos lendo as poesias do Pedro. Pedro II. Fala com Pedro com intimidade, né? É o Pedro II, viu, gente? Pedro de Alcântara. Soneto, a de hoje. 5/3 de 2026, né? No exílio é que a alma vive da lembrança, numa doce saudade enternecida, tendo chorosa a vista que se cansa de procurar a pátria estremecida. Com a dolorosa lágrima avança, com dolorosas lágrimas avança, do sonho que teceu e amou na vida, para a morte, onde tem sua esperança, na celeste ventura prometida. E Deus, que os orbes cria generoso, na vastidão dos céus iluminados, concede a paz aos tristes e ao desditado. Concede a paz ao Cristo, digo, concede a paz ao triste e ao desditoso. na clara luz dos mundos elevados, onde do amor reservo o eterno gozo para as almas dos pobres desterrados. Né? Lembrando que essa psicografia é do livro Parnaso de Além do Túmulo, nós lemos uma por dia, e aqui é Pedro de Alcântara. Ele escrevendo do mundo espiritual, Chico psicografou as mensagens, e ele fala sobre o momento em que ele, na maioria das poesias, ele fala do amor ao Brasil, do amor à pátria, mas ele fala do momento, principalmente do momento em que ele está no desterro, que ele está desterrado, que ele está exilado em Paris, na França, ele foi expulso do Brasil, né, família real, e ele fala desse amor pelo Brasil, e ele fala da esperança na libertação da dor com a chegada próxima da morte. E dizem que pelas cartas que ele escreveu antes de desencarnar, ele estava num estado de muita depressão, de muita solidão, de muita tristeza. Para quem não sabe, segundo o livro Brasil, Coração do Mundo, Pátria do Evangelho, Dom Pedro II recebeu a missão de Ismael de comandar o Brasil, né, a pátria do Cruzeiro. Ele é um espírito conhecido. Né? Ele é Longinus, o legionário romano que lancetou o peito de Jesus. Então vamos à leitura do dia. Livro Vinha de Luz, Emmanuel Chico Xavier, ditado por Emmanuel, psicografado por Chico Xavier. Capítulo 81, Estejamos Certos. Hoje nós vamos mostrar o vídeo do Chico, gente. É um trabalho que o Luiz está fazendo com o Ricardo Melo. Né? Pegaram um áudio antigo do Chico e fizeram deram um tratamento, né? Com inteligência artificial, hoje a gente faz. E ficou legal. Foi feito um videozinho com a fala do Chico. Uma mensagem de André Luiz, muito interessante. Gostei. Vamos ver. Vamos lá, estejamos certos. Livro Vinha de Luz, capítulo 81. Emmanuel se serve da carta de Paulo aos Hebreus, capítulo 10, versículos 16, em que ele diz: porei minhas leis em seus corações e as escreverei em seus entendimentos. Paulo fala de duas ações. Ele diz que porá, né, as leis nos corações e escreverá as leis no entendimento dos hebreus. Então ele fala aqui de coração, sentimento. E ele fala de entendimento. Razão, vou colocar a minha palavra, a minha lei na sua razão, no seu entendimento. São duas coisas diferentes. Pôr a lei no coração, ele trata de sentimento. Ou seja, você precisa entender a lei para se comportar sob o âmbito do sentimento de forma diferente. E a lei vai mudar também a sua razão. Para isso, eu vou escrever a lei no seu entendimento. Você se tornará capaz, com o entendimento da lei, com a lei, gravada na sua mente, você será capaz de acorrer e se socorrer da lei para mudar o próprio pensar e o próprio agir e o próprio sentir diante das coisas e diante da vida. Isso aqui é o entendimento que a gente tira da frase de Paulo. Mas o Emmanuel, claro, o Emmanuel mais esclarecido. O Emmanuel vai nos dizer o que Paulo quis dizer. E a gente nunca tem que se afastar do conceito e da informação, da conexão muito forte que Paulo tem com Emmanuel, que Emmanuel tem com Paulo. Não nos esqueçamos. Emmanuel escreve a partir das suas memórias, a partir do contato com Paulo no mundo espiritual. Ele escreve, dita o livro Paulo Estevão, na psicografia de Chico Xavier, que conta a história de Paulo, né? Conta a visão que Paulo teve das coisas, da estrada de Damasco, né? Do julgamento de Estevão, do contato com Ananias. Eles têm muita conexão. No estudo que nós fizemos no livro Crônicas de Além-Túmulo, quando a gente fala de quando Humberto Campos fala de Piratininga, do Emmanuel encarnado no Brasil, como um dos fundadores de São Paulo, né? Ele guarda essa conexão. Tanto que a cidade é São Paulo. O nome do lugar que eles criam é São Paulo. Você não viu o programa lá na minha playlist do estudo da aula de Humberto de Campos, no meu canal? Tem lá esse estudo, muito interessante. O Emmanuel diz assim: as instituições humanas vivem cheias de códigos e escrituras. Códigos, leis que orientam. Tá? Isso é entendimento. Isso é razão. Escrituras, né? Textos, obras, orientações escritas, né? Isso que tem conexão com a razão. Todas as instituições humanas estão cheias de códigos, né? As instituições religiosas, as instituições políticas, econômicas, sociais, todas estão cheias de códigos. Os templos permanecem repletos de pregações. A São do Clígia do dia falou e o Jorge Alahá também falou, né? Que nos templos espíritas nós estamos preocupados com o capítulo 4, o capítulo 3 do Evangelho, o pedacinho do Evangelho e esquecemos o acolhimento. E a casa espírita deixou de ser o lugar de acolher e de ouvir. Gente, não tem ninguém no, no, na boa, digamos assim, que vai procurar o centro espírita. Quem procura o centro espírita está aperreado. Todo mundo que procura o centro espírita. A gente está repleto de pregação. Quem é o palestrante de hoje? Ah, hoje é o capítulo 4, capítulo 3, capítulo 2. Hoje é o fulano de tal. A gente vai para lá para ver aquela pregação, aquele estudo que a pessoa, né, deu um trabalho, a pessoa pesquisou, estudou e apresenta aquele evangelho. E quem entra e quem sai na casa passa despercebido, porque o foco é a pregação. Mas o Emmanuel não está falando só de espiritismo, ele está falando de templos. E os templos permanecem repletos de pregações. Os núcleos de natureza religiosa alinham inúmeros compêndios doutrinários. Todo dia tem uma obra nova para estudar, tudo. Outro dia perguntaram para mim. Outro dia não, faz tempo. Vamos fazer o estudo da obra de Joana de Ângeles? Eu falei assim, não. Eu não vou estudar a Joana de Ângeles enquanto eu não conhecer a Gênese, o céu e o inferno e o livro dos Espíritos, a revista Espírita e a coleção de André Luiz. Então, preciso antes me calçar de muitas informações para passar de um patamar para o outro. A coleção do André Luiz traz informações da relação entre o mundo material e o mundo espiritual e as suas influências, não é? Então, André Luiz fala do mundo espiritual, a visão que ele tem do mundo espiritual, das coisas que acontecem, dos irmãos que trabalham no mundo espiritual, acolhendo, ajudando, auxiliando, socorrendo e amparando quem está no mundo material, influenciando o mundo material. Por quê? porque eles estão soltos da matéria, eles estão desprendidos da matéria, e eles têm mais condição de perceber as nossas limitações. Então, é um entendimento que é necessário que a gente tenha. É um conhecimento que é necessário que a gente tenha para que nós nos sedimentemos como conhecedores da doutrina. Porque para viver a doutrina, eu preciso conhecer. Eu não posso viver a doutrina espírita sem conhecer os princípios, os fundamentos da doutrina. Para viver o amor do Cristo, qualquer pessoa vive em qualquer lugar, mas eu escolhi ser espírita, então eu conheço. Eu preciso me informar sobre a doutrina, eu preciso levantar elementos e subsídios da doutrina. E todos os núcleos de natureza religiosa, Emmanuel está dizendo que estão cheios de compêndios doutrinários, os templos estão repletos de pregações, né? Isso é ruim? Não, é bom. A gente estuda, a gente vai para lá, a gente se congrega, a gente se reúne, né? A gente não pode esquecer de colocar em prática. Porque tem gente que coloca em prática o amor de Jesus e diz assim: não, não sigo nenhuma religião. Não, eu não sigo nenhuma doutrina. Mas é amoroso, é caridoso, é bondoso. Vive no bem e vive para o bem. O Evangelho, entretanto, não oculta os propósitos do Senhor. Quais são os propósitos de Jesus para conosco? Lembrando, gente, que quando a gente fala de Jesus, a gente fala de Deus. Não que Jesus seja Deus. É que Jesus representa Deus para nós que somos pequeninos. Então, Jesus é o nosso professor, é o nosso guia e o nosso modelo que representa na nossa turma, que é a Terra, o nosso planetinha, o nosso sisteminha. Ele é o representante do diretor da escola, que é Deus. Então, Deus cuida do universo. Deus cuida de nós. E ele colocou um representante aqui, que é Jesus. E o Evangelho, que é a nossa, que deve ser a nossa inspiração e nosso instrumento de orientação, não esconde, não oculta os propósitos do Senhor, né? Toda a movimentação de páginas rasgáveis, portadoras de vocábulo restrito, portadoras de vocabulário restrito, representa fase de preparo espiritual, porque o objetivo de Jesus é inscrever, inscrever os seus ensinamentos em nossos corações e inteligências. Emmanuel agora retoma aqui as duas divisões, os dois compartimentos que Paulo citou na carta ao Hebreu, né? A questão do coração e a questão coração, que é sentimento, e razão, que é inteligência. São duas coisas que se separam, porque você pode compreender. Você pode armazenar a informação. Ah, interessante. Sei até o capítulo do Evangelho, capítulo 22, o item 4. É, Evangelho de Mateus, capítulo 6, versículo 8. Aí é inteligência. Aí é memória. Aí é razão. Agora, sentir o Evangelho. E viver é o Evangelho? É sentimento. É coração. E o Paulo falou, né, sobre armazenar no coração e armazenar na inteligência. Quando você coloca no coração, altera o sentimento. Quando você coloca no, na inteligência e na razão, você conhece e você sabe. Mas não necessariamente altera o sentimento. Para alterar o sentimento, é necessário que você coloque no coração. Então, o Emmanuel está dizendo que toda a movimentação de páginas rasgáveis, portadoras de vocabulário restrito, né? Tem páginas que você não consegue compreender. Porque, às vezes, o vocabulário é muito rebuscado. Às vezes, é um vocabulário que você não acessa. Representa fase de preparo espiritual. É a porta de entrada, é o início, é a base. E o Emmanuel diz, porque o objetivo de Jesus é colocar o seu ensinamento no coração e na inteligência. Eu vejo aqui quando aparece uma mensagem, de vez em quando a mensagem vai entrando e agora apareceu da Ivone, eu li. Isso aí, já já que eu coloco essa mensagem aqui para a gente comentar. Então, o Emmanuel diz que o objetivo de Jesus é escrever, marcar, desenhar, colocar, inserir o ensinamento no coração e na inteligência. Ou seja, para a gente saber, para a gente conhecer, mas para a gente alterar o comportamento. Por quê? Qual o contraponto que o Emmanuel faz? Que ele diz que a página, o livro, está pronto para ser lido, está pronto, traz a história, traz a informação, mas é só a preparação. É a preparação do espírito para provocar a sede no espírito. Então, os debates, as palestras, os estudos nos preparam. O que é que Jesus quer? Inscrever o seu ensinamento no nosso coração e na nossa inteligência. Mas não é no nosso coração de carne, não é na nossa inteligência cerebral. É no sentimento do espírito, é na mente espiritual. Porque na próxima encarnação eu preciso disso. E aquilo que está armazenado no meu cérebro, se não tiver cópia no meu perispírito, não tiver informação no meu perispírito, não tiver armazenado no meu perispírito, né? Ou na minha mente, o cérebro vai desaparecer. Gente, se você viver mais de 80 anos, você corre o risco de desenvolver Alzheimer. Você esquece das coisas que estão no cérebro. Você esquece dos comportamentos. Você esquece dos parentes. Você esquece de si. E está armazenado. Imagine. Então, Jesus quer inscrever o ensinamento no coração e na inteligência, que é para servir para sempre. Eu sou de Jesus, eu aceito a orientação de Jesus agora nessa encarnação. Então, na próxima, eu já virei diferente. Quando eu vier na próxima, eu venho diferente. Porque agora eu tenho sentimento. Agora eu tenho no sentimento a instrumentalização do ideal do Cristo, a orientação do ideal do Cristo. Porque ele inscreveu no meu coração e na minha inteligência, na minha mente. Está gravado, está marcado. Poderemos aderir de modo intelectual aos mais variados programas religiosos? Pode. Você vai ser espírita, se você vai ser protestante, você vai ser católico. budista, qualquer coisa, muçulmano. Aí você tem uma doutrina para conhecer. Você tem os aspectos históricos para conhecer. Quando você é católico, você estuda, por exemplo, a história de Francisco de Assis, foi católico. Quando você estuda a história de Santa Teresa de Ávila, né? Eu já fiz, se não me engano, três estudos sobre Santa Teresa de Ávila aqui no nosso Centro Espírita. Porque a nossa padroeira da cidade é Santa Teresa de Ávila. O padre que chegou aqui, o Frei Manuel Procópio, ele trouxe, né, a inspiração e a fé fundada em Teresa de Ávila, Santa Teresa de Ávila. Aí virou padroeira da cidade. Aí eu fiz essas palestras, esses estudos sobre Santa Teresa de Ávila. Quando a gente estuda isso é doutrina, é conhecimento do catolicismo. Mas se você estuda, por exemplo, sob a visão protestante, aí você não vai se preocupar com os santos, né? Você vai se preocupar com os apóstolos, com os discípulos, com os grandes representantes, né, da história, né, os profetas, o Jeremias, o Moisés, todos os grandes, o Daniel, todos os grandes profetas. Aí isso é a base da doutrina. O Emmanuel está dizendo que a gente pode aderir de modo intelectual aos mais variados programas religiosos, né? Aí você é budista, tem uma base doutrinária informacional sobre aquela doutrina. Você se apega, você se afeiçoa, você pode aderir. Aí ele diz: navegarmos a pleno mar da filosofia e da cultura meramente verbalistas, com certo proveito à nossa posição individual diante do próximo. Pode acontecer. Ele diz que a gente pode aderir ao programa religioso, ou a gente pode navegar a pleno mar da filosofia e da cultura meramente verbalista. É diferente, né? Se aprofunda nos ramos da filosofia, nos principais filósofos, nas principais teorias, nas compreensões filosóficas das realidades humanas. Beleza, né? E ele diz: ou da cultura meramente verbalista, né? Com certo proveito a nossa posição individual diante do próximo, né? Aí, às vezes, você se aprofunda no aspecto cultural, né, da música, do cinema. Tem gente que conhece o cinema e fala de cinema assim com a tranquilidade que eu fico olhando. Não, aquele filme do diretor fulano de tal, é um filme de uma perspectiva tal e tal. Fala com muita segurança sobre aquele tema. Aí ele está dizendo que isso nos traz um certo proveito à nossa posição individual diante do próximo. Aí o Emmanuel completa: mas diante do Senhor, para Jesus, para Deus, o problema fundamental do nosso espírito, que é o que vive, que é o que sobrevive, que o corpo passa, o físico passa, a relação material passa, o problema fundamental do nosso espírito é a transformação para o bem. Você conheceu a filosofia tal, ela lhe melhorou? Lhe tornou um ser melhor? Você conheceu aspectos da cultura tal e isso lhe transformou num ser humano melhor? Houve transformação para o bem? Porque é isso que o Senhor quer, né? Que haja transformação para o bem com a elevação de todos os nossos sentimentos e pensamentos. Ah! Gisele agora está na doutrina espírita, ela melhorou bastante, viu? Ela é uma pessoa mais tranquila, mais pausada, mais educada. Só que ela em casa continua aquela pessoa que ela era. Aí o Emmanuel está dizendo aqui que diante do Senhor, o que é fundamental é que nós acessemos as informações para nos transformarmos para o bem, elevando todos os nossos sentimentos e todos os nossos pensamentos. Ah, eu faço estudo do evangelho e tal, mas de vez em quando ainda caio naquele vício da encarnação passada. De vez em quando. E o Emmanuel está dizendo, trabalhe. Trabalhe para alterar todos esses comportamentos, para transformar para o bem, para elevar-se em todos os sentimentos e em todos os pensamentos. É assim que a gente vai acessar Jesus. É assim que a gente vai se aproximar de Jesus. É assim que a gente alcança a vibração de Jesus. Tem uns comentários aqui, vamos ler. Deixa eu colocar aqui esses comentários. Cadê? Parei na Ana Karina. Cadê o comentário da Ivone, gente? Ah, o Nonato diz: eu e a Cristina estamos tão aperreados que a espiritualidade nos colocou ao lado do centro espírita. É uma brincadeira, mas é verídico. É, Nonato mora do lado. Nonato, como diz no interior, né? Parede meia, né? É, o centro espírita é do lado da casa, da residência. Não pode dizer que está cansado, que é longe, que não pode ir. Eita, gente. Deixa eu ver quem mais que colocou uma mensagem aqui relativa ao tema. Peraí, gente. Ah, Ivone, por isso que eu sou rindo agora. A Ivone diz: a moleira doeu. Eu ainda não consegui estudar a Gênese, mas quero ler outros livros antes. Tentarei retornar à Gênese. Ivone, quando eu falei assim, não é obrigatório você ler, estudar e dominar tudo para poder passar para frente. Não, não é. Mas tem que ter esse foco, você tem que ter essa vontade de conhecer. A Gênese, por exemplo, gente. A Gênesis é um livro delicioso. Se você tiver dificuldade de ler a Gênesis, abra a Gênesis e vá lá na explicação dos milagres de Jesus. Aí leia. O Kardec ali traz informações que explicam como foi que aconteceu a cura da mulher que sangrava. Quando Jesus levanta a filha de Jairo, vai lá, ele vai lhe explicar. Aí aquilo aguça a sua curiosidade, né? Quando você abre a Gênesis, você vai ver que tem informações muito boas sobre a criação do planeta, sobre a estrutura do planeta. Aí aquilo aguça a curiosidade da gente. Né? E às vezes a gente chega num ponto. A gente lê na Gênesis, a gente não entende. Passa para frente. Não fique, ah, meu Deus, é difícil. Vá para frente. Daqui a pouco você entende. Mas a Gênesis é importante. O livro dos Espíritos também. Todos os livros são. A Gisele diz aqui, até na religião afro, até nas religiões afrodescendentes, eu acho que no fundo todas as religiões têm uma ligação. É tipo rede enredada, tipo o futuro das religiões é o cristianismo. Gente, não tem nada ruim no mundo, tudo é bom. Nós aqui erramos. Estava em uma vibração maravilhosa, mas voltei a beber esporadicamente. Gente, eu nunca fui de beber. Na encarnação passada eu fiz uso de álcool demais, e nessa encarnação eu decidi. Eu não iria cair de novo por causa do álcool. E todas as vezes que eu tentei beber, a bebida me fez mal. Então, sempre, desde jovem, eu bebi cada vez menos. Aí as pessoas, nós somos levados a um encontro social, e as pessoas não tomam, aí bebem e tal. Mas a bebida para mim nunca me inspirou, nunca me tocou, nunca desejei, porque eu sempre me afastei dela. Mas a gente deve elevar a vibração para a gente afastar. Não tem necessidade, a gente não tem necessidade. Se tomar um gole de vinho, uma taça de vinho, um copo de cerveja, Mas aí, quando a gente começa isso a ceder a uma inclinação que a gente traz, aí às vezes isso pode ser prejudicial. Se você tem, sabe que tem a inclinação, é melhor se afastar, né? Então, o Emmanuel diz: o mestre escreverá nas páginas vivas de nossa alma os seus estatutos divinos. Essa frase aqui, só essa frase aqui dá para conversar uma hora. O mestre escreveu, o Emmanuel está afirmando, ele não está dizendo. Eu ouvi dizer, me disseram aqui, ele está dizendo que o mestre escreverá nas páginas vivas de nossa alma, nós, como espíritos encarnados, nós vamos receber, né, esses escritos de Jesus, que são os estatutos divinos. O que é o estatuto divino? É a orientação para a vida eterna, é a orientação para o viver bem, né? Vai estar escrito aonde? No nosso íntimo, no nosso espírito eterno, na nossa alma encarnada. Nós vamos recebendo essas informações, esses registros. Assim como o professor, ao corrigir um comportamento do aluno, ele dá uma lição e ele dá uma orientação. Então nós receberemos essa inscrição. Tenhamos disso a certeza. Jesus, o Mestre, escreverá nas páginas vivas de nossas almas seus estatutos divinos. Emmanuel diz: tenhamos disso a certeza. Isso aí ninguém pode duvidar. E não estejamos menos convencidos de que, às vezes, por acréscimo de misericórdia, o Mestre Jesus nos conferirá os precisos recursos para que lavemos nosso livro íntimo com a água das lágrimas, eliminando os resíduos desse trabalho com fogo purificador do sofrimento. Ah, eu estou sofrendo. É? Às vezes, o meu sofrimento é para purificar o resíduo. Ele diz que para eliminar os resíduos desse trabalho, ele usa o fogo purificador do sofrimento. E o Emmanuel está dizendo que às vezes nós vamos lavar o nosso livro íntimo para receber a inscrição do que Jesus quer que nós saibamos, sejamos e façamos com a água das lágrimas. Meu filho, o seu livro está muito sujo. Se eu for escrever aí, não vai dar para você entender. Lave seu livro. Ah, Jesus, você tem uma águazinha aí para lavar o livro? Ele diz: lave com sua lágrima. Ele me convida a sofrer. Ele me convida a compreender minha situação, a viver a minha situação dolorida, né? Dura. E com essa lágrima eu lavo o livro. E o livro lavado, Jesus escreve. Às vezes é necessário sofrer para deixar o livro limpo, para Jesus escrever, para Jesus inserir, inscrever as orientações que vão servir para nós, para todos sempre. Reflexão profunda. A Gisele diz: eu fumava, mas não fumo mais. Cada um vem com tendências a determinadas paixões. É, nós estamos presos a isso, em função das encarnações passadas. Mas nem sempre é preciso ficar nelas, né? A gente vai e se afastando disso. Gente, são 49. Vamos ver o vídeo, porque o vídeo são 3 minutos. Tá bom? É rapidinho. Deixa eu ver aqui onde é que ele está. É, são 3 minutos e 40, nós vamos terminar com 54. Vamos lá. Do André Luiz o vídeo, viu, gente?
2: Eu sei guarda a impressão de haver esgotado o estoque de todos os seus recursos em determinada tarefa de amor. Mas se você perseverar um tanto mais no devotamento, ninguém pode prever os louros de luz que brilharão em seu passo. Você está doente e pretende obter licenças de longo prazo, mas se você continuar um tanto mais em serviço, ninguém pode prever o tesouro de forças novas que lhe aparecerá no caminho. Você encontrou imensas dificuldades no exercício das boas obras e anseia fugir delas, mas se você persistir um tanto mais na construção da beneficência, ninguém pode prever o triunfo. Um tanto mais na construção da beneficência, ninguém pode

0: atenção do júbilo por vindouro em seu ninho doméstico. Você supõe que o azar é seu clima e chora à porta do desespero, mas se você cultivar um tanto mais de fidelidade às próprias obrigações, ninguém pode prever a amplitude do seu êxito no amanhã que vem perto. Você experimenta enorme cansaço e não quer dar ouvidos ao companheiro de longa conversa, mas se você esticar um tanto mais o seu sacrifício, ninguém pode prever os prodígios da colheita de bênçãos que surgirão dos seus breves minutos de gentileza. Observe que você mesmo, para realizar isso ou aquilo, exige incessantemente dos semelhantes um tanto mais de bondade, um tanto mais de cooperação, um tanto mais de tempo, um tanto mais de carinho. O gênio é a paciência que não se acaba. É justo que você deseje um tanto mais de felicidade, mas para isso é necessário que você ajude um tanto mais a felicidade dos outros. Repare você as lições da vida e compreenderá que a vitória no bem é sempre trabalhar conforme o dever e servir um tanto mais.
1: E servir um tanto mais. Trabalhar no bem e servir. Gente, estejamos certos. A mensagem parece que encaixou no que, na mensagem de Emmanuel. O Chico trouxe essa mensagem. Essa mensagem é do um texto ditado por Emmanuel. E foi gravado na época da gravação, que gerou aquele projeto das instruções psicofônicas. Muitas mensagens de André Luiz de Emmanuel. Muito boas. Né? Enquanto foi passando o áudio, fui colocando os textos, para a gente não se atrasar muito aqui. Eu vou colocar esse áudio amanhã no começo, para a gente fazer alguma reflexão ao longo do estudo sobre o áudio. Né? Para encerrar, a gente faz uma prece pedindo por cada família aqui representada. Nós estamos chegando na faixa de 80 famílias, 75 famílias, todos os dias. Então, cada um na sua casa pedindo para irradiar esses bons fluidos pelo seu lar, pedindo a fluidificação da água, né, aqui do seu copo, do seu lado, e os bons espíritos coloquem a mão e alterem essa água e transformem em medicamento. De ontem eu tomei um susto porque eu coloquei o copo de água aqui do lado e enquanto eu fazia a hora da prece, eu fui beber. Quando eu olhei o copo, a água estava como se ela tivesse colocado um pó na água. Estava totalmente diferente a cor da água. E eu falei, não, deve ser o copo. Aí tomei a água toda, fui lá e coloquei mais água dentro do copo. E era outra água. Aí às vezes a gente não acredita. E às vezes os espíritos fazem isso, que é para a gente poder acreditar. A gente recebe essa bênção todo dia de Deus, que é nascer na carne de novo. E a gente recebe todo dia essa bênção de Jesus, que é a assistência dos bons espíritos ao nosso lado. Que nós sejamos gratos, que nós aprendamos também com esses bons espíritos, né? Essa alteração de comportamento todos os dias e todas as horas. Que nós sejamos melhores, mais respeitosos, mais caridosos, que nós sejamos luz, que nós sejamos inspiração para o outro, que o outro olhe para nós e diga, poxa vida, olha, ele faz diferente do que eu faço. E que a gente seja essa inspiração. Nós sabemos que nós somos falhos, que nós somos pequenos, mas cada minuto que nós conseguimos melhorar é uma vitória nossa diante do Cristo. E o Cristo nos apoia, nos abençoa, nos ilumina e sabe nos reconhecer. Jesus conosco hoje e sempre. Que assim seja. Tem algumas mensagens, a Claudina colocou, linda e profunda mensagem, gratidão, Isnadia. Eu vou repetir amanhã para a gente refletir um pouquinho mais sobre ela.

0: da mensagem, minha alma agradece, diz Ivone. Um abraço, gente, para todo mundo. Obrigado pela presença de todos vocês aqui. Minha admiração é imensa pelo Chico. Todas as mensagens dadas pelo Chico são maravilhosas. Gratidão por tudo. Eu que agradeço, gente. E eu peço, compartilhe esse vídeo, joga no grupo da família, no grupo do Centro Espírita, e cria uma lista e envia no individual. Gente, escuta essa hora da prece de hoje. Foi tão bom ter uma mensagem, ter um áudio do Chico. Porque não é por mim, gente, é pelo Evangelho de Jesus. Eu não tenho essa vaidade, não. Por mim, eu estava na rede, descansando, né? Ou ouvindo o meu Evangelho, ou lendo o meu Evangelho individualmente. Mas aqui nós estamos juntos, formando um feixe. Nós somos uma família grandiosa aqui, que alguém colocou ainda agora. Bom dia, família. Gente, mas é bonito isso, ouvir isso, não é? É um mérito gigantesco, né? Só Jesus pode nos proporcionar isso. De estarmos unidos nesse horário em nome dele. A Nilma disse que bom que você vai repetir. Vou repetir, acho que vou repetir algumas outras vezes, tá? E eu vou pedir para o Ricardo me mandar no WhatsApp e vou compartilhar lá no canal, no Instagram, e vou enviar numa lista para as pessoas do WhatsApp. A Nilma diz gratidão e a Tina diz bom dia, paz. Gratidão, paz e bem. A Gisele, não sei fazer isso, mas vou aprender. Não, basta clicar no vídeo, no celular, ele tem uma setinha assim, compartilhar. Pode clicar ali, você envia no WhatsApp, envia. Já joga direto no WhatsApp. Abre um banner, bonito, dá. É fácil, fácil. Gente, 58, eita. Até amanhã então. Que foi que a. Peraí, que a Claudina disse. Tu estás onde já deve estar, Hernandes. Oh, obrigado. Ficar na rede é bom, né? Mas aqui, gente, não tem preço, não. Acordar às 4 horas da manhã e vir para cá e fazer a hora da prece às 5, não tem preço. Obrigado a Jesus por isso. E obrigado a vocês, porque estão aqui. Né? Ainda tem gente que acorda para vir, para participar com a gente. Vamos lá. Amanhã de volta, 5 horas da manhã. É compromisso, é todo dia. Jesus conosco hoje e sempre. Que assim seja.
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1: Boa noite, Brasil. Estamos um pouquinho atrasados, mas já estamos aqui no ar. Como hoje estou sozinha na sala, tive dificuldades para entrar, mas já estamos aqui. Vou ver se vocês já estão me ouvindo, então ficará
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1: Ah, ok. Apesar do link não ser, né, a entrada normal, mas nós estamos aqui, vamos aprendendo, né? Quero dar bom dia, boa noite, mais uma semana com o estudo Horizontes da Mente. Graças a Deus, né? A bendita espiritualidade amiga que está aqui conosco. Então, nós vamos hoje falar sobre o perdão. E a pergunta que ele colocou foi: por que o perdão? Então, nós juntos aqui, todos podem colaborar com seus comentários, né? Vai ser uma bênção. Então vamos lá. Bom dia para a tia querida, tia Maria Madalena. Um abraço no seu coração, né? Cascavel, não, Toledo, no Paraná. Maria Tsujimura, bom dia, boa noite, boa madrugada. Gratidão a toda a equipe, né? Gratidão para ela é bom dia. Temos a nossa querida Isabel Alves, irmã do coração, boa noite, querida. Vamos lá? Jessé Ferreira, ah, tia Adelaide, que alegria receber a minha tia também, que está lá no Paraná. Um beijo grande no seu coração. Aqueles que quiserem deixar o nome dos familiares, para o final nós temos a nossa oração, desde o começo aqui, nós já estamos sendo envolvidos, né? Pelos amigos de Jesus, os médicos do espaço, e nós vamos sendo tratados. Não é somente um estudo de um livro, é um tratamento, né? Um tratamento espiritual. Apesar que, né, entrei no momento de oração, mas consegui colocar a capa certinha. Temos aqui a Ana Lúcia. Oi, Ana Lúcia, boa noite. Boa noite, irmã, paz e bem, gratidão. Graças a Deus. Chegou o Luiz para me auxiliar. Eu estava sozinha, não consegui entrar, mas deu tudo certo. Vamos aqui para Rumi, que está no Japão. Ela escreve em japonês porque ela não sabe português, né? Rumi-chan diz bom dia, boa noite. Koe o kakete kurete arigatou gozaimasu. Nossa, ela está dizendo muito obrigado por compartilhar o link comigo. Muito obrigado. Olha que coisa boa. Kao miretei o katades. Eu também. Atashimo. Ela está muito feliz. Oinori arigatou gozaimasu. Kochirakoso arigatou gozaimashita. Também a Cláudia Yamashiro, para ela é bom dia, querida Cláudia. Um abraço, um dia abençoado com todos. Marcondes Moreira, Paulista Pernambuco. Um abraço, Marcondes. Temos aqui a Margarida Estrapa. Olá, Margarida. Boa noite, irmãos de caminhada. Paz e luz. Alagoinhas, Bahia, né? Então, vocês, como eu disse, aqueles que quiserem deixar os nomes, já, né, sua garrafinha de água, não é só um estudo, é um tratamento. Temos mensagens hoje, poeminhas, né? Maria Madalena, ela pede oração, né? E coloca o nome do ser aqui. Quando colocamos o nome, a espiritualidade amiga, com certeza, nós anotamos, não, nós não precisamos anotar, mas a espiritualidade não, viu, tia? Fica tranquila. E também vibrações para os filhos dela. Deus abençoe. Isa Santos, boa noite, Isa querida. Um abraço no seu coração. Rinaldo Soares, boa noite, bom dia com Jesus. Gratidão, meu irmão. Bom dia, amiga e irmã do coração. Gratidão. Grace, Daci, boa noite a todos. Um abraço para você, São Bernardo do Campo, representante de São Bernardo. Que coisa boa. Temos aqui Maria Lúcia Alvarez. Olá, Maria Lúcia, boa noite. Neide, com bênçãos de Jesus. Juntos nós vamos aqui. Temos aqui os Estados Unidos, com a Jaqueline Ferreira. Querida Jaque, um beijo no seu coração. Estamos também nos Estados Unidos, Japão, Portugal, Brasil, né? Boa noite, querida Maria Lúcia. Temos aqui Yara Lemucci, Minas Gerais. Boa noite, Yara. Um beijo no seu coração. Gratidão a todos. Que lindeza, Neide. Não é lindo demais essa imagem, né? Estamos assim. Estamos todos em volta com nossos anjos guardiões, com os nossos amigos de luz, né? Então vamos lá. Boa noite para Maria Lúcia, né? Yara, deixa eu ver aqui. Neide, querida, querida são vocês. Vamos lá, então. Vou dizer a vocês que o estudo de hoje está maravilhoso, maravilhoso. E vamos juntos, né? Aproveitar esse momento. Ontem à noite, quando eu estava estudando, temos aqui várias mensagens amorosas para alegrar o nosso coração. Mas eu não posso deixar de cumprimentar. Yara, não, Rosângela Lira voltou. Ai, meu Deus, que alegria! Rosângela Lira, a doutora Rosângela Lira, de volta, minha querida, do coração mesmo. Beijos no coração, estamos juntas, né? Gratidão. Ah, lindeza, sou eu! Gratidão, vocês que têm os olhos amorosos e aí nos vê lindos, né? E temos aqui a Isa, que está de gente. Gente, não esqueçamos de dar um like. Olha, eu agradeço imensamente. Se vocês derem o like, aqueles que desejarem, acharem que esse conteúdo é importante, o YouTube, ele vê que é bom e ele espalha. Então, chega a outros corações. Então, gratidão a todos que compartilharem, deixar o like. Nós queremos também agradecer a todos os canais parceiros que retransmitem essa programação. Nós temos a TV IDEAC do Rio de Janeiro. Nós temos, né, a nossa querida aqui, Portal Web, Portal da Luz. Temos Deus Conosco, eu vou falar os nomes, não sei se todos estão, né? Temos aqui GEAL Japão, né? Temos a TV Nova Luz. Gratidão a todos. Sintonia Play, Maior Play. Se eu não falar algum nome, depois Luiz vai me ajudar. Boa noite, Luiz. Boa noite, Dilene. Chegou para me socorrer, né? Então, nós estávamos com saudade mesmo. E Aline Ferreira. Oh, que coisa boa, Aline. Boa noite. Gratidão por estar aqui. Então, vamos iniciar a nossa oração. A nossa oração, nós vamos buscar, né, esse contato com a espiritualidade, com Jesus, com Miramês, que é o espírito que escreveu essas mensagens para nós. Então, nossos corações já acalmados, alegres e gratos. Gratos a Deus, gratos a Jesus e todos esses amigos espirituais que auxilia e cuida desse momento do horizonte da mente. Mestre Jesus, nós agradecemos tanta bondade conosco. Agradecemos o teu auxílio, o teu amor. E nós viemos aqui aprender com o nosso irmão Miramês e com todos os amigos que aqui conosco estão, encarnados e desencarnados. Mas nós te rogamos a tua permissão, porque é em teu nome que nós iniciaremos esse estudo e pedimos tua bênção, pedimos o teu amparo para todos nossos irmãos e humanidade. Que durante, Senhor, esse estudo, luzes do teu coração possa se espalhar pela terra, aos locais, os hospitais, os doentes, todos os seres sofridos, abandonados, os que não te conhecem, os nossos inimigos, que eles recebam a tua luz. E o nosso amigo, irmão Miramês, que tanto nos auxilia, nós rogamos a ele o amparo de toda a sua falange, que ampara, que ajuda, que leva o amparo e a luz. E assim nós daremos por iniciado o estudo de horizontes da mente. Em nome do Pai Celestial e de Jesus. Gratidão, né? Vamos lá então. Depois eu volto a falar os nomes, que chegou mais pessoas. Depois eu vou falar os nomes. Então vamos lá. Deixa aí os nominhos, as águas. Hoje nós vamos falar e Miramês já inicia com uma pergunta bem firme. Por que o perdão? Por que o perdão? E ele diz aqui: o perdão é um fato, sem que a discussão se apodere do assunto, pois se fundamenta no amor e é sustentado pela caridade, sem ultrajar a lei da justiça, mas as suscetibilidades inflamadas, o que são? Perguntam, né? Aqueles que são inflamados pelo, né, ainda sentimentos muito ruins, por que o perdão? Não é justo que nós nos defendamos nossa moral, os nossos interesses, como fazemos com o nosso próprio corpo? A disciplina foge à regra. E ele diz que não negamos, né? Não negamos que sejamos defendidos. Nos momentos, eles não negam que sejamos defendidos através das qualidades conquistadas. Sejamos defendidos através das qualidades que nós já temos dentro de nós. Então ele disse que essas qualidades, né, se ocupe com a vigilância e se forme os métodos de defesa. E aí haveremos de usar, porque está a nossa essa é a nossa posição diante do ofensor. Então vejam só que ele diz aqui que nós devemos podemos nos sentir ofendido, mas que essa vigilância e os métodos de defesa têm que estar ligados à caridade, que o perdão é um fato. Então, quando nós já entendemos esse lado que nos ensina Miramês, que o perdão, aquele que perdoa, ele é absolvido, ele se sente paz. Ele não se sente, quem perdoa é o mais beneficiado. Ele vai perdoar porque a sua própria consciência já coloca nele, pelas leis do conhecimento, essas qualidades que já vai desabrochando em nosso coração, que o não perdoar é que nos faz mal. E ele diz: se nós usarmos a mesma regra do agressor que nos atacam, ele diz, estamos entrando. Estaríamos entrando na sintonia do agressor. E nesse momento nós vamos passar a respirar aquele magnetismo toldado pelo ódio, pela sintonia da agressão, e nós passaremos a respirar a mesma sintonia se nós fizermos igual o irmão agressor. Então ele está dizendo: perdoar as ofensas é isolar-se desses fluidos inferiores projetados em nós. Então, nós achamos, mas eu vou perdoar aquele ser, ele me fez mal jamais. Nós estamos entrando na sintonia dele e ainda recebendo os jatos inferiores que aquele irmão sente aquele ódio. Por isso que o Cristo diz: vigiai e orai. Quando vigiamos o nosso pensamento, quando nós cuidamos daquilo que nós vamos falar, então nós estamos vigiando em todos os sentidos e não sintonizamos com energias que já não precisamos mais delas, que nos fazem mal. E ele segue dizendo que a serenidade na consciência, perdoar é ter serenidade na consciência. Porque aquele que não perdoa, como fala em português? Vou lembrar a palavra. Não, não consigo lembrar, então vou dizer. Aquele que não perdoa, ele vai ficar. Ah, lembrei, dia e noite removendo aquele assunto. E o que estaria fazendo ele pensando dia e noite naquilo que alguém me ofendeu, me fez mal, me agrediu, me maltratou? Vai ficar doente. Então ele diz aqui, através pela confiança adquirida, né, através dessas qualidades, dessas virtudes que nós já conquistamos, é ter certeza que somente recebemos o que damos. Então, nós queremos saúde, nós queremos harmonia, nós queremos paz, mas nós precisamos entrar na sintonia da paz. E o perdão, Dr. Bezerra de Menezes disse que o perdão, para contribuir, que o perdão, se nós soubéssemos usá-lo, os hospitais estariam mais vazios. Dr. Bezerra de Menezes disse que os hospitais estão lotados por não perdoarmos e ficamos doentes. Dr. Bezerra de Menezes também disse que os presídios estão lotados porque um pensamento impensado, um momento de ódio e de cólera, ou por não perdoar um ato talvez tão insignificante de um irmão, aquele irmão comete um ato e vai passar o resto da sua reencarnação dentro de um presídio. Então, ele diz que se perdoassem mas, nós encarnados ou desencarnados, mas se perdoássemos mas, os presídios também estariam vazios. Por que que um médico espiritual nos vem dizer que o perdão nos levaria menos aos hospitais? Estamos falando de Dr. Bezerra de Menezes com Miramês, colocando aqui todo o sentimento de perdoar. Isabel me ensinou como fala. Remoendo, isto. Nós ficamos remoendo, remoendo. Se é coisa boa, amor, alegria, pensamento positivo, passamos todo o tempo assim, que será maravilhoso. Porque o que damos, recebemos. Então, nós precisamos pensar no melhor. Rinaldo, gratidão, que imagem linda. Esses é um simbólico, os anjos com esse brilho, se eu sair da frente, vocês dizem, os nossos pensamentos, nós atraímos os nossos anjos amigos, atraímos os benfeitores que desejam nos auxiliar. E o perdão, olha só, eu estou pensando em amor, em perdão, em caridade, eu vou atrair anjos da bondade. Agora vamos fazer um exercício ao contrário, não precisamos pensar. Vamos dizer, eu estou com os pensamentos anuviados de color escura, estou com meus pensamentos envoltos em ódio e cólera. Quais são as minhas companhias? Será anjos de luz? Será amigos que vibram na vibração do Senhor, do amor? Não, então nós precisamos aprender a perdoar. E essa lição do perdão, ela é maravilhosa, né, Ana Maria? Abraços, né, querida, Ana Maria chegou aqui. Ana Maria, querida, gratidão, viu? Então, vamos lá. Olha só o que ele segue dizendo. Vocês também podem colaborar aí conosco, né? Ele diz que o perdão, anunciado pelo verbo, sem que o coração participe, não deixa de ser o pronúncio da desculpa. Quer dizer, quando nós só falamos, te perdoo, mas não quero te ver nem pintada de ouro. Eu perdoei meu irmão, mas não falo com ele há anos. Então ele está dizendo que o verbo pronunciado somente, tá bom, te perdoei hoje, não, ok. E o coração, a nossa alma, não sentir esse perdão, o mundo interior, ele não vai sentir que é verdadeiro, esse efeito não é desejado por nós. Então ele está dizendo que o nosso estado psíquico sabe quando nós estamos mentindo. Então, eu perdoei aquela irmã minha, mas eu não quero vê-la nunca mais, não irei nem no seu velório. Oh, pena, não vamos fazer mais isso. Porque ele está dizendo que o nosso estado íntimo, quando dizemos somente da boca para fora, que o nosso estado psíquico sabe e diz que a limpeza interna dos nossos sentimentos, que são de ódio, de vingança, ele só é feita com os recursos íntimos. Por isso que diz, o reino dos céus está dentro do teu coração. O inferno é aquilo que tu crias pela tua mente. Então, a verdade nos fornecerá e carece de muito exercício para que nós vamos nos libertando desse ódio, dessa mágoa e aprender a liberar. Então ele diz que a glândula que controla nossas emoções, ela vai serenando, vai agitando o sangue, inflama-se as nossas células sanguíneas com determinados pensamentos nossos. Mas ele está dizendo, vicia-se e começa automaticamente a perturbar o nosso próprio organismo. Então, esse sentimento de não perdoar, de guardar rancor na alma, vai deixando o nosso sangue, viu como ele diz? A nossa glândula vai se agitando e o sangue inflama-se. Está dizendo que se vicia e começa a perturbar o egoísmo, mas pode também colocá-lo na serenidade elevada. O que é colocar na serenidade elevada? É quando nós sentimos o perdão com o fundo do nosso coração. Eu perdoo aquele irmão e eu desejo todo o bem para ele. Desejais ao outro o que quiseres que te façam. Então, aqueles nossos amigos que nos perseguem, encarnados existe um montão, mas desencarnados também. Por quê? Porque em outras encarnações nós também éramos agressores, éramos ofensores. Hoje não queremos ofender. Estamos aprendendo o caminho da luz. Então, diz ele aqui, se nós alimentarmos diariamente esse caminho de ódio, de vingança, ele diz que, primeiramente, essas vibrações sutilíssimas vasculham todo o nosso centro celular, todo o nosso cosmo celular, e vai queimando, queimando a nossa força vital. Vai destruindo, vai desnutrindo-nos de forças orgânicas boas. E ele diz também que ela vai passando pelos centros energéticos, desencadeia um montão de distúrbios, ao modo a fazer sofrer essa alma as consequências daquilo que ela própria provocou. Então, agora entendemos por que Dr. Bezerra de Menezes diz que os hospitais estariam mais vazios se nós perdoássemos. Então, vocês vejam que esse perdão, ele é importantíssimo. A De Luca nos diz assim, eu ouvi ele dizer, todos queremos recomeçar, mas sem o perdão não há recomeço em nossa vida. Como é que nós vamos começar uma coisa boa, diz ele, se nós estamos plenos de raiva? Então, nós precisamos liberar, né, o perdão. Essa lição me tocou muito. E olha, por que o perdão? Mais uma pergunta, de novo, ele mesmo faz. Eu vou tomar uma aguinha, desculpem. Colaborem também, viu? Me ajudem, estamos estudando juntos. Vejam só. Ele diz aqui que tornamos a vos dizer por que o perdão? Aí diz: quem pratica a indulgência é o primeiro a ser beneficiado. Isso não é maravilhoso? Quem pratica a indulgência é o primeiro a ser beneficiado. O misericordioso, ele é invadido pela paz, né? E o misericordioso, quando ele é invadido pela paz, os espíritos superiores conseguem chegar até aquele irmão. Porque os espíritos superiores, eles, me perdi aqui, têm a serenidade imperturbável, nos diz Miramês. E é fruto de um perdão incondicional e permanente. Os espíritos superiores vivem em estado de caridade, de amor, de bondade. Mas eles foram homens, então eles fizeram um grande trabalho com a mudança do pensamento, do sentimento. Então, assim, ele diz, nós também podemos ser luz dentro de nós mesmos, atingir o nosso exterior, essa luz. E olha que importante, se nós plasmamos o bem, a nossa força ideoplástica, pelo perdão, pela caridade, pelo amor, nós somos agraciados primeiramente em tudo. Não, agraciados em primeira mão. Nós achamos que estamos perdoando o outro e nós é que estamos sendo agraciados quando nós doamos, né, essa caridade, esse amor. E ele diz aqui, mas meus irmãos, se nós invertermos, isso é importante. Se nós invertermos essa corrente de luz pelo envenenamento de nossos pensamentos, ele está dizendo que a escória mais grossa desse envenenamento ficará dentro da bactéria da nossa carne. Então, ele está dizendo que o primeiro a ser atingido com qualquer coisa que eu pensar e desejar por outro seria eu mesma. Então, ele diz que o perdão é muito mais doce, muito mais. É difícil, ele vai dizer que é difícil, aqui ainda não li. Como o perdão é difícil, está dizendo ele agora. Como é difícil esse perdão. Nós também achamos. Olha o que o Espírito está dizendo. Nós também achamos. Não obstante, quem aprendeu a perdoar jamais se esquecerá por ele sentir os efeitos, né, da felicidade que advém desse ato. E Jesus, lá em Mateus, no capítulo 18, versículo 15, disse: em verdade vos digo, que tudo o que ligardes sobre a terra será ligado no céu, e tudo o que liberardes na terra será liberado no céu. Então, o que significa? Quando que nós tudo perdoarmos do nosso irmão aqui na terra, também vamos por um mundo espiritual liberados daquele perdão. Mas se não, nós vamos levar um, dois, três inimigos que já não está aguardando, pode desencarnar do primeiro ou nós. E diz, Mestre Pedro, não, eu tenho que falar direitinho, né? Peraí. Pedro disse, Mestre, quantas vezes eu devo perdoar o meu irmão? Luiz, se você puder ir postando aí para meus comentários, está ótimo, viu? Agradeço. Mestre, quantas vezes eu perdoarei o meu irmão? Jesus disse, não te digo 7 vezes, mas 70 vezes 7. Então, esse ensino de Jesus, ele diz, perdoar o meu irmão em número de 7 vezes? Não, 70 vezes 7 em um dia. O mestre quis dizer em um dia. E é julgado pelo mestre que ele amplia esses 7 vezes por 70 vezes 7 vezes. O que significa que perdoai sempre? Porque o espírito que já entrou naquela faixa evolutiva, consciente, ele não pode estar perdendo mais tempo com coisinhas insignificantes. Então, essas personagens egoicas, que já não está mais nos pertencendo, ele não dá relevo a pirracinhas, a ofensas, porque ele já entende que o perdão é ele o primeiro a ser absolvido e que o mestre diz, perdoai sempre. E olha só, se a rocha, né, a rocha que não se abala pelas ondas da água, nós devemos deixar os profanos sejam como a areia que vai e vem com as ondas do mar, mas um dia eles também aprenderão. E quando ele disse tudo que se ligardes no mundo espiritual, na terra, será ligado no mundo espiritual, e tudo que for dissolvido na terra também será dissolvido no mundo espiritual. Por quê? Esse ensino é de grande importância. Porque tudo que as ações nossas do mundo têm repercussões bem maiores do que nós podemos supor, diz ele. Uma ligação com determinada criatura no mundo espiritual perdura além do plano denso. Então ele diz: reconcilia-te com ele enquanto estás a caminho. Por quê? O que significa reconcilia-te com ele enquanto estás a caminho? Reconciliar, olhando do ponto espiritual, significa enquanto estamos encarnados com ele, vamos perdoar? Enquanto estivermos a caminho na encarnação, para não levar inimigos e não encarnarmos com os inimigos nos caçando. Então, o perdão é realmente como amar os meus inimigos? Amarás realmente? Então está dizendo, não apenas de boca, fazer bem àquele que nos odeiam. Não foi o que o mestre diz? Fazer ao outro todo o bem que é necessário. Neide, mas eu não posso amar. Jesus disse, ame, eu não consigo. Jesus quis dizer assim, ore pelo teu irmão que te odeia. Faça preces para ele. Ele quis dizer, abençoe todos aqueles que te amaldiçoam, né? Então ele quis dizer, abençoe do fundo da tua alma. Abençoe o teu irmão que ainda caminha na ignorância. É isso. Então ele quis dizer, vamos resgatar enquanto estivermos, né? Encarnados com ele. Então ele diz aqui que a causa de todo sofrimento, esse sofrimento que nós guardamos, são inflamados pelo ódio, pelo não perdoar. Vocês lembram na época antiga do duelo? Duelavam, né? Você tirou a minha honra, pá, e matavam um ao outro e se sentia honrado. Hoje não existe duelo, mas existe o duelo verbal de crimes. É a mesma coisa, nós temos que mudar. Não querer ser mais violentos. E ele diz aqui, olha que maravilha. Quando nós pudermos entender esse renascimento, os nossos pensamentos sendo educados, o verbo educado, A mente compreendendo que quem perdoa liberta, somos nós os mais felicitados. Então, a lição do perdão, ela nos traz isso. Então, vamos falar um poeminha agora do perdão. Deixa eu ver aqui, né? Eu pedi para o Luiz. Deixa eu ver, Luiz, aonde parou? Olha só. Cristiane Segadilha, Amazonas. Estamos lá em Manaus. Bom dia, querida. Boa noite, boa tarde a nossos irmãos do chat. Abraço fraterno na alma. Vamos estudar para nos instruir, entender, compreender e pôr em prática. Exatamente o que diz Miramês. Não só o verbo, mas sentir, né, Cristiane? Pelo coração, falar pela alma, né? Graças a Deus. Eu que agradeço a sua presença. Como que fala? Uma mensagem, vou ler, tem três, né? Então, nós vamos ler a primeira, durante o estudo, vamos ler três, viu? E nesses três que nós leremos, são mensagens recebidas, né, com amor. Então, é tudo para nosso bem. Então, tenha certeza que estaremos sendo muito amparados. Todos nós, né? Rosemary Zumbelino, lá de Olinda, Pernambuco. Um beijo no seu coração. Vamos lá, deixa eu ver qual que eu vou primeiro. Aqui. Olha, tem uma, depois duas e depois a última. Então, vamos ler a primeira que foi escrita, né? Vamos lá. Opa. O aprendiz sincero busca o céu interno, busca o livro educador, porque o instruir lhe leva ao caminho do amor. O próximo, o inimigo, chega de manso e vai atirando o fel. Mas o aprendiz, já educado, ele recebe, mas ele devolve em forma de mel. Deseja com o coração que um dia o irmão também chegue ao perdão. Essa mensagem foi recebida ontem à noite para o estudo. Então, é isso. Vocês viram a mensagem do perdão? Aquele que o ofensor, bum, joga o fel. Mas o aprendiz de Jesus, que o seu coração já está buscando ser melhor, ele devolve em forma de mel. Quer dizer, deve ser palavras doces, né? Em forma de amor, do silêncio precioso. Vamos, então, falar desse próximo. Mas que próximo é esse, Neide? Olha, esse próximo é, como diz o nosso irmão Miramês aqui, esse próximo realmente, né? O perdão é libertador para quem perdoa. E tem a ver com a nossa libertação, né, querida cunhada, lá de Paranavaí, no Paraná, Elci Enloffit Menezes. Minha querida cunhada, um beijo no seu coração, viu? Gratidão. É esposa do meu irmão. Um abraço, tá bom. Aí depois eu me perco aqui, aí qualquer coisa o Luiz coloca para mim, né, Luiz? Quando não, só foi o nome, não tiver mensagem. Aprender com o próximo. O que vamos aprender nós com o próximo? Hã? O aprendizado é uma coisa sagrada. O aprendizado, nos diz Miramês, é sagrado. A cada estágio que fazemos na carne, representa um curso na escola evolutiva. E é justo nos dizer que façamos a nossa parte, que não esperamos só pela natureza. Então ele diz que o nosso esforço deve computar com o esquema natural de Deus, que nós devemos cooperar com Deus. Então, o próximo em relação a nós, ele é um instrutor diário. Ah, mas eu vou dizer para vocês, quando eu li isso aqui umas 10 vezes. Porque a gente tem que entender e sentir, né? O próximo é um instrutor diário. Então, nós vamos ver que não é fácil, né? Não é fácil. E o meu irmão, Ayrton, né? Que é esposo, que é marido da Elci Enloffit, escreveu, vixe, porque o meu irmão é muito brincalhão, né? Então, ele falou, vixe, eu sou esposo dela. Te amo muito, meu irmão querido. Um abraço para você e toda a sua família, querida. Abraço no coração. Vamos lá. Então, ele diz que aquele próximo, vamos ver aqui. Nem sempre nós reconheceremos essa verdade, que o próximo Ele é um instrutor diário. Eu vou dizer por quê. Miramês disse: ao sermos analisados pelo esse próximo que vive conosco ali no lar, o mais próximo de nós, nós vamos julgá-lo sempre inconveniente. Nós vamos julgá-lo sempre. Mas, ao sermos censurados, ofendidos por esses companheiros, mesmo que eles não tenham razão, ou que mesmo que eles tenham razão, ferindo os nossos melindres, revidando-os, né, os açoites merecidos, por nos sentirmos maltratados e ofendidos quando ele nos ataca, né? Porque está maltratando no orgulho enganoso. Quer dizer, quando aquele irmão que é ali, que te atiça, e a gente sente ferido, ainda não trabalhamos o nosso orgulho interno. É difícil entender e aceitar, mas é. Quando alguém, às vezes, fala muita coisa, eu ainda fico muito ofendida. Eu descobri que eu ainda tenho muito orgulho, porque eu fico ofendida, eu não devolvo gritando, jamais, não agrido, fico no silêncio. Mas essa lição diz aqui, o irmão de luta, aquele irmão que caminha contigo, conosco, ele enxerga melhor os nossos defeitos, sente os prejuízos causados por eles e nos aconselha de forma violenta. Ele não diz que nos aconselha de forma amável, disse, nos aconselha de forma violenta, porque está falando daquele irmão difícil, do próximo difícil. Mas ele diz que, no entanto, essa é a melhor maneira de interessarmos-nos pela corrigenda nossa. E ele diz que ninguém vai evoluir sem o próximo. Ninguém evolui sem o próximo participando da nossa disciplina. Eis porque, diz Miramês, depois de amar a Deus, olha só, fomos aconselhados pelo Mestre Divino a amar em seguida ao próximo, como a nós mesmos, por ele ser a senda de luz com aparência de trevas. Então vamos comentar agora. O próximo que está ali nos agredindo, que nos corrige, é um mestre para nós. Aquele um, ele está achando que está nos atacando, que está nos fazendo mal, está fazendo mal a si próprio. Nós, quando sentimos essa emoção do amor do Cristo e já queremos nos melhorar, nós às vezes, muitas delas, silenciamos com o coração puro, pensando em Deus e fazendo oração. Mas ele diz que ele também é nosso instrutor. Neide, mas como que aquele animal da minha casa pode ser meu instrutor? Um exemplo, forma de falar, tá? Ou com aquela minha esposa terrível, ou meu irmão. Sabe por quê? Porque nós vendo aquele irmão naquela agressividade, naquela ignorância, naquela violência, nós pensamos, eu não quero ser assim. Nos ensina a paciência, nos ensina a pensar em Deus. Mas aquele irmão que falou Miramês, que ele te diz, te chama atenção de forma agressiva e violenta, ele não é teu amigo. Ele não te ama para dizer, meu irmãozinho querido, não faça isso. Então ele vai ofender, é o que ele sabe fazer. Ele não sabe ainda dizer, ah, meu irmão, que Deus te abençoe. Vamos conversar juntos, porque se existir em nosso lar alguém que fala assim, é uma bênção abençoada. Esses dois irmãos já estão no caminho muito bom. Existem, viu? Lares assim, que as famílias conversam. Por isso Deus criou famílias, diálogo, conversação, verbo, falar. Mas nós, como somos ainda orgulhosos, né? Então esse irmão, que ele diz de forma violenta e agressiva, é o que ele sabe fazer. Mas se nós estamos aprendendo com o Cristo, o que fazer? Miramês diz que não devemos entrar na sintonia e vê-lo como um maestro, como um instrutor diário. E aí entra, Neide, mas e aquele meu amigo que trabalha, que estuda comigo, que caminha comigo, que me auxilia? Esse aí vai te dizer assim, Neide, aquele momento você cometeu um deslize, querida. Não estava bem. Se você, vamos colocar assim, né, uma coisa bem superficial, se você jogou o lixo no dia errado, você sabendo que aquele lixo é no dia errado, e você jogou comida sem fora da cesta, vieram os passarinhos, derrubou todo aquele lixo, e os passarinhos fez uma sujeira na rua, na frente de outra casa, minha querida. Você gostaria que fosse na sua casa? Não, então é melhor você tomar cuidado. Muito obrigado, minha amiga, por me ensinar. Então, os amigos que já tem condições de nos corrigir de maneira amorosa, com educação, é o que está a caminho de educar-se a mente. Mas aquele que grita dentro do seu lar, ele tem dentro dele uma dor muito grande. Ele ainda não conhece falar, né, com bondade. Por isso, Miramês diz que ele é nosso instrutor diário. E às vezes suportar um instrutor não é fácil para nós. Nenhum de nós quer. Mas é necessário, porque ninguém evolui sozinho. O irmão que caminha conosco, ele enxerga os nossos defeitos, como nós enxergamos o dele. Só que ele fala para nós, berrando sobre os nossos defeitos, e se a gente for falar do defeito deles, nossa, vai virar uma coisa terrível. Mas então ele diz aqui, ninguém, né? Ninguém evolui sem o próximo. Então, amar a Deus sobre todas as coisas e ao próximo como a si mesmo, né? O ambiente mais favorável ao aprendiz de renovação de pensamentos é a humildade. E a humildade passa a dominar o orgulho. Não é dominar, eu li errado. Que falta a humildade, que falta onde o orgulho domina. Eu li o contrário. E a prepotência avassala. Então, a humildade, ela vai transformando. Quem cultiva a humildade, ama a serenidade, abre as portas de ouro para o entendimento maior. E tem fáceis de assimilar as ciências complicadas. E mais difícil, as ciências complicadas da convivência, né? E receberá de Deus. Receberá de Deus um raciocínio lúcido, de modo a surpreender até os doutos. Por quê? O raciocínio dele já caminha com o aprendiz do Cristo, de Evangelho. Até os apóstolos eram também, e muitos erravam. Por isso os apóstolos são exemplos para nós hoje. Nós somos os aprendizes hoje, né? Caminhando com o Cristo invisível ao nosso lado. Mas o Cristo sempre está conosco. O Cristo está na terra, ao lado de cada um que o busca. Então, nós não podemos nos sentir abandonados. Deixa eu ver. Vamos ver onde que eu parei. Edna Sueli, querida. Um beijo no coração, querida Edna, né? Rosemary Zumbelino, o próximo é a ponte para chegarmos a Deus. Então, amemo-nos uns aos outros. É verdade, já imaginou nós dentro da caverna, morando sozinho o tempo todo? Não íamos nem aprender a falar, né? Então, nós precisamos do outro também, né? E aí, Ana Maria diz que irmão Miramês destrinchando dicas valiosas para a harmonia do lar em sociedade. Vocês viram que é um trabalho onde todos nós, né, refletimos. Ana Maria diz que está linda demais essa página, tão azulzinha, né? Que bonito, né, Ana Maria? Vamos ver aqui, vibrações fraternais para o meu querido irmão de nossa comunidade que desencarnou recentemente. Muita paz e luz. Que o nosso Senhor e a espiritualidade possam recebê-lo, o seu irmão. E temos o Cleiton Moraes. Olá, e aquele boa noite a todos que estão acompanhando esses ensinamentos. Olá, Cleiton, bem-vindo. É a primeira vez que eu te vejo aqui, mas fiquei muito feliz. Onde você está? Pode nos dizer de que cidade, né? É bom, tão gostoso saber nossos irmãos aí do Brasil, outros países, né? Ana Maria diz que o perdão, a humildade, a empatia é só o que precisamos para ter paz, união e fraternidade planetária. Então, só que nós, né, não conseguimos ainda, né, Maria? Mas estamos no caminho. Minha querida prima Cássia Ferreira está em Cascavel, no Paraná. Um beijo, querida prima. Gratidão. Vamos lá, então, seguir aqui. Então, olha só. Ele diz aqui que receberá esse raciocínio que até os doutos, né, se ficar surpreendido. Porque os justos não enganam. Miramês diz que os justos não enganam, não sente prazer em enganar. E ele diz que os justos não enganam. Os outros nem condenam os seus semelhantes, por já se encontrarem livres das armadilhas da tolerância e serem amantes da justiça e do perdão. As aulas são sucessivas por onde andamos, em onde formos vamos ter aulas. Se fugimos de alguma, por incapacidade de assimilação ainda, né, caímos em outras que nos convidam ao recomeço. Quer dizer, sempre um recomeço o tempo todo, diariamente. O determinismo no aprendizado É caso definitivo. É preciso querer caminhar, nos diz ele. A liberdade que nós temos, Deus nos deu o livre-arbítrio para não nos forçar a nada. Vem natural, nós, esse livre-arbítrio, a liberdade que todos nós temos, se assim podemos dizer, é a da obediência, é a do amor, né? É a da caridade. E é a entender a maneira como os apóstolos dos gentios preconizava para os seus companheiros. Dai de graça tudo, pois é a vontade de Deus para convosco. Então, dai de graça o que de graça recebendes. Cada alma irmã, nos diz nosso irmão, cada alma irmã que convive conosco é a nossa mestra, é a disciplina atuante, é a vigilância que não ficou esquecida. E Jesus foi o próximo mais iluminado que se aproximou de nós, fazendo presente todos os raios de sol para aquecer a todos nós. Vou parar aqui para falar e comentar, né? Que nós vamos ler a mensagem segunda, que já está no finalzinho a leitura. Então, agora nós temos uma mensagem, né? Deixa eu ver onde parei, né? Ah, tá. Não, eu parei na Ana Maria, né? Cássia. Acho que era isso. Ah, ok. Parei aqui. O Cleiton Moraes. Estou acompanhando de Cascavel, no Paraná. Ah, Cascavel, no Paraná. Por acaso será amigo de minha prima, Eliane Ferreira? Que maravilha! Cascavel. Chegou aqui mais um pontinho de luz representando Cascavel. Isso é muito bom. Gratidão, meu irmão querido. Que volte sempre, estejam conosco toda terça-feira, Brasil, 20 horas. Deixa eu ver. E hoje também, Cleiton, temos momento de oração às 6h30 da manhã no Brasil, Japão, às 18h30 e outros locais, né? Deixa eu ver aqui. Qual que eu li? O aprendiz, né? Então, nós vamos falar do perdão. O perdão, vou ler uma e depois eu vou ler a outra, depois do finalzinho, que já estamos terminando. Uma mensagem pequenina. O perdão nos aproxima de quem? Do Mestre Divino, que nos deixou o ensino. Perdoardes as ofensas que te fizerdes o teu irmão. Encha teus pensamentos de renovação. O amor nos eleva, a caridade nos alegra. Os bons pensamentos ao Cristo nos integra. Então, essa é a segunda mensagem. Aí depois a final vai ser essa daqui, tá? Então vamos lá. O que vocês acham? O que vocês acham desse perdão, daquele irmão que ainda agride? Nós temos que ter misericórdia, ó. Misericórdia, ainda agride. Nós temos que ter misericórdia, ó. Misericórdia dele. Sabe por quê?

Orai pelos aqueles que não têm ainda o entendimento da luz, né? Então é muito bom. Vamos seguir aqui, porque ainda tem a mensaginha. Deixa eu ver onde parei. Jesus foi o próximo, né? É comum, ele está dizendo, entre muitos, né? Seja católico, espiritualistas, né? Não, mesmo entre espiritualistas, aceitar que o ofendido revide a ofensa. Muitos aceitam, acham que é mais que normal que você revide a ofensa. Mas ele está dizendo que essa ofensa, né? Revide a ofensa que não seja física, no caso dos mais evoluídos, né? Agressão física, jamais. As nossas mãos devem ser feitas para louvar ao Criador. As nossas mãos foi feita para auxiliar a nós mesmos, auxiliar ao próximo. As nossas mãos não foram feitas para violentar, para maltratar o irmão. Em vez de queremos violentar um tapa, uma agressão, passemos as mãos com carinho naquele que não recebe, que vive na solidão, né? Que tem tristeza no próprio coração. As nossas mãos é as mãos do Cristo, né? Ele tem as nossas mãos na terra para auxiliar, dar uma sopa, levar um copo de água, fazer um alimento, né? Desejar o bem, pegar as nossas mãos e orar ao Senhor. Elas viram luzes, viram e se transformam em amor. Então, nossas mãos, nós podemos dar um passe, né? De desejo que o irmão se cure, um passe cerca, um passe à distância, porque o Senhor nos deu mãos. Não foi para agredir. Então, a violência, ela jamais deve ser permitida ou agida, feita por nós, né? Então, vamos lá. Aí, deixa ver. Então, tá. É comum, né, que os espiritualistas acharem que é normal revidar, mas ele diz, todavia, as forças mentais, quando agredimos, como revidamos, elas são acionadas, né, em direção ao ofensor. Então, com a revolta nossa, olha só, quando nós nos revoltamos com aquela agressão, a revolta ocasionada pela inflamação dos sentimentos, os nossos sentimentos. Não vai ser mais educados, não vai ser a beleza da alma, né? A gentileza da alma, os pensamentos educados. Então, ele está dizendo que dessa maneira não fica constatado o perdão de nenhuma parte. Então, ele está dizendo que o aluno, ele não analisou ainda a lição. O aluno ainda não conseguiu entender essa lição. Não aceitou a oportunidade de livrar-se dessa infração da lei. Esplende ali o sinal vermelho e ele avança pela força da imprudência quando o sinal está vermelho, trombando com a ignorância na travessia da estrada do aprendizado. Aprender com o próximo é disciplinar a si mesmo, é desejar ao semelhante o bem em qualquer circunstância. Não deseje o mal, mas se isso é muito difícil para ti, não será impossível. Depende da tua vontade, do teu interesse, desde que se comece nas áreas da sua emoção. Uma catástrofe, sentindo-se no início uma catástrofe interna, por não vingarmos, né, do maledicente, cuja ferocidade nos encarcela na jaula da carne, como um condenado sem defesa. Aconteça o que acontecer, não devemos expressar a revolta que se passa dentro das forças em combustão, que tentamos disciplinar. Então, ele está dizendo: passe o que passe, as tentações, tentações que vierem, nós não devemos ceder essas forças em combustão, devemos disciplinar sempre os nossos atos e pensamentos. E ele diz: continuemos, até que um dia esse vulcão se acalme. E esse vulcão se acalme e fique somente os vestígios do monstro que antes eram erupções avassaladoras. E a paz reinará em toda a nossa vida, já que por natureza humana educada repreendemos atos impensados, aprendemos com o próximo a natureza divina que reina em toda a criação de Deus. Que lição preciosa.

0: Rosa, né? Que lição abençoada, nós já estamos aqui no nosso finalzinho, né? Querida Maria, Ana Maria, Cleiton, né? Eu já tinha colocado. Então, vocês viram que não vale a pena nós guardarmos rancor, vale a pena nós ficarmos debruçados no ódio, na vingança, naquele irmão que nos ofende. Nossa, como é difícil, meu Deus, quando alguém tá ali cutucando, significa que tem aquele orgulho dentro de nós. Mas agora eu, ouvindo essa lição, eu penso, né? O que o outro diz de mim é o que ele pensa. Mas Deus conhece a cada um de nós. Jesus nos conhece pelo nome. A cada um de nós sabe o que vai dentro do nosso coração. Então façamos a nossa melhor parte. Seja tu o que amas. Seja tu o que perdoas. Seja tu que busca ser o educado e caminharás dando o que recebes, então receberás um dia todo o bem que dás, seja a educação, o amor, sem o revide. O revide será receber bênçãos iguais tu destes, a plantação, né, que nós fazemos. Querida Ana Maria, gratidão a Miramês por esse banquete de reflexão tão profunda. Eu vou ler aqui e eu queria perguntar para o Luiz se ele podia me escrever, né, ou me dizer. Semana passada foi a mensagem de Chico Xavier, para não ser igual, né? Uma outra, eu vou pedir para o Luiz colocar. Vou ler a última mensagem que durante o estudo escrevi, né? Então vamos lá. Eu sozinha jamais, viu? Digo a vocês, né? Então vamos lá. Essa mensagem é para mim? É para o Luiz? É para Ana Maria? É para Cleiton? É para todos nós. É uma mensagem que deve tocar o nosso coração, né? Então ele diz assim: tu não estás sós, jamais. Com tua devoção e tua perseverança, consegue atrair irmãos que te ajudam com segurança. Tu nunca desistas, já caminhas melhor que outros em outras passagens. Hoje és um homem novo, deixando o velho para trás. Horizontes do amor. Devemos deixar o nosso coração e a nossa mente, vamos ser nos sendo auxiliados por o nosso divino amigo e irmão, o nosso mestre, o nosso Senhor, Jesus Cristo, o que nos ensinou sempre a lei de amor. Que esse estudo de Miramês, Horizontes da Mente, possam tocar a muitos corações encarnados, irmãos desencarnados, um grande templo aonde se reúne luzes de amparo, de cura, de refazimento, aprendizado, e jamais não ficaremos desamparados. Confiemos sempre no Senhor da Luz, nos amigos espirituais, levando o nosso coração a buscar sempre o melhor, cada vez mais. Que a luz do Senhor inunde as vossas almas, permanecendo sempre com amor no coração. Luzes podem chegar a todos os nossos irmãos. A paz seja convosco. Que assim seja, graças a Deus, que o Senhor abençoe a cada um de nós, né? Vamos ver. Deixa eu ver, Famelon. Vamos ver que Famelon diz. Boa noite, Famelon, daqui de Minas Gerais. Bom dia, gratidão. Aí ele. Ana Maria, gratidão por tantas reflexões, né, Ana Maria? Maria Lúcia Alvarez, quer dizer, né? Ana Maria, que assim seja. E Fenelon diz: vejo anjos de luz, protetores aí atrás de você, né? Sempre tem, né, meu querido? Gratidão imensa. Então, agora, né, agradecendo a todos vocês, os convido para 6h30, aí no Brasil, é o momento de oração, né? E para Japão, 18h30, que a paz de Jesus permaneça em todos os corações. Querida Eliane, prima querida, um beijo no seu coração. Luiz, tem algo para nós, querido Luiz?
1: Não te iludas, amigo. Por mais se expandam lágrimas contigo, todo lamento é vão. Tudo que tende para a perfeição, todo bem que aparece e persiste no mundo, vive do entendimento harmônico e profundo através do perdão. Perdão que lembre o sol no firmamento, sem se fazer pagar pelo foco opulento, a vencer dia a dia a escuridão da noite insondável e fria, e a nutrir no seu longo itinerário o verme e a flor, o charco e o pó, o ninho e a fonte, de horizonte a horizonte, quanto for necessário. Perdão que nos destaque a lição recebida na humildade da rosa. Bênção do céu, estrela acetinosa, que ao invés de pousar sobre o diamante, desabrocha no espinho, como a dizer que a vida, de caminho a caminho, não despreza ninguém. E bela, generosa, alta e fecunda, quer que toda maldade se transfunda na grandeza do bem. Perdão que se reporte à brandura da terra pisoteada, esquecida heroína de paciência, que acolhe em toda parte os detritos da morte e sustenta os recursos da existência. Mãe e escrava sublime de amor mudo, que preside em silêncio ao progresso de tudo. Amigo, onde estiveres, assegura a certeza de que o perdão é a lei da natureza, segurança de todos os mistérios. Perdoa e seguirás em liberdade, no rumo certo da felicidade. Nas menores tarefas que realizes, para lembrar sem sombra os instantes felizes na seara da luz, na qual a luz de Deus se insinua e reflete, é forçoso exercer o ensino de Jesus, que nos manda perdoar 70 vezes 7 cada ofensa que venha perturbar o nosso coração. Isso vale afirmar na senda de ascensão, que em favor da vitória a que aspiras na luta transitória, é mais do que importante, é essencial que te esqueças por fim de todo mal, e que em tudo no bem a que te des, seja aqui mais além, seja agora ou depois, Deus espera que ajudes e abençoes, compreendendo, amparando e servindo outra vez.
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Prezados internautas, amigos e amigas da Web Rádio Portal da Luz, aqui de Dourados, Mato Grosso do Sul. Estamos iniciando mais uma vibração cósmica para o planeta. Pedimos a vocês que coloquem a água para ser fluidificada. Se possível, compartilhe nosso site com amigos, familiares, para que possamos alcançar cada vez mais longe esta vibração maravilhosa. Iniciando então com prece de Ismael.

Glória a Deus nas alturas, paz na terra aos homens de boa vontade. Jesus, bom e amado Mestre, sustenta os teus humildes filhos pecadores nas lutas deste mundo. Anjo bendito do Senhor, abre sobre nós as tuas brancas asas e abriga-nos do mal do mundo. Levanta os nossos espíritos à majestade do teu reino. Infunde em todos os nossos sentidos a luz do teu imenso amor. Jesus, pela tua sagrada paixão, pelos teus martírios na cruz, dá a esses que se acham ligados ao pesado fardo da matéria orientação perfeita do caminho da virtude, único pelo qual podemos te encontrar. Jesus, paz a eles, misericórdia aos nossos inimigos. Recebe no teu seio bendito a prece do último dos teus servos. Bendita estrela, farol das imortais falanges, purifica-nos com teus raios divinos. Lava-nos de todas as culpas. Atrai-nos para junto do teu seio, santuário bendito de todos os amores. Se o caminho de espinhos, escurecendo nosso horizonte com as trevas do pecado, rebrilha mais com a tua misericórdia, para que, seguros e apoiados no Santo Evangelho, possamos trilhar e vencer as escabrosidades do carreiro e chegarmos às moradas do teu reino. Amiga estrela, farol dos pecadores e dos justos, abre o teu seio divino e recebe a nossa súplica pela humanidade inteira. Assim seja.

E dentro deste ambiente de paz e harmonia, que damos início a mais uma oração para o nosso planeta Terra. Que Jesus possa adentrar nos nossos corações neste momento sublime, que a sua paz envolva os nossos lares, envolva cada cômodo da sua casa, da minha casa, e derrame nas nossas cabeças, nas cabeças dos nossos familiares a paz, a saúde, a fé, colocando as energias, os fluidos necessários para adentrarmos mais um dia neste planeta. E a partir dos nossos lares, que neste momento tornou-se um ponto de luz, que essa luz possa se expandir para o nosso bairro, para a nossa cidade, que tanto necessita de luz neste momento, que tanto necessita de paz, de saúde, para os hospitais, para todos os hospitais da nossa cidade, principalmente para os trabalhadores de saúde que passam por momentos difíceis. Vamos ter empatia por eles, vamos ser solidários e enviar a nossa vibração de amor para cada um deles. E que essa mesma energia de amor que sai dos corações de cada um de vocês possa irradiar para todo o nosso estado, que neste momento passa também por duras provações. Que Jesus, na sua infinita misericórdia, acalme os corações, cure aquelas pessoas enfermas que estão sem leito, que não estão conseguindo. Sopre nos seus pulmões o ar que todos eles necessitam. Que Jesus envolva amorosamente toda a nossa terra amada, iluminando os locais mais sombrios, transformando a dor em bálsamo, a tristeza em alegria, a doença em cura. E que todos nós, neste momento, todos os habitantes da Terra, sejam envolvidos por esta luz. Vamos colocar-nos em posição de receber as bênçãos vindas do alto, as bênçãos vindas da espiritualidade maior, em direção do nosso corpo físico. Vamos nos silenciar e receber.

Os céus, santificado seja o vosso nome, venha a nós o vosso reino, seja feita a sua vontade, assim na terra como nos céus. Pão nosso de cada dia nos dai hoje, Senhor. Perdoe as nossas ofensas, assim como nós perdoamos a quem nos tem ofendido. E não nos deixe cair em tentação, mas livra-nos de todo o mal. Que assim seja. Que todas essas energias de amor, de cura, de paz, eu gostaria de endereçar a uma pessoa querida, a minha prima, que neste momento está esperando um leito de UTI em Bodoquena, que a espiritualidade maior possa auxiliar e proteger. Que todas essas energias vindas do coração de cada um de vocês possa alcançar o seu corpo físico, acalmar todos os seus familiares neste momento tão delicado. Obrigado, Senhor, por tudo que tem nos dado até aqui. A prece de hoje será realizada pela nossa irmã Célia Ávalos, aqui de Dourados.

Jesus, Senhor e Mestre, que dirigis o movimento de espiritualização que se opera no mundo todo, tende vossas vistas voltadas sobre todos que imploram a vossa assistência espiritual. Influi, Senhor, para que a pleiade que constitui os Espíritos Consoladores espalhem por toda a parte a paz, a esperança e a fé. Que esses abnegados mentores espirituais, trabalhadores da sua seara de amor, possam encontrar sintonia em nossos corações e nos dê os esclarecimentos nas nossas dúvidas e incertezas, fortaleçam a nossa fé, nos dê o consolo nas nossas aflições e nos conduzam de forma tranquila e serena nos caminhos do bem. E assim possamos todos vencer esses momentos de provações, buscando refletir e aprender essas lições que a vida nos impõe de tempos em tempos para o nosso crescimento espiritual. Unidos num só pensamento e num só coração, rogamos o seu manancial de amor que alivia e cura todas as nossas dores. Que a vossa misericórdia se estenda sobre todos nós. Nesse clima de muita paz e harmonia, possamos ser instrumentos do seu amor, buscando a sintonia com a equipe espiritual que trabalha incessantemente na limpeza da psicosfera terrestre. Envolva-nos, Mestre querido, na sua luz espiritual, juntamente com a nossa querida Mãe Maria Santíssima, na certeza de que esses dias passarão bem depressa e o sopro renovador da esperança permaneça conosco hoje e sempre. Muita paz a todos.

0: Que assim seja. Queridos ouvintes da Rádio Portal da Luz, gostaria de agradecer a presença amorosa de vocês neste momento. E vamos para a segunda parte do nosso programa, com mais mensagens, com mais orações. Fiquem na paz, fiquem na luz. Amanhã estaremos novamente juntos neste mesmo horário.
1: Dando então continuidade ao nosso programa, vamos com a mensagem psicografada do Espírito Emmanuel, chamamento ao amor, na voz do saudoso Paulo Goulart, psicografia do nosso querido Francisco Cândido Xavier.
2: Chamamento ao amor. Aprender sempre, instruir-nos, abrilhantar o pensamento, burilar a palavra, analisar a verdade e procurá-la são atitudes de que efetivamente não podemos prescindir se aspirarmos à obtenção do conhecimento elevado. Entretanto, milhões de talentosos obreiros da evolução terrestre nos séculos que se foram esposaram a cultura intelectual em sentido único e fomentaram opressões que culminaram em pavorosas guerras de extermínio. Incapazes de controlar apetites e paixões, desvairaram-se na corrida ao poder, encharcando a terra com o sangue e o pranto de quantos lhes foram vítimas das ambições desregradas. Toda grandeza de inteligência exige moderação e equilíbrio para não desbordar-se em devassidão e loucura. Ainda assim, a temperança e a paciência por si só não chegam para enaltecer o lustre do cérebro. A própria diplomacia, aliás sempre venerável, embora resida nos cimos da suavidade e da tolerância, pelos gestos de sobriedade e cortesia com que se manifesta, em muitos casos não é senão a arte de contemporizar com o rancor existente entre as nações, segurando calma o estupim do ódio e da belicosidade para a respectiva explosão na época em que julga oportuna a calamitosas conflagrações. O apontamento do Evangelho, no entanto, é claro e preciso. Não vale a ciência sem temperança, e toda temperança pede paciência para ser proveitosa. Mas, para que esse trio de forças se levante do campo da alma, descerrando-lhe o suspirado acesso aos mundos superiores, é necessário que o amor esteja presente, a enobrecer-lhes o impulso, de vez que só o amor dispõe de luz bastante para clarear o presente e santificar o porvir.
1: Nossas saudações a todos os internautas que estão conectados neste momento, em especial a Pires do Rio, aí em Goiás, cidade que nós passamos quando fomos a Palmelo, em Goiás, a cidade mais espírita do Brasil. Também saudamos a Campo Grande, Porto Alegre, Rio de Janeiro, Marinho do Brasil. Também saudamos a Campo Grande, Porto Alegre, Rio de Janeiro.

Muita paz, muita saúde, muita harmonia e equilíbrio a todos vocês. Quem quiser deixar um recadinho para nós, dando alguma sugestão de como está recebendo, ouvindo, é só entrar no site. Nós temos a aba de contato na parte superior do site. Deixa um recadinho para nós lá, tá bom? Forte abraço.

0: 18h28.
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Olá, amigos! Eu sou Yasmin Madeira e convido vocês para um encontro com Jesus. 5 minutos de meditação e prece para o cultivo da paz, da harmonia e da saúde em nossas vidas. Eu convido você agora, minha irmã, meu irmão, a inspirar fundo, solte o corpo, relaxe. Neste momento, sinta-se como se estivesse num jardim, pleno de flores perfumadas. Sinta o aroma que envolve o ar. Você pode até mesmo recostar seu corpo sobre a relva macia e assim, sentindo aquele aroma do verde, sentindo as suas costas sobre a relva, você pode perceber uma energia saudável que brota do planeta. Essa energia penetra pelos seus poros, reavivando a sua paz, reavivando a sua vitalidade. Você percebe que há uma conexão profunda entre você e o planeta Terra. O seu corpo faz parte deste planeta, é a sua roupa espacial que permite que você usufrua das experiências que o planeta Terra tem a oferecer a você. Inspire fundo e vá permitindo que essa energia tome conta de todos os níveis do seu ser. E neste momento, deixe brotar no seu sentimento a compaixão pelos irmãos em humanidade. Expanda essa energia, irradie. Permita-se ser um canal dessa energia para todos os irmãos que sofrem, para todos os irmãos que sentem dor. Permita que todos os irmãos em humanidade usufruam dessa paz e da vitalidade que a Terra traz a você. E você deseja neste momento compartilhar com todos os irmãos em humanidade. É seguro. Na matemática da vida, nós temos o que damos. Você está expandindo o amor, está expandindo essa paz, expandindo essa energia para todos. Toda a humanidade, para todos os irmãos doentes que sentem dor, que neste momento eles recebam essas flores de amor. Jesus, nós te rogamos que possamos ser úteis a todos os irmãos que estão sofrendo, sentindo dores. Que eles recebam este amor, esta energia que brota da terra e passa por nós, que possa essa energia acalmar todo o sofrimento. Muito obrigada, Senhor. Sê conosco, agora e sempre. Inspire fundo e ao expirar, retorne ao seu corpo físico com a sua consciência desperta,
e perceba o que esta meditação trouxe de energia, de paz e de compaixão a todos os níveis do seu ser. Cuide-se bem e seja feliz.

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0: Olá, amigo. Olá, amiga. Que a paz de Jesus possa se fazer presente dentro do teu coração, dentro do teu lar, nesse dia abençoado que Deus, nosso Pai, nos oferta. É com muita alegria que novamente estamos aqui para refletirmos mais uma vez em mais uma lição desse livro tão maravilhoso, Paz e Renovação. É com muita alegria que agradecemos a participação de todos vocês, o carinho, as vibrações e a companhia de todas as manhãs. Nesse dia, eu gostaria de fazer um agradecimento especial, mandar um abraço especial para lá da TV 7, né? Que é lá da Campina Grande, da Paraíba. Que é um parceiro nosso, que transmite também o nosso programa. Então, nós gostaríamos de mandar um abraço especial para o Wilson Lopes Júnior, que é de Campinas, São Paulo. Um abraço, meu amigo, meu irmão, que a paz de Jesus possa estar contigo, assim como a tua vida seja sempre abençoada. E agradecemos aí as vibrações, o carinho, a participação. Também gostaria de mandar um abraço especial para Andressa Miranda, de Curitiba, que também nos assiste da TV 7 de Campina Grande. Um abração, minha amiga, minha irmã, companheira, que você possa ser abençoada não somente no dia de hoje, mas todos os dias de sua vida. Que sua família também receba todo o carinho e vibração do momento atual. É com muita alegria que nós agradecemos a participação de todos, porque tem irmãos aqui que nos acompanham diariamente. Então, para você que desejar receber um recadinho especial, um abraço, põe aqui nos comentários da cidade que você está falando, que terei um grande prazer em te mandar um abraço e citar da cidade onde você está, meu amigo, minha amiga. Então, dito isso, agradecidos estamos por tantas vibrações de amor e de carinho, né? Então, vamos fazer a nossa reflexão da manhã de hoje. Vamos lá? E o nosso livro, né? A gente sempre gosta de mostrar essa edição de bolso, né? Paz e Renovação, Psicografia de Chico Xavier por Espíritos Diversos. E a mensagem que nos foi ofertada nesse dia é do nosso querido benfeitor, né? Mentor aqui, que nos dá sempre muitas lições que nos auxiliam no nosso dia a dia, que é o Emmanuel. E o capítulo 38 tem como título Agradeçamos a Deus. Então vamos lá? Vamos lá. Necessário conservar o coração agradecido a Deus, para que as aflições não nos deteriorem os sentimentos. Para isso, é forçoso procurar o lado melhor das coisas e ocorrências, a outra face das pessoas e circunstâncias. Em muitos episódios da nossa caminhada na Terra, porque a provação nos visite, afundando-nos em desânimo, todavia, em nos apercebendo com segurança quanto à significação disso, compreendemos para logo que a provação é a alavanca psicológica sem a qual não solucionaríamos as dificuldades alheias. Certas afeições no mundo nos abandonam em caminho, amarfanhando-nos o espírito. No entanto, que seria de nós se determinados laços possessivos nos detivessem o coração indefinidamente? E bênçãos materiais persistem conosco por tempo enorme. Contudo, acabamos notando que sem eles, quase sempre ser-nos-ia impraticável a consolidação do equilíbrio espiritual. A decepção, trazida por um amigo, é razão para grande sofrimento. Entretanto, a pouco e pouco, reconhecemos que a decepção, no fundo, não existe, de vez que a ruptura de certas relações se traduz por transitório desnível, através do qual se rompem hoje tarefas abraçadas em comum para se refazerem, de futuro, em novas condições de harmonia e de rendimento no bem de todos. O bisturi do cirurgião é suscetível de inquietar-nos a vida, mas retira de nós aquilo que pode induzir-nos à morte prematura. Saibamos agradecer ao Senhor os dons que fomos aquinhoados. Dor é aviso. Obstáculo é medida de resistência. Desilusão é reajuste. Contratempo é lição. Se sabemos aceitá-los, transformam-se-nos sempre em dispositivos para a obtenção da felicidade maior. Isso ocorre porque, na maioria das ocasiões, os desapontamentos nada mais são que oportunidades a fim que as nossas emoções se façam respostas na órbita de nossos deveres ou para que nossos raciocínios se recoloquem na direção de Deus. Emmanuel. Como a gente sempre diz, né? Emmanuel nos traz sempre uma mensagem com um conteúdo muito profundo. Às vezes, temos um pouquinho de dificuldade para entender de imediato a sua mensagem. Mas Emmanuel vem trazendo para nós, né, nessa mensagem, agradeçamos a Deus, ele vem nos mostrando o quanto precisamos ter gratidão a Deus por todas as dificuldades, por tudo aquilo que passamos em nossas vidas. E também precisamos ver o lado bom das coisas e das situações. É claro, meus amigos, que isso é muito difícil, a gente, na hora da dor, na hora do sofrimento, ver o lado bom. Infelizmente, nós só prestamos atenção naquilo que está doendo, naquilo que está nos incomodando. Não vamos, nesse momento da dor, do sofrimento, ver nada de positivo a princípio. Primeiro, vamos sentir ali todo o sofrimento, toda a aflição, precisamos usar de raciocínio para sairmos das dificuldades, para depois entendermos o que realmente está acontecendo conosco, né? Então, Emmanuel vai dizendo que a gente precisa olhar para o lado bom de todas as coisas. E isso, é claro, meus amigos, é pura verdade, né? Sempre tiramos alguma coisa de alguma coisa que às vezes está nos incomodando, uma coisa que a princípio é ruim, né? A gente lembra daquela historinha tão simples, né? Da ostra, né? Do fundo do mar, né? Então, a ostra, ela, né, ela mora no fundo do mar, naquela maravilha, naquela beleza, naquele azul infinito, com aqueles peixes coloridos, tudo maravilhoso. Então, ela só tem o trabalho de abrir as suas duas conchas e procurar alimentação, né? E alimentação são o quê? são as algas, né, dali do fundo do mar, né? E aí conta aí, é uma fábula, né? É, são historinhas que às vezes a gente conta na evangelização, né? Que certa feita, essa ostra, ela foi ali procurar o alimento, então ela abriu suas duas conchas e foi lá, pegou a sua alga e nesse momento entrou um grão de areia dentro da sua concha. E ela fez de tudo, sacudiu para lá, sacudiu para cá, e ela não conseguiu fazer com que esse grão de areia saísse de dentro de sua concha. E ela então resolveu, né, porque a ostra ela tem um solta uma substância, né? E essa do corpo dela, né, do corpinho ali dentro da concha, então ela resolveu isolar esse grão de areia, né? Então ela estava sempre jogando essa substância ali no grãozinho de areia, uma coisa mínima, mínima, mínima, um grãozinho de areia, meus amigos, né? Todos sabem como é mínimo, mínimo, mínimo. E ela foi envolvendo com a sua substância para que ela não se ferisse, para que aquele grão não a incomodasse, né? E esse grão foi ficando redondinho, com mais polido, com uma cor bonita, até que muito, muito tempo depois, né, quando ela resolveu novamente abrir a sua concha para pegar o seu alimento, um pescador viu e olhou dentro dela, pegou essa bolinha, né, que já tinha crescido, e ficou admirado. E olhou para essa bolinha e disse: "Mas você é tão bela, eu vou te dar um nome, vou te chamar de Pérola, vou levar para minha esposa." Então, né, através dessa simples história, nós vamos observando, né, que nós precisamos realmente olhar o lado bom da coisa. Então, a ostra, ela isolou aquela dificuldade, aquele problema, e esse problema virou uma joia preciosa. Então, é o que a gente precisa, né, fazer. Emmanuel está nos dando essa dica aqui nessa leitura. Então, vamos pegar esse problema, essa dificuldade que a gente demora, às vezes, resolver, e às vezes a gente nem consegue resolver. A gente precisa ver o lado bom dela, né? Então, isso é uma coisa muito importante. E também prestarmos atenção para não cairmos em desânimo, porque é muito importante termos alegria de viver, termos a certeza de que tudo vai passar, que é um momento difícil, conturbado. Claro, meus amigos, nós sabemos o quanto é difícil passarmos problemas, dificuldades. Ninguém quer fazer isso, ninguém quer ficar sentindo dor nem sofrimento. E mais uma vez eu digo: a doutrina espírita não prega a dor e sofrimento, ela apenas nos ajuda a entendermos a razão disso e também, através do estudo da doutrina, vamos aprendendo a superar essas dificuldades com coragem, com ânimo, com fé, né? Para que possamos realmente tirar a coisa boa dessas decepções, né? Muitas decepções pessoais nós passamos. É claro que, às vezes, naquele momento, não temos esse discernimento, não conseguimos enxergar um palmo diante do nosso nariz, porque é fácil resolvermos o problema dos outros. Mas quando nós nos encontramos em dificuldades, nós temos aí um momento que não conseguimos enxergar com clareza que ele pode ser uma coisa passageira que vai nos ensinar. Né? Então, Emmanuel vem nos apontando essas dificuldades, mas que, acima de tudo, precisamos agradecer a Deus por tudo isso. Né? Então, são dificuldades materiais, São dificuldades de relacionamentos pessoais, seja com os nossos familiares, seja com amigos, seja no nosso ambiente de trabalho, na casa espírita. Então, isso tudo vai passar. Sempre tem um lado bom. Se ainda não terminou, é porque ainda precisamos desse momento para o nosso crescimento, para o nosso entendimento, né? Então, Emmanuel vem nos falando sobre essas decepções, né? Que elas são muito importantes, né? E o que ele me chamou a atenção nessa leitura, meus amigos, quando ele vai dizendo a questão do bisturi do cirurgião, né? Do quanto ele é ali preciso e ele retira de nós, às vezes, uma doença, porque nós fazemos, às vezes, uma cirurgia, né? Quanto de nós, né, já precisou passar por uma cirurgia e retirar um problema, né? Tirar ali aquela doença, aquela dor, né? Então, cirurgia não é uma coisa assim boa, né? Da gente ficar fazendo, ninguém gosta de ficar doente, mas a gente lembra que após uma cirurgia, às vezes muito difícil, nós ficamos curados dessa dificuldade, dessa dor, não é verdade? Então, Emmanuel traz sempre com muita propriedade para o nosso entendimento exemplos, né, do nosso dia a dia. Então, quando estamos doentes, procuramos o médico, recebemos o receituário. Tomamos a medicação, fazemos vários tratamentos e ficamos bom. Às vezes leva um tempinho a mais, mas sempre tem uma solução depois disso aí. E Emmanuel vai nos lembrando que precisamos agradecer a Deus, né? Por tudo isso que temos, por tudo que passamos, né? E ele diz que a dor é aviso. O obstáculo é a medida de resistência, né? Então, encontramos obstáculos sempre em nossas vidas. Então, o obstáculo ele vai ser ali a medida do quanto a gente consegue resistir ou não ao problema, né? E a desilusão, ela é o quê? Reajuste contratempo é lição. Olha isso, meus amigos. O contratempo é lição. Ninguém gosta, né, de passar por um contratempo, mas eles são lições de nossas vidas, como Emmanuel está nos sinalizando aqui. Então, naqueles momentos de dificuldade, de dor, de contratempos, de coisas que estão nos contrariando a nossa vida, vamos lembrar de agradecer a Deus, vamos aceitá-los com resignação, para que possamos realmente superar. A gente precisa superar essas dificuldades. É fácil, José? Não é fácil. Mas nós temos recursos poderosos em nossas mãos, que é a oração, que nós precisamos utilizar em nosso favor. Pedir ao nosso guia protetor, nosso anjo da guarda, que nos auxilie. Ajuda aos nossos bons espíritos, aqueles espíritos amigos que nos acompanham, nos ajudam, nos protegem, querem o nosso bem, eles realmente estão sempre junto de nós. Basta que nós pedimos, né, que nós possamos pedir ajuda a eles, né? Então, vamos agradecer primeiramente a proteção, o amparo desses amigos e agradecer a Deus por nossas vidas, pelas nossas dificuldades, porque elas nos ajudam no nosso crescimento diário e no nosso aprimoramento moral, porque somos espíritos imortais, meus amigos. Nós precisamos sempre lembrar disso. Então, a nossa vida não é só essa vida material. Então, vamos lá, vamos exercitar a dor. Ela vai nos auxiliar, o contratempo também, que às vezes atrasa um pouquinho ali a nossa vida, os nossos afazeres, mas sempre tem uma razão de ser, porque Deus sabe de todas as coisas e ele não permite.
1: 18 horas e 59 minutos.
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0: Boa noite a todos.
1: Boa noite.
0: Hoje, 21 de janeiro de 2020, nós estamos reunidos para estudarmos a obra O Livro dos Médiuns. E hoje nós vamos dar início ao item 49, intitulado Sistema Multiespírita ou Poliespírita. E vamos iniciar fazendo a nossa prece. Eu vou pedir para Lourdes.
2: Acerenando os nossos corações, vamos trazer para a nossa tela mental a figura doce do nosso amigo Jesus e dizer assim: Mestre querido, muito obrigado por tudo que tu nos ofereceste neste ano que terminou. Mais gratos ainda pelo que tu continuas a nos oferecer neste ano que inicia. Obrigado, Senhor, que pudesses estar conosco nesse recesso, porque sentimos a tua presença nos lembrando do compromisso assumido ao tomarmos conhecimento da tua doutrina de amor e podermos ir nos melhorando gradativamente, Senhor. Muito obrigado por todos esses dias onde nós podemos estar felizes, gratos, contentes, porque estivemos contigo durante o ano todo e optamos em permanecer contigo neste ano, que nos oferece grandes possibilidades, Senhor, de melhora íntima, de autoconhecimento, do verdadeiro conhecimento sobre a caridade, sobre o amor, sobre a solidariedade. Mestre Jesus, retornamos porque escolhemos estar contigo. Por isso, hoje, felizes, de corações e mentes abertos, estamos novamente reunidos em teu nome, pedindo a tua proteção, o teu amor e a assessoria dos nossos amigos espirituais que continuem conosco, nos despertando para o conhecimento maior. Muito obrigado, Senhor, que nós possamos continuar com as mãos dadas às tuas. Que o nosso estudo transcorra na paz, na simplicidade, na alegria de podermos estar aqui como teus amigos, constituindo essa família imensa que é a família universal. Obrigado, Senhor.
0: Então, nós estamos num capítulo de Livro dos Médiuns que retrata os sistemas. E hoje ele vai falar desse sistema multiespírita ou poliespírita. Não falando de uma forma no horizontal, mas no vertical. Quando ele fala em espírita, ele está falando do mundo espírita, tá? Ou espiritual. Todos os sistemas que passamos em revista, diz Kardec, sem excetuar os de sentido negativo, apoiam-se em algumas observações, embora incompletas ou mal interpretadas. Em todos os sistemas, porque lembra só, o espiritismo estava tomando forma, a comunicabilidade dos espíritos estava tomando um tamanho muito maior, uma proporção muito maior. Então, qual foi o movimento? Vários grupos estavam realizando esses trabalhos, fizeram observações curtas, pequenas, às vezes em um só grupo, e foram criando sistemas, foram tirando daquelas pequenas observações conclusões e passaram até aquilo como absoluto. Qual foi o trabalho do Allan Kardec? O Allan Kardec, o primeiro movimento é que ele não fez isso em um grupo só, muito menos com um médium só. Ele passou a observar, por isso ciência, né? A ciência da observação. Ele passou a observar vários grupos, vários médiums, levando perguntas, e através disso ele foi chegando a conclusões e criando sistemas também. Mas os sistemas que foram lançados, ele publica no Livro dos Médiuns e vai refutar, dizer o porquê esse sistema está equivocado, tá bom? Então vamos ver esse daqui. Todos os sistemas, então, que passamos em revista, sem excetuar os de sentido negativo, apoiam-se em algumas observações, embora incompletas ou mal interpretadas. Se uma casa for vermelha de um lado, e branca do outro, aquele que a houver visto apenas por um lado, afirmará que ela é vermelha. Outro declarará que ela é o quê? Branca. Os dois estão certos? Do ponto de vista que ele está olhando, sim. Só que ele não pode dizer que toda a casa é vermelha. Como o outro também não pode dizer que toda a casa é branca. A nossa maior dificuldade é essa, é a redundância. E nós acharmos que aquela descoberta mínima, pequena, aquela observação curta e limitada, já é o resultado do todo. Ambos estarão em erro e terão razão. Terão razão porque a parte que ele olha é branca, como a parte que o outro olha é vermelha. E perderão a razão quando eles começarem a afirmar que toda a casa é branca ou que toda a casa é vermelha. Entendeu? No entanto, aquele que a tenha visto dos dois lados dirá que a casa é vermelha e branca, e só ele estará com a verdade. É a verdade absoluta, né? Dá-se a mesma coisa com a opinião que se forme do Espiritismo. Pode ser verdadeira com relação a certos aspectos e falsa se generalizarem o que é parcial. Por exemplo, nós já estudamos aqui do grupo, do sistema que acreditava que quem se comunicava eram os demônios. Outro que acreditava que quem se comunicava era o Espírito Santo, era Deus. Era Jesus. Então é uma redundância. Se generalizarem o que é parcial, se tomarem como regra o que constitui uma exceção e como todo o que é apenas parte. É por isso que dizemos, aí ele mais uma vez afirma, quem quiser estudar seriamente esta ciência deve observar muito e durante muito tempo. Eu estou fazendo pela terceira vez há 2.050 anos depois. Pela terceira vez. Fiz a obra Paulo Estevão 4 vezes. Estou, acho que na quinta ou a sexta vez, fazendo o Livro dos Médiuns. Sempre, quando se fala de Espiritismo, eu posso pegar o Libertação. Eu posso pegar o Nosso Lar, refazer todo o estudo, milhões de lições novas irão aprender. Porque o que nós estudamos em Espiritismo não são lições acadêmicas. As lições acadêmicas, elas são no horizontal. Lições de ordem moral, lições de ordem do Cristo, porque as lições do Espiritismo é terceira revelação. Nós temos de Sócrates para lá. Então, todas essas lições, elas são no movimento vertical. Então, se eu hoje estiver lendo o Livro dos Médiuns, estudar, daqui a um mês eu for pegar o mesmo item e estudar novamente, eu verei lições, terei aprendizados e terei fixações que outrora eu não tive. Então, isso nos faz entender quando Joana de Ângeles orienta o Divaldo para ler o Livro dos Espíritos, porque ele perguntou, ela disse, lê o Livro dos Espíritos. Quando ele terminou, ele disse, já li, ela disse, releia. Eu já li, releia. E ele deixou de perguntar, porque ele passou a compreender que o Livro dos Espíritos é um livro que eu devo terminar e começar, terminar e começar, terminar e começar, terminar e começar. Então, nós nunca podemos dizer, eu já estudei essa obra. Se eu começo a me abster de estudo, dizendo, essa obra eu já estudei, eu podendo fazer, cuidado, isso é fascinação. Porque a obra espírita é um estudo na vertical, contínuo. E eu nunca vou enxergar a mesma coisa. Eu sempre vou enxergar algo mais. E sempre vamos recordar e vamos lembrar, nós estamos vivendo tempos de decisão. A turminha que eu digo que hoje nascer na Terra é um luxo, que é para poucos. Turminha que está nascendo hoje já vem com uma ideia bem diferente, porque 2050 está na porta, daqui a 30 anos. Então, muitos de nós não voltam mais. Acabou. A gente vai dar o nosso xilique lá do outro lado. Lá no outro planetinha. Aqui já deu. E as... As estatísticas estão nos falando o quê? Que hoje o índice de morte está muito maior entre 14 e 26 anos do que idosos. Então, hoje, o número maior de jovens que estão morrendo nem se compara com o número de idosos. Então, os tempos são chegados. Quem quiser, então, estudar seriamente esta ciência, deve observar muito. Aí a pessoa lê uma vez o livro e diz, já li. Você já leu. Você já compreendeu, já meditou, já se esforçou para viver isso? Então, quando alguém me diz, eu já fiz essa obra, eu já estudei isso, eu não preciso mais disso, porque quando eu digo, eu já estudei, eu estou dizendo, eu não preciso mais disso, fascinação. A gente está estudando há 2000 anos, eu comentando com a Mita, ela disse, Conceição, nós fizemos em menos de um ano, o livro 50 anos depois, eu olhei para ela, menos de um ano? Então, a gente não estudou essa obra não, a gente só leu. Agora nós vamos estudar. Porque só na introdução foram 2 estudos. Aí eu descobri que a gente não tinha estudado a obra 50 anos depois. Então ele diz assim, deve observar muito durante muito tempo. Só o tempo lhe permitirá apanhar os detalhes. Só o tempo. Então não é uma coisa rápida, não é uma observação rápida. Notar os matizes delicados, observar uma porção de fatos característicos que lhe serão outros tantos raios de luz. Então não é, quando se fala de espiritismo, se fala de uma ciência. E ciência é resultado de observação, reflexão, compreensão. Nós estudamos o livro Pensamento e Vida de Emmanuel. É um livro meu de cabeceira. É um livro que você lê um parágrafo e tu passa 30 minutos assim, meio... Pera lá, calma, respira, deixa eu ver o que ele está querendo falar com isso aqui. Então, nós temos que falar de doutrina espírita com respeito e entender que é uma ciência, não é um estudo acadêmico. É uma ciência espírita. Hã? Adorei, filho. Não é a carne nem o sangue que te revela, mas meu Pai que está no céu. Não é obra humana. Se, porém, se detiver na superfície, expõe-se a formular juízo prematuro e, consequentemente, errôneo. Eis aqui as consequências gerais deduzidas de uma observação completa... Kardec, e que agora formam a crença, pode-se dizer, da universalidade dos espíritas, ele está falando dos espíritos, tá? Do mundo espírita, visto que os sistemas restritivos não passam de opiniões isoladas, opiniões de um grupo que utilizou um médium. Vamos ver aqui o sistema agora. Ele colocou um monte de sistema que estava sendo divulgado naquela época. Agora ele vai... Ele disse, agora nós vamos colocar aqui os sistemas que nós observamos, mas dessa universalidade dos espíritos. Porque lembra que Kardec não se limitou só à França. E a revista Espírita mostra muito bem que ele recebia inclusive, cartas... informações, revista de todos os lugares do mundo, o povo mandava para ele. Quando a gente estuda a revista Espírita, a gente se depara muito com os artigos que era enviado para Kardec e ele publicava na revista, mostrando, confirmando o que ele estava estudando na França. Vamos ver aqui então. Primeiro, os fenômenos espíritas são produzidos por inteligências extracorpóreas, ou seja, pelos espíritos, os fenômenos espíritas. Se ali o médium está ou se autossugestionando ou fazendo um processo anímico, já não é um fenômeno espírita, é um fenômeno mediúnico ou um fenômeno da mentira. Mas não é um fenômeno espírita. Para que seja um fenômeno espírita, é necessário que haja inteligências extracorpóreas. Segundo item. Os espíritos constituem um mundo invisível. estão em toda parte. Em toda parte. Ninguém está só. As nossas companhias estão de comum acordo com o nosso mundo íntimo. Estão em toda parte. Povoam os espaços infinitos. Muitos estão continuamente à nossa volta. E com eles nos achamos em contato psíquico. Nunca estamos sozinhos. Estamos nos acotovelando. Terceiro. Os espíritos reagem incessantemente sobre o mundo físico e sobre o mundo moral. E são uma das potências da natureza. Os espíritos, eles reagem incessantemente sobre o mundo físico e sobre o mundo moral. O físico, eles interferem na natureza, na tempestade, no movimento dos objetos, no nosso corpo físico. Moral, ele atua sobre nós, dependendo da minha sintonia, para fazer o bem ou para fazer o mal. Então, quando eu começo a pensar e a idealizar, seja o bem ou seja o mal, eu já entro em sintonia e aí vem as ideias, para o bem ou para o mal. E é sempre bom a gente lembrar, não é entre você e o outro, é entre você e Deus na hora do acerto de conta. Quarto, os espíritos não são seres à parte na criação, mas as almas dos que viveram na terra ou em outros mundos e que se despojaram do invólucro corpóreo. Consequentemente, as almas dos homens são espíritos encarnados e nós, morrendo, nos tornamos espíritos. Então, essa ideia do espírita, nós espíritas, chamar espírito de coisa do outro mundo, de fantasma, ou de repente aparecer e sair correndo desesperado. Gente, se aparecer alguém ali andando encarnado, você não vai sair desesperado. Se aparecer um espírito, você vai sair correndo. Vai sair por quê? Qual é a diferença? Ah, mas eles podem fazer mal. Tem encarnado que faz muito mal também, que nos prejudica muito. Então não tem diferença. Então volta. Os espíritos não são seres à parte na criação. Eles fazem parte da criação. E nós somos espíritos encarnados. Se eu desencarnar, que eu vou desencarnar, talvez primeiro que vocês. Aí de repente eu apareço aqui, vocês vão sair correndo de mim? Foi exatamente o que aconteceu, só que Jesus estava encarnado. Os discípulos estavam pescando em alto mar. Em alto mar não, porque ali era um lago, né? E devia ser o quê? Talvez 4 horas da manhã, porque ele sai muito cedo para pescar. E Jesus vem andando sobre as águas. Tu imagina o susto? O povo ficou aqui meio que desesperado. E Jesus disse, calma gente, fique tranquilo, sou eu, Jesus. Imagina andando. Vem nosso Senhor Jesus andando. E aí Pedro solicita, Senhor, eu posso? Ele disse, pode, se tu tiver fé, tu pode. E aí Pedro deu 2 passos. Quando ele deu 2 passos, ele pensou, eu vou afundar. Afundou. Bastou um momentozinho, né? Pra você ver o que é a sintonia. O que é a fé no coração de um homem. Né? Bastou um momento, afundou. Senhor, me acorde que eu vou. Jesus na puxa, assim. Diz, oh, menino. Oh, homem bully, né? Homem de pouca fé, né? Então, olha só. Há espíritos, né? Existem espíritos de todos os graus, de bondade e de malícia, de saber e de ignorância. Ele percebeu isso. Porque o nosso maior equívoco, nós espíritas, é acreditarmos em tudo. O espírito fala e a gente toma aquilo como verdade. A gente esquece da escala espírita. Não, mas o Espírito falou, e daí? Não é bem assim, não. Mas a gente não estuda a escala espírita. Isso tanto para espírito encarnado quanto desencarnado. A gente é muito crédulo, a gente acredita em tudo que as pessoas falam. A gente não tem o bom senso de nos aproximarmos e conferir os fatos. E a gente cai feito um pato, com encarnado e com desencarnado. Então, isso aqui o Kardec já observou. Espíritos existem de todos os níveis. Não acredite em tudo, não. O sexto, ele diz assim, olha, todos os espíritos estão submetidos à lei do progresso. Então, não existe nenhum espírito que vai virar capeta e vai ficar eternamente capeta. Porque todos nós estamos submetidos à lei do progresso. O máximo que eu posso fazer com o meu livre-arbítrio é retardar a minha evolução. E detalhe, quanto mais eu vou retardando, mais eu vou sofrendo dores físicas, dores morais. É uma opção minha. Como diz o Evangelho, o invejoso, ele sofre muito. Porque ele nunca se alegra com o que tem, ele inveja sempre o que o outro Evangelho. O invejoso, ele sofre muito. Porque ele nunca se alegra com o

A expiação é a reparação do mal que eu fiz. Porque vamos dizer que eu aprontei bastante aqui na Terra. Aprontei. Já começo às vezes até espiar aqui. E eu saio e continuo espiando no mundo espiritual, porque o sofrimento não é fácil. É retardar. Porque o que acontece? Quando no livro Consolador é perguntado sobre o processo de evolução do nosso Senhor Jesus, o nosso Emmanuel diz o seguinte, que ele não saiu da reta no processo de evolução dele. Em outro planeta, em outro sistema. Porque o nosso nem existia. Então ele foi um espírito, daí ser chamado filho de Deus. Esse foi um filho íntegro. E lembra que o normal é isso. Todos terão que passar pela fieira do mal. Do mal não, da ignorância. Agora nós, os terrícolas, esse grupinho, o que, que Jesus disse? Eu vim para os doentes. Todo terrícola é o grupo dos doentes. Então, por isso é que, gente, nós temos a audácia de dizer assim, Deus errou com a humanidade. Nós, espíritas, cada um de nós carrega as suas mazelas. E o espírita carrega a mazela muito maior. Todos nós. Principalmente quem está falando, que é para ver se aprende. Porque o meu tempo está mais curto ainda. Então, o espírita, ele é uma criatura que carrega muitas mazelas morais. E a misericórdia divina conduz ele a essa doutrina que traz um esclarecimento bárbaro. E a gente sai por aquela porta e continua sendo o mesmo cão. Porque a gente volta para o nosso dia a dia e a gente faz as mesmas loucuras. E repete tudo de novo. Entendeu? Então, para você ver o grau de renitência dos espíritas. Agora falando realmente de nós mesmos, nós espíritas, os seguidores dessa doutrina. Então ele diz que no quarto, os espíritos não são seres à parte na criação, vou repetir, mas as almas dos que viveram na Terra ou em outros mundos e que se despojaram do invólucro corpóreo. Conseguintemente, as almas dos homens são espíritos encarnados e nós, morrendo, nos tornamos espíritos. Acabou. Então, se eu voltar, vou chegar lá no pé da sua cama. Boa noite. Fica tranquilo. Eu vim só te dar uma dica. Quinto. Há espírito de todos os graus de bondade e de malícia, de saber e de ignorância. Vou repetir. Sexto. Todos estão submetidos à lei do progresso e podem todos chegar à perfeição. Mas, como tem livre arbítrio, lá chegam em tempo mais ou menos longo, segundo os esforços e a vontade de cada um. Então, é muito comum nós ouvirmos no movimento espírita, a evolução é lenta. Então, quer dizer que não tem livre arbítrio? Todos estão submetidos a essa evolução lenta? É erro de interpretação. O que, que o nosso Emmanuel diz lá no livro Pensamento e Vida? A evolução coletiva, para nós percebermos, é lenta. A individual é livre-arbítrio. Agora, eu ir para a luta com orgulho, prepotência, vaidade, egoísmo, aí é esses monstros que nós criamos no nosso mundo íntimo. Aí essa luta é para acabar. Porque a primeira coisa é eu admitir o erro. Sétimo. São felizes ou infelizes de acordo com o bem ou o mal que praticaram durante a vida. Daí nós vemos estudarmos no céu e inferno espíritos felizes e espíritos infelizes. Tem como. Se fez o bem, está feliz. Às vezes as pessoas chegam e falam, São Fulano morreu, tu acha que ele está bem? Eu digo, uai, ele era um homem bom? Era, então está bem. Não precisa ser médium. Era um homem mau? Era, então está mal. Acabou. Ou tu acha que o cara foi encapetado a vida inteira, vai desencarnar, vai virar anjo? Não vai. Continua encapetado. Você acha que os anjos vão receber? Oh, que legal. Ele era um cidadão.

0: tão egoísta. Vaidoso esse menino. Não. Não tem como. São felizes ou infelizes de acordo com o bem ou mal que praticaram durante a vida e com o grau de adiantamento a que chegam. A felicidade perfeita e sem mescla, sem mancha, é privilégio dos espíritos que atingiram o grau supremo de perfeição. A palavra aqui, felicidade. Se nós perguntarmos aqui do terrícola o que é felicidade, ele só vai falar da felicidade a nível horizontal. Ter saúde, ter meus filhos bem, com dinheiro, né? Casa boa, carro, né? Um trabalho que eu possa sustentar, né? Aí se você perguntar de um espírito nobre o que é felicidade, a felicidade dele é saber que ele é útil à humanidade. Beijo no coração e até o nosso próximo estudo.
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0: Boa noite a todos.
1: Boa noite.
0: Hoje, 4 de setembro de 2020, estamos nós reunidos para estudarmos a obra 50 anos depois. Já solicitamos imensamente a permissão do nosso Senhor Jesus, o amparo da espiritualidade amiga, para que a espiritualidade possa nos inspirar e nos conduzir em mais um trabalho que nós realizamos em nome do nosso Senhor Jesus. Vamos então envolver a nossa querida Aramita, que vai fazer a recapitulação do nosso último estudo, informar qual o capítulo que nós estamos na obra 50 anos depois. Lembrando que nessa edição que nós estamos trabalhando, que foi a última edição da FEB, é a página 93.
2: Então, nós estamos no capítulo 5, chamado A Pregação do Evangelho, onde o Nestório pregou o Evangelho, que nós vimos na semana passada, e onde a Túlia Sevina, a Túlia e Célia foram pedir orações para Alba Lucínia. Só que para quem elas iam pedir as orações não estava, porque tinha sido preso, e elas ouviram a pregação, que foi, segundo Emmanuel, aí, maravilhosa, de Nestório. E ao final da pregação, quem surge? Ciro, que é filho de Nestório e é o amor da vida de Célia. Então eles ficam felizes e já madrugada, o dia amanhecendo, eles voltam para as suas casas. O Ciro vai com o Nestório e as duas vão, eles acompanham as duas até a entrada da residência. E o Nestório diz para o Ciro descansar, e que ele fala, ele percebeu o amor dele por Célia, né? E ele orienta o filho, diz que essa hora vai começar uma hora de testemunhos, que ele vai precisar, que esse amor é impossível. Ele já está meio ciente disso. E Ciro ficou descansando e vamos ver o que acontecerá.
0: Porque no cemitério era o nosso Policarpo que queria falar. Ele não estava preso, na verdade, foi preso. E aí eles perguntaram se alguém ali no grupo queria falar dessa passagem lida então, sua mãe, seus irmãos, né? E aí o escravo Nestório se manifestou e foi fazer o comentário e comentou muito bem. Acabou Célia estando presente e disse, puxa vida, ele é funcionário do papai, eu nem sabia que ele era cristão. E aí, para surpresa ainda desse coração, ele encontrou o próprio filho, que também tinha sido vendido como escravo e que agora se reencontra. Então vamos ver o caminhar dessa história. E acentuando as palavras com um sorriso de satisfação, rematava:
3: doravante, estaremos sempre juntos para a mesma tarefa e aqui permaneceremos até quando Jesus nolo permita.
0: Ciro, em resposta, beijou-lhe as mãos comovidamente. Antes de se dirigir ao Velabro, que era um dos bairros mais pobres e mais populares de Roma, o liberto procurou a prefeitura dos pretorianos, ali se avistando com o lictor Domitio Fúvius. O lictor era um encarregado romano, tá? Pessoa de confiança dos seus chefes, solicitando-lhe cientificasse ao censor o seu impedimento naquele dia, e providenciando em seguida para que a mudança do filho para sua casa se efetuasse com a possível presteza. Sentia o coração apreensivo e amargurado em face dos acontecimentos e, todavia, colocava a fé acima de tudo, rogando a Jesus lhe concedesse a inspiração devida para o aclaramento de todos os problemas. Porque qual era a maior dor dele agora? Ele encontrou o filho e descobriu que o filho, Ciro, era, em verdade, apaixonado por Célia. E Célia, apaixonado por Ciro. Então, socialmente, impossível essa relação. Quanto a Túlia Sevina, algo desapontada, informou a amiga pela manhã dos fatos singulares que haviam ocorrido. Alba Lucínia ouvia muito surpreendida, experimentando o coração carregado de amargas expectativas, porque lembra que a mãe sabe dessa paixão da filha pelo escravo Ciro. E a mãe não sabia que o Nestório além de cristão, era pai de Ciro. Então é muita surpresa realmente. Chamou a filha ao seu gabinete de repouso, mas notando-lhe a serenidade e recebendo-lhe a promessa de guardar inteira observância às recomendações paternas, buscou tranquilizar-se a si mesma, de modo a minorar as próprias mágoas. Chegando a seu gabinete, manhã alta, Fábio Cornélio foi procurado com insistência por Pausânias, que ainda em Roma guardava a chefia dos servos da casa de seu genro, e que lhe falou, depois de respeitosas referências. Quem era o Fábio Cornélio? Fábio Cornélio era sogro de Elvídio, logo avô de Célia, avô materno. Então vamos ter agora um diálogo entre o Pausânias e o Fábio Cornélio. Então vamos pegar aqui o Pausânias.
1: Ilustre censor, aqui venho obedecendo a um desígnio sagrado dos deuses, a fim de vos informar de graves acontecimentos ocorridos essa noite.
3: Mas como? Graves acontecimentos?
0: Perguntou o sogro de Elvídio, visivelmente impressionado. E Pausânias relatou-lhe, então, todo o ocorrido, asseverando haver seguido as duas senhoras, dado seu zelo carinhoso por todos os assuntos atinente ao nome e à posição de seu amo, saturando as suas afirmativas de expressões bajuladoras ou exageradas, para melhor impressionar sua autoridade e o seu prestígio.
3: Nestório é cristão?
0: Interrogou o censor admirado.
3: Custa-me acreditá-lo.
1: Senhor, pelas graças de Júpiter, estou afirmando a verdade.
0: Respondeu Pausânias com a sua atitude humilde à frente do mais poderoso.
3: Elvídio agiu muito precipitadamente.
0: Falou o orgulhoso patrício como se estivesse falando para si mesmo.
3: Conferindo a tal homem tamanha responsabilidade em nossa esfera de trabalho. Todavia, tomarei ainda hoje as providências que o caso requer e agradeço os teus bons serviços.
0: Se ele tivesse ido falar para o pai de Elvídio, que não é o Lúcio, a fala seria outra, né? Mas foi falar justamente para o pai de Alba Lucínia, que a gente já percebeu um pouco do caráter dele. É sempre muito bom lembrar, e esse realmente é um movimento muito bom de nós lembrarmos, essa confiança do pai de Célia no nosso escravo Nestório tem um significado muito grande, tem um porquê. Eles eram amigos, lembram disso? Lá outrora, lá no livro Há 2000 anos. Eram amigos, romanos, foram presos juntos na revolução, na guerra entre judeus e romanos. E justamente Elvídio foi aquele amigo, quem lembra o nome?
4: Pompílio Crasso.
0: Muito bem, meninas, Pompílio Crasso foi aquele que foi arrancado o coração, estando ali na presença do senador Públio Lento. Então, eles, há uma amizade muito grande, um carinho. Por isso, quando ele olhou para o Nestório, ele sentiu uma empatia enorme, né? Pausânias retirou-se, enquanto Fábio Cornélio, que também não ignorava o romance de Ciro e da neta, tomou-se de cólera contra os dois ex-escravos, que lhe vinham perturbar a tranquilidade doméstica. Está percebendo aí as emoções do Nestório, o quanto isso preocupou? Mas o que, que ele fez? Ele entrou no processo, meu Deus, isso vai dar uma confusão, isso eu estou sentindo tal. Mas o que, que ele fez para acalmar? Vamos confiar em Jesus, seja feita a vontade dele. É essa a lição. Quando uma angústia tomar o nosso coração, que a gente sentir aquele mal-estar, sabe? Antes que o medo tome uma proporção maior, ou o desespero, seja feita a vontade de Deus. Senhor, o que tiver de acontecer, será feita a tua vontade. Esse movimento de entrega nos dá uma paz muito grande. É a fala de Jesus, seja feita a tua vontade. E foi como na história tranquilizou o coração. Considerando a ausência do genro, porque o vídeo está onde?
4: Tibur.
0: Foi em Tibur a trabalho, a mando do imperador Adriano, acompanhado de nada mais, nada menos...
5: Cláudia Sabina.
0: Cláudia Sabina. Considerando a ausência do genro, que ainda se conservava em Tibur, deu todas as providências julgadas indispensáveis, sem vacilar no cumprimento de suas íntimas decisões em relação ao assunto. Nas primeiras horas da tarde, um destacamento de pretorianos chegava à habitação coletiva, onde se alojavam pai e filho, em cumprimento das ordens emanadas da Justiça Imperial. Já começou. Chamados os dois libertos, compreenderam a gravidade da situação, concluindo que alguém os houvera denunciado e traído. Abraçaram-se em prece mútua, como se desejassem renovar os protestos de confiança e de fé na providência divina, prometendo-se um ao outro o máximo de coragem e resignação nos transes angustiosos que entreviam à frente. Lembrando que o nosso Emmanuel fala no início da obra, 50 anos depois, que aquele grupo do livro há 2000 anos, ninguém veio. Não para os 50 anos depois. Eles reencarnaram em outras situações. No livro 50 anos depois, o único que veio foi o
4: Pompílio Crasso.
0: Então esse filho aqui, e o Públio, obviamente, os dois, Públio e o Pompílio Crasso. Porque ele diz que 50 anos depois, em verdade, ele vai contar a história de Célia. Junto dos soldados, perguntou Nestório com serenidade ao encarregado que o chefiava.
3: Que queres, Pompônio?
1: Nestório,
0: replicou o chefe do destacamento, né, do grupo, seu conhecido pessoal e seu amigo.
1: Venho da parte do censor Fábio Cornélio, que ordenou tua prisão, bem como a do teu filho, recomendando-nos o máximo cuidado para que não fugissem.
0: Em seguida, mostrou-lhes a ordem manuscrita, desenrolando o pergaminho ao que o liberto retrucou. Lembrando que ele, um homem que teve o imperador como convidado em sua festa, ele podia articular de forma muito rápida a prisão dos dois. E os dois pobres, dois ex-escravos. Mudou isso hoje? Em seguida mostrou-lhe a ordem manuscrita, desenrolando o pergaminho, ao que o liberto retrucou.
3: Porventura chegaste a supor que te resistiríamos? Guarda a ordem e não te preocupes com a espada, pois a melhor arma não é de quem ordena, mas de quem sabe obedecer.
0: Gente, pois a melhor arma não é de quem ordena, mas de quem sabe obedecer. Porque quem ordena está movido pelo orgulho e vaidade. Quem obedece está movido pela virtude chamada humildade. Isso é grandioso. Isso posto, os prisioneiros se colocaram à frente dos soldados em direção à prefeitura, onde o censor fazia questão de interrogar a sós o ex-auxiliar de seu cargo. Separado de Ciro, recolhido a uma antessala sob a vigilância dos pretorianos, foi Nestório conduzido a um compartimento amplo, onde minutos após chegava o velho romano, evidenciando no olhar a cólera dos seus brios ofendidos. Lembra que o protetor dele, que é o Elvídio, está em Tibur. E é o pai de Célia. Então vamos ver agora o diálogo entre o avô de Célia e o próprio Nestório.
1: Nestório,
0: exclamou rudemente,
1: fui informado de graves ocorrências verificadas essa noite. Não posso compreender a situação sem te ouvir de perto, de maneira a inutilizares negativamente as denúncias trazidas à minha autoridade.
3: Interrogai, senhor.
0: Disse o ex-cativo com respeitosa tranquilidade.
3: E vos responderei com a sinceridade do meu caráter.
1: És cristão?
0: Perguntou o censor com profundo interesse.
3: Sim, pela graça de Deus.
1: Que absurdo!
0: Revidou Fábio Cornélio escandalizado.
1: E por que nos enganaste dessa forma? Consideras razoável zombar da consideração que nos é devida? É assim que retribuis a estima e a confiança que a ti dispensadas?
3: Senhor,
0: retrucou o ex-cativo penalizado,
3: sempre pautei minhas atitudes no maior respeito às posições e crenças alheias. Quanto a vós haver iludido, peço venha para esclarecer melhor as vossas afirmativas, pois ninguém, até hoje, me exigiu aqui qualquer declaração concernente às minhas convicções religiosas.
0: Ninguém tinha perguntado qual era a religião dele?
4: Se eu perguntou, eu respondi.
0: É. Fábio Cornélio compreendeu a serenidade do homem que tinha à sua frente, considerando inútil apelar para essa ou aquela circunstância, a fim de lhe arranjar uma negativa, para remediar a situação delicada entre ambos. E, mirando de alto a baixo, com profunda altivez, acentuou com energia:
1: considero as suas afirmações afrontosas à minha autoridade. Além de estar recebendo, simultaneamente, da tua parte, o máximo de ingratidão para com quem te ofereceu a mão de benfeitor e amigo.
3: Mas, senhor, será insulto, porventura, o dizer-se a verdade?
0: Perguntou Nestório, ansioso por se fazer compreendido.
1: E sabes a punição que te espera?
0: Revidou o velho censor mal-humorado.
3: Não posso temer os castigos do corpo, tendo a consciência tranquila e edificada.
0: Gente, é muito grande a resposta dele. É muito grande. Não posso temer os castigos do corpo, tendo a consciência tranquila e edificada. Porque qual a maior tortura? A do corpo ou a da consciência?
4: A
0: consciência, não tenhamos dúvida.
4: E ele já teve a da consciência.
0: Ele já teve a da consciência lá atrás, na condição de senador.
4: O minuto glorioso passou.
0: O minuto glorioso passou. Mas essa semana eu estava até pensando, que eu disse assim, puxa vida, quando o Senhor Jesus falou, senador, agora ou só daqui a milênios, surge para ti um minuto glorioso. Ele obviamente não quis aquele minuto glorioso e optou em continuar sendo o grande senador Públio Lentulus. Mas a gente vê no ano 130, nós estamos aqui, 132 já, ele já muito dócil a Deus, muito dócil ao Cristo e fiel ao cristianismo. Aí você vai dizer para assim, puxa vida, mas ele já se renovou de uma encarnação para outra. Lembra que ele, na guerra, junto com Catilina, o quanto que ele fez de perversidade. Então ele tem um débito coletivo muito grande. Mas aquele encontro com Jesus, aquele testemunho, naquele momento, ia cobrir todos os pecados dele. Como senador. Como senador. Ali ia estar dando um salto na sua evolução. Aí ele veio como escravo, mas agora não conta. Ele já iniciou como escravo esses milênios. Porque, inclusive, o nosso Emmanuel está encarnado novamente no Brasil, segundo o nosso Chico, na área da educação, e vai ser uma encarnação anônima. Então, olha aí, realmente, há milênios. Ele ainda continua reparando... Não posso temer os castigos do corpo, tendo a consciência tranquila e edificada. Porque aqui é a dor levando o homem aos braços do Cristo. Como senador, o movimento seria muito... Aqui ele é só um escravo. O que é um escravo? Qual a influência de um escravo ser cristão? Nenhum. É ralé. Então não faz diferença. Mas ele, como senador...
4: Que
0: se autodenominar cristão, né?
4: A margem de ação de um escravo é muito pequena.
0: É.
4: Ele não tem margem de ação aí.
0: Nenhuma.
4: Só pode. Ele tem que ser humilde, ele tem que obedecer. Ele já está nessa posição.
0: E lembra que o escravo era rotulado como uma pessoa ignorante.
4: É.
0: Tanto é que eles se surpreendiam com o saber de Nestório.
1: Isso é demais. Tua palavra será sempre a de um escravo intratável e odioso. Basta! Cientificarei o vídeo do teu detestável procedimento.
0: E chamando Pompônio Gratos para ouvir-lhe as declarações, O orgulhoso Patrício retirou-se do recinto, pisando forte, enquanto Nestório foi obrigado a relatar sua condição de adepto e propagandista do cristianismo, reafirmando ser pai de Ciro e fornecendo outros informes, de maneira a satisfazer a autoridade com a exposição dos seus antecedentes.
1: Nestório,
0: exclamou Pomponio Gratus, assumindo ares de importância na qualidade de inquiridor para o caso do momento.
1: Não ignoras que as suas afirmativas constituirão a base de um processo cujo resultado será a tua condenação. Sabes que o imperador tem sido justo e magnânimo para todos os que se arrependem a tempo de atitudes como a tua, desarrazoadas e infelizes. Por que não renunciais agora a semelhante bruxedos?
3: Negar a fé cristã seria trair a própria consciência,
0: replicou o liberto calmamente.
3: Além disso, nada fiz que me pudesse induzir ao arrependimento.
1: Mas não eras um escravo? Se vieste de condição penosa e miseranda, por que não transigir com as tuas ideias pessoais em sinal de gratidão para com aqueles que te deram a independência?
3: No cativeiro, nunca deixei de cultivar a verdade como a melhor maneira de honrar os meus senhores. Mas, ainda assim, sempre tive um outro jugo, suave e leve, o de Jesus. E agora, acredito que o Divino Senhor me convoca ao testemunho.
0: Suave é meu jugo, leve é meu fardo.
1: Cavas o abismo de teus males com as próprias mãos,
0: disse o Lictor com indiferença, e acentuando as palavras com o mais fundo interesse, acrescentou:
1: agora faz mister, digas onde se reúnem essas assembleias, para que as autoridades as orientem na campanha de expurgar a cidade dos elementos mais perigosos.
3: Pomponio Gratus,
0: replicou Nestório altivamente,
3: não posso esclarecer-te neste particular, pois o sincero adepto de Jesus não conhece a delação, nem sabe fugir à responsabilidade da sua fé, acusando seus irmãos.
0: O Lictor irritou-se, revidando com aspereza.
1: E não temes o castigo que te forçarão a fazê-lo em tempo oportuno?
3: De modo algum. Chamados ao testemunho de Jesus Cristo, não podemos temer conveniências mundanas.
0: Pomponio, contudo, esboçou um gesto expressivo como quem se havia lembrado de uma providência nova e acentuou:
1: aliás, temos outros recursos para encontrar esses conspiradores idiotas. Ouviremos ainda hoje, nesta chefia, os que prestaram as devidas informações a teu respeito.
3: Sim,
0: replicou o liberto sem se perturbar.
3: Esses poderão esclarecer melhor a justiça do império.
0: Olha, que calma, que tranquilidade. Alguém delatou. Porque, gente, por que a calma do nosso querido Nestório aqui?
5: Ausência de culpa,
0: e eles não idolatram a vida orgânica. Eles não idolatram o corpo. Eles não têm apego à vida. Se eu tiver de ser torturado em nome do Cristo, eu vou, mas negar, eu não vou negar. Isso era muito claro na cabeça dos cristãos. Para eles era realmente uma honra morrer pelo Cristo, mas negar o Cristo é hipótese alguma. Tamanha fidelidade. Nós negamos hoje pelas nossas atitudes simplórias do dia a dia. Em seguida, um grupo de soldados armados a caráter saía da prefeitura escoltando os dois acusados até a prisão Marmetina, onde se foram alojados num dos mais úmidos calabouços. Prisão Marmetina era uma prisão localizada no Fórum Romano, na Roma Antiga. Estava localizado ao lado nordeste do Monte Capitólio, tá? Que era uma das sete colinas romanas. Não bastaram somente os novos informes de Pausânias, que o Licto Pompônio Gratus, conforme a autorização do censor Fábio Cornélio, fizera questão de convocar para lhe facilitar as investigações. Nesse mesmo dia, um vulto penetrava na residência de Lólio Úrbico, ao cair das sombras do crepúsculo para dar idêntica denúncia. Era Atéria, que, independentemente de Pausânias, também fora às catacumbas em desempenho das suas atividades odiosas, pondo em jogo a sua habilidade e astúcia para trazer Cláudia Sabina inteirada de quanto ocorria. Assim que, antes de regressar a Tibú, após uma semana de repouso no lar, a antiga plebeia notificou a Quinto Bíbulo os ajuntamentos do cristianismo além da porta nomentana, pintando-lhe quadros terroristas, de feição a exacerbar o receio das conspirações que caracterizavam os administradores políticos da época. Numerosos destacamentos de pretorianos compareceram ao cemitério abandonado na reunião subsequente. Porque o Pausânia denunciou tudo, inclusive dando lugar. E lembra que eles faziam isso alta madrugada. Então vamos ver como foi essa prisão. Então o que, que aconteceu? Vou voltar um pouquinho. Assim que, antes de regressar a Tibú, após uma semana de repouso no lar, a antiga plebeia notificou a Quinto Bíbulo os ajuntamentos do cristianismo além da porta nomentana, pintando-lhe quadros terroristas de feição, a exacerbar o receio das conspirações que caracterizavam os administradores políticos da época. Numerosas forças militares de pretorianos compareceram ao cemitério abandonado na reunião subsequente. Centenas de prisões foram efetuadas. Os calabouços escuros do Capitólio e os cárceres do Esquilino, que era uma das sete colinas, ficaram repletos, e a circunstância mais grave é que, entre os prisioneiros, figuravam pessoas de todas as classes sociais. Irritado, o imperador mandou que se instaurasse processos individuais, a fim de apurar todas as responsabilidades isoladas, designando numerosos dignatários da corte para a devassa imprescindível. Hélio Adriano nunca procedeu como Nero, que ordenava o extermínio dos cristãos sem cogitar da culpa de cada indivíduo, de conformidade com os dispositivos legais, conforme a evolução jurídica do Estado romano. Mas também não perdoou jamais aos adeptos do Cristo que tiveram a coragem moral de não trair